0: ótima.
1: Motorista não, viu?
0: Quer mais? Tem mais amanhã pra você. Tá, é sucesso por aqui, muito modão tocando. Segura, peão, que a gente volta amanhã. Beijo no coração. Tchau, tchau.
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3: 9:12.
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3: De volta, e pra falar do Panda, hein? Chegou ao topo, gente, já tem música de trabalho. O cantor Panda vive um momento muito especial, forte crescimento no sertanejo. Depois de colocar 9 músicas simultaneamente no top 200 do Spotify Brasil, o cantor está trabalhando uma nova faixa pra ampliar ainda mais esse espaço. O cantor também vem ganhando destaque no circuito de shows e nas plataformas digitais, consolidando uma carreira que vem crescendo rapidamente nos últimos meses, e muito bem tocada também nas rádios, não é? O último lançamento de Panda é Toca o Telefone, faixa que já está sendo divulgada pelo cantor neste momento. Daqui a pouquinho eu volto com mais notícias. Até já!
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3: Que legal, mais uma edição do nosso Top Gospel Brasil. Começando muito bem aqui na sua rádio preferida. E pra você que tá ligadão, curtindo a gente aí, sejam bem-vindos. Hoje é terça-feira, 29 de setembro. E pra você que tá conectadão, curtindo a gente aí, vamos lá então, né? Pra começar bem o nosso top de hoje, trazendo muito louvor. Assim, ó.

0: impureza da mente pode afetar as nossas ações. Amém? Glória a Deus. Então fica aí que eu vou já.
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2: 9:32.
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24: Olá, Brasil, está no ar o Central de Notícias. E vamos aos destaques desta hora.
25: Uma medida provisória assinada na última sexta-feira, 25 de setembro, cria a terceira fase do programa de renegociação de dívidas de pessoas físicas. Nesta fase, a União vai comprar, em leilão, carteiras de dívidas bancárias e não bancárias de até R$10 mil, com mais de 720 e menos de 1.645 dias de atraso. Ou seja, dívidas entre 2 anos e 4 anos e meio, aproximadamente. O desconto mínimo será de 90% sobre o valor das dívidas adquiridas. O mesmo percentual será repassado ao devedor, que poderá quitar o débito à vista ou parcelar o saldo restante com juros e condições ainda a serem definidas. E a Polícia Civil está investigando como tentativa de homicídio o caso da menina de 12 anos que sofreu queimaduras graves em Rio Grande, no sul do Rio Grande do Sul. A mãe de 29 anos foi presa em flagrante durante o atendimento na unidade de saúde. A adolescente informou que a mãe teria jogado álcool e ateado fogo nela.
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5: Maravilha, pessoal, tudo bem por aí? Tudo certinho? Legal demais ter você conectado, curtindo o nosso Top Gospel Brasil. Vamos lá, demais, louvorzão.

0: coisas são puras, mas para os impuros e descrentes nada é puro. De fato, tanto a mente como a consciência deles estão corrompidas. E aí por isso que a gente citou esse nome, né? Esse tema durante essa semana, como a pureza da mente pode afetar as nossas ações diárias. Você sabe por que que afeta? Ah, então você que tá conectadão por aí, vamos lá então pro nosso intervalo, daqui a pouco eu falo.
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2: 9:49.
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0: Bom demais. E aí, tudo bem? Tudo certinho? Tudo beleza? Curtindo o nosso Top Gospel Brasil. Deixa eu falar aqui uma coisa pra você. Baseado em Tito 1:15, né? A pureza da mente é um conceito importante da Bíblia, refletindo aí a forma como nossos pensamentos influenciam nossas ações e comportamentos. Em Tito 1:15, lemos assim, ó: para os puros, todas as coisas são puras, mas para os impuros e descrentes, nada é puro. De fato, tanto a mente como a consciência deles estão corrompidas. Daqui a pouquinho a gente fala mais, porque tá chegando mais louvor.

0: galera, eu espero que você tenha gostado desse vídeo com a participação da Isadora Pompeu. Se você gostou, não esqueça de deixar o seu joinha, de comentar aqui no vídeo, de se inscrever no meu canal e no canal dela.
1: No meu canal, né, gente? Tem vídeo no meu canal também.
0: Tem, é só assistir lá da música Nossa Canção. Se você quiser ir pro canal dela, é só clicar aqui no rosto dela e você já se inscreve lá, certo?
1: Certo, e é isso aí.
0: Deus te abençoe e até o próximo.
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0: Gente, ó, daqui a pouquinho tô de volta com mais aqui no Top Gospel Brasil. É rapidão, fica aí.
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2: 10 e 5.
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0: Muito bem, estamos de volta.

Brasil, pra você que tá conectado curtindo a gente aí, Junqueiro, Marmeleiro, Tamandaré, Porto Walter, Jequié, Porto Seguro, Acrilândia, Triunfo, Ibimirim, Rorainópolis, União de Minas, Carolina, Capitão de Enéas, Presidente Tancredo Neves, Mandaguari, a turma de Aliança, Dário Meira, Incônia, Borsão, São João do Meriti, Bezerros, Recife, Camaru e Mandarim. Toda a turma que tá ligadão curtindo a gente aí, obrigado. Vamos aumentar aí.

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0: de boa. Pra fechar legal o nosso programa de hoje, obrigado pela companhia, obrigado pela audiência. Continue meditando em Tito 1:15, tá? Amanhã a gente fala um pouquinho mais sobre esse assunto. Valeu, gente. Um abraço. Deus abençoe. Fui. Amanhã é o último programa, do mês de setembro, né? Hoje é dia 29 de setembro, terça-feira. Amanhã é 30 e fecha, né? Hoje foi o penúltimo dia. E amanhã é o último. Valeu, gente. Amanhã se despede aqui do mês de setembro. Abraço. Tchau, tchau. Fui.
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3: 10 e 19.
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7: De volta e para trazer notícias agora da Duda Bertelli, viu? A cantora Duda Bertelli está apresentando uma fase mais madura da sua carreira com um novo projeto audiovisual gravado em Londrina. O trabalho mostra uma cantora disposta a explorar diferentes caminhos dentro do sertanejo e reúne participações que ajudam a ampliar a sua conexão com o público. Entre as novidades está uma parceria com a Ana Castela, reforçando a aproximação de Duda com nomes importantes desta nova geração do sertanejo. Vale a pena conferir a novidade dela, viu? Ponto Fraco! Essa é a música que a Duda Bertelli canta com Ana Castela. Daqui a pouquinho eu volto com mais notícias. Até já!
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0: Olá, Brasil. Está no ar o Central de Notícias. E vamos aos destaques desta hora. Pesquisas de intenção de voto da Quest e do Datafolha mostram que as disputas eleitorais podem ser definidas já no primeiro turno em pelo menos 16 estados nas eleições para os governos estaduais. Esses cenários se tornam factíveis diante de polarizações estabelecidas ainda antes do início da campanha eleitoral entre dois grupos políticos dominantes em vários estados, além de governadores bem avaliados que tentam a reeleição em 2026. E foi liberado mais um lote de pagamentos do dinheiro esquecido do antigo fundo PIS/PASEP. O valor vai beneficiar trabalhadores que pediram a devolução até 31 de agosto. Estavam no antigo fundo cidadãos que exerciam atividades na iniciativa privada e servidores públicos entre os anos de 1971 e 1988. Essa reserva era como se fosse uma poupança vinculada ao emprego formal e foi encerrada em 1988. Apenas para esclarecer, não é a mesma coisa que o atual bônus salarial do PIS/PASEP. Tem direito ao ressarcimento quem trabalhou nesse período e ainda não retirou os recursos das cotas do fundo entre 1971 e 1988.
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0: Olá, meus amores apaixonados, estamos chegando hoje, terça-feira, 29 de setembro de 2026. A partir de agora está no ar o nosso Encontro de Amores. É o encontro de amores, de apaixonados, o encontro que a gente vive todos os dias aqui, bem juntinho de você. E eu quero falar um pouquinho, antes da gente começar, que você precisa entender que nem todo dia é feito de conquistas. Alguns são feitos apenas de sobrevivência, e isso já é muito. Então, minha amiga, meu amigo, respira, escute-se, acolha-se. Você não precisa correr, só precisa continuar. É, continuar a vida com gentileza, com coragem, com o seu jeito de ser. Que essas palavras que eu falei agora sejam um abrigo do seu coração. E que você nunca esqueça o mundo maravilhoso que você tem. É que Deus colocou para você aproveitar, para você entender que estamos aqui para viver e ser felizes. Um abraço para você, minha amiga, para você, meu amigo. O Encontro Central começando, trazendo várias canções bonitas.

Ouvimos Fagner com Retrovisor, uma canção lá dos anos 80, um grande sucesso do Fagner, gente. É linda essa canção, eu mesmo gosto. E agora tem Scorpions, Wind of Change.

é a saudade, é a canção, é o sentimento bom. Tudo isso faz parte de nossas vidas. E nada melhor do que viver feliz, vivenciando todos os dias momentos como esse que a gente tem aqui no Encontro Central. E é um prazer saber que você está aí do outro lado. É hora de ouvir Dalto, Espelhos d'Água.

Ouvimos Bryan Adams com Please Forgive Me, uma canção linda, maravilhosa, falando de amor aos corações que se apaixonam, que partilham esta vida maravilhosa, que a vida é feita de pequenos passos, não de grandes saltos, porque cada atitude simples leva você a cuidar de si, a sorrir, a agradecer e saber que viver é uma vitória. E viver ao lado de pessoas maravilhosas que Deus nos coloca é mais importante ainda. Por isso, meus amores, mais uma linda canção para a gente ouvir. Daniel, para ser feliz.

0: Que maravilha, né? Ouvimos o Daniel cantando Pra Ser Feliz, essa linda canção. Canção maravilhosa e uma mensagem linda essa música do Daniel. Agora é hora da gente fazer um intervalo, é pequenininho, continua por aí que eu já volto. Na volta tem belas canções, tem momentos especiais aqui no nosso Encontro Central. Já volto.
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2: Dez e cinquenta e oito.
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0: Amores, apaixonados, estou de volta com o nosso encontro central. E a partir de agora, a gente vai vivenciar o tema de novela que marcou a vida de alguém. E hoje, quem pediu o tema de novela foi nossa ouvinte Verônica Lemos, de São José dos Pinhais, lá no Paraná. A Verônica disse que tem uma canção maravilhosa que ela adora, chamada de Coração Partido. Alejandro Sanz que cantou, e a gente vai fazer essa viagem no tempo, lá em 1998 foi tema de novela, né? Essa música do Alejandro Sanz, tema da novela Torre de Babel, 1998, e a Verônica disse que essa música tem uma história muito interessante em sua vida, né? Foi o final de um namoro, início de um romance que ela jamais esquece. E é hora de ouvir o tema de novela da sua vida, Verônica Lemos, de São José dos Pinhais, no Paraná. Alejandro San, Coração Partiu.
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Ouvimos Maurício Matar. Nada apaga essa paixão. Tem paixões que não se apagam, porque a alegria faz parte do encantamento dessa paixão. Ela é uma felicidade que chega de surpresa e que te acolhe, que te renova e oferece um pedaço de sol em meio à tempestade. E feliz aquele que encontra essa paixão para partilhar, para dividir com o coração. Mais uma linda canção para você ouvir com a gente.

Nós ouvimos Ney Matogrosso, De Tanto Amor, bonita canção interpretada por Ney Matogrosso. Agora, gente, lá nos anos 80, tinha uma canção que bateu as paradas de sucesso. A letra é muito bonita. Nico Rezende canta Esquece e Vem aqui no Encontro Central.

E é hora de abraçar você, meu amigo, minha amiga, que tá ligadinho com a gente. Deixa eu abraçar Maria José Araújo, tá em Petrópolis, no Rio de Janeiro, ligadinha com a gente. Obrigado pelo carinho, por sua audiência com a gente todos os dias. Neuza Maria, tá ligadinha com a gente em São Luís, no Maranhão. A Sônia, tá ligada com a gente em Maceió, em Alagoas. Ela disse que mora em Arapiraca, mas hoje está em Maceió, Alagoas, ao lado da sua irmã Meire. Quero abraçar também a Carla e a Leila, que estão ligadinhas com a gente no Piauí, aproveitando o nosso programa. E tem a Sabrina, que está ligadinha com a gente em Belém do Pará, também aproveitando o nosso Encontro Central. Hora do intervalo é pequenininho. Já volto com mais canções para vocês.

0: 11:29.
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9: Olá, Brasil, está no ar o Central de Notícias e vamos aos destaques desta hora.
10: Ailton Moreno, a voz padrão do rádio.
11: A epidemia de ebola que afeta a República Democrática do Congo chegou à marca de 8.067 casos confirmados, segundo dados divulgados pelo governo daquele país. As mortes chegam a 3.901 casos. O surto causado pela cepa Bundibugyo é o maior da história do Congo e o segundo mais letal já registrado no mundo, ficando atrás apenas da epidemia que atingiu a África Ocidental, principalmente países como Guiné, Libéria e Serra Leoa entre 2014 e 2016. Na ocasião, 28,6 mil pessoas foram infectadas e mais de 11 mil morrerão. E em operação coordenada pelo Ministério da Justiça e Segurança Pública, mais de 41 mil pessoas foram presas desde julho em todo o país durante a Operação Mulher Segura. A ação combate crimes de violência contra a mulher e também reforça o atendimento e a proteção às vítimas. Coordenada pelo Ministério da Justiça e Segurança Pública, a operação reúne forças de segurança estaduais e federais e tem caráter permanente.
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Olá, meus amores apaixonados. Voltando com o Encontro Central. E agora, nessa parte do programa, eu vou trazer uma música muito bonita que foi tema da novela A Gata Comeu, em 1985. E um dos grandes nomes da nossa música na época era o Biafra. E essa música, ela tornou-se um refrão na boca dos apaixonados. Seu nome. Vamos conferir? Biafra, seu nome.

Ouvimos Pepe e Neném, Nada Me Faz Esquecer, que canção maravilhosa dessas irmãs. Agora o Paulo Ricardo canta uma canção do Roberto Carlos, chama-se Não Vou Mais Deixar Você Tão Só.

Ouvimos Alessandro Safina com a música Luna, que foi tema da novela O Clone em 2001. Você lembra da novela O Clone? Aquela novela que tinha um experimento, né? Questão da clonagem humana, né? Lá nos anos 2000. Exatamente, em 2001, Luna, Alessandro Safina, tema da novela O Clone. E agora tem ele, Alceu Valença, Amor Que Vai. Vale.

0: nós ouvimos uma linda canção, Band of Gold, Love Songs Are Back Again, saudades e recordações. É o Encontro Central, encontro de apaixonados aqui na trilha sonora do seu rádio, para você que curte a nossa programação. Um abraço forte, vamos fazer um intervalo? Rapidinho já volto com o nosso último bloco de hoje.
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1: Olá, gente linda! Tô voltando agora para partilhar com você mais canções, mais momentos felizes. Que a sua vida seja leve a ponto de ter as portas abertas por onde você passar. Não por insistência, mas por sua presença. Que sua alma chegue antes das palavras, que o seu coração seja recebido como quem traz flores, sem pedir nada em troca. Que os caminhos se abram, não por sorte, mas por paz. E que a leveza que você carrega seja também descanso para quem te encontrar, para que você possa amar intensamente. Meus amores apaixonados, agora é hora de ouvir uma linda canção. Uma canção que toca o coração dos apaixonados. Leandro e Leonardo, esta noite foi maravilhosa.

tudo nesta vida tem que ser feito com amor. É o amor que carrega todos os bons sentimentos pra gente. Se não existir o amor, se o amor for embora, vai ser difícil pra você caminhar. Roberto Carlos, se o amor se vai...

0: Agora é hora da gente ouvir mais uma dose dupla maravilhosa. Você vai conferir com a gente uma linda canção que tem dose dupla. Marisa Monte canta Bem Que Se Quis e Pino Daniele é Poche Fá, que é a versão em inglês dessa música. Venha conferir com a gente.
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0: depois... Dupla. Marisa Monte canta Bem Que Se Quis e Pino Daniele é Poche Fá, que é a versão em inglês dessa música. Venha conferir com a gente.
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É final do Encontro Central desta terça-feira. Foi maravilhoso ficar com você. Como é bom partilhar, dividir as emoções, os sentimentos, os momentos felizes todos os dias aqui. Amanhã, quarta-feira, vamos estar bem juntinhos com a graça de Deus. Um abraço, fiquem com Deus e até amanhã.

0: Meia-noite 25.
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3: Já tô de volta, e pra falar do Rastapé, forró brasileiro tá ganhando o mundo, viu? A banda Rastapé está levando o forró brasileiro para uma temporada internacional. O grupo iniciou uma turnê de 9 shows pela América do Norte, mantendo viva a proposta de apresentar o forró para públicos de outros países. Uau! A iniciativa mostra como o gênero continua encontrando espaço fora do Brasil e como cantores brasileiros estão usando os palcos internacionais para ampliar o seu público. A turnê faz parte do projeto Forró Fora de Época, que coloca a música nordestina no centro da experiência. Parabéns ao Rastapé, hein? Fique ligado, amanhã eu volto com mais notícias do mundo da música. Até lá, tchau!
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6: Ailton Moreno, a voz padrão do rádio.
5: As campanhas eleitorais vêm sendo tomadas por disputas institucionais e ideológicas, em vez de focar nas demandas reais da população. Segundo especialistas, temas essenciais como saúde, educação, segurança e custo de vida ficam em segundo plano, deixando o eleitor sem propostas objetivas. E nos últimos 30 anos, aumentou em mais de 3 vezes o número de pessoas obesas no país. O dado é de um estudo publicado na revista especializada científica Lancet. No período de 1990 a 2023, a prevalência da obesidade em adultos mais do que triplicou entre as pessoas com 25 anos ou mais. A obesidade saltou de 7,8% para 27,7% nas 3 décadas. A pesquisa analisou informações de 17 países latino-americanos e o Brasil foi a nação que registrou maior crescimento.
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11: Eleições 2026 é com a Cristal FM, uma grande cobertura para que você saiba de tudo. 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Fique atento ao roteiro de transporte de eleitores no dia da eleição. A Justiça Eleitoral publicou o edital número 22-2026, através da Excelentíssima Senhora Renata Matos Fidalgo, juíza eleitoral da 140ª Zona Eleitoral. O alerta é: no artigo 5º da Lei 6.091-74, estabelece que nenhum veículo poderá fazer transporte de eleitores desde o dia anterior até o posterior à eleição, salvo, primeiro, a serviço da Justiça Eleitoral; segundo, coletivos de linhas regulares e não fretados; terceiro, de uso individual do proprietário para o exercício do próprio voto e dos membros de sua família; quarto, o serviço normal sem finalidade eleitoral de veículos de aluguel não atingidos pela requisição eleitoral. Inciso 2º. O artigo 10 da referida lei estabelece que é vedado aos candidatos, aos órgãos partidários ou a qualquer pessoa fornecimento de transporte ou refeições aos eleitores. 3. A pena pelo descumprimento dos dispositivos legais já mencionados é estabelecida pelo artigo 11, inciso 3º da mesma lei, da seguinte forma: reclusão de 4 a 6 anos e pagamento de 200 a 300 dias multa, conforme Código Eleitoral. Em função disso, foi estabelecido o seguinte roteiro de transporte de eleitores nos 3 municípios da 140ª Zona Eleitoral. Em Flor da Serra do Sul, primeiro trajeto, partida às 8h30 e às 13 horas, saindo da linha Santa Terezinha, no pé da Serra Quempuca, na Igrejinha da Comunidade, passa na linha Santo Ângelo até a cidade, retornando após a votação dos eleitores. O segundo trajeto, às 8 horas e 30 minutos, saindo da linha Gaúcha, passando pela linha Santa Luzia, linha Três Pinheiros, linha Lambari, linha Tatetos até a cidade, retornando após a votação dos eleitores. O terceiro trajeto, partida às 8h30 da manhã, saindo da linha São Roque, Salgado Filho até a cidade, retornando após a votação dos eleitores. O quarto trajeto, partida às 8h30 da manhã, saindo da linha Pedra Lisa até a cidade, retornando após a votação dos eleitores. O quinto trajeto, partida às 8h30 da manhã, da linha Novo Horizonte, passa na linha Bandeirantes até a cidade, retornando após a votação dos eleitores. O sexto trajeto, partida às 8h30 e às 13 horas, da linha São Bento até a cidade, retornando após a votação dos eleitores. No município de Marmeleiro, serão os seguintes trajetos de eleitores. Primeiro trajeto, linha Alto São Mateus-Xalito até a linha Gruta. Início na comunidade da linha Alto São Mateus, passando pela linha Bela Vista-Barra Bonita, Fátima, São Pedro, Novo Progresso, Santa Terezinha, passando pela antiga oficina do Kiko, São Francisco, Padre Anchieta, Santo Antônio, São Domingos e Bom Jesus. O segundo trajeto é Marmeleiro a Santa Luzia. Inicia no Colégio Estadual de Marmeleiro em direção ao quilômetro 4, quilômetro 6, quilômetro 10, quilômetro 15, quilômetro 18, Água Verde, Medianeira e Santa Luzia. O terceiro trajeto é Marmeleiro a Rio Fria. Início no Colégio Estadual de Marmeleiro, passando pela Água Branca, que bebe Manduri, São Luís, São Francisco, o acampamento, Anjo da Guarda, Rio Fria, quilômetro 15 e quilômetro 18. O quarto trajeto, Marmeleiro a quilômetro 18. Início no Colégio Estadual de Marmeleiro, passando pelo Pocinho, São Brás, Novo São João, Aparecida, Gruta, linha Doca e quilômetro 18. Atenção para os horários do transporte de eleitores no município de Marmeleiro. Uma saída às 8h30 da manhã, retornando pelo mesmo trajeto ao inverso, assim que os eleitores concluírem a votação no último local do itinerário, para os 4 roteiros do município de Marmeleiro. Outra saída será às 13h30, retornando pelo mesmo trajeto ao inverso, assim que os eleitores concluírem a votação no último local do itinerário, isso valendo para os 4 roteiros de transporte no município de Marmeleiro. No município de Renascença, primeiro trajeto, saída às 7h30 da manhã, dos aviários da Pluma, passando pela linha Canela, linha Baulândia, linha 25, até a cidade, retorno às 10h30. Segunda saída, às 13h30, dos aviários da Pluma, passa na linha Canela, linha Baulândia, linha 25, até a cidade, e retorno às 16h. O segundo trajeto em Renascença, saída às 7h30, da Fazenda Velha, passando pela linha Camargo, linha Granja Fofa, linha São Brás, linha 5 de Abril, linha Alto Alegre até a cidade com retorno às 10h30. Segunda saída do segundo trajeto, às 13h30 da Fazenda Velha, passando pela linha Camargo, linha Granja Fofa, linha São Brás, linha 5 de Abril, linha Alto Alegre até a cidade e retorno às 16h. O terceiro trajeto, primeira saída, 7h30 da linha 1º de Junho, linha 70, linha Santa Rita, linha São Jorge, Nova Geração, linha Capinzal e linha João de Paula até a cidade, com retorno às 10h30. A segunda saída será às 13h30, da linha 1º de Junho, passando na linha 70, linha Santa Rita, linha São Jorge, Nova Geração, linha Capinzal e linha João de Paula até a cidade, com retorno às 16h. O quarto trajeto em Renascença, a primeira saída às 7h30 da linha São Sebastião, linha São Paulo, linha 7 de Setembro, linha Planalto, linha Esperança, Karl Marx 2, Karl Marx 1, até a cidade com retorno às 10h30. Haverá à tarde outra saída às 13h30 da linha São Sebastião, passando na linha São Paulo, 7 de setembro, linha Planalto, linha Esperança, Carmax 2, Carmax 1, até a cidade e retorno às 16 horas. A Justiça Eleitoral determina ainda que deverá haver troca de motorista de modo a permitir que os mesmos possam votar, almoçar e estarem descansados para o serviço. Segundo, os demais veículos requisitados que não serão utilizados para o transporte de eleitores deverão permanecer à disposição do representante deste juízo eleitoral na sede do município para o fim de eventual transporte de material e urnas das sessões eleitorais que necessitarem. Terceiro, o transporte de eleitores enfermos e ou incapacitados de locomoção em ambulâncias do Poder Público previamente identificadas pela Justiça Eleitoral, as quais deverão ficar estacionadas no local de votação situado no perímetro urbano de cada município que compõe a 140ª zona eleitoral. Quarto, em cumprimento ao calendário eleitoral, a expedição de edital de divulgação de horários e percurso a ser fixado no ato do fórum e para fins de reclamações nos termos da lei, no prazo de 3 dias. Envies 5. O envio de cópia deste edital aos representantes e ao presidente de coligações de partidos políticos, bem como aos senhores delegado de Polícia Civil e comandante da Polícia Militar de Renascença, Flor da Serra do Sul e Marmereiro. Sexto, o envio de quadro de percursos e horários para ser divulgado às emissoras de rádios locais para conhecimento dos eleitores em geral. E sétimo, a comunicação às prefeituras municipais para o devido cumprimento. Portanto, este é o edital número 22, que trata do roteiro de transporte de eleitores nos 3 municípios que compõem a 140ª zona eleitoral. 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A qualquer momento, voltamos com mais informações sobre eleições 2026.
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14: Vem pelas almas de todos aqueles que agora estão ou no purgatório ou no céu. Nós clamamos a intercessão de Nossa Senhora Aparecida por você e pelos teus entes queridos. Rezemos com fé.
15: Pai nosso que estais nos céus, santificado seja o vosso nome. Venha a nós o vosso reino, seja feita a vossa vontade, assim na terra como no céu.
16: O pão nosso de cada dia nos dai hoje, perdoai as nossas ofensas, assim como nós perdoamos a quem nos tem ofendido, e não nos deixeis cair em tentação, mas livrai-nos do mal. Amém.
15: Ave Maria, cheia de graça, o Senhor é convosco. Bendita sois vós entre as mulheres, e bendito é o fruto do vosso ventre, Jesus.
16: Santa Maria, Mãe de Deus, rogai por nós, pecadores, agora e na hora de nossa morte. Amém.
15: Ave Maria, cheia de graça, o Senhor é convosco. Bendita sois vós entre as mulheres, e bendito é o fruto do vosso ventre, Jesus.
16: Santa Maria, Mãe de Deus, rogai por nós, pecadores, agora e na hora de nossa morte. Amém.
15: Ave Maria, cheia de graça, o Senhor é convosco. Bendita sois vós entre as mulheres, e bendito é o fruto do vosso ventre, Jesus.
16: Santa Maria, Mãe de Deus, rogai por nós, pecadores, agora e na hora de nossa morte. Amém.
15: Ave Maria, cheia de graça, o Senhor é convosco. Bendita sois vós entre as mulheres, e bendito é o fruto do vosso ventre, Jesus.
16: Santa Maria, Mãe de Deus, rogai por nós, pecadores, agora e na hora de nossa morte. Amém.
15: Ave Maria, cheia de graça, o Senhor é convosco. Bendita sois vós entre as mulheres, e bendito é o fruto do vosso ventre, Jesus.
16: Santa Maria, Mãe de Deus, rogai por nós, pecadores, agora e na hora de nossa morte. Amém.
15: Ave Maria, cheia de graça, o Senhor é convosco. Bendita sois vós entre as mulheres, e bendito é o fruto do vosso ventre, Jesus.
16: Santa Maria, Mãe de Deus, rogai por nós, pecadores, agora e na hora de nossa morte. Amém.
15: Ave Maria, cheia de graça, o Senhor é convosco. Bendita sois vós entre as mulheres, e bendito é o fruto do vosso ventre, Jesus.
16: Santa Maria, Mãe de Deus, rogai por nós, pecadores, agora e na hora de nossa morte. Amém.
15: Ave Maria, cheia de graça, o Senhor é convosco. Bendita sois vós entre as mulheres, e bendito é o fruto do vosso ventre, Jesus.
16: Santa Maria, Mãe de Deus, rogai por nós, pecadores, agora e na hora de nossa morte. Amém.
15: Ave Maria, cheia de graça, o Senhor é convosco. Bendita sois vós entre as mulheres, e bendito é o fruto do vosso ventre, Jesus.
16: Santa Maria, Mãe de Deus, rogai por nós, pecadores, agora e na hora de nossa morte. Amém.
15: Ave Maria, cheia de graça, o Senhor é convosco. Bendita sois vós entre as mulheres, e bendito é o fruto do vosso ventre, Jesus.
16: Santa Maria, Mãe de Deus, rogai por nós, pecadores, agora e na hora de nossa morte. Amém.
15: Glória ao Pai, ao Filho e ao Espírito Santo,
16: como era no princípio, agora e sempre. Amém.
15: Ó meu bom Jesus,
16: perdoai-nos, livrai-nos do fogo do inferno, levai as almas todas para o céu e socorrei principalmente aquelas que mais precisarem.
15: Nossa Senhora das Graças,
16: rogai por nós.
17: Olhe para Jesus e cante.

0: vai mandando o seu pedido de oração, vai rezando conosco, um rosário por dia, Nossa Senhora Aparecida, até o dia dela, dia 12 de outubro. Nossa Senhora Aparecida, padroeira do Brasil, Mãe de Deus e Nossa Mãe, nos cobre com o seu manto protetor. Neste mistério que vamos rezar, coloque sua vida e coloque também as suas intenções.
1: Mistérios luminosos. E aí, Tiago, né? Nós vamos contemplar a luz.
0: A luz.
1: E a luz só pode vir de Jesus, né? E talvez, né, você que esteja em casa nos acompanhando, e neste primeiro mistério que a Silvia conduziu, a gente já pôde sentir e viver e saber um pouco das suas dores. E quantas dores outras estão aí no seu lar, no seu coração? Então, não deixe de confiar, segue confiando, porque Ele é a luz. E nós vamos contemplar agora os mistérios luminosos. Confie, vem com a gente, caminhe mais um pouquinho, porque o seu milagre vai chegar, tá bom? Pai nosso que estais no céu, santificado seja o vosso nome. Venha a nós o vosso reino, seja feita a vossa vontade, assim na terra como no céu.
2: O pão nosso de cada dia nos dai hoje, perdoai as nossas ofensas, assim

0: do mal. Amém.
1: Qual é a realidade de treva na sua vida? Eu quero aqui acender esta vela, rezando pelo pedido da Rosa Pérez. Eu creio em Deus e na intercessão de Nossa Senhora, de que meu filho vai se curar dos vícios, se libertar dos pecados e das enfermidades emocionais e espirituais, e vai sair dessa vida mundana. Quantas vezes, de fato, o vício é motivo de treva. Eu quero convidar você, que vive essa realidade na sua casa, conhece alguém que precisa sair do vício da droga, do vício do álcool, vai colocando os nomes nos comentários. E Rosa Pérez, eu rezo por você. E nesta vela que vou acender aqui agora, é o teu filho, é o teu milagre, é a tua graça que nós pedimos pela intercessão de Nossa Senhora Aparecida, a nossa mãe. Liberta, mãe, todos aqueles que estão no vício. Rezemos com fé.
2: Ave Maria, cheia de graça, o Senhor é convosco, bendita sois vós entre as mulheres, e bendito é o fruto do vosso ventre, Jesus.
3: Santa Maria, Mãe de Deus, rogai por nós, pecadores, agora e na hora de nossa morte. Amém.
2: Ave Maria, cheia de graça, o Senhor é convosco. Bendita sois vós entre as mulheres, e bendito é o fruto do vosso ventre, Jesus.
3: Santa Maria, Mãe de Deus, rogai por nós, pecadores, agora e na hora de nossa morte. Amém.
2: Ave Maria, cheia de graça, o Senhor é convosco. Bendita sois vós entre as mulheres, e bendito é o fruto do vosso ventre, Jesus.
3: Santa Maria, Mãe de Deus, rogai por nós, pecadores, agora e na hora de nossa morte. Amém.
2: Ave Maria, cheia de graça, o Senhor é convosco. Bendita sois vós entre as mulheres, e bendito é o fruto do vosso ventre, Jesus.
3: Santa Maria, Mãe de Deus, rogai por nós, pecadores, agora e na hora de nossa morte. Amém.
2: Ave Maria, cheia de graça, o Senhor é convosco. Bendita sois vós entre as mulheres, e bendito é o fruto do vosso ventre, Jesus.
3: Santa Maria, Mãe de Deus, rogai por nós, pecadores, agora e na hora de nossa morte. Amém.
2: Ave Maria, cheia de graça, o Senhor é convosco. Bendita sois vós entre as mulheres, e bendito é o fruto do vosso ventre, Jesus.
3: Santa Maria, Mãe de Deus, rogai por nós, pecadores, agora e na hora de nossa morte. Amém.
2: Ave Maria, cheia de graça, o Senhor é convosco. Bendita sois vós entre as mulheres, e bendito é o fruto do vosso ventre, Jesus.
3: Santa Maria, Mãe de Deus, rogai por nós, pecadores, agora e na hora de nossa morte. Amém.
2: Ave Maria, cheia de graça, o Senhor é convosco. Bendita sois vós entre as mulheres, e bendito é o fruto do vosso ventre, Jesus.
3: Santa Maria, Mãe de Deus, rogai por nós, pecadores, agora e na hora de nossa morte. Amém.
2: Ave Maria, cheia de graça, o Senhor é convosco. Bendita sois vós entre as mulheres, e bendito é o fruto do vosso ventre, Jesus.
3: Santa Maria, Mãe de Deus, rogai por nós, pecadores, agora e na hora de nossa morte. Amém.
2: Ave Maria, cheia de graça, o Senhor é convosco. Bendita sois vós entre as mulheres, e bendito é o fruto do vosso ventre, Jesus.
3: Santa Maria, Mãe de Deus, rogai por nós, pecadores, agora e na hora de nossa morte. Amém.
2: Glória ao Pai, ao Filho e ao Espírito Santo,
3: como era no princípio,

0: e principalmente as que mais precisarem.
1: São José,
0: rogai por nós.
1: No segundo mistério luminoso, nós vamos contemplar a autorrevelação de Jesus nas bodas de Caná. Isso nos lembra que para tudo há um tempo. Naquele momento havia chegado a hora do primeiro milagre de Jesus. Então, na sua vida vai chegar o seu momento. E basta você pedir, acreditar, confiar. Quero rezar especialmente esse mistério por todas as mulheres que sofrem, que estão cansadas fisicamente, mentalmente, espiritualmente, que de repente estão achando que o lugar normal é a tristeza, e não é, porque você nasceu para ser feliz. Então Maria vai pegar na sua mão, e ao longo desses dias, a partir de hoje até o dia 12 de outubro, algo extraordinário vai acontecer na sua vida, mulher, né, Tiago?
2: É verdade. E olha só, a Márcia Botasso, ela pede oração justamente por isso. Eu peço oração pela minha saúde física, emocional, espiritual. A gente escuta essa passagem do primeiro milagre de Jesus num casamento onde faltou o vinho. Talvez o vinho que está faltando hoje para você é essa energia, é a alegria de viver. Talvez a depressão tomou conta, a ansiedade tomou conta, os problemas emocionais, físicos, esse cansaço, que eu já acordo cansada, já acordo cansado. Então eu quero rezar por você, Márcia. Eu vou acender agora esta vela por você. E junto com você eu coloco aqui todas as mulheres. As mulheres, os homens também, é claro, todos aqueles que precisam deste vinho novo na vida, desta novidade na sua vida. Então, Nossa Senhora Aparecida, ó Mãe que está sempre atenta às nossas necessidades, que pela tua poderosa intercessão, ó Mãe de Aparecida, liberta-nos de todos os problemas emocionais, físicos e espirituais.
1: Pai nosso que estais no céu, santificado seja o vosso nome. Venha a nós o vosso reino, seja feita a vossa vontade, assim na terra como no céu.
0: O pão nosso de cada dia nos dai hoje. Perdoai as nossas ofensas, assim como nós perdoamos a quem nos tem ofendido. E não nos deixeis cair em tentação, mas livrai-nos do mal. Amém.
1: Ave Maria, cheia de graça, o Senhor é convosco. Bendita sois vós entre as mulheres, e bendito é o fruto do vosso ventre, Jesus.
0: Santa Maria, Mãe de Deus, rogai por nós, pecadores, agora e na hora de nossa morte. Amém.
1: Ave Maria, cheia de graça, o Senhor é convosco. Bendita sois vós entre as mulheres, e bendito é o fruto do vosso ventre, Jesus.
0: Santa Maria, Mãe de Deus, rogai por nós, pecadores, agora e na hora de nossa morte. Amém.
1: Ave Maria, cheia de graça, o Senhor é convosco. Bendita sois vós entre as mulheres, e bendito é o fruto do vosso ventre, Jesus.
0: Santa Maria, Mãe de Deus, rogai por nós, pecadores, agora e na hora de nossa morte. Amém.
1: Ave Maria, cheia de graça, o Senhor é convosco. Bendita sois vós entre as mulheres, e bendito é o fruto do vosso ventre, Jesus.
0: Santa Maria, Mãe de Deus, rogai por nós, pecadores, agora e na hora de nossa morte. Amém.
1: Ave Maria, cheia de graça, o Senhor é convosco. Bendita sois vós entre as mulheres, e bendito é o fruto do vosso ventre, Jesus.
0: Santa Maria, Mãe de Deus, rogai por nós, pecadores, agora e na hora de nossa morte. Amém.
1: Ave Maria, cheia de graça, o Senhor é convosco. Bendita sois vós entre as mulheres, e bendito é o fruto do vosso ventre, Jesus.
0: Santa Maria, Mãe de Deus, rogai por nós, pecadores, agora e na hora de nossa morte. Amém.
1: Ave Maria, cheia de graça, o Senhor é convosco. Bendita sois vós entre as mulheres, e bendito é o fruto do vosso ventre, Jesus.
0: Santa Maria, Mãe de Deus, rogai por nós, pecadores, agora e na hora de nossa morte. Amém.
1: Ave Maria, cheia de graça, o Senhor é convosco. Bendita sois vós entre as mulheres, e bendito é o fruto do vosso ventre, Jesus.
0: Santa Maria, Mãe de Deus, rogai por nós, pecadores, agora e na hora de nossa morte. Amém.
1: Ave Maria, cheia de graça, o Senhor é convosco. Bendita sois vós entre as mulheres, e bendito é o fruto do vosso ventre, Jesus.
0: Santa Maria, Mãe de Deus, rogai por nós, pecadores, agora e na hora de nossa morte. Amém.
1: Ave Maria, cheia de graça, o Senhor é convosco. Bendita sois vós entre as mulheres, e bendito é o fruto do vosso ventre, Jesus.
0: Santa Maria, Mãe de Deus, rogai por nós, pecadores, agora e na hora de nossa morte. Amém.
1: Glória ao Pai, ao Filho e ao Espírito Santo,
0: como era no princípio, agora e sempre. Amém.
1: Ó meu Jesus,
0: perdoai-nos, livrai-nos do fogo do inferno, levai as almas todas para o céu e socorrei principalmente as que mais precisarem.
1: Nossa Senhora das Graças,
0: rogai por nós.
1: Neste terceiro mistério luminoso, nós vamos contemplar o anúncio do reino de Deus e o convite à conversão. Diariamente Jesus nos convida à conversão. E Ele é tão amoroso, né? Esse Pai que nos ama de forma incondicional, preferencial e única, e nos dá o livre-arbítrio. Então nós somos convidados de uma forma muito livre. É com liberdade que nós façamos esta escolha, a conversão. E a conversão é o sonho de Deus para as nossas vidas, para uma vida mais leve, mais feliz, mais alegre diariamente. Porque é possível sermos alegres diariamente, né? Filhos e filhas de Deus são convidados à conversão para vivermos esta alegria. Vamos rezar esta dezena por todas as pessoas que andam tristes, né? Sem este gosto do vinho novo, né, Tiago?
2: É verdade. E eu quero aqui acender esta vela, nesta dezena. Olha só, o portal da cidade de Paranavaí oficial está dizendo aqui, ó. Hoje rezamos pelo nosso querido Edivaldo. Edivaldo, produtor aqui da nossa madrugada da TV Evangelizar, está aqui conosco e hoje celebra mais um ano de vida. Parabéns, Edivaldo. Olha aí que benção. Então que Deus abençoe, que Nossa Senhora proteja. Eu quero aqui acender esta vela pelo Edivaldo e por todos os aniversariantes deste mês de setembro. Estamos chegando no final deste mês de setembro e aqui nesta vela eu coloco cada um de vocês que celebrou mais um ano de vida neste mês de setembro, que está celebrando hoje ou que ainda vai celebrar no dia de amanhã. Com a grande alegria da luz de Cristo, que é nosso Senhor, pela poderosa intercessão de Nossa Senhora Aparecida, rezemos com fé.
1: Pai nosso que estais no céu, santificado seja o vosso nome, venha a nós o vosso reino, seja feita a vossa vontade, assim na terra como no céu.

0: a quem nos tem ofendido, e não nos deixeis cair em tentação, mas livrai-nos do mal.
1: Ave Maria, cheia de graça, o Senhor é convosco. Bendita sois vós entre as mulheres, e bendito é o fruto do vosso ventre, Jesus.
0: Santa Maria, Mãe de Deus, rogai por nós, pecadores, agora e na hora de nossa morte. Amém.
1: Ave Maria, cheia de graça, o Senhor é convosco. Bendita sois vós entre as mulheres, e bendito é o fruto do vosso ventre, Jesus.
0: Santa Maria, Mãe de Deus, rogai por nós, pecadores, agora e na hora de nossa morte. Amém.
1: Ave Maria, cheia de graça, o Senhor é convosco. Bendita sois vós entre as mulheres, e bendito é o fruto do vosso ventre, Jesus.
0: Santa Maria, Mãe de Deus, rogai por nós, pecadores, agora e na hora de nossa morte. Amém.
1: Ave Maria, cheia de graça, o Senhor é convosco. Bendita sois vós entre as mulheres, e bendito é o fruto do vosso ventre, Jesus.
0: Santa Maria, Mãe de Deus, rogai por nós, pecadores, agora e na hora de nossa morte. Amém.
1: Ave Maria, cheia de graça, o Senhor é convosco. Bendita sois vós entre as mulheres, e bendito é o fruto do vosso ventre, Jesus.
0: Santa Maria, Mãe de Deus, rogai por nós, pecadores, agora e na hora de nossa morte. Amém.
1: Ave Maria, cheia de graça, o Senhor é convosco. Bendita sois vós entre as mulheres, e bendito é o fruto do vosso ventre, Jesus.
0: Santa Maria, Mãe de Deus, rogai por nós, pecadores, agora e na hora de nossa morte. Amém.
1: Ave Maria, cheia de graça, o Senhor é convosco. Bendita sois vós entre as mulheres, e bendito é o fruto do vosso ventre, Jesus.
0: Santa Maria, Mãe de Deus, rogai por nós, pecadores, agora e na hora de nossa morte. Amém.
1: Ave Maria, cheia de graça, o Senhor é convosco. Bendita sois vós entre as mulheres, e bendito é o fruto do vosso ventre, Jesus.
0: Santa Maria, Mãe de Deus, rogai por nós, pecadores, agora e na hora de nossa morte. Amém.
1: Ave Maria, cheia de graça, o Senhor é convosco. Bendita sois vós entre as mulheres, e bendito é o fruto do vosso ventre, Jesus.
0: Santa Maria, Mãe de Deus, rogai por nós, pecadores, agora e na hora de nossa morte. Amém.
1: Ave Maria, cheia de graça, o Senhor é convosco. Bendita sois vós entre as mulheres, e bendito é o fruto do vosso ventre, Jesus.
0: Santa Maria, Mãe de Deus, rogai por nós, pecadores, agora e na hora de nossa morte. Amém.
1: Ave Maria, cheia de graça, o Senhor é convosco. Bendita sois vós entre as mulheres, e bendito é o fruto do vosso ventre, Jesus.
0: Santa Maria, Mãe de Deus, rogai por nós, pecadores, agora e na hora de nossa morte. Amém.
1: Ó meu Jesus,
0: perdoai-nos, livrai-nos do fogo do inferno, levai as almas todas para o céu, e socorrei principalmente os que mais precisarem.
1: Nossa Senhora de Fátima,
0: rogai por nós.
1: Neste quarto mistério luminoso, nós vamos contemplar a transfiguração de Jesus no Monte Tabor. Quero dedicar esta dezena, né, e convidar a todos a rezarmos pelas pessoas que estão internadas lá nos hospitais, filhos, pais, mães, famílias que estão lá na agonia, né, de um leito hospitalar. Então, que haja fé, que haja coragem, que haja paciência, que haja resiliência, na certeza de que Maria está bem aí, juntinho de cada um de vocês.
2: Eu quero aproveitar este momento e rezar e acender uma vela pelo Francisco Jair Mendonça de Souza. Ele é de Fortaleza, no Ceará, e mandou aqui no YouTube. Pela minha cura, uma bactéria no joelho. Então, quero rezar pelo senhor, viu, seu Francisco Jair? e por todas as pessoas que sofrem com essas bactérias, com essas doenças que muitas vezes levam muito tempo para serem curadas, doenças raras, realidades que ainda não têm um diagnóstico definido, ou que até não têm um tratamento ainda, nós queremos pedir a poderosa intercessão de Nossa Senhora. Porque é isso, quando os nossos limites acabam, é a fé que entra na jogada, é a fé em Nossa Senhora. Seu Francisco Jair, aqui nesta vela, eu coloco e peço a queima desta bactéria do seu joelho, a cura em nome de Jesus e pela poderosa intercessão de Nossa Senhora Aparecida. Rezemos.
1: Pai nosso que estais no céu, santificado seja o vosso nome, venha a nós o vosso reino, seja feita a vossa vontade, assim na terra como no céu.
0: O pão nosso de cada dia nos dai hoje, perdoai as nossas ofensas, assim como nós perdoamos a quem nos tem ofendido, e não nos deixeis cair em tentação, mas livrai-nos do mal.
1: Ave Maria, cheia de graça, o Senhor é convosco, bendita sois vós entre as mulheres, e bendito é o fruto do vosso ventre, Jesus.
0: Santa Maria, Mãe de Deus, rogai por nós, pecadores, agora e na hora de nossa morte. Amém.
1: Ave Maria, cheia de graça, o Senhor é convosco, bendita sois vós entre as mulheres, e bendito é o fruto do vosso ventre, Jesus.
0: Santa Maria, Mãe de Deus, rogai por nós, pecadores, agora e na hora de nossa morte. Amém.
1: Ave Maria, cheia de graça, o Senhor é convosco. Bendita sois vós entre as mulheres, e bendito é o fruto do vosso ventre, Jesus.
0: Santa Maria, Mãe de Deus, rogai por nós, pecadores, agora e na hora de nossa morte. Amém.
1: Ave Maria, cheia de graça, o Senhor é convosco. Bendita sois vós entre as mulheres, e bendito é o fruto do vosso ventre, Jesus.
0: Santa Maria, Mãe de Deus, rogai por nós, pecadores, agora e na hora de nossa morte. Amém.
1: Ave Maria, cheia de graça, o Senhor é convosco. Bendita sois vós entre as mulheres, e bendito é o fruto do vosso ventre, Jesus.
0: Santa Maria, Mãe de Deus, rogai por nós, pecadores, agora e na hora de nossa morte. Amém.
1: Ave Maria, cheia de graça, o Senhor é convosco. Bendita sois vós entre as mulheres, e bendito é o fruto do vosso ventre, Jesus.
0: Santa Maria, Mãe de Deus, rogai por nós, pecadores, agora e na hora de nossa morte. Amém.
1: Ave Maria, cheia de graça, o Senhor é convosco. Bendita sois vós entre as mulheres, e bendito é o fruto do vosso ventre, Jesus.
0: Santa Maria, Mãe de Deus, rogai por nós, pecadores, agora e na hora de nossa morte. Amém.
1: Ave Maria, cheia de graça, o Senhor é convosco. Bendita sois vós entre as mulheres, e bendito é o fruto do vosso ventre, Jesus.
0: Santa Maria, Mãe de Deus, rogai por nós, pecadores, agora e na hora de nossa morte. Amém.
1: Ave Maria, cheia de graça, o Senhor é convosco. Bendita sois vós entre as mulheres, e bendito é o fruto do vosso ventre, Jesus.
0: Santa Maria, Mãe de Deus, rogai por nós, pecadores, agora e na hora de nossa morte. Amém.
1: Ave Maria, cheia de graça, o Senhor é convosco. Bendita sois vós entre as mulheres, e bendito é o fruto do vosso ventre, Jesus.
0: Santa Maria, Mãe de Deus, rogai por nós, pecadores, agora e na hora de nossa morte. Amém.
1: Ave Maria, cheia de graça, o Senhor é convosco. Bendita sois vós entre as mulheres, e bendito é o fruto do vosso ventre, Jesus.
0: Santa Maria, Mãe de Deus, rogai por nós, pecadores, agora e na hora de nossa morte. Amém.
1: Glória ao Pai, ao Filho e ao Espírito Santo,
0: como era no princípio, agora e sempre. Amém.
1: Ó meu Jesus,
0: perdoai-nos, livrai-nos do fogo do inferno, levai as almas todas para o céu e socorrei principalmente as que mais precisarem.
1: São José,
0: rogai por nós.
1: Neste quinto mistério luminoso, nós vamos contemplar a instituição da Eucaristia na última ceia. Jesus está aqui presente, né? Ele foi instituído, ele permanece entre nós e ele está aqui bem pertinho de nós, nesse momento, nesta madrugada e aí, bem dentro do seu coração e na sua casa também, a partir deste visor, né, Tiago?
2: É verdade. Eu quero aqui rezar pelos nossos amigos. Qual é o teu amigo? Teu melhor amigo? Tua melhor amiga? Coloca agora aí no comentário do YouTube o nome do seu melhor amigo, da sua melhor amiga, por quem você vai rezar agora. Jesus quis cear com seus amigos. E nós queremos aqui também fazer um grande agradecimento a dois perfis do Instagram, amigos da obra Evangelizar, amigos da TV Evangelizar. Esses dois perfis ajudaram muito a gente a propagar o nosso rosário para Nossa Senhora Aparecida. Inclusive eu quero pedir para que você siga eles, está aí na tela para vocês. É o arroba Senhora Aparecida e o arroba nossa.senhoraaparecida. São dois perfis que dedicam a vida a propagar a devoção a Nossa Senhora Aparecida. Então, pelos amigos e por vocês, queridos administradores dessas duas páginas que tanto nos ajudaram, eu acendo esta vela e peço a Nossa Senhora Aparecida, intercede pela vida, pelo sucesso, pela paz, pela saúde, pela prosperidade dos nossos amigos. A palavra de Deus diz que quem encontrou um amigo, encontrou um tesouro. Reze com muita fé pelos seus amigos.
1: Pai nosso que estás no céu, santificado seja o vosso nome, seja feita a vossa vontade, assim na terra como no céu.
0: O pão nosso de cada dia nos dai hoje, perdoai as nossas ofensas, assim como nós perdoamos a quem nos tem ofendido, e não nos deixeis cair em tentação, mas livrai-nos do mal.
1: Ave Maria, cheia de graça, o Senhor é convosco, bendita sois vós entre as mulheres, e bendito é o fruto do vosso ventre, Jesus.
0: Santa Maria, Mãe de Deus, rogai por nós, pecadores, agora e na hora de nossa morte. Amém.
1: Ave Maria, cheia de graça, o Senhor é convosco, bendita sois vós entre as mulheres e bendito é o fruto do vosso ventre, Jesus.
0: Santa Maria, Mãe de Deus, rogai por nós, pecadores, agora e na hora de nossa morte. Amém.
1: Ave Maria, cheia de graça, o Senhor é convosco, bendita sois vós entre as mulheres e bendito é o fruto do vosso ventre, Jesus.
0: Santa Maria, Mãe de Deus, rogai por nós, pecadores, agora e na hora de nossa morte. Amém.
1: Ave Maria, cheia de graça, o Senhor é convosco. Bendita sois vós entre as mulheres e bendito é o fruto do vosso ventre, Jesus.
0: Santa Maria, Mãe de Deus, rogai por nós, pecadores, agora e na hora de nossa morte. Amém.
1: Ave Maria, cheia de graça, o Senhor é convosco. Bendita sois vós entre as mulheres, e bendito é o fruto do vosso ventre, Jesus.
0: Santa Maria, Mãe de Deus, rogai por nós, pecadores, agora e na hora de nossa morte. Amém.
1: Ave Maria, cheia de graça, o Senhor é convosco. Bendita sois vós entre as mulheres, e bendito é o fruto do vosso ventre, Jesus.
0: Santa Maria, Mãe de Deus, rogai por nós, pecadores, agora e na hora de nossa morte. Amém.
1: Ave Maria, cheia de graça, o Senhor é convosco. Bendita sois vós entre as mulheres e bendito é o fruto do vosso ventre, Jesus.
0: Santa Maria, Mãe de Deus, rogai por nós, pecadores, agora e na hora de nossa morte. Amém.
1: Ave Maria, cheia de graça, o Senhor é convosco. Bendita sois vós entre as mulheres, e bendito é o fruto do vosso ventre, Jesus.
0: Santa Maria, Mãe de Deus, rogai por nós, pecadores, agora e na hora de nossa morte. Amém.
1: Ave Maria, cheia de graça, o Senhor é convosco. Bendita sois vós entre as mulheres, e bendito é o fruto

0: que mais precisarem.
1: Nossa Senhora Aparecida,
2: rogai por nós. Onde Jesus está, Maria também está. Ela vem no meio de nós. Cantemos.

0: E agora nós vamos contemplar os mistérios dolorosos. Nossa Senhora é a Virgem Dolorosa. Ela estava lá, aos pés da cruz de Jesus. E não é possível que a Virgem Maria não esteja aí com você também, acolhendo as suas dores para apresentar ao seu Filho, Jesus. Neste primeiro mistério, contemplamos a agonia de Jesus no horto. Eu quero pedir, nessa dezena, por você que está sentindo uma solidão muito grande, um deserto profundo na alma, onde você não encontra luz, está tudo escuro, como esta madrugada. É assim que você sente na sua alma. É como se não tivesse saída e a sua alma estivesse agonizando. Que Nossa Senhora apresente a Jesus neste mistério por esta intenção.
1: Eu quero aqui acender uma vela pelo pedido da Dona Maria José Silva. Quero motivar você também a continuar colocando a sua intenção aqui no comentário do YouTube, compartilhando o link do YouTube, vai mandando para as pessoas. Entra aí no teu WhatsApp, envia para as pessoas aí do teu condomínio, para as pessoas do teu trabalho, para aquela pessoa que faz tempo que você não fala no YouTube, manda para ela, diga: estou rezando por você. Eu quero rezar aqui pela Maria José Silva, que pede a cura da fibromialgia. Quantas pessoas sofrem com essas dores. Então, esta vela, nós pedimos a poderosa intercessão de Nossa Senhora pelas dores. Eu quero rezar aqui pela Maria José Silva, que pede a cura da fibromialgia. Quantas pessoas sofrem com essas dores. Então, esta vela, nós pedimos...

0: assim na terra como no céu.
1: O pão nosso de cada dia nos dai hoje, perdoai as nossas ofensas, assim como nós perdoamos a quem nos tem ofendido, e não nos deixeis cair em tentação, mas livrai-nos do mal. Amém.
0: Ave Maria, cheia de graça, o Senhor é convosco. Bendita sois vós entre as mulheres, e bendito é o fruto do vosso ventre, Jesus.
1: Santa Maria, Mãe de Deus, rogai por nós, pecadores, agora e na hora de nossa morte. Amém.
0: Ave Maria, cheia de graça, o Senhor é convosco. Bendita sois vós entre as mulheres, e bendito é o fruto do vosso ventre, Jesus.
1: Santa Maria, Mãe de Deus, rogai por nós, pecadores, agora e na hora de nossa morte. Amém.
0: Ave Maria, cheia de graça, o Senhor é convosco. Bendita sois vós entre as mulheres, e bendito é o fruto do vosso ventre, Jesus.
1: Santa Maria, Mãe de Deus, rogai por nós, pecadores, agora e na hora de nossa morte. Amém.
0: Ave Maria, cheia de graça, o Senhor é convosco. Bendita sois vós entre as mulheres, e bendito é o fruto do vosso ventre, Jesus.
1: Santa Maria, Mãe de Deus, rogai por nós, pecadores, agora e na hora de nossa morte. Amém.
0: Ave Maria, cheia de graça, o Senhor é convosco. Bendita sois vós entre as mulheres, e bendito é o fruto do vosso ventre, Jesus.
1: Santa Maria, Mãe de Deus, rogai por nós, pecadores, agora e na hora de nossa morte. Amém.
0: Ave Maria, cheia de graça, o Senhor é convosco. Bendita sois vós entre as mulheres, e bendito é o fruto do vosso ventre, Jesus.
1: Santa Maria, Mãe de Deus, rogai por nós, pecadores, agora e na hora de nossa morte. Amém.
0: Ave Maria, cheia de graça, o Senhor é convosco. Bendita sois vós entre as mulheres, e bendito é o fruto do vosso ventre, Jesus.
1: Santa Maria, Mãe de Deus, rogai por nós, pecadores, agora e na hora de nossa morte. Amém.
0: Ave Maria, cheia de graça, o Senhor é convosco. Bendita sois vós entre as mulheres, bendito é o fruto do vosso ventre, Jesus.
1: Santa Maria, Mãe de Deus, rogai por nós, pecadores, agora e na hora de nossa morte. Amém.
0: Ave Maria, cheia de graça, o Senhor é convosco. Bendita sois vós entre as mulheres, e bendito é o fruto do vosso ventre, Jesus.
1: Santa Maria, Mãe de Deus, rogai por nós, pecadores, agora e na hora de nossa morte. Amém.
0: Ave Maria, cheia de graça, o Senhor é convosco. Bendita sois vós entre as mulheres, e bendito é o fruto do vosso ventre, Jesus.
1: Santa Maria, Mãe de Deus, rogai por nós, pecadores, agora e na hora de nossa morte. Amém.
0: Glória ao Pai, ao Filho e ao Espírito Santo,
1: como era no princípio, agora e sempre. Amém.
0: Ó meu Jesus,
1: perdoai-nos, livrai-nos do fogo do inferno, levai as almas todas para o céu, e socorrei principalmente aquelas que mais precisarem.
0: Nossa Senhora Aparecida,
1: rogai por nós.
0: Neste segundo mistério doloroso, contemplamos a flagelação de Jesus. O que está te doendo? O que está doendo a sua alma? Ao ponto de você falar assim: as minhas feridas estão abertas, assim como as feridas de Jesus a cada chicotada. Às vezes você está acordado esperando alguém voltar para casa. Às vezes você está clamando para Jesus sobre um filho que está nas drogas. E toda noite, toda madrugada, você vive essa agonia de: será que ele volta hoje? Apresente esse flagelo a Jesus. Apresente e confie na misericórdia dele. Ele pode tudo, tudo, tudo. Ele pode alcançar seu filho aonde ele estiver, alcançar o seu marido. Às vezes, se seu marido tem o vício da bebida, Jesus pode alcançar sim ele. Clame agora nesta dezena por essa intenção.
2: Deus coloca no meu coração para acender esta vela, pela dor dos problemas financeiros. Muitas pessoas colocando aqui nos comentários, pela vida financeira, pessoas que estão desesperadas por causa das dívidas, por causa das contas.

0: Então, nesta vela e nesta dezena, nós rezamos por você. Nossa Senhora Aparecida, intercede pela nossa vida financeira. Amém.
1: Pai nosso que estais no céu, santificado seja o vosso nome. Venha a nós o vosso reino, seja feita a vossa vontade, assim na terra como no céu.
2: O pão nosso de cada dia nos dai hoje, perdoai as nossas ofensas, assim como nós perdoamos a quem nos tem ofendido. E não nos deixeis cair em tentação, mas livrai-nos do mal. Amém.
1: Ave Maria, cheia de graça, o Senhor é convosco. Bendita sois vós entre as mulheres, e bendito é o fruto do vosso ventre, Jesus.
2: Santa Maria, Mãe de Deus, rogai por nós, pecadores, agora e na hora de nossa morte. Amém.
1: Ave Maria, cheia de graça, o Senhor é convosco. Bendita sois vós entre as mulheres, e bendito é o fruto do vosso ventre, Jesus.
2: Santa Maria, Mãe de Deus, rogai por nós, pecadores, agora e na hora de nossa morte. Amém.
1: Ave Maria, cheia de graça, o Senhor é convosco. Bendita sois vós entre as mulheres, e bendito é o fruto do vosso ventre, Jesus.
2: Santa Maria, Mãe de Deus, rogai por nós, pecadores, agora e na hora de nossa morte. Amém.
1: Ave Maria, cheia de graça, o Senhor é convosco. Bendita sois vós entre as mulheres, e bendito é o fruto do vosso ventre, Jesus.
2: Santa Maria, Mãe de Deus, rogai por nós, pecadores, agora e na hora de nossa morte. Amém.
1: Ave Maria, cheia de graça, o Senhor é convosco. Bendita sois vós entre as mulheres, e bendito é o fruto do vosso ventre, Jesus.
2: Santa Maria, Mãe de Deus, rogai por nós, pecadores, agora e na hora de nossa morte. Amém.
1: Ave Maria, cheia de graça, o Senhor é convosco. Bendita sois vós entre as mulheres, e bendito é o fruto do vosso ventre, Jesus.
2: Santa Maria, Mãe de Deus, rogai por nós, pecadores, agora e na hora de nossa morte. Amém.
1: Ave Maria, cheia de graça, o Senhor é convosco. Bendita sois vós entre as mulheres, e bendito é o fruto do vosso ventre, Jesus.
2: Santa Maria, Mãe de Deus, rogai por nós, pecadores, agora e na hora de nossa morte. Amém.
1: Ave Maria, cheia de graça, o Senhor é convosco. Bendita sois vós entre as mulheres, e bendito é o fruto do vosso ventre, Jesus.
2: Santa Maria, Mãe de Deus, rogai por nós, pecadores, agora e na hora de nossa morte. Amém.
1: Ave Maria, cheia de graça, o Senhor é convosco. Bendita sois vós entre as mulheres, e bendito é o fruto do vosso ventre, Jesus.
2: Santa Maria, Mãe de Deus, rogai por nós, pecadores, agora e na hora de nossa morte. Amém.
1: Ave Maria, cheia de graça, o Senhor é convosco. Bendita sois vós entre as mulheres, e bendito é o fruto do vosso ventre, Jesus.
2: Santa Maria, Mãe de Deus, rogai por nós, pecadores, agora e na hora de nossa morte. Amém.
1: Ave Maria, cheia de graça, o Senhor é convosco. Bendita sois vós entre as mulheres, e bendito é o fruto do vosso ventre, Jesus.
2: Santa Maria, Mãe de Deus, rogai por nós, pecadores, agora e na hora de nossa morte. Amém.
1: Ave Maria, cheia de graça, o Senhor é convosco. Bendita sois vós entre as mulheres, e bendito é o fruto do vosso ventre, Jesus.
2: Santa Maria, Mãe de Deus, rogai por nós, pecadores, agora e na hora de nossa morte. Amém.
1: Glória ao Pai, ao Filho e ao Espírito Santo.
2: Como era no princípio, agora e sempre. Amém.
1: Ó meu Jesus,
2: perdoai-nos e livrai-nos do fogo do inferno, levai as almas todas para o céu, e socorrei principalmente aquelas que mais precisarem.
1: Nossa Senhora Aparecida,
2: rogai por nós.
1: Neste terceiro mistério doloroso, contemplamos a coroação de espinhos de Jesus. Neste mistério, eu te convido você a colocar a mão sobre a sua cabeça. Quantos pensamentos ruins passam pela sua mente? Peça a intercessão da Virgem Maria. Mãe, socorre-me, tira esses pensamentos ruins da minha mente. Eu não consigo controlar. lar. Eu não consigo dormir de tanta coisa ruim que passa. Eu tenho, às vezes, pensamentos suicidas. Eu não desejo viver. Clame agora, neste momento, por essa intercessão. Fala, mãe, vem em meu socorro. Jesus, derrama uma gota do seu sangue sobre os meus pensamentos, para que surjam pensamentos novos, pensamentos de alegria, pensamentos de amor. Você nunca está sozinho, meu amado, minha amada. Jesus está com você. Acredite e confie na misericórdia do Senhor.
0: Pedido do João FX, ali no YouTube, para rezar pela ansiedade, nesse sentido que a irmã já conduzia, os nossos pensamentos, aquilo que nos rouba do nosso presente. Por isso, meu irmão, minha irmã, se você vive essa realidade da ansiedade, da síndrome do pânico, esta vela é por você, é para você. Nossa Senhora Aparecida, intercede por todos aqueles que sofrem com ansiedade, e que pela sua intercessão, Jesus nos dê a graça da cura e da libertação. Rezemos.
1: Pai nosso que estais no céu, santificado seja o vosso nome. Venha a nós o vosso reino, seja feita a vossa vontade, assim na terra como no céu.
2: O pão nosso de cada dia nos dai hoje, perdoai as nossas ofensas, assim como nós perdoamos a quem nos tem ofendido, e não nos deixeis cair em tentação, mas livrai-nos do mal. Amém.
1: Ave Maria, cheia de graça, o Senhor é convosco. Bendita sois vós entre as mulheres, e bendito é o fruto do vosso ventre, Jesus.
2: Santa Maria, Mãe de Deus, rogai por nós, pecadores, agora e na hora de nossa morte. Amém.
1: Ave Maria, cheia de graça, o Senhor é convosco. Bendita sois vós entre as mulheres, e bendito é o fruto do vosso ventre, Jesus.
2: Santa Maria, Mãe de Deus, rogai por nós, pecadores, agora e na hora de nossa morte. Amém.
1: Ave Maria, cheia de graça, o Senhor é convosco. Bendita sois vós entre as mulheres, e bendito é o fruto do vosso ventre, Jesus.
2: Santa Maria, Mãe de Deus, rogai por nós, pecadores, agora e na hora de nossa morte. Amém.
1: Ave Maria, cheia de graça, o Senhor é convosco. Bendita sois vós entre as mulheres, e bendito é o fruto do vosso ventre, Jesus.
2: Santa Maria, Mãe de Deus, rogai por nós, pecadores, agora e na hora de nossa morte. Amém.
1: Ave Maria, cheia de graça, o Senhor é convosco. Bendita sois vós entre as mulheres, e bendito é o fruto do vosso ventre, Jesus.
2: Santa Maria, Mãe de Deus, rogai por nós, pecadores, agora e na hora de nossa morte. Amém.
1: Ave Maria, cheia de graça, o Senhor é convosco. Bendita sois vós entre as mulheres, e bendito é o fruto do vosso ventre, Jesus.
2: Santa Maria, Mãe de Deus, rogai por nós, pecadores, agora e na hora de nossa morte. Amém.
1: Ave Maria, cheia de graça, o Senhor é convosco. Bendita sois vós entre as mulheres, e bendito é o fruto do vosso ventre, Jesus.
2: Santa Maria, Mãe de Deus, rogai por nós, pecadores, agora e na hora de nossa morte. Amém.
1: Ave Maria, cheia de graça, o Senhor é convosco. Bendita sois vós entre as mulheres, e bendito é o fruto do vosso ventre, Jesus.
2: Santa Maria, Mãe de Deus, rogai por nós, pecadores, agora e na hora de nossa morte. Amém.
1: Ave Maria, cheia de graça, o Senhor é convosco. Bendita sois vós entre as mulheres, e bendito é o fruto do vosso ventre, Jesus.
2: Santa Maria, Mãe de Deus, rogai por nós, pecadores, agora e na hora de nossa morte. Amém.
1: Ave Maria, cheia de graça, o Senhor é convosco. Bendita sois vós entre as mulheres, e bendito é o fruto do vosso ventre, Jesus.
2: Santa Maria, Mãe de Deus, rogai por nós, pecadores, agora e na hora de nossa morte. Amém.
1: Glória ao Pai, ao Filho e ao Espírito Santo.
2: Como era no princípio, agora e sempre. Amém.
1: Ó meu Jesus,
2: perdoai-nos, livrai-nos do fogo do inferno, levai as almas todas para o céu, e socorrei principalmente aquelas que mais precisarem.
1: Nossa Senhora Aparecida,
2: rogai por nós.
1: No quarto mistério doloroso, contemplamos Jesus carregando a cruz. neste mistério eu quero interceder por você, que disse assim: está tão pesada a minha cruz, eu não aguento mais, está difícil demais eu suportar este peso. Nesta madrugada, Jesus quer ser o seu Cirineu. Então apresente a Ele na confiança de que Ele está contigo e que Ele não te deixa sozinho jamais. Você tem um grande amigo, aquele que te auxilia em todas as horas.
0: Que lindo! Jesus quer ser o seu Cirineu. Eu quero acender esta vela e rezar por todas as mães solo do Brasil. Mulheres guerreiras que têm que trabalhar o dia todo, depois ainda chega em casa, tem a dupla jornada, tem que dar atenção para os filhos, tem que se virar nos 30, como diz o ditado. E só você que vive isso sabe a realidade que você enfrenta. Jesus quer ser o seu Cirineu. Nossa Senhora Aparecida, nós pedimos a sua intercessão por todas as mães solos do Brasil. Amém.
1: Pai nosso que estais no céu, santificado seja o vosso nome. Venha a nós o vosso reino, seja feita a vossa vontade, assim na terra como no céu.
2: O pão nosso de cada dia nos dai hoje, perdoai as nossas ofensas, assim como nós perdoamos a quem nos tem ofendido. E não nos deixeis cair em tentação, mas livrai-nos do mal. Amém.
1: Ave Maria, cheia de graça, o Senhor é convosco. Bendita sois vós entre as mulheres, e bendito é o fruto do vosso ventre, Jesus.
2: Santa Maria, Mãe de Deus, rogai por nós, pecadores, agora e na hora de nossa morte. Amém.
1: Ave Maria, cheia de graça, o Senhor é convosco. Bendita sois vós entre as mulheres, e bendito é o fruto do vosso ventre, Jesus.
2: Santa Maria, Mãe de Deus, rogai por nós, pecadores, agora e na hora de nossa morte. Amém.
1: Ave Maria, cheia de graça, o Senhor é convosco. Bendita sois vós entre as mulheres, e bendito é o fruto do vosso ventre, Jesus.
2: Santa Maria, Mãe de Deus, rogai por nós, pecadores, agora e na hora de nossa morte. Amém.
1: Ave Maria, cheia de graça, o Senhor é convosco. Bendita sois vós entre as mulheres, e bendito é o fruto do vosso ventre, Jesus.
2: Santa Maria, Mãe de Deus, rogai por nós, pecadores, agora e na hora de nossa morte. Amém.
1: Ave Maria, cheia de graça, o Senhor é convosco. Bendita sois vós entre as mulheres, e bendito é o fruto do vosso ventre, Jesus.
2: Santa Maria, Mãe de Deus, rogai por nós, pecadores, agora e na hora de nossa morte. Amém.
1: Ave Maria, cheia de graça, o Senhor é convosco. Bendita sois vós entre as mulheres, e bendito é o fruto do vosso ventre, Jesus.
2: Santa Maria, Mãe de Deus, rogai por nós, pecadores, agora e na hora de nossa morte. Amém.
1: Ave Maria, cheia de graça, o Senhor é convosco. Bendita sois vós entre as mulheres, e bendito é o fruto do vosso ventre, Jesus.
2: Santa Maria, Mãe de Deus, rogai por nós, pecadores, agora e na hora de nossa morte. Amém.
1: Ave Maria, cheia de graça, o Senhor é convosco. Bendita sois vós entre as mulheres, e bendito é o fruto do vosso ventre, Jesus.
2: Santa Maria, Mãe de Deus, rogai por nós, pecadores, agora e na hora de nossa morte. Amém.
1: Ave Maria, cheia de graça, o Senhor é convosco. Bendita sois vós entre as mulheres, e bendito é o fruto do vosso ventre, Jesus.
2: Santa Maria, Mãe de Deus, rogai por nós, pecadores, agora e na hora de nossa morte. Amém.
1: Ave Maria, cheia de graça, o Senhor é convosco. Bendita sois vós entre as mulheres, e bendito é o fruto do vosso ventre, Jesus.
2: Santa Maria, Mãe de Deus, rogai por nós, pecadores, agora e na hora de nossa morte. Amém.
1: Glória ao Pai, ao Filho e ao Espírito Santo,
2: como era no princípio, agora e sempre. Amém.
1: Ó meu Jesus,
2: perdoai-nos, livrai-nos do fogo do inferno, levai as almas todas para o céu, e socorrei principalmente aquelas que...
3: 1:38.
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1: Jesus, agora aquilo que você quer que morra na sua vida. Sabe aqueles desentendimentos na família? Peça ao Senhor assim: Jesus, que morra isso. Sabe? Eu ofereço toda essa confusão, toda essa discórdia, todo esse espírito de separação, de divisão na minha família, Jesus. Que seja crucificado pelo teu sangue derramado na cruz.
0: Eu quero aqui rezar com o pedido da Patrícia Fran, @PatriciaFran550. Minha querida, eu sei que você está enfrentando grandes batalhas, você já colocou aqui no chat, mas ela fez um pedido de oração aqui que tocou meu coração. Rezar pelas crianças que são órfãs. Quantas crianças em orfanatos, em casas de acolhimento, e esta vela eu quero acender a elas, porque triste, triste realidade de uma criança ter que deitar na sua cama sem ter alguém para poder colocar coberta sobre ela. Então vamos rezar com fé. Nossa Senhora Aparecida intercede por todas as crianças órfãs do nosso Brasil e do mundo. Amém.
1: Pai nosso que estais no céu, santificado seja o vosso nome. Venha a nós o vosso reino, seja feita a vossa vontade, assim na terra como no céu.
2: O pão nosso de cada dia nos dai hoje, perdoai as nossas ofensas, assim como nós perdoamos a quem nos tem ofendido. E não nos deixeis cair em tentação, mas livrai-nos do mal. Amém.
1: Ave Maria, cheia de graça, o Senhor é convosco. Bendita sois vós entre as mulheres, e bendito é o fruto do vosso ventre, Jesus.
2: Santa Maria, Mãe de Deus, rogai por nós, pecadores, agora e na hora de nossa morte. Amém.
1: Ave Maria, cheia de graça, o Senhor é convosco. Bendita sois vós entre as mulheres, e bendito é o fruto do vosso ventre, Jesus.
2: Santa Maria, Mãe de Deus, rogai por nós, pecadores, agora e na hora de nossa morte. Amém.
1: Ave Maria, cheia de graça, o Senhor é convosco. Bendita sois vós entre as mulheres, e bendito é o fruto do vosso ventre, Jesus.
2: Santa Maria, Mãe de Deus, rogai por nós, pecadores, agora e na hora de nossa morte. Amém.
1: Ave Maria, cheia de graça, o Senhor é convosco. Bendita sois vós entre as mulheres, e bendito é o fruto do vosso ventre, Jesus.
2: Santa Maria, Mãe de Deus, rogai por nós, pecadores, agora e na hora de nossa morte. Amém.
1: Ave Maria, cheia de graça, o Senhor é convosco. Bendita sois vós entre as mulheres, e bendito é o fruto do vosso ventre, Jesus.
2: Santa Maria, Mãe de Deus, rogai por nós, pecadores, agora e na hora de nossa morte. Amém.
1: Ave Maria, cheia de graça, o Senhor é convosco. Bendita sois vós entre as mulheres, e bendito é o fruto do vosso ventre, Jesus.
2: Santa Maria, Mãe de Deus, rogai por nós, pecadores, agora e na hora de nossa morte. Amém.
1: Ave Maria, cheia de graça, o Senhor é convosco. Bendita sois vós entre as mulheres, e bendito é o fruto do vosso ventre, Jesus.
2: Santa Maria, Mãe de Deus, rogai por nós, pecadores, agora e na hora de nossa morte. Amém.
1: Ave Maria, cheia de graça, o Senhor é convosco. Bendita sois vós entre as mulheres, e bendito é o fruto do vosso ventre, Jesus.
2: Santa Maria, Mãe de Deus, rogai por nós, pecadores, agora e na hora de nossa morte. Amém.
1: Ave Maria, cheia de graça, o Senhor é convosco. Bendita sois vós entre as mulheres, e bendito é o fruto do vosso ventre, Jesus.
2: Santa Maria, Mãe de Deus, rogai por nós, pecadores, agora e na hora de nossa morte. Amém.
1: Ave Maria, cheia de graça, o Senhor é convosco. Bendita sois vós entre as mulheres, e bendito é o fruto do vosso ventre, Jesus.
2: Santa Maria, Mãe de Deus, rogai por nós, pecadores, agora e na hora de nossa morte. Amém.
1: Glória ao Pai, ao Filho e ao Espírito Santo.
2: Como era no princípio, agora e sempre. Amém.
1: Ó meu Jesus,
2: perdoai-nos, livrai-nos do fogo do inferno, levai as almas todas para o céu, e socorrei principalmente aquelas que mais precisarem.
0: Neste momento, meus irmãos, nós vamos rezar os mistérios gloriosos. E é com muita alegria, com muito entusiasmo, na certeza da vitória, pela poderosa intercessão de Nossa Senhora, a Silvia vai nos conduzir neste momento.
3: Nesse primeiro mistério glorioso, contemplamos a ressurreição de Jesus. Nesse primeiro mistério, gostaria de estar colocando todas aquelas pessoas que se encontram agora em casa. Sabe aquelas que se encontram paralisadas, com crise de ansiedade, que não consegue sair de casa, não consegue sair da cama? Parece que estão acorrentadas. Nesse momento agora, eu peço que por uma gota do sangue precioso de Jesus, essas correntes sejam rompidas. E que vocês possam ter agora a graça de estar livre para poder sair da sua cama, sair da sua casa e poder falar dessa graça que aconteceu nessa noite, na primeira noite desse rosário.
0: Amém. E você que precisa de vida nova em Cristo ressuscitado, eu acendo esta vela. Nossa Senhora Aparecida, intercedei e dai a todos aqueles que estão paralisados vida nova em Cristo Jesus.
3: Pai nosso que estais no céu, santificado seja o vosso nome. Venha a nós o vosso reino. Seja feita a vossa vontade, assim na terra como no céu.
2: O pão nosso de cada dia nos dai hoje, perdoai as nossas ofensas, assim como nós perdoamos a quem nos tem ofendido, e não nos deixeis cair em tentação, mas livrai-nos do mal. Amém.
3: Ave Maria, cheia de graça, o Senhor é convosco. Bendita sois vós entre as mulheres, e bendito é o fruto do vosso ventre, Jesus.
2: Santa Maria, Mãe de Deus, rogai por nós, pecadores, agora e na hora de nossa morte. Amém.
3: Ave Maria, cheia de graça, o Senhor é convosco. Bendita sois vós entre as mulheres, e bendito é o fruto do vosso ventre, Jesus.
2: Santa Maria, Mãe de Deus, rogai por nós, pecadores, agora e na hora de nossa morte. Amém.
3: Ave Maria, cheia de graça, o Senhor é convosco. Bendita sois vós entre as mulheres, e bendito é o fruto do vosso ventre, Jesus.
2: Santa Maria, Mãe...

0: Bom dia, bom dia, bom dia para você que nos acompanha aí pela TV Evangelizar, aplicativo, pelo YouTube. Que bom estar de volta, faz tempo que eu não venho, né, Vini?
1: Bom dia, Beth, depois de 3 meses de férias, povo de Deus, ela voltou.
0: Estamos de volta entre os arcanjos e entre Santa Terezinha do Menino Jesus, que amanhã estamos aqui na presença do Senhor Eucarístico.
1: Amém.
0: E pela intercessão de Nossa Senhora Aparecida, junto com as nossas irmãs missionárias, a Lúcia, a Silvia, a Kátia. Que alegria poder encontrá-las na missão junto com o Tiago. Bom dia, Rafa.
2: Bom dia, Beth. Bom dia, Vini.
1: Bom dia.
2: Tamo junto.
1: E olha só, povo de Deus, nós queremos rezar com você. Então ligue para nós, operadora 41-3221-6078. Nós queremos rezar bastante hoje, Beth, porque a gente está animado.
0: Nós estamos animados. Essa semana, depois de uma festa das Santas Chagas,
1: depois,
0: né?
1: Dessa depois festa,
0: do
1: estamos
0: dia
1: edificados.
0: Dos arcanjos ontem. Hoje, quarta-feira, dia dedicado a Nossa Senhora, e nós aqui com Nossa Senhora Aparecida. Amanhã, Santa Terezinha do Menino Jesus. Gente do céu, se a gente não estiver animado, nós estamos perdidos.
1: É verdade.
0: Se não tivesse nada disso, e ainda o Senhor, que é o principal, meu Deus.
1: Tudo, centro da nossa vida.
0: Então, que você possa colocar suas intenções. Eu já dei até uma olhadinha ali no YouTube, que você tenha certeza que as suas intenções já estão sendo colocadas diante do Senhor Eucarístico, que Ele visite agora a sua casa, a sua família, aonde quer que você esteja, o que quer que você esteja fazendo, que o Senhor esteja agora te acolhendo e olhando para as suas necessidades.
1: Amém. E vamos clamar então, povo de Deus, o Espírito Santo, para nos iluminar, para nos acompanhar nesta manhã, nesta madrugada. E olha só, se você tem algum pedido para Jesus, este é o momento, né, de ligar para nós. Nós queremos rezar contigo, por você, diante da presença de Jesus. Então vamos clamar ao Espírito Santo para que Ele venha nos capacitar, para que Ele venha nos dar discernimento, sabedoria, entendimento daquilo que hoje nós precisamos fazer diante da presença do Senhor Jesus. Amém? Então peço o Espírito Santo.

água brasa do sobre as nossas vidas, sobre aqueles que estão em casa, tristes, desanimados, Senhor, abatidos, oprimidos, Senhor, sem força, que aqueles que

filho teu que está agora nos acompanhando pela rádio, pela TV Evangelizar, Senhor Jesus. Vem Espírito Santo sobre nós nesta manhã. E você que está em casa, meu irmão, minha irmã, clame poderosamente, verdadeiramente, o Espírito Santo de Deus sobre a tua vida.

0: Lembrando que essa semana é uma semana bastante importante para nós brasileiros. A gente tem nosso período de eleição. Que você lembre, pelo amor de Deus, lembre de pedir unção do Espírito Santo na hora de votar. Porque nós não temos que ter preferências, né, Vinícius?
1: Exatamente.
0: Mas nós temos que conhecer o coração do Senhor e ver aquele que mais se aproxima da vontade de Deus para o nosso país, para o nosso povo. Agora a gente vai lá para Vitória de Santo Antão falar com a Ângela. Bom dia, Ângela.
2: Bom dia, Beto.
0: Eita, que bom dia retado. Assim é bom começar, hein?
2: Então, Beto, amei a sua blusa de Santa Rita.
0: Maravilha. Me conta qual a sua intenção, minha amada.
2: Beth, a minha intenção é que eu voltei ao meu fabrico de doces caseiros. Na intenção da obra evangelizar, para poder ter uma renda, para poder ajudar. E eu quero pedir que Jesus da Santa Chagas, diante de tantas graças que Ele me proporciona, que eu alcance mais esta.
0: Amém, quero... amém. Já aproveitando a sua intenção e colocando, né, que amanhã, a Silvia já falou durante o Rosário, amanhã nós temos uma reunião bem importante referente à Terra Prometida, que você possa ter o seu coração, você que está em casa, você que está nos ouvindo, voltados na intenção durante o dia de amanhã, pela obra evangelizar e pela Terra Prometida. Vamos então pedir ao Senhor essa graça, mais essa graça para a Ângela, que sempre quando nos liga, sempre num tom de alegria,
1: exatamente,
0: sempre agradecendo por graças que ela já recebeu. E isso é tão importante na nossa vida. Às vezes a gente fica tão voltado àquilo que nos falta e esquece de agradecer pelo que Deus já nos concedeu. E todos os dias Ele nos concede graças. Só de acordarmos já é uma dádiva maravilhosa. Então, que você possa, Ângela, conosco aqui, olhando para o Senhor Eucarístico, colocar mais uma vez as suas intenções. Senhor, nós te pedimos pelo coração da Ângela, pedimos pelas intenções, Senhor, que ela colocou hoje pela obra evangelizar. Colocamos mais essa graça, Senhor, que ela pede mais essa, Senhor, agradecendo já por tantas que ela já recebeu, que a graça do Teu Espírito desça sobre ela, sobre a sua família, que a graça do Teu Espírito Santo desça, Senhor, hoje pela obra evangelizar. Colocamos mais essa graça, Senhor, que ela pede mais essa, Senhor, agradecendo já por tantas que ela já recebeu, que a graça do Teu Espírito desça

0: especialmente, Senhor, aquelas que ela não pede, porque não sabe que necessita, por isso não pede, Senhor. Mas as mãos da Santíssima Virgem Maria, Nossa Senhora Aparecida, ela possa receber, Senhor, todas as graças que o Senhor tem reservado pela vida dela. Obrigada por essa filha tão amada, Senhor, tão devota, Senhor, às Santas Chagas e tão íntima da obra evangelizar. Que o Senhor a abençoe com graças especiais. Amém.
1: Amém.

0: Betinha, já tem mais participações aí. Oba! Bom dia, Fátima.
1: Bom dia, Vini. Quanto tempo.
0: Quanto
1: saudade
0: tempo.
1: De vocês dois.
0: Que bom. De onde você fala, minha amada?
1: Eu falo de Itumbiara, Goiás.
0: Muito bem-vinda. Qual o teu pedido de oração, a tua intenção?
1: Eu quero falar primeiramente que não deu para mim ir esse ano aí na festa de Santa Chagas, mas Deus abençoar, o ano que vem eu vou.
0: Amém, em nome de Jesus.
1: E vocês dois, viu? Tirei foto com vocês dois, então não pensam.
2: Não tenha dúvida que o seu anjo da guarda veio buscar a graça para você, viu? Pessoalmente você não estava, mas o seu anjo da guarda vai levar a graça para você, sem dúvida.
1: Eu não perdi nada, viu?
2: Nada.
1: Não perdi nada pela TV. Eu quero pedir intenção, Beth, Vini, pela família, minha família, que é a Paula, né? Paula e Silva. E pelo meu irmão, pelo visto de jogos, que tem visto Sim. de jogar. E também pela conversão da minha sobrinha e minhas irmãs, que não vai para a igreja mais.
0: Tá certo, então, Fátima. Vamos rezar e interceder por você, minha irmã. Tá bom? Deus te abençoe. Senhor Jesus, nós queremos te entregar então a tua filha Fátima, que ligou para nós, Senhor, que o Senhor possa visitá-la nesta hora. Tudo aquilo que está no coração dela, Senhor, todos os pedidos, todas as intenções dela, pela família, pela conversão da família dela, nós entregamos ela, Senhor, diante da tua presença, e clamamos uma gota do teu sangue redentor sobre a vida dela, sobre a mente, sobre o coração, que ela continue sempre, Senhor, sendo esta mulher de fé, intercessora por ela e pela família dela, e que o Senhor afaste todo o mal, Senhor, todos os vícios de dentro da casa dela, Senhor, que caia por terra agora na tua presença. Nós clamamos o teu sangue, nós clamamos a unção do teu Espírito Santo sobre a vida desta tua filha, Senhor Jesus. Bendito seja, Senhor, nós te louvamos pela vida dela, Senhor Jesus. Amém.

0: E agora nós vamos lá para Juiz de Fora com Maria Aparecida. Bom dia, minha querida.
1: Bom dia.
0: Fala, meu amor, o que, que você está precisando hoje? Fala um pouquinho mais perto do seu telefone, um pouquinho mais alto, por favor.
1: Bom dia.
0: Qual que é a sua intenção para que nós possamos rezar com você e por você?
1: Está dando para me ouvir?
0: Eu te ouvindo.
1: Eu queria fazer dois pedidos. Primeiramente para mim, que eu estou esperando uma graça faz muito tempo. E eu tenho fé em Deus, no Espírito Santo e Nossa Senhora Aparecida, que eu sou muito devota, que na hora de Deus, Ele vai me dar graça, porque eu estou frustrada, sabe? Eu era uma pessoa cheia de alegria,

0: Isso, travestida. E de um vamos para cá, eu não consigo mais ter alegria. E de uns meses para cá eu não consigo praticamente nem sair de casa, nem ir à igreja. E eu queria muito voltar a ter alegria na vida, voltar a caminhar, a ir para a igreja, a fazer aula de dança que eu fazia, a sair com os amigos. E eu não estou conseguindo mais. Aí eu já fui ao médico e o médico fez todos os exames, deu falta de vitamina B e D. E já tem uns 2 meses já que já estou me tratando e ainda não vi melhor. E isso, eu quero poder caminhar, eu quero poder cuidar de mim, que eu me descuidei totalmente de mim, eu não consigo me cuidar. Eu era uma pessoa que gostava de me cuidar, fazer as unhas, mascar cabelo, fazer alguma coisa, sabe, que eu útil. E agora nem a minha casa consigo arrumar direito. Eu não sei se isso é físico ou se é espiritual. E eu queria pedir para o meu filho também. Meu filho, eu moro em Juiz de Fora, e o meu filho foi para Caldas Novas já tem uns 4 meses. E ele está vivendo nas ruas, assim como ele vivia aqui, mas às vezes ele vinha para cá. Mas lá ele vive totalmente nas ruas, nas drogas. E mesmo assim, ele às vezes procurar um celular para ele. O meu aniversário, que foi no começo do mês, dia 4, ele arrumou um telefone e me ligou. No dia do aniversário dele, ele também arrumou. O dele foi dia 1º, meu foi dia 4.
1: Tá certo. Então, vamos agora olhar para o Senhor Eucarístico, porque existem dores no nosso coração e as raízes que só Ele conhece, né? E só Ele pode nos dar a alegria. A palavra diz que a alegria do Senhor é a nossa força. Não é a nossa alegria que é a nossa força, mas é a que vem do Senhor. Então, que você possa olhar para o Senhor agora, nós vamos clamar por você. Senhor, que a tua alegria agora penetre o coração dessa tua filha. Que todas as dores que ela sente nesse momento, Senhor, possam ser agora olhadas pela tua misericórdia, envolvidas na graça do teu amor. E que o Senhor possa banhá-la com teu sangue, Senhor, visitando a casa dela e todos aqueles por quem ela reza, todos aqueles por quem ela sofre. Que toda a angústia e aflição dessa tua filha seja agora, Senhor, acolhido pelo teu sangue. Que ela seja guardada dentro do teu sagrado coração. Que tu seja, Senhor, o sentido da vida dela. E que o Senhor devolva para ela, Senhor, a razão de viver, a alegria de viver. Que ela tenha os olhos abertos, Senhor, aquilo que ela já recebeu de ti, que ela possa ser grata, Senhor. E que a gratidão, Senhor, traga mais esperança, traga mais alegria para a vida dela, Senhor. Nós pedimos em teu nome, pelo poder do teu sangue, Senhor, pela intercessão da Santíssima Virgem Maria.

0: choverá. Bom dia, Leila.
1: Bom dia.
0: De onde você fala, minha amada?
1: Eu falo de Inhapim, interior de Minas Gerais.
0: Opa, seja bem-vinda, Leila. Qual é o teu pedido de oração, minha irmã?
1: É a primeira vez que eu assisto o programa de vocês e...
0: Seja bem-vinda.
1: Estava acompanhando a programação da TV Evangelizar.
0: Que bênção.
1: Até o presente momento e vi o início do programa e senti, tocou no meu coração que eu fizesse essa ligação.
0: Que bom. Qual o teu pedido de oração hoje, Leila?
1: Eu aproximadamente 4 meses atrás, eu fui vítima de um grupo de estelionatários.
0: Sim.
1: E tive um prejuízo de R$1 milhão.
0: Sim.
1: E isso descontrolou totalmente a minha vida financeira da minha família, principalmente do meu marido. Uhum. Porque eu fui, sim, eu fui vítima de um cárcere privado, onde eu não podia contar nada para ninguém do que estava acontecendo.
0: Sim.
1: E aí, essas pessoas que estão estelionatárias, eles são preparados para isso, né? Eles investigam a vida da gente, onde eu fui surpreendida com esse golpe. Então, eu estou passando por muitos problemas financeiros.
0: Sim.
1: O meu apartamento está hipotecado. A causa na justiça já está há 4 meses. Eu não tenho conseguido, assim, obter retornos positivos. Então, eu venho através de Jesus das Santas Chagas pedir oração para que Sim. eu consiga vencer esse processo na justiça, que essas pessoas que me fizeram mal possam ser condenadas e possam pagar pelo prejuízo emocional e financeiro
0: Sim.
1: causado na minha família. Então, por isso, eu peço oração.
0: Ô, Leila, mas graças a Deus, ninguém saiu ferido de tudo isso, né?
1: Não, só Amém. Psicologicamente e financeiramente. Nesse
0: Sim.
1: exato momento, a causa do meu apartamento está nas mãos da Caixa Econômica Federal.
0: Sim.
1: O juiz já deu um parecer positivo, uhum. mas eu dependo da Caixa.
0: Sim. Então nós vamos clamar, Leila, hoje, diante do Senhor, primeiramente agradecer a Deus, porque nenhum de vocês foi
2: lesado, né?
0: Foi lesado fisicamente, né? Então, assim, isso já é motivo de louvar o Senhor. E agora nós vamos clamar também a presença do anjo da guarda, que continue a proteger vocês. Diante da presença do Senhor aqui, nós queremos clamar e pedir que o Senhor envie os anjos da guarda, São Miguel, São Rafael, São Gabriel, sobre a tua vida, sobre a tua família, que Nossa Senhora esteja à frente, intercedendo junto a vocês, né, nessa questão judicial, que as coisas entrem no lugar, que as coisas tomem o rumo certo. Né? O Senhor conhece primeiramente o coração de vocês, sabe daquilo que tanto vocês batalharam para chegar onde vocês chegaram, e que isso é injusto. Então o Senhor, que é a justiça, que o Senhor possa agir, e nós clamamos a presença do Senhor, da unção também do Espírito Santo sobre a mente de vocês. Tudo aquilo que causou algum trauma, causou alguma dor, que o Espírito Santo possa visitar agora a tua mente, do teu esposo, da tua família, e que vocês tenham sabedoria para lidar com tudo isso nesse processo. E conte conosco com as nossas orações. Tem alguma coisa, Beth, para falar?
2: Eu ia sugerir de você fazer também a novena de São José, para essa causa de justiça andar mais rápido. Peça auxílio de São José. A gente sempre reza aqui na obra, né? São José rogou, São José providenciou. Então, São José vai providenciar para que essa causa ande mais rápido, que isso se resolva logo e que, pela unção do Espírito Santo, vocês sejam curados. Mais do que eles sejam condenados, que vocês sejam curados de todo esse trauma, que vocês sejam restaurados na mente, no corpo, na alma, no coração e agora na situação financeira, viu?
0: Amém.

0: Betinha, tava com saudade de você.
1: Eu também tava com saudade de você, Vini.
0: De rezar juntos, né?
1: Rezamos
0: como é bom, né, povo de Deus? A gente ter alguém que é enviado para o Senhor, do Senhor para a nossa vida, né? E eu tenho certeza que a amizade também é esse dom valioso, assim, como diz na música do padre, né? Que a amizade é um dom valioso. Então, nós estamos muito felizes do retorno da Beth, depois de quase 6 anos de férias, né, padre? Brincadeira. Mas ela voltou e nós estamos muito felizes.
1: E colocamos aqui pra frente toda semana agora.
0: Amém, glória a Deus. Então a gente quer agradecer a tua companhia, agradecer o retorno da Betinha, agradecer a todos que nos ligaram hoje, que o Senhor possa derramar muitas graças sobre a nossa vida, sobre a vida de cada um que está e que continua nos acompanhando aqui na obra Evangelizar.
1: Que você continue conosco agora na adoração ao Santíssimo, junto com o Padre Jorge Fortunato. Que você possa colocar o seu coração diante do Senhor, adorá-lo por tudo aquilo que Ele já realizou na sua vida e pelas coisas que Ele realizou e talvez você ainda nem tenha se dado conta, mas que Ele vai te revelar no caminho, no processo. Que Deus te abençoe e que o seu coração agora esteja diante do altar, adorando o Senhor.
0: Amém.
2: Senhor. E a Beth Lopes, Vinícius, vai ficar com a gente aqui até as 4 da manhã, com certeza.
1: De castigo.
2: Rezando comigo, né, Beth? Vai ficar aqui comigo até as 4 da manhã.
0: Deus eu tô abençoe chegando... vocês, então.
2: Amém. Estamos chegando até você, meu irmão, minha irmã, aqui ao vivo pela TV Evangelizar, diante de Jesus sacramentado, nesses dias que antecede o dia de Nossa Senhora Aparecida, e estamos aqui com esta nova série das nossas madrugadas, rezando com você, pedindo ao Senhor graça e paz. Obrigado ao Vinícius, a Beth, que estiveram aqui conosco até o presente momento, rezando, acolhendo as ligações, muitas ligações importantes nesta madrugada aqui na TV Evangelizar. Pedir nesta madrugada por você, você que está conosco, você que está já preparando o seu dia, você que está preparando a sua agenda deste dia, é o último dia propriamente deste mês de setembro, olha aí. Vamos agradecer a Deus, quero aqui acolher as intenções que já estão chegando no YouTube, TV Evangelizar Oficial, vai colocando lá sua prece, sua intenção, mas não esqueça, escreva a cidade que você está, que eu quero rezar por você neste momento, rezar por Osmaíra, pedindo orações, Vicente conosco, que também está lá em Ourinhos, São Paulo. Lúcia, pedindo orações neste momento pela vida financeira. Rezando também por Mara, pedindo orações também neste momento. Rezando aqui por Joseli. Bom dia, padre. Bom dia, minha irmã. Graça e paz. Rezando neste momento, agora, nesta madrugada, por Lúcia. Peço a Nossa Senhora que interceda por mim, pelo milagre financeiro, com certeza Nossa Senhora está olhando por você, rezando neste momento por Sueli Lima, pedindo orações. Jacira, vai colocando sua prece no YouTube TV Evangelizar Oficial, que eu quero rezar por você neste momento, nesta madrugada. Vai colocando a sua intenção. Vamos levantar aqui este clamor da madrugada, pedindo a intercessão de Nossa Senhora Aparecida. A imagem de Nossa Senhora está aqui entre nós. Quero rezar neste momento, diante de Nossa Senhora, para que ela nos cubra com o seu manto sagrado. Esta
3: 2:38.
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2: Na segunda rede veio a cabeça de Nossa Senhora, da imagem de Nossa Senhora, da Imaculada Conceição. Como poderia uma imagem como essa, a imagem facsílime, ela é pesada, porque é feita de terracota, e não teria como ela boiar, flutuar no rio, até porque fazia tempo que ela estava imersa neste rio Paraíba. E neste novo cenário, ao nosso fundo, muito bem preparado, diante de Nossa Senhora, nesta série, vamos pedir a esta mãe querida, que nos proteja, nos livre de todo mal. Quando o padre Reginaldo nasceu, ele sempre conta a nós, falava ali com Yasmin antes de entrar no ar, a mãe dele o consagrou, Reginaldo Aparecido Manzotti, para que de fato ele fosse consagrado diante das dificuldades que teve. E hoje nos colocamos também diante de Nossa Senhora. Meu nome também é Jorge Aparecido Fortunato Júnior. Cada pessoa, cada brasileiro hoje, com certeza, tem uma história com Nossa Senhora Aparecida. Cada brasileiro católico, com certeza, tem uma imagenzinha de Nossa Senhora Aparecida, em casa, no carro, ou um sinal de devoção que carrega consigo, no carro, em casa, no trabalho. Uma imagem pequena, nos seus 33 centímetros, propriamente, a imagem facsímile, mas que traz a nós um grande conceito de fé. A devoção de Nossa Senhora Aparecida não foi imposta pela igreja propriamente, mas o povo clamou Nossa Senhora na época, em 1700, como rainha do Brasil, quando foi pescada, encontrada pelos três pescadores. Você bem sabe a história de Nossa Senhora Aparecida, quando os três pescadores foram obrigados a irem pescar no rio Paraíba. Não era tempo de pesca, não havia os cardumes de peixes naquele tempo, porque não era tempo de peixe. No dia 12 de outubro, quando ela foi pescada, encontrada, como você vê aqui ao fundo as imagens. E mesmo assim, obrigados pelo barão da época, eles foram pescar. E passaram a noite toda nesta mesma imagem que você vê aqui atrás do padre. Mas no amanhecer, viram a rede pesada de uma água barrenta que havia na época, uma água escura, e veio a imagem. O primeiro pensamento de um dos pescadores foi este: jogue de novo no rio. Um dos pescadores disse assim: não, vou guardar para mim, e deixou ali no bote, no rio, no barco. A segunda jogada das redes veio à cabeça da imagem. E quando ele fez, um dos pescadores, a junção da cabeça e do corpo da imagem, se conectou. E depois veio a pesca milagrosa. Levaram tamanha quantidade de peixes para o barão da época, e eles não foram repreendidos, mas levaram peixes, cestos cheios de grandes peixes. Veja, meus irmãos, a história de Nossa Senhora Aparecida nos traz uma grande catequese, um grande ensinamento: a abundância. Só há abundância se existe persistência. Só há abundância se tivermos fé. Vamos cantar, Rafael, uma música de Nossa Senhora neste momento, para iniciarmos as nossas orações diante do Santíssimo, pedindo a intercessão de Nossa Senhora Aparecida.

Senhor Jesus, nesta madrugada, nos reunimos em Tua presença, confiando a Ti nossas vidas. Pedimos a intercessão da bem-aventurada Virgem Maria, Nossa Senhora Aparecida, por todos nós, pela nossa casa, pela nossa vida. Ó Mãe Aparecida, fortalecei nossa fé, livrai-nos do mal, protegei nossa vida, visitai nossos lares, arrancai toda dor. Nós queremos, neste último dia do mês de setembro, colocar diante da bem-aventurada Virgem Maria nossa caminhada. Ó Mãe querida, cubra-nos com Teu manto sagrado, livrai-nos das tempestades da vida, fortalecei a nossa fé, dai-nos uma pesca abundante, e que este mês de outubro seja bem mais próspero, bem mais abundante que o mês de setembro. Obrigado, Mãe Aparecida, pelas graças e bênçãos. Mas também pedir a intercessão de Nossa Senhora Aparecida, Rainha e Padroeira do Brasil, por todos nós. Rezar pelos nossos governantes. Rezar pelas eleições que será no próximo domingo. Dai, Senhor, discernimento ao povo brasileiro, a todos nós, para elegermos os nossos governantes. Ó Jesus, protegei o Brasil, afastai-nos do mal, da serpente destruidora. Ó Jesus, abençoai o povo brasileiro e que Nossa Senhora Aparecida nos livre de todo o mal. Mas também, amados, pedimos a intercessão no começo deste mês de Santa Teresinha do Menino Jesus, padroeira das missões, Santa Teresinha do Menino Jesus, que teve tuberculose na época, aos 24 anos de idade, muito jovem, faleceu jovem. A medicina não era como é hoje. Muito sofrimento por conta da doença. Vamos pedir a intercessão de Santa Teresinha do Menino Jesus nesta madrugada, neste início de mês. Eu quero aqui acolher a sua intenção, aqui ao vivo com você, pela TV Evangelizar. Quero que você vá lá agora, no YouTube TV Evangelizar Oficial. Pegue o seu celular, como está aqui o meu nas minhas mãos, e escreva a sua prece, pedindo a intercessão de Santa Teresinha do Menino Jesus, para iniciarmos bem este mês de outubro. Hoje, último dia do mês de setembro. Obrigado, Jesus, pelos livramentos que tivemos neste mês. Obrigado, Jesus, pelas graças recebidas neste mês. Agradeça. Coloque aqui no YouTube a sua prece, que eu quero rezar por você neste momento. Vamos lá. Lúcia Helena, peço, Padre, pela minha família. Nívia, lá de Alfenas, Minas Gerais. Madalena, sempre conosco, lá de Angola, tão longe, mas perto, pela rede social da TV Evangelizar. Kedila Sampaio, pedindo orações. Aurora Pereira, também orações. Maria Aparecida. Vandinha Castro, bom dia, Padre, peço orações pela minha filha Larissa, que Deus abençoe. Aurora Pereira, pedindo orações. Fátima Maria, pedindo também aqui preces. Todos conosco, vai lá no YouTube TV Evangelizar. Vamos levantar um grande clamor nesta madrugada, pela intercessão de Nossa Senhora Aparecida e de Santa Teresinha do Menino Jesus. Vamos iniciar bem o mês de outubro. Rezar por Maria Aparecida. Vamos colocar todas as intenções, Lúcia Helena. Vamos colocar
aqui também Lia, que está conosco lá no México, Deus abençoe Lia. Edilson, pedindo orações, gratidão Padre, sou de São Paulo, capital, Deus abençoe Edilson, graça e paz na sua vida. Tânia Mara, Deus abençoe minha irmã, sempre conosco nas madrugadas da TV Evangelizar. Marilene Lima, colocando as orações. Maria das Graças, vai colocando sua prece. Vamos rezar esta oração diante do Santíssimo Sacramento. Jesus sacramentado, nesta madrugada, nos colocamos diante de vós, para simplesmente permanecer na vossa presença. Não queremos pedir muitas coisas, mas reconhecer que vós sois o Senhor Deus e o sentido da nossa vida. Obrigado, Senhor, pelo dom da vida, pela esperança, ensinar-nos a permanecer diante de vós. Amém. Graças e louvores se dê a cada momento ao Santíssimo e Diviníssimo Sacramento. Glória ao Pai, ao Filho e ao Espírito Santo, como era no princípio, agora e sempre. Amém. Reze comigo esta oração, número 5 da nossa ficha, que vai aparecer aí no seu televisor. Rezemos juntos aí da sua casa. Santa Teresinha do Menino Jesus, nesta madrugada, intercedei por nossas famílias. Levai a Jesus os lares feridos, as pessoas distantes e aqueles que perderam a esperança de se reconciliar. Ensinai-nos a amar nos pequenos gestos, a pedir perdão e a cuidar uns dos outros. Visitai também quem se sente sozinho dentro de casa, que a paz de Cristo alcance cada coração e permaneça em cada lar. Amém. Graças e louvores se deem a cada momento ao Santíssimo e Diviníssimo Sacramento. Glória ao Pai, ao Filho, ao Espírito Santo, como era no princípio, agora e sempre. Amém. Vamos rezar pelas nossas angústias. Quais as suas angústias e preocupações? Vamos pedir a intercessão de Santa Teresinha do Menino Jesus. Ó Senhor Jesus, pela intercessão de Santa Teresinha, fiel intercessora dos sacerdotes, pela missão, desça sobre nós neste mês de outubro uma chuva de rosas. Rosas da verdade, rosas da abundância, rosas da prosperidade, e que Santa Teresinha leve a Deus nossa intenção, o nosso pedido. Santa Teresinha do Menino Jesus, nesta madrugada, intercede por todos aqueles que estão angustiados, aflitos e com o coração cansado. Senhor Jesus, visita agora cada pessoa que está rezando conosco. Acalma o seu coração, afasta todo medo, toda ansiedade, derrama sobre nós a tua paz. Santa Teresinha, leva ao coração de Jesus as lágrimas, os pedidos daqueles que já não sabem mais o que fazer. Pede por nós a graça da esperança, da força, da confiança. Jesus, toma em tua paz a nossa vida. Que nenhum coração perca a esperança. Santa Teresinha do Menino Jesus, rogai por nós. Amém. Hoje, muitas vezes estamos angustiados. Jesus, obrigado por nos livrar da angústia neste mês. Santa Teresinha do Menino Jesus, derrame uma chuva de bênçãos, de rosas, rosas em nossa vida neste mês de outubro. Reze comigo esta oração que vai aparecer no seu televisor. Santa Teresinha, acolhei nesta madrugada quem procura trabalho e se angustia diante das contas e das portas fechadas. Intercedei por uma oportunidade digna,
pela força de continuar procurando e por pessoas que possam estender a mão. Sustentar especialmente quem já recebeu muitos nãos na vida. Que a espera não apague a sua esperança, nem sua confiança na providência de Deus. Amém.

0: cuida de mim.
1: Cuida de mim.
0: Rezar as intenções que estão chegando lá no YouTube. Coloque na tela para nós as intenções que estão chegando no YouTube TV Evangelizar Oficial. Dalva pedindo orações, agradeço por todas as graças, que outubro seja muito abençoado, muito bem. Faça uma oração como a Dalva, lá no YouTube TV Evangelizar Oficial. Olha que mensagem, que oração espontânea que a Dalva colocou. Padre, agradeço por todas as graças. Que outubro seja muito abençoado, com muita proteção, conversão para minha família. Muito bem, parabéns. Rezar por Bruno Matos, peço a intercessão de Santa Teresinha. E que o mês de outubro seja abençoado e próspero financeiramente. Muito bem, parabéns, Bruno. Paulo Roberto pedindo orações também. Aurora Pereira, vamos lá. Pegue o seu telefone, celular, que com certeza está aí perto de você. Sai do feed, mas vai lá no YouTube, coloque a sua intenção, é de graça, não tem custo nenhum. Wanda pedindo orações, Wanda Genaro dos Santos, pela saúde espiritual, sentimental e vida financeira. Muita inveja, padre, sou aqui de Curitiba, vamos rezar por você, minha irmã. Vai lá, vamos aqui colocar uma chuva de intenções agora, nesta madrugada. Você que está se preparando para ir para o seu trabalho, você que já acordou nesta madrugada, vamos pedir a intercessão de Nossa Senhora Aparecida. Tânia Mara colocando as intenções, Camila de Andrade também está conosco, Eudes pedindo orações lá da Bahia, Kedila Sampaio também. Padre, peço orações por toda a minha família, rezando aqui por você. Verônica Correia pedindo orações nesta madrugada também. Ana Tavares pedindo orações. Amélia também. Nossa Senhora, Santa Teresinha, cuidai das dívidas do filho Marciel, rezando aqui neste momento. Milton de Tianguá, Ceará, rezando por você também, Milton. Paulo pedindo pelos sacerdotes, pedimos aqui pela sua intenção, Paulo. Vicente também conosco, Vera Costa vai colocando sua intenção. Levi, que está lá na França, rezando conosco, na Europa, Deus abençoe. Paulo Roberto pedindo orações. Maristela colocando a sua intenção. Cantemos diante do Santíssimo.
1: Sim.

0: Vamos entregar nossas preocupações aos cuidados de Santa Teresinha do Menino Jesus. Santa Teresinha do Menino Jesus, nesta madrugada queremos colocar tudo nas mãos do Senhor. Aqueles que chegaram até aqui carregando preocupações, medo, incerteza, que encontre agora o descanso no coração de Cristo. Santa Teresinha, ensinai-nos a não carregar sozinhos aquilo que podemos entregar ao Senhor. Intercede por nós. Jesus, acolha cada preocupação que temos neste momento. Amém. Graças e louvores se dêem a cada momento ao Santíssimo e Diviníssimo Sacramento. Glória ao Pai, ao Filho, ao Espírito Santo, como era no princípio, agora e sempre. Amém. Jesus, manso e humilde de coração, fazei o nosso coração semelhante ao nosso. Amém. Pegue o seu terço, vamos rezar comigo. A cada intenção rezada, pedir a Nossa Senhora, mas também aos cuidados de Santa Teresinha do Menino Jesus, este terço devocional. Esta primeira dezena, vamos rezar pela nossa casa, pela nossa família. Peçamos juntos, pela nossa casa, pela nossa família. Santa Teresinha do Menino Jesus, intercedei por nós. Santa Teresinha do Menino Jesus, intercedei pelas nossas intenções. Santa Teresinha do Menino Jesus, intercedei pelas nossas intenções. Santa Teresinha do Menino Jesus, intercedei pelas nossas intenções. Santa Teresinha do Menino Jesus, intercedei pelas nossas intenções. Santa Teresinha do Menino Jesus, intercedei pelas nossas intenções. Santa Teresinha do Menino Jesus, intercedei pelas nossas intenções. Santa Teresinha do Menino Jesus, intercedei pelas nossas intenções. Santa Teresinha do Menino Jesus, intercedei pelas nossas intenções. Amém. Esta segunda dezena, vamos rezar para que este mês de outubro seja abundante. Não é verdade? Vamos rezar para que o pouco se torne muito e que o muito permaneça na nossa vida. A abundância neste mês de outubro, como foi a pesca milagrosa dos três pescadores que pescaram a imagem de Nossa Senhora Aparecida. Peçamos uma chuva de rosas, a abundância no nosso trabalho, nos nossos projetos, no lugar que nós trabalhamos, nos nossos investimentos. Rezemos. Santa Teresinha do Menino Jesus, intercedei por nossas intenções. Santa Teresinha do Menino Jesus, intercedei por nossas intenções. Santa Teresinha do Menino Jesus, intercedei por nossas intenções. Santa Teresinha do Menino Jesus, intercedei por nossas intenções. Santa Teresinha do Menino Jesus, intercedei por nossas intenções. Santa Teresinha do Menino Jesus, intercedei por nossas intenções. Santa Teresinha do Menino Jesus, intercedei por nossas intenções. Santa Teresinha do Menino Jesus, intercedei por nossas intenções. Santa Teresinha do Menino Jesus, intercedei por nossas intenções. Santa Teresinha do Menino Jesus, intercedei por nossas intenções. Amém. Vamos rezar nesta terceira dezena, pedindo uma chuva de rosas em nossa vida, pela intercessão de Santa Teresinha do Menino Jesus. Que Santa Teresinha nos livre de todo mal, levando a Jesus.
1: 3:08. 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
0: Rezando pelo povo do Piauí, muito bem, Elizabeth, rezando por todos aí do Piauí que estão conosco também nesta madrugada. Rezando por Aparecida Oliveira, que pede pela vida financeira. Deus abençoe, rezamos pela vida financeira também. Marilene Lima, sou de Caririaçu, padre, aqui no Ceará, estou rezando com minha mãe Josefa. Muito bem, dona Josefa, bom dia, Deus abençoe a senhora, graça e paz. Elizabeth Rodrigues, pedindo orações agora, neste momento, vai colocando sua intenção, pedindo a intercessão de Santa Teresinha do Menino Jesus. Santa Teresinha do Menino Jesus, intercedei por nossas intenções. Santa Teresinha do Menino Jesus, intercedei por nossas intenções. Santa Teresinha do Menino Jesus, intercedei por nossas intenções. Santa Teresinha do Menino Jesus, intercedei por nossas intenções. Santa Teresinha do Menino Jesus, intercedei por nossas intenções. Santa Teresinha do Menino Jesus, intercedei por nossas intenções. Santa Teresinha do Menino Jesus, intercedei por nossas intenções. Santa Teresinha do Menino Jesus, intercedei por nossas intenções. Santa Teresinha do Menino Jesus, intercedei por nossas intenções. Amém. Nesta dezena, vamos rezar por todos os doentes, por todos que necessitam de uma oração urgente nesta madrugada. Rezemos neste momento. Santa Teresinha do Menino Jesus, intercedei por nossas intenções. Santa Teresinha do Menino Jesus, intercedei por nossas intenções. Santa Teresinha do Menino Jesus, intercedei por nossas intenções. Santa Teresinha do Menino Jesus, intercedei por nossas intenções. Santa Teresinha do Menino Jesus, intercedei por nossas intenções. Santa Teresinha do Menino Jesus, intercedei por nossas intenções. Santa Teresinha do Menino Jesus, intercedei por nossas intenções. Santa Teresinha do Menino Jesus, intercedei por nossas intenções. Santa Teresinha do Menino Jesus, intercedei por nossas intenções. Vamos rezar nesta última dezena, que amanhã, 1º de outubro, dia de Santa Teresinha, olha aí, seja derramada uma chuva de rosas em nossa vida. Rosas da prosperidade, rosas de saúde, rosas do entendimento, rosas da abundância neste final de ano. O final de ano se aproxima. Ontem, em um dos atendimentos, eu disse assim para uma pessoa: você já está se preparando para o final de ano? Para o Natal? Para o Ano Novo? Algumas lojas aqui em Curitiba já existem os enfeites de Natal. No mercado já está abarrotado de panetone. Por quê? Está aí, chegando. 90 dias para acabar o ano. 3 meses. E como diz, quem fez, fez. Quem não fez, não faz mais. Então, o que você fez do seu ano? O que você está fazendo? Temos aí 90 dias ainda. Planeje o seu ano que vem. Planejamento. Coloque no papel. Planejamento, projeto de vida. Vamos rezar este mistério, esta dezena, para que Deus nos abençoe. E amanhã, dia de Santa Teresinha do Menino Jesus, seja derramada uma chuva de rosas em nossa vida. Santa Teresinha do Menino Jesus, intercedei a Jesus a nossa intenção. Santa Teresinha do Menino Jesus, intercedei por nossas intenções. Santa Teresinha do Menino Jesus, intercedei por nossas intenções. Santa Teresinha do Menino Jesus, intercedei por nossas intenções. Santa Teresinha do Menino Jesus, intercedei por nossas intenções. Santa Teresinha do Menino Jesus, intercedei por nossas intenções. Santa Teresinha do Menino Jesus, intercedei por nossas intenções. Santa Teresinha do Menino Jesus, intercedei por nossas intenções. Santa Teresinha do Menino Jesus, intercedei por nossas intenções. Santa Teresinha do Menino Jesus, intercedei por nossas intenções. Santa Teresinha do Menino Jesus, intercedei por nossas intenções. Amém. Vamos colocar as intenções que estão chegando até nós pelo YouTube e TV Evangelizar Oficial. Bárbara, pedindo orações nesta madrugada, peço pelo descanso eterno de Massimo, da Itália, rezamos por ele com certeza, Bárbara. Dá-lhe, Senhor, o descanso eterno e a luz perpétua o ilumine. Descanse em paz. Rezando por Elizabeth Rodrigues, peço pela conversão profunda, sincera, de cada um de nós. Rezamos por nossas famílias, comunidades, Deus abençoe. Está em Portugal, lá na Europa. Lindalva Martins, pedindo orações pelo filho Renan, que está em São Paulo. Verônica Correia, pedindo orações. Elizabeth, que está pedindo orações. Eunice, vai colocando sua intenção lá no YouTube TV Evangelizar Oficial. Coloca lá a sua prece, gente. Não tem custo nenhum, é de graça. Pegue seu telefone, vai lá, escreva. Mas também escreva a cidade que você está, que eu quero rezar por você. Miriam Ribeiro, de Alfredo Santos. Cláudia, pedindo orações de São José dos Campos, São Paulo. Sônia, que está conosco. Cidade de Ferros, Minas Gerais. Sônia Maria, rezo pelos meus patrões, padre. Vamos rezar por eles, minha irmã. Rezando aqui neste momento por Isabela, vai colocando sua intenção. Paulo, pedindo orações neste momento do Espírito Santo do Pinhal, falando conosco neste momento. Rosângela Rezende, pedindo orações lá de Lisboa. Sônia Maria, pedindo orações. Também rezamos aqui por Maria de Lourdes, de Caetés, no Pernambuco. Miriam Ribeiro, pedindo orações pela vida financeira urgente, padre. Vamos rezar por você. Ana Tavares, pedindo orações, vai colocando sua prece. Cantemos.
2: Glória a Jesus.
0: Na hóstia santa,
2: a hóstia santa
0: que se consagra.

cada momento, ao Santíssimo e Diviníssimo Sacramento. Glória ao Pai, ao Filho e ao Espírito Santo, como era no princípio, agora e sempre. Amém. Jesus, manso e humilde de coração, fazei, Senhor, o nosso coração semelhante ao vosso. Rezar por tudo que muitas vezes é impossível na nossa vida. Santa Teresinha, acolhe nesta madrugada os nossos pedidos que parecem impossíveis aos nossos olhos. Leva cada súplica ao coração de Jesus, pede-nos a graça de confiar, mesmo quando não vemos uma saída. Jesus, colocamos tudo em tuas mãos. Vamos rezar, pedindo a cada súplica ao coração de Jesus, pede-nos a graça de confiar, mesmo quando não vemos uma saída. Jesus, colocamos

0: leva tudo ao coração de Jesus e intercede por nós nesta madrugada. Santa Teresinha do Menino Jesus, rogai por nós. Cantemos.
1: Que o Santo Sacramento,
0: que é o próprio Cristo,

Graças e louvores se deem a cada momento ao Santíssimo e Diviníssimo Sacramento. Amados, estes três homens, Domingos Alves, Felipe Cardoso e o outro pescador, três pescadores anônimos, e vemos aqui neste cenário muito bem preparado para nós, estes três homens anônimos, que se fizeram como instrumentos de Deus. Olha aí, pessoas humildes, brasileiros, simples. Hoje temos esta oportunidade de refletir sobre a identidade dos três pescadores. Olha aí, nós também podemos ser estes homens, hoje, agora, quando houve o atentado à imagem de Nossa Senhora Aparecida, lá no Santuário Nacional, podemos até dizer que existe a quarta pescadora, Maria Helena Chartuni. E hoje, pedindo a intercessão de Nossa Senhora Aparecida, rezar também por estes três homens anônimos: Felipe Alves, João Domingos, e pelos três pescadores que hoje colocamos à intercessão. Ó Mãe querida, rezamos por Domingos Garcia, João Alves e Felipe Pedroso. Hoje queremos colocar diante de Ti a nossa intenção, pedido e oração. Graça e paz na casa de cada brasileiro, de cada brasileiro, que hoje pedimos a intercessão de Nossa Senhora. Dai-nos a bênção, ó Mãe querida, em nossa vida, em nossa caminhada. Cantemos.

Entrai em nossos lares, em nossa vida. Afastai-nos de todo mal, protegei os nossos filhos, fortalecei a nossa fé, livrai-nos de toda maldade, de toda perversidade humana. Mãe querida, Mãe Aparecida, cubra-nos com teu manto sagrado, socorrei as nossas necessidades e particularidades deste mês de outubro, abençoai todos os dias do mês de outubro que se aproxima. Amém. Cantemos tão sublime.

diante do Santíssimo, rezar por você, por todos nós, rezar também aqui nos estúdios da TV pelo aniversário do Edivaldo, hoje é aniversário dele, nos ajuda sempre aqui nas nossas madrugadas. Filma lá aquele menino, cabeça dura às vezes, mas muito bonzinho, rezar por ele. Deus abençoe, saúde, graça e paz. O Senhor hoje nos convida exatamente a permanecermos diante dele. Jesus, olhai pela nossa vida, salvai as nossas necessidades, acolha o nosso pedido, a nossa intenção. Vamos receber a bênção do Santíssimo Sacramento. Receba a bênção de Jesus, que é Pai, Filho, Espírito Santo. Amém, Jesus. Meu irmão, minha irmã, hoje foi apenas o primeiro dia desta nova série, destas madrugadas, pedindo a intercessão de Nossa Senhora Aparecida, Rainha e Padroeira do Brasil. Amanhã, primeiro dia de outubro, glória a Deus, novo mês, vida nova, vire a página do livro da sua vida. Vamos escrever as páginas que estão aí em branco, com a caneta das nossas ações, da nossa vida. Fique agora com o nosso querido Padre Manzotti, com o terço das Santas Chagas. Deus te abençoe, evangelizar.

0: Amado povo de Deus, é com grande alegria que nos encontramos aqui para rezarmos o terço das Santas Chagas nesta quarta-feira. É, filhos e filhas, quantas graças Deus reserva para nós. Quantas graças estão reservadas para mim e para você. Então vamos rezar. Ah, você tem intenções? Por favor, 041-3221-6060, ligue, mande as suas intenções. Elas são particulares suas, mas quando você liga e divide conosco, rezamos uns pelos outros. Se quiser, também pode ir para o aplicativo 41-3221-6060. Vamos juntos rezar. Em nome do Pai, do Filho e do Espírito Santo.
1: Amém.
0: Amém. Creio em Deus Pai Todo-Poderoso, Criador do céu e da terra, e em Jesus Cristo, seu único Filho, nosso Senhor, que foi concebido pelo poder do Espírito Santo, nasceu da Virgem Maria, padeceu sob Pôncio Pilatos, foi crucificado, morto e sepultado, desceu à mansão dos mortos, ressuscitou ao terceiro dia, subiu aos céus, está sentado à direita de Deus Pai Todo-Poderoso, donde há de vir julgar os vivos e os mortos. Creio no Espírito Santo, na Santa Igreja Católica, na comunhão dos santos, na remissão dos pecados, na ressurreição da carne, na vida eterna. Amém. Ó Jesus, Divino Redentor,
2: tende misericórdia de nós e do mundo inteiro.
0: Deus Santo, Deus Forte, Deus Imortal,
2: tende piedade de nós e do mundo inteiro.
0: Graça, misericórdia, meu Jesus,
2: nos perigos presentes, cobri-nos com o vosso preciosíssimo sangue.
0: Eterno Pai, tende misericórdia de nós pelo sangue de Jesus Cristo, vosso Filho unigênito.
2: Tende misericórdia de nós, vos suplicamos. Amém.
0: É quarta-feira e nós vamos para a primeira dezena do Terço das Santas Chagas. E somos chamados a contemplar Jesus ressuscitado que aparece a Maria Madalena. Perguntou-lhe Jesus: mulher, por que choras? Quem procuras? Supondo ela que fosse o jardineiro, respondeu: Senhor, se tu tiraste, dize-me aqui onde o puseste e eu irei buscar. Disse-lhe Jesus: Maria. Voltando-se, ela exclamou em hebraico: Rabone, que quer dizer mestre. Como intenção, vamos rezar por todas as pessoas que se encontram hoje sem esperança, desesperançados, para que, como fruto desta oração, o Senhor, nas suas santas chagas dolorosas e gloriosas, possam colher ânimo, esperança e fé. Rezemos. Eterno Pai, eu vos ofereço as santas chagas de nosso Senhor Jesus Cristo,
2: para curar as de nossas almas.
0: Meu Jesus, perdão e misericórdia,
2: pelos méritos de vossas santas chagas.
0: Meu Jesus, perdão e misericórdia,
2: pelos méritos de vossas santas chagas.
0: Meu Jesus, perdão e misericórdia,
2: pelos méritos de vossas santas chagas.
0: Meu Jesus, perdão e misericórdia,
2: pelos méritos de vossas santas chagas.
0: Meu Jesus, perdão e misericórdia.
2: Pelos méritos de vossas santas chagas.
0: Meu Jesus, perdão e misericórdia.
2: Pelos méritos de vossas santas chagas.
0: Meu Jesus, perdão e misericórdia.
2: Pelos méritos de vossas santas chagas.
0: Meu Jesus, perdão e misericórdia.
2: Pelos méritos de vossas santas chagas.
0: Meu Jesus, perdão e misericórdia.
2: Pelos méritos de vossas santas chagas.
0: Meu Jesus, perdão e misericórdia.
2: Pelos méritos de vossas santas chagas.
0: Queridos filhos e filhas, vamos agora para a segunda dezena do Terço das Santas Chagas. E somos chamados a contemplar Jesus ressuscitado, que acompanha os discípulos de Emaús. Enquanto iam conversando, discorrendo entre si, o mesmo Jesus aproximou-se deles e caminhava com eles, mas os olhos estavam-lhes como que vendados e não o reconheceram. Aproximaram-se da aldeia para onde iam, e ele fez como se quisesse passar adiante. Mas eles forçaram-no a parar. Fica conosco, já é tarde, o dia já declina. Então entrou com eles. Aconteceu que, estando sentado conjuntamente à mesa, ele tomou o pão, abençoou-o, partiu e serviu-lhe. Então se lhes abriram os olhos e reconheceram, mas ele desapareceu. Coloquemos como intenção todas as famílias. As famílias que estão com problemas de relacionamento, que se desencontraram, que se perderam, que possam em Jesus, nas suas santas chagas dolorosas e gloriosas, perdoar, se reencontrar e continuar juntos. Rezemos. Eterno Pai, eu vos ofereço as santas chagas de nosso Senhor Jesus Cristo,
2: para curar as de nossas almas.
0: Meu Jesus, perdão e misericórdia.
2: Pelos méritos de vossas santas chagas.
0: Meu Jesus, perdão e misericórdia.
2: Pelos méritos de vossas santas chagas.
0: Meu Jesus, perdão e misericórdia.
2: Pelos méritos de vossas santas chagas.
0: Meu Jesus, perdão e misericórdia.
2: Pelos méritos de vossas santas chagas.
0: Meu Jesus, perdão e misericórdia.
2: Pelos méritos de vossas santas chagas.
0: Meu Jesus, perdão e misericórdia.
2: Pelos méritos de vossas santas chagas.
0: Meu Jesus, perdão e misericórdia.
2: Pelos méritos de vossas santas chagas.
0: Meu Jesus, perdão e misericórdia.
2: Pelos méritos de vossas santas chagas.
0: Meu Jesus, perdão e misericórdia.
2: Pelos méritos de vossas santas chagas.
0: Meu Jesus, perdão e misericórdia.
2: Pelos méritos de vossas santas chagas.
0: Na terceira dezena do Terço das Santas Chagas, vamos contemplar Jesus que aparece aos discípulos desejando a paz.
1: 3:39.
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0: Tendo um espírito. Mas eles lhes disse: por que estáis perturbados? E porque estáis com dúvidas em vossos corações? Vede minhas mãos e meus pés, sou eu mesmo. Apalpai e vede. Em espírito não tem carne nem ossos, mas vedes que tenho. E dizendo isso, mostrou-lhes as mãos e os pés. Coloquemos como intenção nesta dezena todas as pessoas que estão passando por tribulação, você está? Qual é esta tribulação? E vamos colocar, pedindo a Deus forças para não desistir. Você vai vencer, nós vamos vencer. Rezemos. Eterno Pai, eu vos ofereço as santas chagas de nosso Senhor Jesus Cristo,
2: para curar as de nossas almas.
0: Meu Jesus, perdão e misericórdia,
2: pelos méritos de vossas santas chagas.
0: Meu Jesus, perdão e misericórdia,
2: pelos méritos de vossas santas chagas.
0: Meu Jesus, perdão e misericórdia,
2: pelos méritos de vossas santas chagas.
0: Meu Jesus, perdão e misericórdia,
2: pelos méritos de vossas santas chagas.
0: Meu Jesus, perdão e misericórdia,
2: pelos méritos de vossas santas chagas.
0: Meu Jesus, perdão e misericórdia,
2: pelos méritos de vossas santas chagas.
0: Meu Jesus, perdão e misericórdia,
2: pelos méritos de vossas santas chagas.
0: Meu Jesus, perdão e misericórdia,
2: pelos méritos de vossas santas chagas.
0: Meu Jesus, perdão e misericórdia,
2: pelos méritos de vossas santas chagas.
0: Meu Jesus, perdão e misericórdia,
2: pelos méritos de vossas santas chagas.
0: Na quarta dezena do terço das santas chagas, vamos contemplar nesta quarta-feira, Jesus cura a incredulidade de Tomé. 8 dias depois, estavam os seus discípulos outra vez no mesmo lugar e Tomé estava com eles. Estando trancadas as portas, veio Jesus, pôs-se no meio deles e disse: a paz esteja convosco. Depois disse a Tomé: introduz aqui o teu dedo e vê as minhas mãos. Põe a tua mão no meu lado. Não sejas incrédulo, mas homem de fé. Respondeu-lhe Tomé: meu Senhor e meu Deus. Como intenção, eu proponho que rezemos por todos aqueles que um dia tiveram fé e perderam, ou aqueles que ainda não encontraram. Na tua família, tem pessoas que eram muito devotadas a Deus e às coisas de Deus, e hoje estão distantes. É por esta pessoa que eu convido que você reze agora. Eterno Pai, eu vos ofereço as santas chagas de nosso Senhor Jesus Cristo,
2: para curar as de nossas almas.
0: Meu Jesus, perdão e misericórdia,
2: pelos méritos de vossas santas chagas.
0: Meu Jesus, perdão e misericórdia,
2: pelos méritos de vossas santas chagas.
0: Meu Jesus, perdão e misericórdia,
2: pelos méritos de vossas santas chagas.
0: Meu Jesus, perdão e misericórdia,
2: pelos méritos de vossas santas chagas.
0: Meu Jesus, perdão e misericórdia,
2: pelos méritos de vossas santas chagas.
0: Meu Jesus, perdão e misericórdia,
2: pelos méritos de vossas santas chagas.
0: Meu Jesus, perdão e misericórdia,
2: pelos méritos de vossas santas chagas.
0: Meu Jesus, perdão e misericórdia,
2: pelos méritos de vossas santas chagas.
0: Meu Jesus, perdão e misericórdia,
2: pelos méritos de vossas santas chagas.
0: Meu Jesus, perdão e misericórdia,
2: pelos méritos de vossas santas chagas.
0: Na quinta dezena deste terço das santas chagas, vamos contemplar, Jesus envia em missão. Jesus, aproximando-se, lhes disse: toda autoridade me foi dada no céu e na terra. E depois, e ensinai a todas as nações, batizai-as em nome do Pai, do Filho, do Espírito Santo. Ensinai-as a observar tudo o que vos prescrevi. Eis que estou convosco todos os dias, até o fim do mundo. Coloquemos como intenção por todos aqueles que sofrem algum tipo de perseguição. Rezemos pela igreja que sofre. Rezemos pela igreja perseguida. Rezemos nesta intenção. Eterno Pai, eu vos ofereço as santas chagas de nosso Senhor Jesus Cristo,
2: para curar as de nossas almas.
0: Meu Jesus, perdão e misericórdia,
2: pelos méritos de vossas santas chagas.
0: Meu Jesus, perdão e misericórdia,
2: pelos méritos de vossas santas chagas.
0: Meu Jesus, perdão e misericórdia,
2: pelos méritos de vossas santas chagas.
0: Meu Jesus, perdão e misericórdia,
2: pelos méritos de vossas santas chagas.
0: Meu Jesus, perdão e misericórdia,
2: pelos méritos de vossas santas chagas.
0: Meu Jesus, perdão e misericórdia,
2: pelos méritos de vossas santas chagas.
0: Meu Jesus, perdão e misericórdia,
2: pelos méritos de vossas santas chagas.
0: Meu Jesus, perdão e misericórdia,
2: pelos méritos de vossas santas chagas.
0: Meu Jesus, perdão e misericórdia,
2: pelos méritos de vossas santas chagas.
0: Meu Jesus, perdão e misericórdia,
2: pelos méritos de vossas santas chagas.
0: Eterno Pai, eu vos ofereço as santas chagas de nosso Senhor Jesus Cristo,
2: para curar as de nossas almas.
0: Eterno Pai, eu vos ofereço as santas chagas de nosso Senhor Jesus Cristo,
2: para curar as de nossas almas.
0: Eterno Pai, eu vos ofereço as santas chagas de nosso Senhor Jesus Cristo,
2: para curar as de nossas almas.
0: Deus Santo, Deus Forte, Deus Imortal, tende piedade de nós e do mundo inteiro. Deus Santo, Deus Forte, Deus Imortal, tende piedade de nós e do mundo inteiro. Deus Santo, Deus Forte, Deus Imortal, tende piedade de nós e do mundo inteiro. Amém. 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

0: E vamos juntos rezar com fé, com fervor, profunda confiança, o quinto dia da novena perpétua de Jesus das Santas Chagas. E eu convido você a mandar as suas intenções, 41-3221-6060. Rezemos. Por suas santas chagas, suas chagas gloriosas, o Cristo Senhor me proteja e me guarde. Senhor Jesus, foste levado na cruz, para que por vossas santas chagas sejam curadas as de nossas almas. Eu vos louvo e agradeço pelo vosso ato redentor. Carregaste em vosso próprio corpo os meus pecados e de toda a humanidade. Nas vossas santas chagas coloco as minhas intenções, minhas preocupações, ansiedades e angústias, minhas enfermidades físicas e psíquicas, meus sofrimentos, dores, alegrias e necessidades. Em vossas santas chagas, Senhor, coloco minha família. Envolvei, Senhor, a mim e meus familiares, protegendo-nos do mal. Senhor, ao mostrar vossas santas chagas gloriosas a Tomé e o mandando tocar em vosso lado aberto, curaste da incredulidade. Eu vos peço, Senhor, permita-me refugiar em vossas santas chagas e, por mérito desses sinais de vosso amor, curai a minha falta de fé. Ó Jesus, pelos méritos de vossa paixão, morte e ressurreição, dai-me a graça de viver os frutos da nossa redenção. Queridos filhos e filhas, vamos agora escutar este testemunho e deixar que Deus nos fortaleça na fé e na confiança de que Deus é o Deus dos milagres. Acompanhe.
1: Sou Rosenilda, moro em Itabaiana, tenho um grupo de orações das Santas Chagas, e uma das minhas, que faz parte do meu grupo, adoeceu, e infelizmente estava todo mundo achando que ela ia morrer, e eu comecei a rezar o texto da Santa Chaga com ela, pedindo a Deus a saúde dela, que viria dar testemunha, de fato estou aqui, e ela tomou quimioterapia e ficou bem, graças a Deus está bem. E agora no dia 28 de fevereiro foi o meu esposo quem infartou. Mais uma vez clamei Jesus das Santas Chagas, acudi ele, enfim, pedindo a Jesus uma gotinha do teu sangue enquanto corria para o hospital. E chegando lá, fomos bem atendidos e eu pedindo que Jesus curasse, que Jesus curasse. Nos removeram para a capital. Lá fizeram os procedimentos, inclusive teve que fazer angioplastia, mas ocorreu tudo bem, graças a Jesus das Santas Chagas. Eu só tenho a agradecer a Jesus das Santas Chagas. Graça recebida, graça testemunhada. Toca o sino, sacristão.
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0: 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E vamos à bênção da casa. Que a vossa divina bênção os acompanhe. Que o Espírito Santo ilumine os seus pensamentos e que seu poder haja por eles em toda parte. Tudo que se encontra nesta casa, os que nela entram, os que dela saem, que Jesus, nas suas santas chagas, nos abençoe e vos preserve do mal, para que nenhuma desgraça se aproxime de vós. O Senhor vos abençoe e vos guarde, que Ele faça seu rosto brilhar sobre vós, que Ele se compadeça de vós e vos dê a paz. Em nome do Pai, do Filho e do Espírito Santo. Amém.

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0: Madrugada Evangelizar fica por aqui. Obrigado pela companhia na Rádio e TV Evangelizar. Que Deus abençoe sua noite e conduza seus passos neste novo dia.
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2: Concerto para dois violinos e orquestra em Ré menor, BWV 1043, de Johann Sebastian Bach. Movimentos: Vivace, Largo ma non tanto e Allegro. Solistas: Mikhail Gantvarg e Olga Martinova. Orquestras solistas de São Petersburgo.

0: 4 e 9.
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0: Nós ouvimos o concerto para dois violinos e orquestra em ré menor BWV 1043, de Johann Sebastian Bach. Solistas, Mikhail Gantvarg e Olga Martinova. Orquestras solistas de São Petersburgo.
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8: Capriccio Italiano, Opus 45, de Tchaikovsky, com a London Festival Orchestra, conduzida por Robert Ashley.

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6: De George Frederick MacKay, ouviremos a composição From the Moonlit Ceremony, constituída de quatro partes: Evocation, Demon Dance, Spirit Song e Festival Dance. Execução da Orquestra Sinfônica Nacional da Ucrânia, sob a direção de John McLaughlin Williams.

0: 4h50.
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0: 4:57.
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1: 5 horas.
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0: 5:24.
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3: Igual a sua rastapé aí. 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

0: 5:30.
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0: 5h45.
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0: 6:01.
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2: Bom dia, queridos filhos e filhas. Espero que o seu dia esteja começando de forma intensa e maravilhosa. Hoje, dia 30 de setembro, dia de São Jerônimo, aquele que fez a tradução da Bíblia do grego para o latim. Daí que o mês de setembro é o mês da Bíblia. Que como fruto desta contemplação, a palavra de Deus esteja no nosso dia a dia. Que a Bíblia seja uma cartilha de vida, de oração. Em nome do Pai, do Filho, do Espírito Santo. Amém. Senhor Deus da vida, que criastes o homem à vossa imagem e semelhança, pensastes com amor os caminhos a serem percorridos para a nossa felicidade e salvação. Senhor, por muitas razões a humanidade se perdeu dos preceitos. Por isso mandastes os profetas e, por fim, nosso Senhor Jesus Cristo, para nos trazer a plena revelação do verdadeiro amor a Deus, ao próximo e a nós mesmos. Obrigado, Senhor, por deixar esta revelação na palavra. Palavra que nos orienta, palavra que nos corrige, palavra que nos ilumina, palavra que nos traz dignidade de filhos de Deus. Manda teu Espírito, Senhor, no início deste dia, para que compreendamos esta palavra e, compreendendo-a, possamos vivê-la. Manda teu Espírito, Senhor, com o dom do entendimento, com o dom da sabedoria, e que possamos ver os teus sinais em tudo e em todos. Senhor, recorremos a Santa Teresinha do Menino Jesus, ela, tão íntima de nosso Senhor Jesus Cristo, possa nos valer nesta manhã. Santa Teresinha do Menino Jesus, fazei-nos simples e dóceis, humildes e confiantes. Santa Teresinha, que prometestes passar o vosso céu fazendo bem sobre a terra sem descanso, eu me recomendo a vós, Santa Teresinha. Ajudai-me a viver tão profundamente unido a Jesus, tão profundamente vivenciando os mandamentos e os santos evangelhos, que eu possa um dia estar convosco no reino de Deus. Santa Teresinha, não se canse de interceder por mim, até de ver-me um dia no céu com os anjos e santos. Pai nosso, que estais no céu, santificado seja o vosso nome, venha a nós o vosso reino, seja feita a vossa vontade, assim na terra como no céu. O pão nosso de cada dia nos dai hoje, perdoai-nos nas nossas ofensas, assim como nós perdoamos a quem nos tem ofendido. E não nos deixeis cair em tentação, mas livrai-nos do mal. Amém. Ó Deus, para o dia de hoje, que a Bíblia esteja em minha mão, a palavra de Deus no meu coração e os meus pés na missão. Um bom dia a todos. Amém.
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Olá, muito bom dia! Bom dia, bom dia! Bom, como é que vocês estão, meus amigos? Tudo bem? Tudo certo? Estamos iniciando por aqui mais uma edição do nosso Alvorada Musical nesta manhã de quarta-feira. Já estamos aí na meiota da semana novamente, né? Hoje, dia 30 de setembro, último dia aí do mês de setembro, né? Isso mesmo! Já se passaram aqui no nosso calendário 273 dias até o presente momento, restando aí 92 dias para fechar este ano de 2026. Hoje, dia 30, se comemora aí o Dia Internacional da Tradução, Dia da Bíblia, Dia de São Jerônimo, Dia do Tradutor e Intérprete e Dia Nacional do Jornaleiro, né? São datas, então, que a gente destaca para você neste 30 de setembro. Muito bem. Até às 7 horas da manhã, isso que vos fala, seu amigo Matheus Flores. Te faço aquela excelente companhia, levando para você o melhor da música e, claro, também a informação na hora certa, com muita credibilidade padrão aqui da nossa querida Rádio Cristal de Marmeleiro. Vamos iniciando aqui a nossa programação com a primeira, né? A primeira aí da manhã, Mato Grosso e Matias, o Voo do Condor. Bom dia a todos.

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1: 6:17.
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7: Olá, que bom que você está aí para acompanhar a nossa mensagem de esperança e encorajamento Pão Diário. Hoje vou ler o texto de Elisa Morgan com o título Pequenos Milagres, baseado no livro de Zacarias, capítulo 4, entre os versículos 6 e 10. Em meu chá de panela, nosso amigo Davi sentou-se timidamente num canto, segurando um objeto embrulhado num lenço. Quando chegou a sua vez de entregar o presente, ele o trouxe e meu noivo e eu o desembrulhamos. Era uma peça de madeira entalhada à mão, contendo círculos perfeitos com a frase gravada: "Alguns dos milagres de Deus são pequenos." O presente está pendurado em nossa casa há 45 anos, lembrando-nos repetidamente que Deus age mesmo nas pequenas coisas. Como pagar uma conta, prover uma refeição, curar um resfriado. É um registro da maravilhosa provisão divina. O governador de Judá, Zorobabel, recebeu de Deus, por meio do profeta Zacarias, uma mensagem semelhante com relação à reconstrução de Jerusalém e do templo. Depois de voltar do cativeiro da Babilônia, houve um período de lento progresso e os israelitas desanimaram. "Não desprezem os começos humildes", declarou Deus. O Senhor realiza seus desejos por meio de nós e, às vezes, apesar de nós. "Não por força ou poder, mas pelo meu espírito", diz o Senhor dos Exércitos. Quando ficamos cansados com a aparente insignificância da obra de Deus em nós e ao nosso redor, que possamos nos lembrar de que alguns de seus milagres podem ser pequenos. Ele usa as pequenas coisas para construir seus maiores propósitos. Você já recebeu pequenos milagres divinos em sua vida? Como Deus supriu você e outros? Pense nisso. Eu sou a Clarice Fogaça e essa foi a nossa mensagem do dia.
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0: Maravilha! 6h23. Isso mesmo, você na melhor sintonia aqui na sua manhã. A gente vai seguindo aí até as 7h com você, amigo ouvinte. Vamos atendendo aqui o pessoal que está participando. Bom dia! Bom dia aqui pro meu amigo Sidão, tá lá na audiência, né? Bom dia, Sidão. Tudo certo, meu amigo? Se possível, Matheus, roda aí pra gente. Trio Parada Dura. Espinho na Cama. Claro, a gente roda sim, meu amigo. Um abraço aí pra você, um abraço pra família toda. E também um alôzaço especial pra todo mundo que tá na escuta lá no bairro Vila Roma, aqui em Marmeleiro, né? Aquele abração pra todo mundo aí. Bom dia também pra Dona Diana. Dona Diana também tá participando, tá lá tomando um verde no capricho. Diga lá, Dona Diana, bom dia.
1: Bom dia, Matheus Souza. Aqui é a Dona Diana do bairro Soleita, sou ouvinte todos os dias. Deus abençoe imensamente o dia de hoje, de sempre, te cubro de bênção e saúde. Tô com a música pra mim aí, de Paulo e Paulino, Acordei na Madrugada. Agradecer meu esposo Gelson, meu primo João Tresmier, todos meus filhos, todos vocês da rádio, todos que estiverem escutando, muito obrigado por atender. E vamos tomar um belo chimarrão. E amém.
0: Tá certo, Dona Diana. Meu abraço para a senhora. Uma excelente e abençoada quarta-feira. Obrigado sempre pelo carinho e pela sintonia aí, né? Lembrando, pessoal, daqui a pouquinho tá chegando também as informações do Homem e a Terra aqui na nossa manhã, aqui na nossa programação da Rádio Cristal. Logo mais às 7h também tem o horário reservado à propaganda eleitoral gratuita.

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2: Olá, meu amigo, minha amiga, pedimos licença para chegar mais uma vez na sua casa, no seu trabalho, onde você estiver, trazendo para você, para sua família, para todo mundo, né? Mais uma nova edição do programa O Homem e a Terra, Serviço de Comunicação do IDR Paraná, que é o Instituto de Desenvolvimento Rural do Paraná, IAPAR Emater. Aqui na produção e apresentação, estou eu, Amarildo Alba, conversando com você nesta quarta-feira de lua cheia, 30 de setembro de 2026. Dia do Anunciante, Dia Mundial do Tradutor, Dia do Jornaleiro, Dia de São Jerônimo, que é o padroeiro, né, de São Jerônimo da Serra, município da região de Londrina, lá do norte do estado, que hoje está completando mais um ano de sua emancipação política. Então, festa em dobro por lá, né? Festa pela criação do município e também festa do padroeiro do município. E olha só, o distrito de Jacutinga, do município de Vaiporã, é um dos maiores produtores de café aqui do nosso estado. A área plantada lá com a cultura chega a mais de 1.000 hectares, o que representa 4% de toda a área plantada com café aqui no Paraná, aqui no nosso estado. Então, com o final da colheita, a Associação da Agricultura Familiar lá da comunidade, né, de Jacutinga, realizou, neste final de semana, a sexta edição da Festa do Café, que teve várias atividades, né? Incluindo o concurso regional do café coado, que a gente vai conhecer melhor agora, chamando a participação do extensionista Eduardo Mazzucchelli, que é o chefe, né, regional do nosso instituto lá na região de Ivaiporã. Vamos ouvir.
3: Amarildo, a gente fez o stand lá do IDR, então no sábado a gente ficou preparando as amostras do concurso do café coado. Então foram 13 produtores aqui, né, cafeicultores da região nossa inteira, de 4 municípios, e eles levaram lá o café e eles mesmos coaram da maneira que eles fazem. Quantidade de pó, quantidade de água, tipo de filtro, enfim, da forma com que eles estão acostumados mesmo a fazer o café. E no domingo à tarde a gente fez o concurso regional do café coado, onde tinham Q-graders, baristas, chefe de cozinha, para fazer a avaliação desses cafés. E os 3 primeiros colocados foram daqui do município de Vaiporã, sendo que a primeira colocada é uma menina, né, de 13 anos, filha de cafeicultor, sobrinha de cafeicultor, família inteira, enfim, e ela ganhou o concurso e eles receberam prêmios, né? O primeiro colocado recebeu R$700, o segundo R$500 e o terceiro R$200 ou R$300, agora de cabeça não lembro. E foi promovido em parceria com a Associação de Produtores de Café de Jacutinga, né? Que é o distrito aqui de Vaiporã. Então foi muito legal, sabe? A gente viu a participação ali em peso deles. Ah, lembrando também que no sábado teve um concurso de prato à base de café e também foi produtor aqui da região que participou, que fez lá a oficina, o prato, enfim. E também tiveram juízes, né, chefe de cozinha, inclusive, avaliando esses pratos e também foi realizado aqui em parceria com o SEBRAE, com o SENAC, a Prefeitura Municipal, o IDR. E, enfim, foi muito legal, assim, sabe, para nós aqui foi importante esse evento, né? Porque destaca aí a cafeicultura paranaense, o potencial que a gente tem aqui. E, enfim, a gente incentivando não só a cultura, né, o café, mas também o envolvimento, né, de toda a comunidade, que foi o distrito lá de Jacutinga. A saber, só no distrito de Jacutinga, a gente tem um pouco mais de 1.000 hectares de café. Isso representa 4% da área de café do estado inteiro. Fora o que a gente tem aqui na região, Lidianópolis, Grandes Rios, Jardim Alegre, enfim, o que está, assim, dividido aqui na região inteira.
2: Então, conforme o Eduardo falou, os três vencedores do concurso regional do Café Coado são de Ivaiporã. Aí temos a Sandra Furlan Arruda, que ficou em terceiro lugar, o Pedro Custódio de Souza, em segundo, e a jovem Sofia Marcomini Guimarães, filha, né, dos agricultores Adriana dos Santos Marcomini e do Gemerson Lopes Guimarães, plantadores de café lá em Jacutinga, né? Então foi ela a grande vencedora da competição. Então parabéns a todos esses três que conseguiram melhor classificação e também, claro, parabéns aos demais competidores, né, pela participação, pela disposição de mostrar as suas competências, né, tanto na produção, né, tanto no cultivo, quanto no preparo do café que retiram lá de suas plantações. E agora a gente atualiza você sobre a situação de mercado dos principais produtos de nossa agricultura, de nossa pecuária, acessando o relatório com pesquisa de preços que o Departamento de Economia Rural, o DERAL, lá da Secretaria da Agricultura, divulgou nesta segunda-feira, 28 de setembro. Então, vamos apresentar aqui para você os valores médios praticados nesta mesma segunda nas várias regiões aqui do nosso estado. Vamos lá, vamos ver aqui o café. Café beneficiado, bebida dura tipo 6, vendido por R$ 1.454 a saca de 60 quilos. A erva mate em folha, produto colocado lá na indústria, né? R$ 18,48 a arroba. O arroz agulha em casca, R$ 108 a saca de 60 quilos. Feijão preto, R$ 228. E o feijão carioca, R$ 300 a saca de 60 quilos. Milho amarelo, R$ 58,39 a saca de 60 quilos. A mandioca, padrão de amido 580 gramas, R$ 611 a tonelada. Soja, R$ 139,00. Trigo para pão, pH 78, R$ 79,00 a saca de 60 quilos. O boi em pé, R$ 360,00 a arroba. Vaca em pé com padrão de corte, R$ 323,00. E o suíno tipo carne em pé, preço pago para o criador independente, né? R$ 4,88 o quilo. Agora a gente pega aqui outro documento divulgado pelo Departamento de Economia Rural, DERAL, lá da SEAB, que é o Boletim de Conjuntura Agropecuária, que traz análise feita ali pelo médico veterinário Roberto Carlos Andrade e Silva sobre a situação do mercado do suíno, né, aqui no nosso estado. Situação que não está boa, né, como você viu aí pelo preço recebido neste começo de semana pelo criador. Então, né, citando o estudo feito pela Embrapa Suínos e Aves lá de Santa Catarina, Roberto começa mostrando ali nesse estudo que ele relatou que o custo de produção do suíno em pé aqui no nosso estado, no mês de agosto, ficou em R$ 5,95 o quilo, representando aí um aumento de 4% em relação ao mesmo mês de agosto de 2025, né? A alimentação continua então sendo o principal componente na formação deste custo de produção, com participação de mais ou menos 70% do total deste custo. E ainda segundo Roberto Carlos Andrade, enquanto o custo de produção teve elevação, o preço recebido pelo criador paranaense caiu. Olha só, né? Em agosto, o valor médio recebido pelo produtor foi de R$ 5,31 o quilo, mostrando aí uma retração de 24% na comparação com agosto do ano passado, né? Quando o preço médio era de R$ 7,05 o quilo. Então, né, temos aí uma situação, neste momento, né, pouco favorável para o suinocultor paranaense. Então, enquanto em um ano o custo de produção subiu cerca de 4%, o preço recebido por ele na hora da venda lá do suíno, né, caiu 24%. Então, além do custo de produção alto, né, do preço baixo também, os analistas de mercado apontam outros fatores aí que sinalizam um cenário difícil, né, para este momento aí, para os próximos meses, talvez. Entre eles, o ritmo mais lento do consumo interno de carne suína, a difícil concorrência com a carne de frango, o endividamento das famílias consumidoras e uma oferta maior de animais para o abate. terminamos aqui o nosso trabalho de hoje, desejando a todos vocês uma ótima quarta-feira e até amanhã, quando estaremos aqui de volta, né? Nesta mesma emissora, neste mesmo horário, para conversar com você, trazer para você e para todos mais uma nova edição do programa O Homem e a Terra. Forte abraço, fiquem com Deus e até lá!

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0: Muito bem, 6 horas com 44 minutos. Vamos prosseguindo aqui com a nossa programação, falando agora para você da Vida Distribuidora, os produtos lá do pessoal lá de Chapecó, Santa Catarina. 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Faltando 15 minutinhos para as 7 horas da manhã, falando para você agora da Damazine Imóveis e Eletrodomésticos. 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Vamos a um rápido break comercial e eu volto já já, não sai daí.
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8: Isso mesmo, a rádio do seu coração. Você tá na melhor sintonia, tá na Cristal FM. Agora é hora de falar dos aniversariantes do dia. Faltando 8 minutinhos aí para as 7 horas da manhã. E os aniversariantes desta data de 30 de setembro, quarta-feira, são Alcides Pereira de Melo, Anne Graziele Molinari, Bruna Bertolo, Caroline Maitê Monteiro, Carlinhos Leal César, Denise Farias da Silva, Darcy Castanha, Dejanos Rodrigues, Dirlei Fátima Seguin Felipeto, Eliane Duarte, Fernanda Tonial, Guilherme e Gustavo Silveira, Gustavo Gonçalves Có, Idemar França, Iracema Ribas, Ivânia Oliveira, Jackson de Lima, Kathleen Eduarda Mascarenhas Paulo, Kathleen da Rocha Machado, Lindonesa Bolzan, Lívia Cristina Canton, Lucas Henrique de Lima, Nadir da Silva Kaifer, Marilene Aparecida Ribeiro, Patrícia Artivic, Patrícia Rudininski, Renan Gomes, Tereza Vicente e Tereza Borges. Esses são então os aniversariantes de hoje. Um feliz e abençoado aniversário para cada um de vocês, com muita saúde, muita paz, muitas alegrias. Que Papai do Céu continue abençoando a vida de cada um aí, né? São homenagens de toda a nossa equipe da Cristal FM. Parabéns, parabéns aí pelo seu dia.
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8: Muito bem, estamos de volta, vamos dando sequência aqui com a nossa programação, quase na retinha final aí, né? 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Falando em tempo, aqui a temperatura agora aqui na nossa cidade está na casa aí dos 18 graus e meio, né? Hoje as máximas podem atingir a casa dos 21 graus. Segundo aqui informações do Cimepar, tem previsão de mais chuva aí no decorrer das próximas horas, hein? O tempo tá instável, já choveu bastante aí no dia de ontem, né? Bastante chuva mesmo, rapaz, caiu de balde, né? Despejado. Desde as primeiras horas da manhã aí, até a noite, durante a madrugada, deu uma acalmada aí, mas continuou aí chovendo, né? Na nossa cidade e toda a região sudoeste do Paraná também, né? Mas segundo aqui dados do Cimepar, tem previsão aí de mais chuva aí, então, para esta quarta-feira, né? Terminar aí o mês com chuva, né, meus amigos, né? A partir de amanhã, então, amanhã já não tem mais previsão de chuva, né? Amanhã começa o dia aí com tempo bom, né? Com mais as nuvens pairando aí, bastante nuvens pairando aí no firmamento. Mas segue bom aí no dia de amanhã, sexta-feira tempo bom. No sábado dá uma pequena pancadinha de chuva e domingo também dá mais um pouquinho de chuva, né? Vai ser assim, né? Vai ser assim durante esse fim de ano aí. Sai o sol, fica um tempinho sol, depois vem chuva e frio e de novo volta ao mesmo ciclo, né? Até passar essa fase do El Niño aí vai ser complicado, né, meus amigos? 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Vou deixando aqui os últimos abraços pro povão aí que tá participando. Infelizmente não vai dar para atender todo mundo, tá, pessoal? Peço desculpa aí, nosso tempinho aqui é curto, né? Devido aí à propaganda eleitoral gratuita. Bom dia lá pro meu amigo Wilson Artivi, que tá lá ouvindo a gente. Bom dia, Wilson. Um abraço, tudo de bom para você, meu amigo. Matheus, se possível, rodar uma moda aí pra minha filha, oferecer aí pra Patrícia Artivic, né? Talvez se for atendida. Hoje tá de aniversário, Patrícia, né, Wilson? Parabéns pra ela, saúde, paz e que Deus abençoe. Homenagens aí de toda a família, né? Vou ficar devendo a moda, tá bom, Wilson? Vou ficar devendo a moda aí. Nosso tempinho aqui tá curtinho, né? Mas o abraço tá dado aí. Deus abençoe o dia de vocês. Bom dia também lá pro Antônio Carlos Locatelli. Bom dia, Antônio. Aquele abraço, meu amigo. Tudo de bom pra você. Um abraço pra família Locatelli. Bom dia também lá pra Dona Nilce Bueno, tá lá ouvindo a gente, grande abraço Dona Nilce, ótima quarta-feira. Bom dia também lá pro seu Gilberto, a Dona Terezinha, pessoal lá de Renascença, meu abraço. Vou ficar devendo também a moda pra vocês aí, né? Eita, nós amanhã a gente roda aí, tá bom? Aquele abração e Deus abençoe mais um dia. Bom dia também lá pro seu Antônio Donatelli, pessoal do Santa Rita, ligadaço também com a gente por lá. E bom dia também lá pro meu amigo William Coronete. Tá indo lá pras bandas de São João ouvindo a gente. Aquele abraço, meu amigo, tudo de bom pra você. 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

0: 7h29.
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0: Um excelente meio de semana a todos. É quarta-feira, 30 de setembro de 2026. No ar, mais uma edição do Bom Dia Marmeleiro.
1: Olá, bom dia. Está no ar mais uma edição do Bom Dia Marmeleiro desta quarta-feira, 30 de setembro. Moda brasileira aposta em criatividade para conquistar Milão. Governo espanhol busca medidas para enfrentar a crise da moradia. Esses e outros destaques você ouve agora na edição do Bom Dia Marmeleiro desta manhã.
2: Olá, muito bom dia para você que se sintoniza com a Cristão nessa manhã de quarta-feira. DR do Paraná altera tráfego em rodovias do estado nesta semana. Esse é o destaque para minha participação no Bom Dia de hoje.
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0: No Bom Dia Marmeleiro, informações com a repórter Fabíola Altran.
4: 1º de outubro é o Dia do Idoso. A data chama a atenção para a importância de promover saúde, cuidado e qualidade de vida na longevidade. Entre as medidas de prevenção, a vacinação ocupa um papel essencial. Agora, as pessoas com mais de 85 anos contam no SUS com uma nova proteção contra doenças pneumocócicas. A médica infectologista Rosana Hittmann explica o que a imunização com a vacina 20 valente representa.
5: Bom, primeiro lembrar que o pneumococo é o nome de uma bactéria. E essa bactéria, ela tem como alvo, em termos de doença, causando pneumonia, causando inclusive meningite, septicemia, ou seja, estou falando de doenças graves, né? O principal alvo dessa bactéria são os extremos etários. Então, de um lado estão as crianças, né, as pequenas, principalmente as menores de 2 anos de idade, e do outro lado estão os idosos, que proporcionalmente acabam tendo um risco maior de morrer por causa de alguma doença grave relacionada a essa bactéria do que as próprias crianças, exatamente porque o idoso ele é muito mais vulnerável às infecções bacterianas.
4: A infectologista destaca o impacto da imunização com a vacina pneumocócica 20 valente no SUS para as pessoas com mais de 85 anos.
5: Esta vacina já estava sendo oferecida para as crianças e nos CRIs, que são centros especializados de imunização, ela já vinha sendo oferecida para situações de pessoas com menos idade, mas que tivessem algum a gente chama de comorbidade, alguma outra doença crônica, um diabético, um asmático grave, uma pessoa que tenha doença no coração. Então, elas já estavam disponíveis, mas em centros muito específicos. Agora, com essa mudança, ela vai para o posto. Toda vez que você tem o acesso a uma vacina muito mais fácil, ou seja, você vai em qualquer UBS e pode ter o acesso à vacinação, isso vai ter um impacto, a gente imagina que vai ter um impacto importante nessa faixa etária, principalmente em termos de diminuição de hospitalização por causas respiratórias, né? E diminuição também, consequentemente, de morte.
4: Rosana Hittmann diz que vacinação é uma maneira de fazer com que os idosos mantenham a autonomia.
5: Nós estamos tendo a oportunidade de viver mais anos do que viveram os nossos antepassados. Com isso, claro, que eu quero uma longevidade saudável. Eu não quero viver mais sem qualidade, eu quero viver mais podendo ter qualidade. E daí as vacinas entram direto nisso, porque as vacinas, a ideia, o objetivo de uma vacina é prevenção. E é tudo que eu preciso quando eu tenho uma longevidade mais longa, né? E onde eu quero essa independência, essa autonomia, tudo que a gente quer quando atinge uma idade maior.
4: Segundo estimativas, cerca de 2 milhões e 300 mil pessoas com mais de 85 anos no Brasil estão aptas a tomar a vacina pneumocócica 20 valente pelo SUS. O objetivo do Ministério da Saúde é imunizar pelo menos 90% desse público. Da Rádio 2, Fabíola Altran.
1: Moda brasileira aposta em criatividade para conquistar Milão. A informação com Décio Caramigo.
6: A moda brasileira desembarcou em Milão com uma estratégia que vai além de apresentar novas coleções, transformar criatividade, sustentabilidade e identidade cultural em oportunidades de negócios. Durante a Semana de Moda de Milão, a Agência Brasileira de Promoção de Exportações e Investimentos, a Apex Brasil, participa de duas iniciativas que reúnem mais de 30 marcas brasileiras em desfiles, showrooms e encontros com compradores e profissionais do setor. Uma delas é realizada pela Apex Brasil, parceria da Apex Brasil com a Associação Brasileira da Indústria Têxtil e de Confecção. 10 marcas lideradas por mulheres foram selecionadas para apresentar produtos com atributos de sustentabilidade. A diretora de negócios da Apex Brasil, Maria Paula Veloso, explica o que o Brasil pretende mostrar em um dos principais mercados mundiais da moda.
7: É uma iniciativa do projeto Tex Brasil, que é o projeto setorial em parceria da Apex Brasil com a Bit. E a gente também conta também com a Brinos, que é de moda sustentável, para essa iniciativa focada nessa temática de sustentabilidade. Foi feito um processo, a gente selecionou 10 marcas, todas lideradas por mulheres, e o que a gente quer aqui é mostrar essa competitividade que só o Brasil tem, que é a questão de inovação, criatividade e também da sustentabilidade.
6: Outra frente reúne 23 marcas na White Milano, por meio do Fashion Label Brasil, desenvolvido pela Associação Brasileira de Estilistas em parceria com a Apex Brasil. São empresas de segmentos como moda, calçados, joias e acessórios, que levam ao mercado internacional diferentes expressões da cultura, do design e do trabalho artesanal brasileiro. A Itália é considerada estratégica para essa expansão. Em 2025, o país respondeu por quase 17% das exportações brasileiras do complexo da moda para a União Europeia, ficando atrás apenas da França. A participação em Milão busca justamente ampliar essas conexões e transformar a diversidade e a capacidade produtiva da moda brasileira em novos negócios no mercado internacional. Agência Rádio Web, produção e reportagem, Décio Caramigo.
2: O Departamento de Estradas de Rodagem do Paraná, o DER, programou interdições totais e operações para Siga em rodovias de 5 regionais do estado nesta semana. As alterações do tráfego ocorrem por detonação de rochas, manutenção e intervenções na pista. Incluem trechos da PR-493 e da PR-459 aqui no sudoeste. O órgão orienta os motoristas a acompanhar a programação para evitar filas, respeitar a sinalização e trafegar com velocidade reduzida e atenção redobrada nos trechos em obras. Na regional Campos Gerais, PRC-466, terá o tráfego totalmente interditado em diferentes trechos ao longo da semana para a detonação de rochas. Hoje, quarta-feira, e amanhã, dia 1º de outubro, a interrupção acontece entre Pitanga e Turvo, nos quilômetros 201, 213 e 218, das 14 às 17 horas. Na sexta-feira, dia 2 de outubro, o bloqueio ocorre no quilômetro 223, próximo do acesso principal a Turvo, também das 14 às 17 horas. No dia de ontem, esteve então totalmente interditada a PR-445, entre os quilômetros 32 e 35, no trecho entre Tamarana e Londrina. Também foi para detonação de rochas. No sábado, dia 3 de outubro, a PR-082, em Douradina, terá o tráfego interrompido das 8 às 17 horas, entre os quilômetros 568 e 569, para um conserto na cabeceira da ponte. Na regional oeste, os motoristas devem redobrar a atenção por causa de intervenções na pista. No sudoeste, os serviços ocorrem na PR-493, entre Bom Sucesso do Sul e Itapejara do Oeste, e na PR-459 em Cleveland. Então, atenção, né? Na mesma regional, há intervenções na PR-239, entre Iracema e Jesuítas, na PR-585 em São Pedro, e na PR-317 do acesso Consulata até Jesuítas, além de trechos dos lotes 37 e 38. Também tem paralisações no norte, né? Tem Parisiga até sábado, leste recupera estradas rurais atingidas pela chuva, noroeste tem Parisiga em diversos municípios, e entre pintura de sinalização e poda de árvores em várias rodovias também da região norte e noroeste.

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0: Então não esqueça de levar a sua colinha, né? Você vai ter que digitar na urna 25 vezes, sabia? São 25 vezes, vai ter que teclar lá na urna eletrônica. Então leve a colinha, não esqueça de levar os números anotados dos seus candidatos, até para agilizar a votação. 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A qualquer momento, voltamos com mais informações sobre eleições 2026.
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15: Seguindo com as informações no Bom Dia Marmeleiro, repórter Milena Abreu.
16: A maioria dos consumidores que atrasou pagamentos de contas em agosto já tinha atrasado pagamentos em meses anteriores. Monitoramento feito pela Confederação Nacional de Dirigentes Lojistas, a CNDL, e pelo SPC Brasil, aponta que do total de negativações registradas no oitavo mês deste ano, 86,7% foram de devedores reincidentes, ou seja, quase 9 em cada 10 já tinham aparecido no cadastro de inadimplentes nos últimos 12 meses. Entre esses consumidores reincidentes, praticamente 70% ainda não tinham quitado dívidas anteriores e foram negativados novamente. Quase 18% já tinham conseguido sair do cadastro de devedores nos últimos 12 meses. Estavam com o nome limpo, mas retornaram. Só cerca de 13 de cada 100 negativados no oitavo mês do ano não tinham registrado nenhuma restrição no CPF ao longo do último ano. A faixa etária com o maior número de devedores reincidentes em agosto foi a de 30 a 39 anos. A maioria, quase 54%, mulheres. Os números mostram também que o tempo médio entre o vencimento de uma dívida para outra é de 69 dias, ou seja, depois de pouco mais de 2 meses de ficar inadimplente, o consumidor volta a atrasar o pagamento de uma segunda conta. Ainda de acordo com o levantamento, nos últimos 12 meses encerrados em agosto, houve um crescimento de quase 16% no número de devedores reincidentes na comparação com os 12 meses imediatamente anteriores. Da Rádio 2, Milena Abreu.
17: Algumas informações esportivas nesta manhã. O Brasil venceu a Austrália por 4-2 ontem, terça-feira, em Brisbane, no segundo amistoso entre as seleções nesta data FIFA. A seleção brasileira de futebol volta a campo no próximo sábado, dia 3 de outubro, para enfrentar a Índia, 11 horas, horário de Brasília, em Calcutá, em novo amistoso. Campeonato Brasileiro de Futebol da Série B, a segunda divisão. Ontem, o Botafogo de São Paulo ganhou da Ponte Preta por 2-0 no fechamento da 30ª rodada. A 31ª começa quinta-feira, dia 1º, e segue até a noite de sábado. Vila Nova, com 54 pontos, e Juventude, com 53, estão hoje na zona de classificação para a Série A no ano que vem. City London e PSTC vão decidir o título da terceira divisão do Campeonato Paranaense. Os dois clubes já garantiram o acesso à segunda divisão do ano que vem e agora entram em campo pela taça estadual. A partida de ida, no sábado, será às 15h30 no Estádio do Café em Londrina. E a volta está marcada para domingo, dia 11, às 11 horas, em Alvorada do Sul, entre City London e PSTC. Estão definidos os confrontos das quartas de final do Campeonato Paranaense de Futsal Série Ouro. Após o encerramento do primeiro playoff, Cascavel, Chopinzinho, Manuel Ribas e Umuarama garantiram classificação e se juntam às equipes que já haviam avançado direto na primeira fase. Com isso, 8 times seguem na disputa pelo título estadual do futsal. Os confrontos ficaram definidos: Pato e Chopinzinho, dois vizinhos e Manuel Ribas, Marreco e Cascavel, Campo Mourão e Umuarama. Pela Copa Sudoeste de Futsal, Série Ouro, ontem o time de Salto do Lontra, jogando em casa, venceu o até então invicto Vitorino pelo placar de 4-1. Marmeleiro foi a Planalto e foi goleado pelo time da casa por 7-0. Planalto 7, Marmeleiro 0. Marmeleiro agora tem que tentar vencer a última partida que tem nessa fase em Vitorino para tentar não ser rebaixado para a Série Prata do ano que vem. Nesse grupo, Vitorino está em primeiro com 12 pontos, depois aparecem em segundo Planalto e Salto do Lontra com 7. Marmeleiro tem mais uma partida só para fazer, está em quarto lugar com apenas 2 empates, 2 pontos somados na Copa Sudoeste de Futsal Ouro, aquela em que foi campeão ano passado.
18: Governo espanhol busca medidas para enfrentar a crise da moradia. Reportagem Elcio Ramalho.
19: Na Espanha, a empresa proprietária do apartamento onde uma idosa de 87 anos, Mari Carmen Abascal, vivia, chegou a um acordo para que ela possa voltar à casa de onde foi despejada na semana passada, após 70 anos morando no imóvel, que teve o valor do aluguel reajustado em 275%. Esse caso teve muita repercussão e levou milhares de pessoas às ruas do país em defesa do direito à moradia. Em meio aos protestos, nesta terça-feira, o primeiro-ministro Pedro Sánchez reúne o Conselho de Ministros para discutir novas medidas para contornar essa crise da habitação no país. Conversamos sobre esse assunto com a nossa correspondente em Madrid, Ana Beatriz Farias. Olá, Ana Beatriz. O que foi acertado ontem à noite para que Mari Carmen possa voltar ao seu apartamento?
20: Olá. Um acordo foi fechado nesta segunda-feira entre a imobiliária Urba Gestión e os representantes de Mari Carmen, depois de mais de 4 horas de reunião mediada pela empresa municipal de habitação de Madrid. As partes chegaram a um entendimento para que seja assinado um novo contrato de aluguel e Mari Carmen possa voltar ao apartamento, caso esteja de acordo com as condições. Isso representa uma possível solução para o caso individual dela, mas não encerra a mobilização que surgiu ao redor dessa história. O Sindicato de Inquilinas e Inquilinos de Madrid, organização à frente dos protestos, já afirmou que o acampamento reivindicativo que acontece na capital continua, porque as demandas apresentadas vão muito além do caso Mari Carmen.
19: E Ana Beatriz, por que esse caso mobilizou tantos espanhóis? O que ele revela sobre a situação de moradia aí na Espanha?
20: O caso Mari Carmen foi o estopim de um problema que já vinha provocando muita insatisfação na Espanha, sobretudo nas grandes cidades. Depois do despejo, dezenas de milhares de pessoas saíram às ruas em diferentes regiões do país. Aqui na capital, como eu comentava, parte dos manifestantes permanece acampada na Puerta del Sol, no centro da cidade, para pressionar o governo por medidas mais duras relacionadas ao direito à moradia. Os números ajudam a entender esse descontentamento. Segundo a OCDE, entre 2015 e 2025, o acesso à moradia ficou cerca de 25% mais difícil na Espanha quando comparado à evolução da renda da população. Ao mesmo tempo, 26,8% dos inquilinos destinam mais de 40% da renda ao pagamento do aluguel, incluindo despesas de manutenção e serviços, segundo dados de 2025 da Agência de Estatísticas da União Europeia, Eurostat. Nesta terça-feira, o executivo de Pedro Sánchez tenta levar ao Conselho de Ministros um novo decreto sobre habitação. O Partido Socialista de Sánchez e seu parceiro de coalizão, o Sumar, negociam pontos centrais do texto, como a proteção contra despejos, a regulamentação dos aluguéis temporários e a renovação dos contratos. Paralelamente, o governo busca garantir o apoio dos demais grupos parlamentares necessários para aprovar a medida. A intenção é validar o texto nesta terça-feira no Conselho de Ministros e, em seguida, submetê-lo à votação no Congresso. Enquanto isso, o Sindicato de Inquilinas reivindica o que chama de Decreto Mari Carmen, um pacote mais amplo de medidas. Entre elas estão o congelamento dos preços dos contratos atuais e a renovação automática dos contratos de aluguel para que passem a ser indefinidos.
19: Agora, Ana Beatriz, nos conte um pouco mais sobre Mari Carmen, como essa mulher de 87 anos, que vivia há 7 décadas no mesmo apartamento, chegou a ser despejada.
20: Mari Carmen morou durante décadas no mesmo apartamento no bairro do Retiro, em Madrid, onde chegou em 1956. O contrato de aluguel do lugar passou do pai para a mãe e, após a morte da mãe em 2005, Mari Carmen permaneceu no imóvel. mas a justiça considerou que essa segunda transferência contratual não era válida e que o contrato já estava extinto. Com uma aposentadoria de cerca de 1.400 euros, ela nunca deixou de pagar o aluguel previsto no contrato antigo e as contas, que somavam aproximadamente 500 euros por mês. Depois que o imóvel mudou de mãos, o apartamento acabou sendo adquirido pela Urba Gestión por um preço muito abaixo do praticado na região, justamente porque Mari Carmen já vivia ali. Em 2020, a empresa chegou a propor sua permanência mediante um novo contrato com um aluguel muito superior ao que ela pagava, informou que ela devia deixar o imóvel. Segundo a defesa de Mari Carmen, outras propostas para evitar o despejo foram apresentadas posteriormente, mas não houve acordo. Depois de 3 tentativas de despejo suspensas ou adiadas, a ordem foi cumprida em 23 de setembro, provocando essa forte repercussão e intensificando o debate sobre o direito à moradia na Espanha.
19: Muito obrigado, Ana Beatriz Farias, correspondente da RFI em Madrid, que participou do Linha Direta de hoje. Da Rádio França Internacional, em parceria com a agência Rádio Web de Paris, Elcio Ramalho.
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21: Previsão do tempo para quarta-feira, 30 de setembro de 2026. Região Sul. Em Florianópolis, Santa Catarina, previsão de céu encoberto e chuva isolada. Os termômetros registram mínima de 15 e máxima de 21 graus. A umidade relativa do ar fica entre 100 e 80%. São Jerônimo, no Rio Grande do Sul, sopra velhinhas com céu encoberto. Termômetros registrando mínima de 12 e máxima de 21 graus. A umidade relativa do ar oscila entre 100 e 60%. Você ouviu a previsão do tempo para esta quarta-feira, 30 de setembro de 2026, com informações do IBGE Cidades e do Instituto Nacional de Meteorologia, IMET, com redação de Lucile Araújo, da agência Rádio Gov em Brasília, Vladimir Filipim.
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Bom dia, querido amigo, amiga da Rádio Cristal. Mais uma manhã para nós refletirmos sobre a palavra de Deus. A nossa reflexão está com base em João 13, 17, que diz assim: Ora, se sabeis estas coisas, bem-aventurados sois, se as praticardes. Vou contar uma história de Mike. Mike, ele não dava muita importância para as leis. Ele se irritava especialmente com as leis de trânsito. Ele dizia que as regras eram só para os velhinhos, para pessoas que tinham tempo. Costumava dirigir sempre em alta velocidade. Levava algumas multas por ano, mas sempre apelava para se livrar das multas. Um dia, depois de tomar umas doses de bebida alcoólica, Mike saiu a toda velocidade, sem um destino definido. Passou por uma zona escolar a 70 km por hora, exatamente no momento em que Jennifer, uma garotinha de 6 anos, atravessava a rua e foi atingida pelo carro. Seus sapatinhos ficaram para trás, sobre o asfalto, e por vários dias a sua vida ficou por um fio. Noite após noite, seus pais ficavam em vigília, orando no hospital. Jennifer sobreviveu, mas a sua recuperação foi lenta e dolorosa. Mike nunca mais olharia para as leis de trânsito da mesma forma. Ele compreendeu, então, que elas não eram regras inúteis, mas foram estabelecidas para proteger as pessoas. Se ele as tivesse observado, teria evitado que uma criança sofresse terrivelmente. Sabe, a Bíblia, ela é uma instrução a nós. Nela está contida a vontade de Deus para nós. A felicidade é o resultado de conhecer a Deus e fazer a sua vontade. A vontade de Deus que está ali contida não é uma pedra de moinho que a gente coloca no pescoço, mas é uma pedra que pavimenta o caminho rumo à felicidade. A felicidade genuína e duradoura. Nosso Criador sabe melhor do que nós como fazer-nos felizes. E nós podemos estar plenamente certos disso. Então, reflita hoje. Ore. Conheça a palavra de Deus, leia. Vamos orar. Querido Deus e Pai, queremos te conhecer mais e estamos dispostos a fazer a tua vontade. Obrigado por deixar este livro precioso que é a Bíblia, que nos dá instrução, que nos protege de muitos males. Ali tem coisas preciosas, nos ajude a compreender cada uma delas. Em nome de Jesus, amém. Amanhã nos encontramos novamente com mais um momento de esperança.

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7: Estamos chegando, devagar, devagarinho, nesta quarta-feira, 30, para fechar o mês de setembro. Bem-vinda, bem-vindo, hoje é o dia 273. Que Deus abençoe o seu caminho, o seu dia, que tudo de melhor te aconteça, com muita paz, com muita serenidade. Bora lá, vem comigo, nosso café da manhã com você.

0: 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Agora 8 da manhã com 11 minutos. Você que vai a Francisco Beltrão, né? Tem agora há pouco uma colisão traseira que aconteceu aqui próximo à Polícia Rodoviária. Depois das curvas ali, das pedras, depois da entrada para a linha Água Branca, já próximo à Polícia Rodoviária, no ponto de ônibus que tem ali mais ou menos, uma colisão traseira, né? Alguém parou, segurou, o outro bateu atrás, enfim, danos consideráveis, né? Sem ferimentos, mas já dor de cabeça para muita gente aí, para quem está envolvido nesse acidente aí, né? Colisão traseira. Mais para frente lá tem outro acidente também em andamento. É, a empresa que cuida aqui o trecho já sinalizando a via. Lá já depois da Polícia Rodoviária em direção ao bairro Alvorada, em Francisco Beltrão, já saindo para Ampere, mas antes do trevo do bairro Alvorada, ali próximo onde chama-se a entrada da Jube. Também uma outra colisão ali envolvendo uma van, me parece, né? Não, é uma Duster e outro carro, não consegui descobrir aqui ainda, né? Também outro acidente ali, parece-me lateral. Então, acidentes que acontecem já cedinho nessa via aqui, daqui a Francisco Beltrão. Toma cuidado, você que está no trecho aí, vai devagar. 8 da manhã com 12 minutos, bom dia.
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0: 8h13, hoje e amanhã ainda, horário eleitoral obrigatório, né? Propaganda política obrigatória, amanhã, dia 1º ainda, depois dá uma segurada aí, domingo é o dia de votar, né? Espero que todo mundo tenha conseguido entender aí o propósito dos candidatos, né? Para poder escolher, errar menos, né? Na hora da escolha no próximo domingo. Daqui a pouco o sargento, o subcomandante da Polícia Militar do Pelotão de Marmeleiros, Sargento Ademir, estará conosco aqui no Conversa com a Polícia. Hoje é quarta-feira, daqui a pouquinho, então, 9 horas da manhã, Conversa com a Polícia aqui no nosso Café da Manhã. 8 com quase 14, o espaço de saúde em Marmeleiro é o ProSaúde. 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
0: Alô, Olga, bom dia, bem-vinda. Abraço para toda a família aí também. Boa quarta-feira para todos nós. 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Tempo carrancudo, chuvoso, molhado, previsão de chuva hoje o dia inteiro. Ontem já choveu acho que uns 40 e tantos milímetros e previsão hoje para bastante chuva ainda.

0: De som e como aceto. Há uma tentativa de trazer essa dupla para fazer show aqui em Marmeleiro em breve, né? Vamos ver se vai ser possível, né? A tendência é que sim, né? De som e como aceto. Os caras estão diferenciados aí, né? De um jeito diferente. Como é que eles falam? Cru e sem censura.
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0: vai. 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Chamando a Jana de Paula para abrir o Guia dos Astros desta quarta-feira, às 9 horas, tem o Conversa com a Polícia.
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3: Olá, meus amores! Chegando por aqui hoje, quarta-feira, 30 de setembro de 2026. 30 de setembro é dia da secretária, secretária! Dia Mundial do Tradutor! E pra você que tá fazendo aniversário hoje, também é o seu dia, claro! Que o seu novo ano seja repleto de conquistas, saúde, paz, amor, alegria e tudo dando certo na sua vida, tá? É isso aí, previsões astrológicas chegando já, trazendo aí pra você de Áries, Touro, Gêmeos e Câncer, tudo que os astros reservam para este dia. 30 de setembro, último dia do mês de setembro, né? Vamos aproveitar então. Áries, bom dia!
4: Áries, de 21 de março a 20 de abril.
3: Olha só, os astros protegem a sua imagem no campo social, momento de ações grupais ao tempo em que destaca a importância da sua postura ponderada no meio. Parcerias significativas tendem a se formar, bom momento no campo sentimental. Cor azul turquesa número 1.
4: Touro, de 21 de abril a 20 de maio.
3: Touro, bom dia, Taurino! Para que os outros lhe admirem, será necessário primeiro que você também se valorize. Não esconda as suas qualidades, expresse os sentimentos e diga o que pensa de fato. Bom momento no campo espiritual e profissional. Sorte no amor. Cor verde esmeralda número 4.
4: Gêmeos, de 21 de maio a 20 de junho.
3: Gêmeos, conte com a ajuda de amigos e pessoas que funcionam como mestres e guias para você. Terá muito o que aprender se mantiver os ouvidos bem abertos e a alma receptiva a outras pessoas. Num papo com amigos são ditas coisas da maior importância, às vezes reveladoras. Número 5, a cor é preto.
4: Câncer, de 21 de junho a 22 de julho.
3: Canceriano, sua cabeça deve estar a mil, não é mesmo? Procure pôr em prática as suas ideias, agir bastante, para gastar um pouco de energia mental. Favorável para viagens, estudos e qualquer tipo de trabalho. Muita habilidade em geral, flexibilidade, você encontra saídas e soluções. Número 7, a cor branco. Já eu volto trazendo previsões para Leão, Virgem, Libra e Escorpião.
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0: Ô, Jenny, Guia dos Astros. 8h22, a chuva caindo de leve. A previsão aqui estava vendo para 60 milímetros de chuva hoje. Rapaz, será que vai chover tudo isso?
3: Já eu volto trazendo previsões para Leão, Virgem, Libra e Escorpião.
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0: Ô, Jenny, Guia dos Astros. 8h22, a chuva caindo de leve. A previsão aqui.

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4: Seguimos 8h26, pode mandar o seu bom dia também se você quiser, 999-16-5518. 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

0: Carta, César Menotti, Fabiano, Carta, a Carta, o nome da música, 8h29, Shopping Renascença, Shopping Marmeleiro, vendendo tapete, aquele tapetinho dedinho, Cortex, por R$10, erva pro chimarrão, R$10, bala, R$10, o pacote de 500 gramas, copo de 270 ml, com 6 copos na embalagem, R$10, tem da Aurora e tem da Nature também, esses copos aqui baratos. 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Dona Oldina, a senhora está aí, Dona Oldina, bom dia.
1: Bom dia, Valicê. Tudo bem?
0: Bom.
1: Viu, eu quero homenagear minha amiga Marlene Bontega. Pela passagem do aniversário dela, que foi ontem, né?
0: Sim.
1: Daí acabei esquecendo. Mas a gente não esquece do que é bom.
0: Claro.
1: Pessoa boa. A música, cadê a festa? Senão, feliz aniversário, né? É muito bonito. Desde já te agradeço. Não deixa de tocar pra mim, tá bom? Eu já liguei pra ela, tá escutando seu rádio. Eu também levanto de manhã e fico ouvindo o programa da Rádio Cristal. É muito abençoada por Deus. Que Deus abençoe a todos. Muita saúde.
0: Amém. Precisamos. Muita saúde para todo mundo, né, Dona Oldina? Parabéns, então, Marli Salete Botega, que ontem esteve de aniversário. Muita paz e saúde aí em nome da Dona Oldina. 8h30. Alô, Mauro Conte. Tu tá aí, Mauro Conte? Tem espaço para ti também. Quarta-feira. Bem-vindo.
2: Olá, uma ótima quarta-feira, meio da semana. E eu sou Mauro Conte, estou chegando também direto de Curitiba, me juntando a esse timaço para trazer para você também as informações da capital do estado, para você que se liga aqui na programação. Municípios do Oeste Paranaense vêm fortalecendo uma rede regional de inovação por meio da Iguaçu Valley, iniciativa que conecta universidades, empresas, poder público, startups e instituições de apoio voltadas a vocações econômicas. O movimento ganhou força com a integração entre cidades como Foz do Iguaçu, Cascavel, Toledo, Medianeira e outras do entorno, criando uma atuação mais coordenada para atrair investimentos, desenvolver talentos e aproximar pesquisas de mercado. A estratégia também busca dar mais visibilidade ao oeste do Paraná como polo de inovação, especialmente em áreas ligadas ao agronegócio, energia, tecnologia e sustentabilidade. E o BNDES aprovou R$20 milhões em financiamento para a expansão da rede de fibra ótica da ZAS Telecom em 10 municípios paranaenses. O projeto prevê cerca de 388 quilômetros de nova infraestrutura em cidades como Bom Sucesso, Teixeira Soares, Joaquim Távora, Juranda, Manuel Ribas, Piraí do Sul, Pitanga, Prudentópolis, Turvo e Tomazina. A proposta é ampliar a oferta de internet de alta velocidade no interior, beneficiando moradores, escolas, pequenos negócios e empresas. Forte abraço para você, uma ótima quarta-feira e até amanhã. De Curitiba, Mauro Conte, com informações da Rede AERP.
0: Até amanhã. Obrigado, Mauro Conte. Amanhã já começamos o mês novo. Novinho em folha. Amanhã é dia 1º de outubro. 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

0: conhece essa canção aí, né? Das mais antigas, Tempo ao Tempo, com Christian Ralph. 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Mandar um abraço especial aqui para Fernanda Toniel, esposa do meu amigo Marcelo. Ô Fernandinha, feliz aniversário para ti, muita saúde, muita paz, que Deus te abençoe muito, né? Nosso ouvinte de todas as manhãs, ela e o Marcelo. Hoje um dia diferente, né? Certamente o Marcelo aí curtindo muito, né? O aniversário da esposa, Fernanda, que Deus te abençoe muito, tá bom? Obrigado, Fernanda, pela audiência e parabéns, feliz aniversário. 8h37, nossa manhã segue com a Jane de Paula girando o Guia dos Astros.
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2: Já de volta por aqui, Leonino. Olha só, levante a cabeça e trate de olhar apenas para frente. Use seu poder de comunicação para exorcizar de uma vez por todas o fantasma de antigos relacionamentos. Bom momento no campo profissional, número 10.
3: Virgem, de 23 de agosto a 22 de setembro.
2: Virgem, o tema destes dias é bem-estar. Por isso, você deve focar em si mesmo. Reinvente-se com criatividade, faça o que gosta, mas evite exageros. Não tema lançar-se em novos caminhos. Use sua inteligência emocional, saúde boa, cor vermelho, número 13.
3: Libra, de 23 de setembro a 22 de outubro.
2: Libra, aprenda a harmonizar as atividades profissionais com os momentos de lazer. Analise os conselhos que recebe para tornar seu trabalho melhor e alcançará o sucesso financeiro. Bom momento no campo amoroso, projeção social, cor amarelo, número 16.
3: Escorpião, de 23 de outubro a 22 de novembro.
2: Escorpião, cumpra com suas obrigações no trabalho. Esforce-se ao máximo, pois você está sendo admirada de longe. Tem alguém olhando e gostando muito. Não deixe furo. Pode pintar agora uma grande oportunidade, talvez a maior até hoje. A cor é rosa, número 19. Eu volto já com previsões para Sagitário, Capricórnio, Aquário e Peixes.
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0: Bastante gente de aniversário hoje, né? De tarde, lá às 2 horas, a gente tem a agenda completa, mas deixa eu antecipar aqui também, mandar um abraço para Dona Nadir. Dona Nadir Kaifer, né? Nadir Kaifer, que hoje está de aniversário, esposa do meu amigo Ico. Parabéns, Nadir. Também de aniversário aqui hoje, a Marilene Ribeiro Risco. Isso aí, parabéns, Marlene Aparecida Ribeiro Risco, Marilene, parabéns e muitas felicidades para ti, certamente já está tomando um chimarrão cedinho, comemorando o seu aniversário, aquele abraço.
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0: Chuva leve caindo por aqui, né, meu amigo César Gaiovics. Tudo bem, César? Bom dia. César foi correndinho lá, né? Pegou um guarda-chuva e foi olhar o pluviômetro. Choveu 37 milímetros ali no bairro Santa Rita de ontem para hoje cedo, né? 37 milímetros. E tem mais chuva para vir, né, César? Mais chuva ainda. Então deixa lá o pluviômetro no ponto, ajeitadinho, para a gente saber amanhã, quinta-feira, quanto choveu de quarta para quinta. Tá bom, César? Um abraço para ti, bom trabalho para todo mundo aí. 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
0: 8:42, o Sargento Ademir, daqui a pouquinho, daqui a 18 minutos, estará conosco aqui, diversos assuntos importantes sobre segurança no Conversa com a Polícia. Vamos tratar aí de as ocorrências, né? Vamos saber também o clima e as orientações para a população sobre as eleições. No próximo domingo tem eleições, dia de votar, e a cobertura também total da Rádio Cristal, já divulgando os locais de votação, né? As linhas de ônibus e tudo mais. Vamos divulgando por aqui, domingo, no dia do pleito, todas as informações pertinentes ao dia da eleição. 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
0: 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Bom dia. Maria Inês, bueno, né? Maria Inês está dizendo aí um bom café para vocês todos aí. E hoje homenageando a amiga Nadir Kaifer, que está de aniversário. Então, alô, Nadir Kaifer. Receba o abraço aí da Maria Inês. desejando aqui muitas felicidades para você, muitas bênçãos em sua vida, muita saúde, muita paz. Sinta-se abraçada por toda a família da Maria Inês, tá, Nadir? Registradinho aqui, né? E se tiver bolo, se tiver salgadinho, se tiver uns docinhos de festa, pode chamar, né, Maria Inês, que com certeza a turma vai, né? Isso. Um abraço para todos, então. Bom café para Nadir e obrigado, Maria Inês, pela companhia também. Bom dia. Um abraço da Praede também, para todo mundo.

0: Essa música nova aí, né? A Mariana e a Fagundes cantando lá com o Diego e Arnaldo, patrão. Hoje é dia da secretária, eu fui lá pra dar um abraço na Bruna, mas não a encontrei, né? Onde anda você, Bruna? Saiu do seu posto. Hoje é dia da secretária, nossa colega aqui, que faz todas as manhãs, tardes e noites, né? Essa parceria, essa ligação, né? Do cliente, do ouvinte, enfim, das pessoas lá que chegam, né? Porque é a porta de entrada, é a secretária, aquela que recebe, aquela que recepciona, aquela que está ligada aí com as agendas, está ligada com a rotina aí, enfim, da rádio, no caso, né? Então, se você é secretária, está assim como a Bruna Moreira aqui da rádio, parabéns para você, felicidades, muita paz e saúde, grande abraço, dia da secretária, parabéns!
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2: Olá, Jane de volta por aqui trazendo as últimas previsões para hoje, 30 de setembro, último dia do mês de setembro, né? Sagitário, bom dia! Você terá vantagens em todos os assuntos que dependem de cálculo, números e criação com base intelectual. Bom para escritores, jornalistas e advogados. No plano familiar, o momento é de entendimento. Aproveite o dia de hoje para descansar, dar uma boa relaxada, tá? Número 22, cor pink.
3: Capricórnio, de 22 de dezembro a 20 de janeiro.
2: Capricórnio, faça o que goste e aplique isso em sua rotina. Tudo que fizer com amor terá um sabor especial. Procure viver intensamente os momentos gostosos. Programe uma viagem e curta com seu amor. Bom momento no campo financeiro. Cor laranja, número 25.
3: Aquário, de 21 de janeiro a 19 de fevereiro.
2: Aquário, dia calmo, você poderá ter a impressão que todo mundo está perfeito e nada precisa ser mudado. É que você está muito sonhador, sonhadora, né? E se você quer realmente grandes acontecimentos desse tipo, precisa ir à luta. Todo mundo deve contribuir com um pouquinho, tá? Número 28, a cor é prata.
3: Peixes, de 20 de fevereiro a 20 de março.
2: Peixes, evite exigir demais de si mesmo. Não é um bom caminho. Seja mais maleável. Saia um pouco de cena e envolva-se com situações tranquilas. Recomponha-se, faça novas amizades e retire as pessoas negativas que estiverem à sua volta. Número 31. Para hoje a sua cor é verde. E vamos ficando por aqui de volta amanhã, né? Com mais previsões astrológicas. Para você que nos acompanha sempre aqui, né? Amanhã já é outubro e nós estaremos por aqui trazendo as nossas previsões. Beijo no coração. Eu volto amanhã, tá? Tchau, tchau.
0: Tchau, tchau. Até o mês que vem. Obrigado, Jane de Paula, com o Guia dos Astros, agora 8h51. 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
0: A chuvarada do El Niño causando estragos por aí afora em Capitão Leone das Marques ontem, alagamentos, né? Escola, casas, empresas, muitos estragos em Capitão Leone das Marques e em outras cidades pela região também. Em Toledo, até o aeroporto de Toledo foi prejudicado pelo vendaval de ontem, esse El Niño, que vai até março, abril, por aí, previsão de tempo severo, né? Nesses próximos meses. 8h52, Dona Nair Teles, alô, Dona Nair.
5: E aqui no interior choveu 75 milímetros.
0: Ó. Oh.
5: Mas é chuva, de ontem pra cá, de ontem. 8 e pouco que começou a chover, até hoje, cedo. Agora já tá chovendo de novo. Já botei para ver quanto que vai dar hoje de novo.
0: Olha aí, mais de 70 milímetros lá na propriedade da dona Nair, do seu Vitor. Bom dia para vocês aí, né? É chuvarada. 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
0: Beleza, 8h56, deixa eu ouvir a Graziele aqui, ela quer falar quanto choveu lá. Graziele, bom dia.
12: Bom dia, Valdir, tudo bem? Aqui é a Graziele do bairro Ipiranga. Aqui choveu 12 milímetros, beleza?
0: 12?
12: E peça música com o Céu e Cantos, Morena Misteriosa, tá bom?
0: Tá bom.
12: Beleza? Uma ótima quarta-feira para todo o Araras, tá bom?
0: Para você também, Graziele, para sua família aí no bairro Ipiranga, bom dia. Alô, Cleusa Brum, pediu para tocar a música Secretária de Amado Batista, para homenagear todas as secretárias. Está registradinho aí, então, o seu pedido também. Beleza, Cleusa? Bom dia, bom dia. 8h57, daqui 3 minutos tem o Conversa com a Polícia. Já já vamos conversar com o Sargento Ademir. Depois da música, já vamos entrar aqui no nosso Papo de Segurança Pública na nossa manhã de quarta-feira. O nosso café da manhã é com você. Vamos tocar essa do Amado Batista aqui então, né, a secretária? Não é muito de homenagear, né, eu acho, né, mas vamos prestar atenção.

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0: 9 horas, 2 minutos, 9:02. 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Tudo bem, Sargento? Seja bem-vindo nesta manhã para a gente falar um pouquinho de segurança pública. Bom dia.
1: Bom dia, Valdecir. Bom dia a todos os ouvintes da Rádio Cristal. Estamos aí para falar um pouquinho sobre as ocorrências, né, da semana passada, de quarta-feira, semana passada até hoje. Foi uma semana bem tranquila, Valdecir, para a Polícia Militar, né? A gente atendeu várias ocorrências, é claro, o que é de costume, o que nós mais atendemos aqui na comarca, perturbação do sossego, né, situação de violência doméstica. Essas situações aí, mas uma situação só que deu o flagrante, uma situação de violência doméstica aqui em Marmeleiro, no bairro Três Pinheiros. O convivente aí de uma senhora acabou agredindo ela. A gente foi, fez um primeiro atendimento, ele tinha se evadido do local. A gente saiu fazer buscas ali e não localizamos ele. Posteriormente, ela acionou novamente, via 190, a equipe. A equipe então deslocou com agilidade para o local e foi localizado ele. Ele tinha ameaçado ela com uma faca, tinha dado um soco na face dela, até a equipe policial constatou ali que ela tinha sido realmente agredida. Então, diante dessa situação ali, foi encaminhado ele à Polícia Civil, onde foi feito o flagrante para ele, ficou preso, né? E a arma que ele usou ali para ameaçar ela também foi localizada e apreendida.
0: Um rapaz de 42 anos, né? E a gente vê tanta violência, né? Em Francisco Beltrão essa semana também, e fala-se tanto, né? Pedindo prevenção, mas e os casos continuam acontecendo, né?
1: Pois é, né, Valdecir? Aqui na nossa comarca a gente conseguiu até um resultado bom, a gente conseguiu diminuir bastante situações de prisão, principalmente de violência doméstica, né? Tem alguns projetos, né, que estão dando resultado. Por exemplo, este projeto do próprio Estado aí, que a Polícia Militar faz o acompanhamento das vítimas de violência doméstica, né? O próprio fórum ali, quando é deferido ali, por exemplo, uma medida protetiva de urgência, a Polícia Militar passa a acompanhar, né, aquela situação, né, fazer patrulhamento nas proximidades do local para ver se o indivíduo não está ali desrespeitando, né? Isso aí tá dando um resultado. Tem alguns projetos também do Conselho da Comunidade aqui de Marmeleiro, né, que também, né, com foco aí na diminuição, e está dando resultado. A gente diminuiu bastante aí as prisões por situações de violência doméstica, né, e tem alguns planejamentos futuros aí ainda para diminuir ainda mais. E é uma situação que é inadmissível, né, Valdecir? E nós da Polícia Militar não toleramos nenhum tipo de situação aí de violência doméstica, né? Tem muitas mulheres que, inclusive, às vezes nem percebem que estão vivendo num ciclo de violência doméstica, né? E assim, a gente tem meios de denunciar também, né? Tem o canal 180 ali, que é mais específico para situações de violência doméstica. Então, se alguém, né, souber de alguma mulher, né, que está convivendo aí em uma situação dessa, né, procure fazer a denúncia. As próprias mulheres também, né, podem usar esse canal de denúncia. A gente sabe que tem muitos que têm muito medo dos maridos, né? Da pessoa que convive com elas, e às vezes nem denuncia, né? Mas não tenham medo, a gente da Polícia Militar, né, a Justiça está, né, trabalhando em cima disso e vai apoiar de todas as formas aí essas vítimas. Então, a gente se coloca à disposição, né? E também usem os canais de denúncia, tem o 181 também, né? Que é uma denúncia anônima, né? tem o 180, que é especificamente para isso. Então use esses canais de denúncia aí e denuncie, né, para a gente poder tomar as medidas cabíveis e necessárias aí para tirar essa pessoa desse ciclo que ela está convivendo, né?
0: Ainda dentro dessas atuações da Polícia Militar, nessa última semana teve lá em Renascença uma briga no estabelecimento comercial. Inclusive a polícia teve que apoiar aí o cidadão, né, a pessoa, até a unidade de saúde.
1: Pois é, na verdade foi uma briga em um bar ali, e esse indivíduo ele foi ferido por arma branca na região do pescoço. E ele foi até a unidade de saúde, ele estava bastante embriagado, dando problema ali no atendimento também. Daí a unidade de saúde acionou a Polícia Militar. A equipe deslocou até o local e foi constatado ali, não era uma lesão tão grave ali que pudesse, né, levar o indivíduo a óbito, né, mas ocorreu esse fato aí, né, desse indivíduo ter levado esse ferimento ali na região do pescoço em um bar. Então a gente orienta ali os comerciantes, né, que se verem alguém armado com faca aí nos estabelecimentos, né, verem alguém, né, querendo arrumar confusão, né, que tome as medidas necessárias dele ali, peça para esse cidadão se retirar do local, né? E se essa situação ali se agravar, uma discussão mais grave ali, né, que acione também a Polícia Militar para a gente poder deslocar até o local ali e restabelecer a ordem, né?
0: Muito bem, estamos conversando com o Sargento Ademir, você que está no Facebook também acompanhando as imagens lá no aplicativo e também pelos 92,9 da Rádio Cristal nesta quarta-feira. Depois a gente vai lá para o WhatsApp, se tiver algo escrito aí, né, que o ouvinte tenha escrito, a gente possa colocar no ar também. Cigarros eletrônicos, cada programa aqui alguém fala das escolas, principalmente, né, uso de cigarro eletrônico, uso de outros tipos de fumo, talvez, enfim. O que a Polícia Militar pode orientar e talvez até alguma palestra, alguma coisa? Principalmente o cigarro eletrônico tem acontecido muito.
1: Pois é, Valdecir, até eu resolvi falar um pouquinho hoje aqui na rádio sobre isso aí, porque esta semana a gente realizou uma ação em conjunto com o Conselho Tutelar aqui na frente da Escola Estadual de Marmeleiro, onde a gente recebeu algumas reclamações dos pais, inclusive do prefeito, né, que tomou conhecimento também, que tem alguns adolescentes, né, que quando entram nos ônibus escolares aí, eles entram e ficam fazendo uso desses dispositivos eletrônicos aí. E na frente de crianças, esses ônibus, eles primeiro passam na escola municipal, onde tem crianças a partir de 5 anos já, né, e fazem uso também. E eles estão junto ali com esses adolescentes de até 17, 18 anos, né. Então, isso causa um prejuízo ali para essas crianças, né? Um mau exemplo, inclusive, aí para essas crianças. E a gente fez uma abordagem em um ônibus, né? Um ônibus específico ali onde deu um problema anteriormente, né? Onde o indivíduo estava fazendo uso, quis enfrentar ali o motorista, quando o motorista falou para ele que não poderia ser usado ali naquele dispositivo dentro do ônibus. Inclusive, existe uma portaria da Anvisa que proíbe o uso desse dispositivo, né, desse cigarro eletrônico, porém o uso em si ele não é crime, né? Então não temos muito o que fazer. Se nós pegar o cidadão ali, né, fazendo uso, né, a gente não tem muito o que fazer, nós da Polícia Militar. Anteriormente era feito ali era encaminhado por receptação, mas isso, né, foi entendido que não era crime de receptação, o simples uso. Então hoje a gente simplesmente faz o boletim de ocorrência. Nos casos das escolas, né, elas podem também tomar as medidas administrativas da escola, né, apreender ali aquele dispositivo, assim como, né, aproveitando já, nas escolas também tem uma regulamentação estadual aqui no Paraná que também não pode ser usado o telefone celular. Várias vezes a gente precisa, às vezes, deslocar nas escolas aí por conta disso, por conta de alunos estarem fazendo uso de celulares, né, até fazendo uso desses produtos, né, na escola, né, tem os adolescentes ali que são já com uma idade ali entre aproximadamente 18 anos já, mas também tem aquelas crianças, né, Valdecir? Então, os pais eles têm a obrigação de fiscalizar os filhos em casa, principalmente os filhos adolescentes, né, volta e meia e ali fazer uma revista, uma busca nas mochilas dos filhos, ver o que eles têm dentro, né. Porque às vezes eles pegam para o amiguinho deles e levam para casa para não deixar aquele amiguinho, às vezes, né? Que nem aquele dia no ônibus, por exemplo, eu notei ali que esse aluno, ele percebeu que nós ia fazer essa busca no ônibus, ele já descartou o cigarro eletrônico que ele tinha. Então, às vezes, ele entregou para uma outra pessoa. Então, é importante que, né, os pais, né, tenham consciência disso, né, ajudem na fiscalização dos filhos. E se alguém souber também, né, quem está comercializando, porque o comércio, sim, ele é o comércio desse cigarro eletrônico, ele é crime, né? E se alguém souber, informe nós da Polícia Militar, né, para a gente tomar as medidas necessárias, informe a Polícia Civil, né, faça a denúncia no 181, né, para a gente tomar as medidas cabíveis. A gente tem que chegar nessas pessoas que estão vendendo esse produto, né, para não deixar que cheguem nessas crianças, nesses adolescentes. Então a gente conta aí, Valdecir, com a colaboração da população, né? E a gente solicita aí principalmente a ajuda dos pais, né? Fiscalizem os filhos, né? Dê educação para os filhos em casa para que não seja necessário aí, né, que lá fora um professor, um policial militar tenha que tomar medidas mais duras aí contra o filho de, né, das pessoas, das famílias.
0: Muito bem, tá explicadinho então aí, né? Se os avós, né, puderem ajudar também, porque de repente o pai também, o pai e a mãe são viciados e usam esse dispositivo, né? Talvez os avós vão ter que orientar os pais para orientar os netos também, né?
1: Mais uma coisa, Valdecir, hoje a gente soube também que inclusive, né, tá vindo do Paraguai algum desses cigarros eletrônicos já com essência de maconha, né? Então, até hoje não conseguimos aprender nenhuma ainda, mas a gente já sabe, a gente tem informação já que eles estão trazendo esses tipos de produtos. Então, é uma substância ilícita ali, né? Então, os pais também devem fiscalizar, porque o cheiro da maconha, ele é bem forte, né? Então, caso constatar algum tipo desse produto aí, nesses cigarros eletrônicos também, né? Informar a Polícia Militar, né, pra gente tomar as medidas necessárias ali.
0: Muito bem. Ainda falando na linha das escolas aí, sobre o uso de celular nas escolas, parece que tem aí uma legislação que proíbe, né? Tem normas, enfim, sobre o uso de celular nas escolas. Qual é a função da Polícia Militar nessa situação?
1: Pois é, até eu já comentei aqui, né? O uso de celular é proibido, tem uma regulamentação estadual, né? E a gente pede a colaboração dos pais. Não deixe que os alunos façam, né? Levem, orientem os alunos em casa. Volta e meia a gente tem que ir para a escola, inclusive em Renascença, semana passada, eu tive problema ali com dois alunos, né, por conta do uso do celular e por conta de estar com o celular, estar com o cigarro eletrônico. A gente teve que deslocar até a escola, né, fazer os boletins de ocorrência, e geralmente a escola ela apreende esse aparelho, esse dispositivo ali, e só devolve para o pai e a mãe, e eles estão amparados por lei, né? Não adianta a família depois, né, querer dizer que o professor, ou o diretor, ou a Polícia Militar está errado, né? Quem está errado é o aluno, né? É o pai que não fiscalizou esse aluno por não cumprir uma ordem estadual, uma regulamentação estadual. Então, tudo que é feito ali, todas as medidas administrativas da escola está amparado em lei. Então, é importante que os pais, né, tenham essa noção e orientem os alunos aí, né, os filhos, orientem os filhos para que respeitem, né? É nesse momento que o pai vai estar preparando esse filho para a vida adulta, né? Que ele deve respeitar, né, as normas de uma sociedade. E então, né, a gente pede a colaboração aí, que oriente os filhos, né?
0: Muito bem, 9h15, conversa com a polícia. Já vamos entrar no assunto eleições, as atribuições da Polícia Militar, as recomendações para o próximo domingo. 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Inviolável, atendimento para proteger o que realmente importa, a sua família. 9h16, Sargento Ademir, domingo nós temos a eleição, já estamos no período ainda de propaganda. O que é que nós vamos poder orientar aí a comunidade, né, sobre as eleições no próximo domingo?
1: Pois é, Valdecir, nós estamos, já estamos alinhando aí com o Ministério Público aqui de Marmeleiro, né? Com a Andrea, que é a nossa chefe aí do Tribunal Eleitoral de Marmeleiro, né? Para a gente fazer uma atuação aí para não deixar que nada de grave ocorra aqui na nossa comarca. Eu gostaria de estar passando aqui, né, algumas orientações à população já, né, para a gente evitar que tenha alguma situação mais grave no domingo. Por exemplo, a documentação necessária ali no momento do voto, né, é preciso que o cidadão ali ele compareça com um documento com foto, né? Não precisa ser RG, especificamente o RG, mas que tenha um documento oficial com foto ali, pode ser até a carteira de trabalho, por exemplo, né? Levar talvez o título impresso ali, ou levar até uma foto, é aceito ali no momento da votação, né? O que mais acontece também, né? A gente pede a colaboração da população, que é os crimes que mais são de praxe de ocorrer nos dias de eleições, que é o derramamento de santinhos, né? Às vezes as pessoas também deixam os veículos ali estacionado na frente das escolas, onde vai ter a urna, né, por bastante tempo. Quando a gente vai orientar, esses indivíduos falam que eles estão votando, mas a gente percebe que não é isso, né? E as pessoas não pensam que vão enganar ali os fiscalizadores que vão estar no local, porque geralmente quando vê ali um veículo parado, né, por muito tempo, já é tirado foto, né, já é marcado o horário. Então, posteriormente, esse indivíduo ele vai ter que se explicar para o Tribunal Eleitoral aqui da nossa comarca, se caso a gente constatar algum tipo, né, nesse sentido. E também os veículos aí, eles têm umas especificações, né, para poder estar... eles podem passar na frente ali, mas eles precisam... tem o tamanho também, né, do adesivo, que ele pode estar colocado no carro dele, né, tem que ver também... às vezes ele pode até cair numa fiscalização de trânsito ali, porque as equipes podem estar fiscalizando, ver se esse adesivo não está atrapalhando ali na condução do veículo, né, que pode gerar uma notificação de trânsito para ele também. Então é importante que a população tenha, né, noção e conhecimento disso, né? Outro crime também que a gente vê ocorrer bastante é a boca de urna, né? Então o cidadão ele tem... livre e espontânea vontade em escolher, né? Ele tem o direito em escolher quem é o candidato dele e quem ele vai votar. Então, né, não pode ficar ali na frente, próximo do local de votação, né, oferecendo, dando santinho. Então, todo esse tipo de situação vai ser fiscalizado, né? Os mesários que vão estar no local, né? Os fiscalizadores que vão estar no local ali, eles vão estar, né, cuidando isso, e eles vão estar bem alinhados com a Polícia Militar, e a gente vai estar com o efetivo mais reforçado aqui no domingo, e a gente vai tomar todas as medidas cabíveis ali, a gente vai estar bem alinhado, vai estar já com o contato, né, de cada fiscal aí, de cada local de votação aqui em Marmeleiro. Acho que vai ter 5, né, Valdecir, não sei bem.
0: Locais?
1: Locais de...
0: Colégio Dom Pedro, no Barro Alvorada, Colégio Telmo Otávio Miller e Colégio Estadual. Aqui na cidade são esses três, né? Aí vai ter no Alto São Mateus, tem no Manduri, tem no quilômetro 15 e outras do interior também.
1: Ah, sim, vai ter no interior também. Né? A gente vai estar aí com um efetivo da Polícia Militar bem reforçado, né? O nosso promotor provavelmente vai estar junto com a gente aí, à frente aí, atuando na rua também com a gente. Geralmente ele faz isso, né? E a gente vai estar deslocando nos locais aí que tiver causando problema. Por exemplo, vai ter também aquela situação que a gente percebe, às vezes, aquele tumulto, aquele, né, não pode ficar ali um grupo de muitas pessoas próximo do local de votação, não pode ir um grupo ali com um tipo de camisa igual, por exemplo, também pode configurar crime, a gente vai estar fiscalizando, Valdecir.
0: Deixa eu só passar aqui então onde é que nós teremos os locais de votação, né? No Colégio Estadual, então, aqui de Marmeleiro, são 10 sessões ali. No Colégio Bom Jesus, na linha Bom Jesus lá na escola, no pavilhão da linha Gruta, no pavilhão do quilômetro 15, no pavilhão do Manduri, na Escola Municipal Souza Naves, lá no Xalito, e no Colégio Estadual Telmo Otávio Miller, além da Escola Municipal Dom Pedro I, no bairro Alvorada, e Escola Municipal Padre Afonso. Então, na cidade estadual, Padre Afonso, Telmo Miller e Dom Pedro, no bairro Alvorada. E daí, é nessas do interior também que eu citei aí, são várias sessões eleitorais que merecem, de repente, uma fiscalização também, uma passada, né? Pelo menos também da Justiça Eleitoral e da Polícia.
1: Estar durante todo o tempo das eleições, que vai ser das 8 às 17 horas da tarde. A gente vai estar passando aí, inclusive, não só em Marmeleiro, Flor da Serra, Renascença também, né? E qualquer situação ali que a gente constatar irregular, a gente vai estar fazendo o boletim de ocorrência, vai estar encaminhando para o nosso fórum eleitoral. A gente está alinhado ali com a chefe do nosso fórum eleitoral, a Andréia, e possivelmente, né, esses indivíduos, posteriormente, eles vão ter um incômodo, sim, de ter que ir se explicar para a Justiça Eleitoral, né, qual que foi o motivo daquela situação. Então, a gente pede a colaboração de todos, né, mais uma orientação também aos eleitores ali, né, vai ser proibido entrar ali na sessão de votação com celulares, então não fiquem questionando, né, os fiscal ali, os mesários, não pode, né, relógio eletrônico, algum dispositivo, né, que possa gravar ali no momento que o cidadão está fazendo a votação. Então, tem mais essa restrição também. E a gente, né, se coloca à disposição, tem ali também, né, para quem quiser, um dispositivo, né, que possa gravar ali no momento que o cidadão está fazendo a votação. Então, tem mais essa restrição também. E

0: sobre a inviolável, hoje a gente tem muitas casas que tem câmeras já, né? A gente orienta que isso aí para nós da Polícia Militar, a gente sempre fala aqui que é muito importante, né? Isso auxilia muito nós, inclusive os últimos furtos que deu aqui em Marmeleiro, por exemplo, foi graças às câmeras de residências próximo do local que a gente conseguiu constatar. Então não adianta, não pense, né, aquele indivíduo que está pensando em fazer o derramamento de santinho próximo do local, né, que não vai ser identificado, né? Hoje, onde o cidadão menos imagina, às vezes tem uma câmera que vai pegar a movimentação dele. E a gente vai buscar, né, essas câmeras próximas do local para a gente tentar identificar se caso ocorra algum tipo de crime nesse sentido. Então, é importante que, né, tenham conhecimento disso e que nós vamos estar tomando todas as medidas necessárias. Vai estar também, com certeza vai estar também atuando aí a Polícia Civil, né? E nós vamos estar alinhado com todos esses órgãos aí para manter a ordem, para não deixar que nada perturbe aí a nossa população no dia da eleição.
1: Conversa com a polícia desta quarta-feira, um ouvinte escreveu aqui sobre um senhor que mostra as partes íntimas, né? Que aí no bairro Alvorado, principalmente, que tem um senhor que anda mostrando as partes íntimas para as pessoas lá. Não sei se a Polícia Militar tem conhecimento, qual a dica aí, qual o procedimento a ser adotado?
0: Não temos conhecimento, pelo menos eu não tenho, né? Eu oriento este ouvinte aí que, né, se possível, oriente quem visualizou isso, busque ali na Polícia Civil, faça o registro de boletim de ocorrência. Quanto mais pessoas tiverem, né, testemunhas ali, melhor, né, para poder punir esse cidadão aí que faz esse tipo de ato, né? E em caso de a gente vai atuar ali nesse caso se alguém acionar no momento que ele estiver fazendo isso, né? E daí a gente vai poder deslocar até o local a Polícia Militar, e esse cidadão que acionou a Polícia Militar vai ter que ir junto com a gente até a Polícia Civil para também dar o depoimento dele, né, falar o que realmente aconteceu. Então a gente se coloca à disposição, qualquer, né, situação, né, que esteja ocorrendo no momento, a gente pode deslocar até o local e fazer o boletim de ocorrência e encaminhar esse senhor. Mas se já ocorreu, que vá até a Polícia Civil e faça o boletim de ocorrência, leve ali nome de mais testemunhas para poder abrir um inquérito aí para penalizar esse indivíduo aí que é proibido, né? Está cometendo um crime aí de ato obsceno, né?
1: Uhum. Uma outra situação aqui é sobre shows, eventos, principalmente em postos de combustíveis, grito, som alto, carro, moto, sem escapamento e tira o sossego. A pessoa pergunta aí como é que, se é possível, se tem a possibilidade, se estão liberados assim para fazer esses shows, principalmente em postos de combustíveis e outros que acontecem na cidade.
0: Nós da Polícia Militar, nós não temos, né, o poder de proibir ou não qualquer tipo de evento, né? Quem tem poder de fiscalizar, ver se está legal aquele evento, se pode estar acontecendo, é o Corpo de Bombeiro, né, através da expedição de alvará. Eu acho que até a Polícia Civil também tem um alvará que também eles têm que ser solicitado à Polícia Civil. Tem também o órgão público estadual, né, que tem que estar com o alvará da tributação. Se ele tiver todos esses alvarás, ele vai, não tem o que nós fazer. Geralmente, né, nós atuamos mais na situação de perturbação de sossego. A gente se coloca à disposição da população, caso em algum local esteja ocorrendo isso, que acione a Polícia Militar, né, por conta dessa perturbação de sossego. Geralmente a gente chega no local, já pede os alvarás, e geralmente esses comerciantes, eles têm todos os alvarás vigentes ali, porque eu vejo assim, na maioria das situações que eu vou, eles nunca estão irregular ali com o alvará, eles sempre conseguiram já toda a documentação pertinente para fazer o evento. Mas a gente pode estar atuando nesse sentido daí, né, na situação de perturbação de sossego em si. Quando estiver ocorrendo o crime, acionar nós ali através do 190 para a gente poder deslocar até o local e orientar que baixe o som, né? Eu já mencionei aqui outras vezes que o nosso Ministério Público, ele tem uma orientação que ele pede ele, pelo menos uma ou pelo menos duas pessoas que façam a representação criminal contra essa perturbação de sossego, para mostrar que realmente, né, tinha gente ali que estava sendo incomodado com esse barulho, mas geralmente as pessoas, elas também não querem se incomodar com isso, elas não querem fazer essa

0: Ação. Daí a gente só pode chegar no local, fazer o boletim de ocorrência e orientar, né? E o problema é que, se a gente fazendo só essa orientação, geralmente vai continuar isso. No próximo final de semana vai ter de novo. Então, às vezes é importante ali que esses moradores próximos, né, façam um grupo de WhatsApp entre eles, combinem entre eles, né? Veja quem quer representar e no dia que estiver acontecendo isso, aciona o 190, né? Tenha duas, três pessoas ali que façam essa representação. A gente vai até o local, vai aprender todo o equipamento sonoro ali, vai conduzir o responsável pelo evento ali e vai, né, também precisar ali, né, que faça o acompanhamento ali, essas testemunhas para a gente fazer ali o termo circunstanciado e com certeza vai solucionar o problema dessa forma, né, Valdir? Não adianta, a gente está indo todo final de semana lá orientar e ninguém representar.
1: Muito bem, 9:30 da manhã, estamos já na reta final da nossa conversa com a polícia, então para suas considerações finais aí, reforçar, né, que a Polícia Militar está aí sempre à disposição da comunidade.
0: Positivo, Valdecir, até eu esqueci de comentar que também essa semana a gente fez uma fiscalização da situação de embriaguez ao volante, foi feito duas notificações aqui na nossa comarca a pessoas que estavam aparentemente embriagadas, né, que está previsto no... nosso CTB é fazer a notificação de trânsito pelo artigo 165A, né, que é quando o policial militar aborda o indivíduo, verifica que ele está embriagado, em alguns casos oferece o bafômetro, ele não quer fazer, então a gente pode fazer, né, aquela notificação, e é uma notificação bem cara, né, se eu não me engano é 1.900 e poucos reais. Então, assim, né, é importante que a população tenha um pouco de conhecimento disso e evite sair, né, aos finais de semana, aí, fazer consumo de bebida alcoólica e conduzir veículo. E a gente está com quase praticamente todos os finais de semana, né, com uma operação que é chamada Lei Seca, e a gente vai continuar fazendo também esse tipo de fiscalização. Então evitem, né, de sair com os veículos embriagados, principalmente no final de semana. A gente vai estar fazendo esse tipo de fiscalização e se a gente abordar, não importa se é final de semana ou dia de semana, e verificar isso, a gente vai fazer a notificação. Cabe a nós, né, fiscalizar isso e com isso a gente evita, né, às vezes pode evitar um acidente grave, né, atropelar alguém ou até mesmo esse cidadão que está conduzindo ali, né, de sofrer um acidente ali e sofrer alguma lesão de saúde grave. E a gente se coloca, para finalizar, você, a gente, né, se coloca à disposição. Qualquer situação aí que a população, né, precise do nosso apoio, procure nós, procure o Subtenente Melo aqui em Marmereiro, eu estou mais em Renascença, me procure lá. Lá em Flor da Serra nós temos a Sargento Adi, lá também comandante do DPM, né, é uma pessoa que sempre também está atendendo bem a população, dando atenção, e a gente quer isso, a gente quer dar essa atenção à população, quer, né, atender bem aquela pessoa de bem. Pessoa de bem, a gente quer atender bem. Agora, né, aquele que quer andar pelo caminho errado, aí sim a gente vai tomar todas as medidas necessárias ali, vai usar o rigor da lei para, né, manter a nossa comarca aí bem tranquila e sem nenhum tipo de desordem. Né? Lembrando ali que a população, baixar o aplicativo APPPR190 para acionar nós, que é bem mais tranquilo para acionar nós por ali, né? Ou acionar nós até pelo 190. Hoje a gente não tem mais aqueles telefones celulares que a gente tinha antigamente, onde a pessoa entrava diretamente pelo telefone, em contato com nós pelo telefone. A gente até usa esses números ainda para receber informação e para, né, algumas demandas administrativas nossas.
1: Muito bem. Obrigado, Sargento Ademir, então, pela sua presença aqui. Bom trabalho para ti e para todo mundo lá.
0: Obrigado, Valdecir. Obrigado à Rádio Cristal por disponibilizar esse momento aqui para a gente vir conversar, buscar essa aproximação com a população, e a gente fica à disposição aí, qualquer situação, nos acionar.
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10: Bora lá com a nossa quarta-feira molhada, agora chovendo forte aí, né? Apertando a chuva nesta manhã de quarta-feira, nesse 30 de outubro. Ontem foi dia de São Miguel, né? Tem uma conversa aí que dava enchente de São Miguel, né? Eu acredito que como sempre chove nessa época do ano, que é começo de primavera, sempre é período mais de chuvarada, e coincidiu de, no dia de São Miguel, dar aquela enchente, dar aquela chuvarada, e muitos atribuem São Miguel ao santo chuvoso, né? Enchente de São Miguel. 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
10: 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Fala, meu amigo, quem que é? O Luiz Carlos, né? O Luiz Carlos.
13: Bom dia, tudo bem?
10: Bom, e você?
13: Tudo bem aí com vocês? Toca uma música, tudo, meus amigos lá na minha escola. Toca uma música dos amigos. Meus amigos.
10: Amigas. Tá bom.
13: As amigas e professor e funcionário. Toca uma música bem bonita.
10: Tá certo, obrigado.
13: Eu amo muito a minha escola e as professoras.
10: A escola entre amigos, né, que ele se refere aqui, o Luiz Carlos Bernardi. Muito obrigado pela companhia também, bom dia. Alô, escola entre amigos, tá todo mundo aí? Todo mundo bem? Bom dia para vocês todos aí, bom trabalho.

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0: Nossa manhã de quarta-feira molhada, 9h40. Alguém lá? Bom dia.
2: Bom dia.
0: Bom.
2: Caindo uma chuvinha.
0: Deixa que chova, né?
2: É lá do fogão, tomando um verde.
0: Eita.
2: Eu queria que você rodasse a música Amigos para Sempre, que é a Jaine. Oferecendo para todas minhas amigas do artesanato aqui de Renascença.
0: Alô, meninas do artesanato.
2: Mais um bom final de semana. Já temos no fim, agora de novo.
0: Pois é.
2: Tudo é bom. Fique com Deus.
0: Amém. Igualmente. Obrigado. As meninas do artesanato aí de Renascença, aquele abraço para todo mundo. O Clube de Idosos do bairro Santa Rita convidando para o sábado matinê, né? Sábado, dia 3 de outubro, tem matinê com o Porto Serrano. Vai começar às 14 horas, também conhecido por 2 da tarde. Todos convidados para o Super Matinê, às 14 horas, então, com Porto Serrano, sábado que vem, dia 3, Clube dos Idosos do bairro Santa Rita, te convidando.

0: Tempo ao tempo, hein, Jorge Matheus? 9h40 e poucos da manhã, 9h43, o tempo passa, o tempo voa. Bom dia, Sandra. Tá com saudade? É, Sandra. Vamos procurar aqui. A Sandra pediu saudade da ex. A Sandra é uma das divulgadoras aqui da banda Céu e Campos. É ou não é, Sandra? Bom dia também pra ti. Bom dia, Dona Nilce. Wafer, eu gosto. Com café, com leite, com ovos mexidos e uma chimia. Como diz o Paulinho Micharia, né? Como é que chama? Geleia. Por aí afora é geleia. Diz que lá no Rio Grande do Sul é chimia mesmo, né? É chimia. Não é geleia. Agora 9h44 e as embalagens para pôr a chimia, para pôr a geleia, você encontra na Arrastec. 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O futsal de Marmeleiro perdeu ontem lá em Planalto por 7-0. Agora o bicho pegou, né? O futsal masculino, campeão da Copa Sudoeste Ouro do ano passado, só tem 2 pontos e só tem mais uma partida. Não classifica mais, porque lá os primeiros colocados já estão com 12 e 7 pontos. Marmeleiro só tem 2, pode chegar no máximo a 5. E o próximo jogo é contra o líder do grupo, o Vitorino, lá em Vitorino, semana que vem. Agora vai ter que torcer para não cair, né? Se bem que tem 2 times aqui que ainda estão com 0, né? Acho que é o Coronel e mais um time que tem 0 e tem outro time que tem 1 ponto. Então, dependendo aí da situação da próxima rodada, mesmo não ganhando o jogo, pode até escapar do rebaixamento, né? Mas não foi bem o futsal esse ano na Copa Sudoeste. Defendia o título do ano passado, pegou um grupo pesado, aí o grupo da morte, com o vice-campeão do ano passado, o Planalto, com o time de Vitorino, que já tinha sido campeão no ano anterior, e também pegou o Salto do Lontra, que vem em ascensão. Então ficou difícil. O Salto do Lontra ganhou em casa ontem do Vitorino por 4-1 e Marmeleiro foi goleado lá em Planalto por 7-0. E assim vai, né? Assim é a vida que segue. Agora tem mais um jogo semana que vem no futsal. O problema é que é a pressão, né? A pressão ficou forte para cima de Marmeleiro por ter sido campeão no passado, né? Mas não dá para você ser 100% sempre, né? Não dá para ganhar sempre. Então essa pressão às vezes há as cobranças, né? Mas é assim, né? A gente não consegue dar conta do recado sempre, né? Ser 100% sempre. Às vezes o nosso 100% é 20%, 30%, 40%, né? É o nosso melhor. 9h46, bom dia, bom dia, bom dia.
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Bom dia, Roseli. Bom dia, Dona Nair. Obrigado aí pela companhia de vocês. Aquele abraço. Vamos dar uma espiadinha aqui agora na condição do tempo, que é que nós temos para hoje, quarta-feira. Ainda possibilidade de chuva, total aí de próximo de 50 milímetros, para chover até final da tarde, até 18 horas mais ou menos, possibilidade de chuva. Para quinta-feira, conhecida por amanhã, não tem previsão de chuva. Sexta-feira também não tem previsão de chuva. Sábado aparece aqui previsão de quase 10 milímetros e domingo previsão de quase 30 milímetros. Segunda-feira, quase 30 também, terça, 7, quarta-feira, 12. Eita, semana que vem, então, pelo que eu entendi aqui, é quase que chuva a semana toda. Deixa eu olhar no outro site aqui também, o que é que diz lá para semana que vem. É sábado um pouco, domingo bastante chuva, quase 30, segunda chuva, terça chuva, quarta bastante chuva, quinta chuva, sexta-feira que vem tem previsão de 100 milímetros de chuva, tá louco, ó. Vamos com calma aí, né? Vamos devagar com o andor, que o santo é de barro. Quem sabe não venha tanta chuva assim, né? Como tem a previsão hoje.

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E aí ontem a notícia que chegou, né, do falecimento do radialista Albino Flores, de 63 anos, que começou a sua vida em 1980 no rádio aqui na Cristal, na época Rádio Cultura, que tinha aí uma junção de várias pessoas na sociedade, depois passou para o grupo Celesc, a Rádio Cristal. E lá, em 1980, o Albino Flores trabalhou por aqui, depois passou por outras rádios, em Chopinzinho, Pato Branco, Chapecó, Jaciara, no Mato Grosso, ele esteve também. Por último, trabalhou em Jaraguá do Sul, Santa Catarina, onde se aposentou do rádio e estava residindo em Francisco Beltrão, e acabou falecendo, né? A família encontrou ele morto ontem, terça-feira de manhã, e aí os trâmites todos para o crematório e sepultamento, crematório, né? As despedidas aconteceram hoje de manhã em Francisco Beltrão, né? Irmão do Rosalino Flores, empresário que trabalhou aqui, marmeleiro, continua ainda, né, com seus ramos de trabalho aí, empreendimentos, né? O Rosalino Flores, que é irmão, então, do falecido Albino Flores, 63 anos, que acabou falecendo, então, pelas informações, já alguns dias, talvez estivesse já morto, né, dentro de casa, foi encontrado somente terça-feira de manhã pela família. Nossos sentimentos, o rádio de luto, trabalhou e fez muito pelo rádio, o Albino Flores. Tô indo embora, obrigado pela companhia, um abraço forte para você, fica bem, que os anjos bons te cuidem, bom dia.

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0: as pessoas.
1: Louvado seja nosso Senhor Jesus Cristo, para sempre seja louvado. Queridos filhos e filhas, que a paz do Senhor esteja com você nesta quarta-feira mariana. Hoje nós estamos no sexto dia da novena dos arcanjos. Arcanjos Miguel, Gabriel, Rafael, intercedei por nós. Arcanjos de Deus, venham em meu auxílio. Arcanjos do Senhor, venham em meu socorro. Hoje também, dia de São Jerônimo, quarta mariana. Vamos pedir a Nossa Senhora, rogai por nós. Nossa Senhora, intercedei por nós. Nossa Senhora, Mãe do Santo Escapulário, Madrinha da obra evangelizar é preciso, rogai por nós. Quero saudar a todos a partir da Rádio Evangelizar, de onde tudo começa. As rádios irmãs cujos nomes cito neste momento.
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1: Saúdo a você pela TV Evangelizar, sinal digital em todo o país. 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Eu quero ser curado por intercessão de Maria, eu quero ser curado, Jesus das Santas Chagas. Arcanjos de Deus, venha em nosso auxílio. Em nome do Pai, do Filho e do Espírito Santo. Amém. Naquele tempo, enquanto estavam caminhando, alguém na estrada disse a Jesus: eu te seguirei para onde quer que fores. Jesus lhes respondeu: as raposas têm suas tocas, os pássaros têm seus ninhos, mas o Filho do Homem não tem onde repousar a cabeça. Jesus disse a outro: segue-me. Ele respondeu: deixa-me primeiro enterrar meu pai. Jesus respondeu: deixa que os mortos enterrem seus mortos, mas tu vai anunciar o reino de Deus. Um outro ainda lhe disse: eu te seguirei, Senhor, mas deixa-me primeiro despedir-me dos meus familiares. Jesus, porém, respondeu-lhe: quem põe a mão no arado e olha para trás não está apto para o reino de Deus. Senhor, hoje o Evangelho fala de três chamados, três vocacionados, mas todos com limitações. Todos eles colocaram alguma condição, não o priorizaram. E, portanto, o chamado foi frustrado. Irei para onde fores, mas o Senhor disse: não espere segurança. Eu não lhe estou oferecendo segurança alguma. O Filho do Homem não tem onde repousar a cabeça. O outro estava preso ao passado e também foi um empecilho para seguir Jesus. O terceiro, o apego à família. Senhor, nós também somos vocacionados. Somos chamados a cada dia a seguir-te. E muitas vezes vamos nos esquivando, achando respostas para justificar a nossa demora, a nossa procrastinação. Que Nossa Senhora, que prontamente disse, eis aqui a serva do Senhor, nos ajude a dizer sim prontamente. Que nada nos prenda, que nada nos segure, que nada seja um obstáculo. Nossa Senhora, nós queremos seguir a teu filho Jesus, queremos mesmo. Mas às vezes o passado nos prende, o apego aos bens materiais nos iludem. O apego à família é um empecilho. Faça-nos livres, mãe. Livres. Este é o grande apelo, mãe. Mas hoje, nós queremos pedir, mãe. E acreditamos, querida mãe, que junto de Jesus, sois a nossa intercessora. E é por isso, mãe, que queremos pedir com amor filial. Ajude-nos, mãe. Auxilia-nos, mãe. É um filho na terra que está pedindo. É um filho neste vale de lágrimas que está suplicando. É uma filha que gemendo e chorando está pedindo uma graça. Nossa Senhora intercessora, Nossa Senhora Mãe, leva teu filho Jesus nossas preces, leva teu filho Jesus nossos pedidos, e me uno a tantas pessoas que estão agora nas filas dos hospitais, esperando nas salas de visita para serem atendidos, nas UPAs. Tantas pessoas que estão agora dentro de casa, mas vivendo uma solidão e um medo. O medo que paralisa. O medo do desconhecido. O medo da novidade. O medo da incerteza. Da insegurança financeira. Mãe, como é bom chamá-la de mãe. Então valei-nos, mãe. Pega a nossa súplica, aquela que está no nosso coração, que nos fez debater esta noite, nos fez acordar preocupados, e leva teu filho Jesus, mãe. Simples assim, mãe. Ajude-nos, socorra-nos. Rogai por nós, Santa Mãe de Deus, para que sejamos dignos das promessas de Cristo. Amém. Nós só começamos, eu volto já. Volte comigo, filho de Deus, filha amada. Chame um amigo, uma amiga, voltamos já.
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1: Conosco. Repito, principalmente porque a Alexio Divina, a leitura orante, faz parte do nosso carisma. E todos os dias fazemos a leitura orante no programa Experiência de Deus. Quando rezamos, falamos com Deus. Quando lendo a Bíblia Sagrada, Deus fala conosco. Querido povo de Deus, convido amanhã, é dia 1º de outubro, amanhã nós teremos a Santa Missa dos 21 anos da obra Evangelizar é Preciso, às 12 horas. Sim, às 12 horas no Santuário de Nossa Senhora de Guadalupe, Jesus das Santas Chagas, também dia de Santa Teresinha do Menino Jesus. Eu também, então estou usando a palavra também, celebrarei às 16 e às 17h30. Missa horário excepcional, às 4 horas da tarde e também às 5h30 da tarde. Mas amanhã, 21 anos da obra Evangelizar é Preciso, ao meio-dia. Filhos queridos, dia 3 de outubro, estarei no terceiro dia do Tríduo de São Francisco de Assis, no Santuário São Francisco de Assis, no Xaxim, às 18 horas. Convido a todos a estarem presentes, transmissão ao vivo pelo YouTube e TV Evangelizar. Você lembra, acabamos de celebrar a festa das Santas Chagas e muita gente está pedindo para rever os momentos. Pois bem, quero lembrar que a Via Sacra, que foi magnífica, foi profunda e uma multidão de pessoas, será transmitido os melhores momentos sexta-feira, dia 2, às 19 horas. A procissão da Santas Chagas Dolorosas de Nosso Senhor Jesus Cristo será transmitida na sexta-feira, dia 2, às 19 horas. E o show especial das Santas Chagas, domingo, às 22 horas. Mas se você quer saber ver antecipadamente, tudo está no YouTube padremanzotti.com.br. Shirley, que a paz de Jesus esteja com você, Shirley.
12: Bom dia, padre.
1: Deus abençoe. Você fala de onde, Shirley?
12: Eu falo de Campinas, eu estou emocionada.
1: Um prazer falar com você. Campinas, São Paulo, como é que você me acompanha?
12: Pela Magnífica FM de Limeira.
1: Um abraço à Magnífica de Limeira. E, sim, apesar de Campinas, temos quem nos transmite a Rádio Brasil AM. Mas minha saudação, diga lá, Shirley.
12: Eu ouço pela Alexa, padre.
1: Ah, tá certo. Vai lá.
12: Padre, eu te conheço pessoalmente.
1: Ah, é?
12: Sim. O senhor vinha na século XXI.
1: Sim.
12: E eu ia com o meu esposo, eu era casada, deficiente visual, conheci o senhor, a Beth, seu ministério.
1: Isso, eu fui muitas vezes, meu abraço carinhoso, minha saudação ao padre Eduardo, isso, Robert, a querida irmã Luísa, um prazer, isso, imenso. Fui muitos, isso, anos a século XXI. Fala,
12: mas,
1: querida.
12: Então, padre, eu sou deficiente visual, como o senhor sabe, né?
1: Certo.
12: E eu não estou mais casada, meu esposo, ele me abandonou, eu tentei suicídio 4 vezes.
1: Oh, misericórdia.
12: Isso foi há 6 anos atrás. E eu tive Covid, fiquei com 70% do pulmão comprometido, não fui intubada, eu sou diabética, era para eu ter morrido, padre. Mas eu tô aqui, isso foi há 6 anos atrás.
1: Certo.
12: Hoje eu estou sozinha, sou mãe de pet, né? Que hoje é a moda, né?
1: Certo.
12: E meus pais faleceram, padre.
1: Meu sim.
12: Eu perdi meu pai, tem 5 anos e dói muito. E minha mãe tem 4 meses.
1: Meus sentimentos por tantas perdas. Ter sido abandonada.
12: E hoje eu tô me sentindo sozinha, com muito medo, padre.
1: É, então hoje eu comecei rezando sobre o medo, né?
12: Uhum.
1: É, medo, o medo do desconhecido, o medo da solidão.
12: Sim.
1: Então, primeiro, meus sentimentos por tantas perdas. A perda do marido. Porque foi um abandono, é um,
12: isso,
1: abandono, é uma perda.
12: Eu me casei
1: na
12: igreja e ele foi embora, ele fugiu, padre.
1: Certo, depois a perda do pai, a perda da mãe. Filha, apesar, você falou, tenho medo. Medo do quê? O que passa dentro de você?
12: O medo do futuro, padre, de não saber o que vai ser de mim, sem meus pais. Não sei, que penso. Eu tenho minha casa, eu não ando sozinha, sabe? Mas eu sou totalmente independente, eu faço minhas coisas, né? Tenho autonomia, tenho medo de minha família vender essa casa, eu não ter pra onde ir. Sabe quando você fica pensando um monte de besteira?
1: Certo, mas você tem irmãos?
12: Tenho.
1: E como?
12: Mas irmãos não são mãe e pai, né, padre?
1: Não, com
12: certeza. Fazem o que pode.
1: Com
12: certeza.
1: Meu irmão,
12: ele bebe, usa droga.
1: Misericórdia.
12: Mas não me maltrata.
1: Tá.
12: E tem a minha irmã que é casada.
1: Certo.
12: Eu estava na igreja evangélica, padre, desde os 20 anos até os 45, e estou voltando para a igreja católica. Estou sentindo muita falta da Eucaristia. Me arrependo muito de ter deixado.
1: O importante é o agora, filha.
12: Sim.
1: Filha, você não está só. Você pode ter certeza disso. Você é uma mulher...
12: Eu sinto muita falta da minha mãe, padre.
1: Eu imagino.
12: Minha mãe teve câncer, teve metástase, sabe? Eu cuidei dela até onde eu pude, até fralda com coisa dela. Ela jogava em mim por conta da doença, mas eu sempre cuidando.
1: Certo.
12: Mas no hospital eu não consegui ver e ela partiu, essa culpa dói.
1: Filha, você tá carregando muita coisa negativa dentro de
12: padre,
1: você.
12: Eu tô cansada emocionalmente, eu tô abalada, tô
1: culpa,
12: estruturada.
1: Culpa, você fez tudo. Ela, como você disse, ela jogava fralda suja, mas você sabe que ela não fazia isso consciente.
12: Sim.
1: Você não teve condições de estar na hora em que ela fez essa passagem. Mas o quanto de amor você deu. Então isso não, essa culpa...
12: Não é que eu não tive condições, padre. Eu não ia conseguir ver ela do jeito que ela estava naquele hospital. Já estava doendo ver ela, sabe?
1: Entendi.
12: Antes. Então eu não quis ir.
1: Filha, você... Que bom que você está valorizando a Eucaristia, porque a Eucaristia é um grande remédio. Você tem confessado?
12: Não, padre, eu estou voltando agora.
1: Ah, tá. Então, procure o padre ali em Campinas e vai lá, converse, faça esse processo de retorno, porque você já tinha sido católica, né?
12: Sim.
1: Então,
12: sim.
1: Agora, já tinha feito os sacramentos.
12: Agora, sou crismada, sou batizada, primeira comunhão, casei na igreja.
1: Então, agora você tem que só fazer um ato de fé, o padre vai saber orientar, é um ato de fé que se faz, faz a confissão e volte a comungar. É,
12: sim,
1: muito, nossa, importante.
12: Já estou comungando desde a missa dos meus pais, que faleceram, eu recebi a hóstia, só não fui ainda confessar.
1: Então, seria bom fazer o que é correto.
12: Sim.
1: O que é correto? Você vai procurar o padre, você vai fazer o ato de fé, que é escrito, assinado, depois você confessa, é importante, segue as orientações, volte a comungar, mas filha, fique na linha, por favor, tem algo mais que eu quero lhe dizer, eu volto já.
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0: Nós vamos para a leitura orante e convido você já a pegar o texto de 1 Reis 19, 19 e 21. Você está acompanhando a leitura orante dos profetas? Nós estamos no profeta Elias, terminamos ontem, e depois vamos agora o chamado de Eliseu. E eu estou com a Shirley. Shirley, eu queria te dizer apenas algumas coisas que você tenha certeza que você, seu nome estará no altar do Senhor, porque, amém, como nós temos dito, vocês têm um lugar muito especial em nosso coração, que são nossas orações. Segundo, depois, lembra que eu te falei para você procurar um sacerdote e fazer o processo.
1: Sim.
0: Mas você também precisaria ter alguém para você dialogar. Você precisaria ter um acompanhamento. Porque eu lhe digo o quê? Você está com o sentimento de uma culpa que não é tua. Você está com medo que pode te causar uma perda da qualidade de vida.
1: Sim, eu já estou tendo, padre, porque eu sou diabética, então eu passo muito mal, nervosa por muita coisa.
0: Então procure...
1: E a glicemia é baixa.
0: Procure um terapeuta, filha. Procure alguém para conversar. E, se possível, certamente não vai te... Pelo contrário, vai te fazer muito bem participar de um grupo de oração ali em Campinas.
1: Sim, eu estou sendo assistida pelos vicentinos da paróquia aqui do Padre Anchieta, padre, onde eu moro.
0: Louvado seja Deus. Este é o caminho.
1: Eles me dão a cesta básica e toda terça eles vêm me buscar, eu estou indo no grupo de oração.
0: Ótimo, maravilha. Sinta-se acolhida e levada no altar do Senhor, tá bom, Shirley?
1: Sim.
0: Que Deus abençoe. Campinas, São Paulo, é Rádio Magnífica, ela citou FM de Limeira. Também temos a Rádio Campinas, Brasil, AM, que nos transmite. Dom João Inácio Müller, da Arquidiocese de Campinas. Daqui a pouco, ainda neste programa, quero falar sobre São Jerônimo. Mas tem uma frase... Um homem que nos ensina muito. Inclusive, ele diz: quem ignora as escrituras, ignora Cristo. Eu vou usar um palavreado mais fácil. Quem desconhece a escritura,

0: criatura desconhece a Cristo. E é muito importante, portanto, que nós sempre tenhamos a Escritura diante de nós. Conhecer a Escritura é conhecer Cristo. Ignorá-la é ignorar a Cristo. São Jerônimo. Por isso, repito, a intercessão, perdão, a leitura orante faz parte do nosso carisma. Vamos ao texto de hoje, Bíblia aberta, cartilha de oração.
1: A nós descei divina luz.
0: Primeiro Reis, capítulo 19, versículo 19. Você se deu o trabalho de escutar ontem a leitura orante? Não foi possível às 10 da manhã, teve reprise às 10 da noite. Mas no final da início da noite, a nossa equipe colocou lá no YouTube Padre Manzotti a leitura orante. Porque muitos dizem, eu não tenho paciência, padre, é uma hora de programa. Até isso. Mas se for para ficar assistindo outras coisas, fica, né? Maratonando série uma atrás da outra. Mas está lá, põe de novo. Leitura orante de ontem foi sobre Elias. E foi um texto importante no YouTube. Está lá o recorte. Vamos aprender dos profetas. Hoje, 1 Reis, capítulo 19, versículo 19. Elias saiu e encontrou Eliseu, que estava arando a terra. Então era um agricultor. Quem mandou Elias procurar Eliseu? Deus. Foi ontem. Lembra? Sai da gruta. Levanta-te. Vem para fora. Te tocou isso? Vem para fora, Lázaro. Vem para fora. Sai dessa escuridão. Sai deste medo. Elias saiu e encontrou Eliseu, que estava arando na terra. Na frente dele iam 12 pares de bois, e ele estava arando com o último par. Elias parou perto de Eliseu e jogou a sua capa em cima dele. Escute de novo. Mas que ato descabido? Não, não é descabido. Elias passou perto de Eliseu e jogou a sua capa em cima dele. Então Eliseu largou os seus bois, correu atrás de Elias e disse: deixe que eu vá beijar o meu pai e a minha mãe, e depois eu irei com você. Elias respondeu: está bem, pode ir. Eu não estou impedido. Aí Eliseu deixou Elias e foi até o lugar onde estavam os dois bois e matou-os. Então fez fogo com a madeira de canga e cozinhou a carne. Depois deu a carne ao povo e eles comeram. Ele saiu e foi com Elias e ficou trabalhando como seu ajudante. Eu diria que Elias foi mais compreensivo que Nosso Senhor. Nosso Senhor disse: deixe que os mortos enterrem seus mortos. É preciso romper. Mas vamos ao texto. Depois de encontrar Elias no Monte Horeb, Deus dá um profeta uma nova missão: ungir Eliseu como seu sucessor. Eliseu está no campo, lança o manto. Esse lançar o manto é um gesto simbólico que representa chamado, segundo ponto, transmissão da missão profética. Lançar o manto significa, primeiro, um chamado, segundo, transmissão da missão profética. Eliseu entende o sinal e pede para despedir-se de seus pais. Sacrifica os bois, que era instrumento de arado, com lenha para preparar a carne. Que gesto é este? Na verdade, é um gesto muito significativo. Porque é como que Eliseu dizendo, como não? Ele rompe com a sua antiga vida e começa uma nova caminhada. Sacrificar os bois e dar de comer significa isto. Romper com a sua antiga vida e começar uma vida nova. Eliseu estava trabalhando. É um profeta que é chamado no campo e não estava no templo. Mostra uma outra forma de profetismo. O chamado de Deus acontece, pense bem, na realidade concreta de cada um. Às vezes nós pensamos que Deus vai nos chamar dentro da igreja. Não. No teu trabalho, você como professora, professor, você como oftalmo, você como dentista, você como senhora, mulher do lar, você como diarista, você que está me escutando, Deus pode estar te chamando agora. E chamando para quê, padre? Eu lá não sei o que fazer, sim, há lugar para todos. A messe é grande, os operários são poucos. O Senhor está chamando você. Eliseu poderia simplesmente continuar trabalhando, mas ele toma uma decisão. Ele reconhece o chamado de Deus. Mas lembre-se que essa vocação de Eliseu nos faz questionar que para seguir Deus é preciso deixar algo para trás. Ele deixou o arado, ele sacrificou o boi. O que Deus está pedindo que eu e você sacrifiquemos? Este rompimento, esta vida nova, o que Deus pede para deixarmos para trás e seguir adiante? Uma nova vida. Pense nisso e eu volto rezando. Volte comigo.
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1: Vamos deixar para trás, mas é deixar para deixar de fato, efetivamente, sem apego. Não deixar a porta aberta para uma antiga vida. Ele não apenas muda de atividade, ele muda de direção. A partir de agora, nós vamos ouvir Eliseu como servo de Elias por um tempo, até Elias ser arrebatado e Eliseu assumir. Mas hoje, na vocação de Eliseu, qual o boi, o arado que Deus está pedindo que eu e você sacrifiquemos, sem deixar porta aberta para a recaída? Escutou? Às vezes é tirar o telefone de uma pessoa do seu contato. Às vezes é você sair de um grupo. Às vezes, é você sair de um Instagram. Coisas simples. O que eu posso fazer para não ter recaída? Bloquear meu celular para jogos. Deixar de ter cartão de crédito na compulsão. Sair das amizades que me levam à bebedeira, que me levam às drogas, que me leva a um círculo vicioso de fofoca, de um grupo de pessoas que superestima os valores materiais. O que o Senhor está pedindo? Amém. Filhos queridos, filhas amadas, eu digo a você, ainda terminamos ontem a quaresma de São Miguel, está em destaque, YouTube Padre Manzotti, e sobre São Jerônimo, eu fiz um corte no Instagram. Aproveite, assista e curta. Melhor do que isso, compartilhe. Você que ainda não me segue, Comece a seguir nas redes sociais, no Instagram, YouTube Padre Manzotti. E sabe por quê? Porque quando você começa a seguir, você está fazendo, dando um sinal ao algoritmo de que o conteúdo é bom, de qualidade e que pode ser enviado a outros. Por isso eu insisto, siga no Instagram e siga no YouTube Padre Manzotti. Amado povo de Deus, eu vou atender Eunice e depois falo sobre São Jerônimo. Sou apaixonado pela história de São Jerônimo. Por quê? Um homem difícil. Difícil. Mas um homem que se deixou trabalhar por Deus. Eunice, que a paz de Jesus esteja com você, Eunice. Eunice. Deus abençoe. Você fala de onde, minha querida?
2: De Santa Cruz do Capibaribe, Pernambuco.
1: Oh, meu abraço, lembro de Santa Cruz do Capibaribe, inclusive estive ali, meu grande abraço.
2: Isso. Você já veio aqui na
1: Como é uma festa linda. Como é que você me escuta aí, minha querida?
2: Ô, padre, eu lhe escuto pela parabólica e por YouTube.
1: Tá bom, parabólica digital pelo YouTube, meu abraço carinhoso. Padre.
2: Estou muito emocionada de falar com você, viu?
1: Prazer todo meu, Eunice. Diga lá. Tinha uma rádio que transmitia. Pararam, foi?
2: Foi.
1: Eita. É a expansão, gente. Vamos lá. Sim. Vai lá, Eunice.
2: Eu quero pedir um testemunho. Me dá um testemunho e um pedido de oração.
1: Então conte o testemunho, minha querida.
2: Opa, no mês de maio eu tinha uma operação para fazer e estava com muito medo. Muito
1: maio
2: medo.
1: Agora?
2: Sim, muito nervosa.
1: Pois não.
2: Aí botei nas mãos Jesus das Santas Chagas, que desse tudo certo. E deu, graças a Deus, e Jesus das Santas Chagas, deu tudo certo.
1: Amém.
2: E foi uma operação de cisto no ovário.
1: Então diga, graça recebida.
2: Graça recebida.
1: É graça testemunhada.
2: É graça testemunhada.
1: Toca o sino, sacristão.
2: Toco o sino, sacristão.
1: Isso, querida. Vai lá, minha querida.
2: E o pedido de oração é por o meu filho, Rogério Pereira da Silva, que bebe muito.
1: Rogério, tá.
2: Pereira da Silva e o meu irmão, Marcos Anania da Silva. Ele bebe ainda mais do que meu filho.
1: Então,
2: separado.
1: Vamos pedir a Deus que Jesus das Santas Chagas tire o vício do alcoolismo, tanto do Rogério quanto do Marcos. Você pega, pega as fotos dele e coloca na frente do rádio?
2: Uhum, coloco, bota água para ele beber, para meu filho, né? Porque o Marco, ele bebe, ele se distancia da família.
1: Entendi, mas vamos acreditar que essa libertação virá, tá bom, querida Eunice?
2: Com fé em Deus,
1: Amém. Você vai ligar dando testemunho. Meu grande abraço, Eunice, de Santa Cruz do Capibaribe. Nós temos canal aberto, gente. TV Evangelizar, canal aberto, 43.1. Ela falou YouTube, Parabólica Digital e Dom José Rui Gonçalves Lopes de Caruaru. Sim, gente, São Jerônimo, preste atenção. Eu disse que é um homem difícil, mas eu gostaria de você ver como... Eu quero contar essa história, como Deus é capaz de transformar a vida. Ele nasceu na o que hoje é a atual Croácia, por volta do ano 347. Uma família rica, sólida, recebeu educação, ajudou os pais, foi para Roma, terminou os estudos, mas se entregou aos prazeres da carne. Se arrependeu, se entregou ao batismo. E depois, por um tempo, ele foi meditar como asceta. Mas ele queria mais, que ele queria mais, aquela sede de Deus insaciável. Foi para o Oriente, foi estudar a língua grega. E veja como Deus vai preparando a pessoa. Perceba que essa insatisfação leva até estudar lá na Antioquia. Por 4 anos aprendeu hebraico. Transcreveu vários textos os padres da igreja. Se decepcionou com as brigas, as intrigas que viviam lá. É verdade. Era um homem inquieto, mas também irascível. Foi ordenado sacerdote. foi para Constantinopla e lá, mais uma vez, estudou grego sob a orientação de São Gregório de Nazianzo. Foi quando foi para Roma e o Papa precisou dele, o Papa Damaso, diante de um concílio que ia acontecer, e ele se tornou o secretário pessoal do Papa. O Papa viu nele um homem de grande cultura, de grande versatilidade e de um homem muito sério, e pediu que ele traduzisse a Bíblia do grego para o latim, do hebraico para o latim. Mas ele não fica em Roma, é quando ele vai para Belém. E lá, numa cela, do lado da Gruta da Natividade, ele faz esta tradução. Portanto, se hoje nós temos a Bíblia, a Vulgata, é graças a São Jerônimo. São Jerônimo, rogai por nós. Veja como Deus, nos caminhos tortos e difíceis, se vale das pessoas, de mim e de você também, para o seu reino. Voltamos já.
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3: 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Nossa!

queridos filhos e filhas, hoje aniversário de Dom Francisco Carlos da Silva da Diocese de Jaú, São Paulo. Dom José Altevir da Silva da Diocese de Tefé, Amazonas. Rádio Irmã, Brasil FM, Adamantina, São Paulo. Jandaia FM, Jandaia do Sul, Paraná. 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Querido povo de Deus, daqui a pouco, sexto dia dos arcanjos. Mas lembra você que nós estamos em plena preparação do Pentecostes na Itália. São 60 anos da renovação carismática católica. Gostaria muito de conduzir você como diretor espiritual. 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E lembra você, feche agora. Eles estão parcelando a obra de Maria, um parcelamento que ajuda bastante. Não deixe para a última hora, é maio do ano que vem. Nós faremos Pentecostes em Assis e Roma, em dois lugares. Mas a nossa peregrinação, ela contempla Palermo, que é a Catedral de Palermo, lindíssima. Depois vamos a Cefalu, a missa dominical na Catedral Normanda. Vamos à terra de Santa Luzia, onde ela foi martirizada, padroeira, patrona dos olhos, protetora dos olhos em Siracusa. A Taormina, um lugar belíssimo, Tirreno, Messina. Vamos a Nossa Senhora do Rosário de Pompeia, Monte Vesúvio. Vamos à Costa Amalfitana, que é Patrimônio Mundial da Unesco. Vamos a Amalfi, onde tem o túmulo de Santo André, a ilha de Capri, na igreja de Santo Estevão. E em Anacapri, vamos à igreja de São Miguel Arcanjo, em Nápoles, São Januário. Em Assis, celebramos o Pentecostes, junto com São Francisco, Santa Clara e visitando o corpo de São Carlo Acutis. E depois, seguimos para Roma, nas Basílicas Papais, e está previsto o encontro na Sala Paulo VI com o Papa Leão XIV pelos 60 anos da renovação carismática. 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Amado povo de Deus, você tem um lugar em nosso coração. Então eu quero dizer a você, está chegando o dia de Santa Teresinha, sexta-feira, os anjos de Deus, os nossos anjos da guarda, mande as suas intenções. Amanhã nós celebramos 21 anos de obra. Mande as suas intenções para as missas. Eu disse, ao meio-dia, às 4 e 5 e meia. Você está vendo o QR Code? Direcione 0800-410-6060. 41-3221-6060. Queremos rezar com você e por você. E agora, sexto dia, novena dos arcanjos. Uma certeza que paira no ar. Arcanjo Gabriel, portador das boas novas, das mudanças, da sabedoria e da inteligência. Arcanjo da Anunciação, trazei a palavra de Deus e que ela permaneça em meu pensar e agir. Fazei com que eu também seja um mensageiro dos preceitos do Senhor, por palavras de bondade e solidariedade. Arcanjo da Anunciação, vinde em meu auxílio. Arcanjo Rafael, guardião da saúde e da cura, peço que os raios curativos desçam sobre mim, dando-me saúde e cura dos males do corpo e da alma. Guardai meu corpo e minha mente, livrando-me de todas as doenças. Que vosso raio curativo esteja em meu lar, sobre meus familiares e no trabalho que executo, com as pessoas com quem convivo diariamente. Arcanjo Rafael, transformai a minha alma e o meu ser para que eu possa sempre refletir a vossa luz.
Arcanjo Rafael, curai nossas enfermidades. Arcanjo Rafael, curai as nossas enfermidades. Arcanjo Miguel, príncipe, guardião e guerreiro, defendei-me com vossa espada, protegei-me com vosso escudo. Não permita que o mal me atinja. Protegei-me contra assaltos, roubos, acidentes e contra quaisquer atos de violência. Livrai-me de pessoas negativas e invejosas. Levante o vosso escudo de proteção em meu lar, sobre a minha família, parentes e amigos. Guardai meu trabalho, meus negócios, meus bens. Arcanjo Miguel, trazei paz e libertação. Arcanjo Miguel, defendei-me no combate. Arcanjos de Deus, vem em meu auxílio. Arcanjos do Senhor, vem em meu socorro. Repita: Arcanjos de Deus, vem em meu auxílio. Arcanjos do Senhor, vem em meu socorro. São Jerônimo, rogai por nós. O Senhor esteja convosco, Ele está no meio de nós. Abençoai, Senhor, a água, a roupa dos enfermos, as fotos de família e os remédios. Abençoai por intercessão de Nossa Senhora do Carmo, São Pio de Pietrelcina, nos méritos das Santas Chagas. Em nome do Pai, do Filho, do Espírito Santo. Amém. Filhos queridos, eu me despeço com o clipe Templo Vivo. YouTube Padre Manzotti, se inscreva, evangelizar é preciso. Espírito Santo.

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3: Horas e 4 minutos, 11 mais 4, é manhã de quarta-feira, né? Hoje já é 30 de setembro, ano 2026, dia da secretária, né? Parabéns às nossas secretárias aqui, né? Aquelas que estão sempre no auxílio da gurizada aqui, né? Programa da manhã, programa José, começando no 273º dia do ano. Já se passaram 273 dias, né? Faltando 92 para terminar o ano de 2026. Dia da secretária, né? A Elaine Dias chega com estas e outras informações para você.
4: Hoje é dia 30 de setembro, hoje é dia da secretária, hoje é dia nacional do jornaleiro, hoje é dia mundial do tradutor, dia da navegação e dia mundial do coração. Aniversariante do dia. Daniel Filho, ator, diretor e produtor brasileiro, faz a idade nova hoje. Chororó, cantor brasileiro. Evaristo Costa, jornalista e apresentador. Parabéns, mil felicidades para quem apaga as velinhas no dia de hoje. Fatos históricos. Em 1883, em Mossoró, tivemos a libertação total dos escravos. A Sociedade Libertadora de Mossoró reunia-se no primeiro andar do prédio da cadeia pública, onde funcionava a Câmara Municipal. Em 1937, Getúlio Vargas e Eurico Gaspar Dutra divulgavam o Plano Cohen, forjado pelos fascistas brasileiros para prejudicar os comunistas. Em 1992, a Câmara dos Deputados autorizava a abertura do processo contra Fernando Collor de Mello, por 441 votos contra 38 a favor. Foi no ano de 2013 que a emissora brasileira de televisão de sinal aberto MTV Brasil encerrava as operações. E em 2022, o presidente da Rússia, Vladimir Putin, assinava tratados de anexação do sul e leste da Ucrânia pela Rússia. Estamos finalizando assim a agenda do rádio. A gente deixa um super abraço para todo mundo. Setembro já está chegando no final, mas vem aí o mês de outubro também com muitos fatos históricos para a gente relembrar. Um grande abraço, a gente se encontra. Você ouviu a agenda do rádio?
3: Como vai o tempo? E a temperatura? Muito bem, muito bem, muito bem. Vamos lá com o tempo e temperatura. Amanhã é o outro mês, né? Então a dona Jane de Paula só vem o mês que vem, né? Que tal, rapaz? Bom, esse é o último dia do mês de setembro, né? Mês de São Miguel, né? Diz que enchente de São Miguel é 6 meses antes, 6 meses depois, né? Tá, olha, tá se concretizando mais uma vez. Setembro com muita água, muita água, muita água. Às 11:08, estamos com temperatura lá fora 21 graus. Aqui dentro do estúdio da Rádio Cristal está um pouquinho mais quentinho, está 24,6. Umidade relativa do ar chegando na casa dos 70%. Quem traz a previsão do tempo para hoje, quarta-feira, Viviane Bessa.
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6: A quarta-feira será de céu encoberto na região sul, com chuva em Santa Catarina e no Paraná. No Rio Grande do Sul, a nebulosidade predomina. Em Porto Alegre, as temperaturas ficam entre 15 e 20 graus. Em Santa Catarina, há previsão de chuva isolada, principalmente no centro e leste do estado. Florianópolis terá mínima de 15 e máxima de 21 graus. No Paraná, são esperadas pancadas de chuva isoladas, sobretudo no centro e leste. Em Curitiba, os termômetros variam de 14 a 23 graus. A frente fria que avança pelo centro-sul do país também reduz as temperaturas e enfraquece a onda de calor na região. No Paraná, que estava totalmente incluído no alerta, os valores se aproximam da média climatológica. Com a mudança no tempo, as máximas não passam de 20 graus em Porto Alegre, 21 em Florianópolis e 23 em Curitiba. As informações são do Instituto Nacional de Meteorologia. Viviane Bessa, o tempo e a temperatura.
7: Valeu, Viviane, obrigado, um abraço para você. E olha, a Polícia Militar do Paraná realizou na manhã de hoje, terça-feira, a inauguração de uma base da Rotan, da 6ª Companhia, no posto da Polícia Rodoviária de Francisco Beltrão. Olha aí, então, uma base da Rotan na Polícia Rodoviária de Francisco Beltrão, né? A estrutura representa a consolidação da atuação da Rotan na área da 6ª Companhia, proporcionando melhor condição de trabalho aos policiais, fortalecendo o emprego, policiamento tático no combate à criminalidade nas rodovias do estado. Em aproximadamente um ano de atuação da Rotan, da 6ª Companhia, vem apresentando resultados expressivos. Cerca de 22 milhões de prejuízos causados ao crime por meio de apreensão de drogas, mercadorias ilícitas, contrabandos e outras ações, né? Resultados são fruto do trabalho integrado entre a Polícia Militar do Paraná, as forças de instituições parceiras, entre elas o 21º Batalhão da Polícia Militar, 3º Batalhão da Polícia Militar de Santa Catarina, Receita Federal, Polícia Rodoviária Federal, Polícia Federal, além do apoio fundamental da sociedade. A inauguração da base reforça o compromisso da Polícia Rodoviária do Paraná e da 6ª Companhia com a segurança viária, a prevenção e o enfrentamento à criminalidade, garantindo maior segurança à população que utiliza as rodovias estaduais, né? Parabéns ao pessoal aí da Polícia Rodoviária, agora também com uma base da Rotan. Você, bandidinho, você que pensa em aprontar aqui no sudoeste do Paraná, mude de rota, porque aqui agora tem a Rotan com base instalada. 11 horas e 11 minutos, vamos falar de esportes. Valdecir Moraes chegando para contar como foi o dia de ontem no esporte. Bom dia, Valdecir.
8: Bom dia para você, bom dia para todo mundo que acompanha a Rádio Cristal. A seleção brasileira de futebol, comandada pelo técnico Ancelotti, fez mais um amistoso ontem contra a Austrália e venceu pelo placar de 4-2. O jogo foi em Brisbane. Agora, sábado, dia 3, enfrenta a Índia, às 11 horas da manhã, horário de Brasília, em Calcutá, em novo amistoso preparatório lá para a Copa de 2030. A CBF confirmou as datas dos jogos das semifinais da Copa do Brasil. Palmeiras e Vasco abrem a disputa no domingo 1º de novembro, às 16 horas, em São Paulo. No mesmo dia, às 18h30, Grêmio e Atlético Mineiro se enfrentam na Arena do Grêmio, em Porto Alegre. Aí, no sábado e domingo seguintes, os jogos de volta para apontar os vencedores que estarão na final da Copa do Brasil de 2026. Nós vamos ter a decisão da Supercopa Masculina de Vôlei em São José, Santa Catarina. Vai ser no dia 23 de outubro, às 9 da noite, horário de Brasília. A final única que reúne o atual campeão da Superliga Masculina de Vôlei, o Cruzeiro, e o Campinas, que conquistou de forma inédita a Copa do Brasil de 2026. O Campeonato Brasileiro da Série B teve um jogo ontem. O Botafogo de São Paulo ganhou da Ponte Preta pelo placar de 2-0, encerrando a 30ª rodada. O Vila Nova é em primeiro com 54 pontos e o Juventude em segundo com 53, estão na zona de classificação para a Série A do Campeonato Brasileiro de Futebol do ano que vem. Pela Copa Sudoeste de Futsal Masculino Série Ouro, Salto do Lontra, jogando em casa ontem, venceu até então invicto Vitorino pelo placar de 4-1. Marmeleiro foi goleado em Planalto pelo placar de 7-0. Planalto vingando a decisão da Copa Sudoeste de Futsal do ano passado, quando Marmeleiro foi o campeão da Ouro em cima de Planalto. Agora Planalto ganhou por 7-0 nesta penúltima partida da fase de grupos. Marmeleiro só tem mais um jogo ainda contra Vitorino, tem que vencer para chegar a 5 e tentar aí escapar da zona de rebaixamento para a Série Prata da Copa Sudoeste no ano que vem. Vitorino está em primeiro com 12 pontos, já classificado. Salto do Lontra com 7 e Planalto com 7 brigam pela outra vaga na próxima fase da Copa Sudoeste de Futsal Série Ouro. São algumas do esporte, até mais, bom dia.
7: Ok, Valdecir, bom dia, um abraço para você. E até meio-dia lá vai fumaça, né? Quase uma hora, quando começa o Vanguarda Esportiva, esmiuçando mais informações. E olha, nós já demos a notícia ontem à tarde, né? O radialista Albino Flores foi encontrado morto em seu apartamento na manhã de ontem em Francisco Beltrão. Parente teu, Matheus? Será que não? É meio longe, né? 64 anos. Ele morava num apartamento, num edifício lá em Francisco Beltrão, no bairro Pinheirinho, Cidade Norte. Ele morava sozinho, era solteiro, irmão do empresário Rosalino Flores, que tem lojas em Francisco Beltrão e aqui em Marmereiro. Após ser encontrado sem vida, familiares acionaram a Polícia Militar. O corpo foi encaminhado ao serviço médico legal, seria submetido à necropsia e posteriormente encaminhado ao crematório Jardim das Oliveiras para cremação. A causa da morte foi apontada como natural. Por decisão da família, não houve velório. Albino Flores nasceu em Renascença, iniciou sua trajetória na comunicação em 1980 na antiga Rádio Cultura, atual Rádio Cristal FM. Mais de 40 anos passou por diversas emissoras, entre a Rádio Chopinzinho, a Rádio Selinalta, Pato Branco, Atlântida de Chapecó, Chavantes de Jaciara, no Mato Grosso, e a sua última rádio foi a Estúdio FM de Jaraguá do Sul, onde ele se aposentou. Teve alguns problemas de saúde, tá? E residia atualmente em Francisco Beltrão. Ele atuou como repórter e após a aposentadoria passou a residir em Francisco Beltrão para ficar mais próximo dos irmãos, do irmão e das irmãs, né? Ao Jornal de Beltrão e também a nós aqui, ontem à tarde conversamos com o Rosalino Flores. Ele contou que a última conversa com o Albino foi na quinta-feira, dia 24. Depois, no final de semana, o Rosalino esteve acompanhado de seus filhos aí, do Lúcio, da Nora, dos netos, em uma viagem, né? E depois não tiveram mais contato, né? As irmãs também do Albino não tiveram mais contato com ele desde sexta-feira, quando mandaram mensagem, né? E ele não respondeu mais. Ontem pela manhã, estiveram lá no apartamento, o apartamento todo fechado, janela aberta. Aí, com o auxílio de vizinhos lá, pegaram uma escada, subiram lá no apartamento e acabaram encontrando ele deitado no sofá, já sem vida e já adiantado o estado aí de decomposição, né? Prenuncia que ele faleceu ainda na sexta-feira. Passou sexta, sábado, domingo, segunda e na terça-feira pela manhã é que foi encontrado sem vida o Albino Flores, uma voz marcante que tinha. Nós não temos mais nenhuma gravação do Albino Flores aqui, mas quem conheceu ele, quem lembra lá dos anos 80, 82, 83 até, ele estava aqui conosco, daí ele saiu, foi para a Rádio Selinalta, né? Foi para Chopinzinho e foi para as outras emissoras, foi seguir outros rumos. Mas a gente sempre tinha contato com o Albino Flores, uma pessoa bastante querida aqui na região sudeste. Ao Rosalino, as meninas lá também, os nossos sentimentos pela perda do jovem aí, 64 anos, o Albino Flores. 11 horas e 17 minutos, 11 e 17. 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Estados Unidos oficializam fim da missão no Iraque após mais de 20 anos.
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10: Paris, quarta-feira, 30 de setembro de 2026. A coalizão internacional liderada pelos Estados Unidos anunciou o encerramento oficial de sua missão militar no Iraque, iniciada em 2014 para combater o grupo Estado Islâmico. As tropas americanas deixaram suas últimas bases nesta quarta-feira no país, encerrando uma presença militar iniciada após a invasão do Iraque em 2003. A retirada dos soldados, decidida pelo ex-presidente Joe Biden em 2024 e mantida por Donald Trump, é vista pelo Irã como uma vitória estratégica. Teerã espera ampliar sua influência no Iraque por meio de grupos armados aliados e partidos xiitas já presentes no cenário político local. O Irã recebeu uma resposta oficial dos Estados Unidos à sua mais recente proposta para encerrar a guerra no Oriente Médio, informou nesta quarta-feira o governo iraniano, sem divulgar o conteúdo da resposta. O ministro das Relações Exteriores, Abbas Araghchi, deve, portanto, discutir a posição americana em Teerã, segundo mediadores do Catar. O principal ponto de divergência está na ordem de implantação das medidas iranianas propostas, que prevêem o fim das hostilidades no Irã e no Líbano, o desbloqueio de ativos iranianos congelados, a suspensão de sanções ao petróleo e o fim do bloqueio americano aos portos do país. Em troca, o Irã permitiria a reabertura integral do Estreito de Hormuz em 7 dias e retomaria negociações sobre seu programa nuclear. A Unicef alertou que quase 26 milhões de crianças e adolescentes da América Latina estão ameaçados pelos efeitos do fenômeno El Niño, que pode se tornar o mais intenso já registrado. Segundo o relatório da agência da ONU, secas, inundações e incêndios devem atingir vários países da região nos próximos meses. Na América Central, a falta de chuva pode comprometer a produção de alimentos, aumentando riscos de desnutrição infantil. No México e em partes da América do Sul, o aumento das chuvas eleva o risco de vários países da região nos próximos meses. Na América Central, a falta de chuva pode comprometer a produção de alimentos, aumentando riscos de desnutrição infantil. No México,

0: periferia da capital ucraniana. A Rússia afirma ter atacado instalações do setor elétrico e infraestruturas ligadas à indústria militar, mas a ofensiva também causou danos à rede de energia elétrica do país. Da Rádio França Internacional para a agência Rádio Web, de Paris, Luísa Ramos.
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11: Isso mesmo, né? Um sucesso atrás do outro. 11 horas 27 minutos. 11:27. 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

0: 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Bom dia. Bom dia para Lourdes Botega, Delires Medina Oliveira, Selene Barbieri, Sebastião Borges de Lima, Helenita Miquelon Cancian, Iraci Gras Mamborati, Luiz Vedóis, Arlete Giacomelli, Lourdes Severo, Esolete Dagorte, Neudi Bombieri, Rose Schmidt, Ivani Laval Batistella, Valmir Roseli Bueno, também a Marilene Ferreira, Gilmara Xavier, Ivani Langarolandi, Rodrigo Guizzi, Marlene Bonetti, Odair Dallagnol, algumas pessoas que estão curtindo a gente no Facebook Gádio Cristal. Às 11h34, tem notícia do meio da hora chegando.
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2: Um tornado pode ser a causa da destruição ocorrida em Toledo, no oeste do Paraná, na noite de ontem. Essa possibilidade está em análise pela equipe do CIMEPAR. Se confirmada, será o 13º tornado do ano a atingir o estado, que tem novos alertas do Instituto Nacional de Meteorologia, o IMET, para temporais nesta quarta-feira, dia 30 de setembro. Além dos estragos em Toledo, que teve o aeroporto da cidade destruído pelo vento, uma morte foi registrada em Umuarama. Com essa vítima, sobe para 11 o número de mortes no Paraná causadas por eventos climáticos extremos, e setembro se encaminha para ser um dos piores da história em números de ocorrências. Essa foi a afirmação do coordenador executivo da Defesa Civil do Paraná, Coronel Ivan Ricardo Fernandes, em entrevista ao telejornal matinal Bom Dia Paraná. Informou que o Estado já contabiliza, então, 173 ocorrências em setembro, com 11 mortes. O número supera agosto, com 138 ocorrências. Até então, o pior mês da história do Paraná em impacto de eventos climáticos extremos. De acordo com a Defesa Civil do Paraná, de 27 a 29 de setembro, o Estado registrou estragos causados pelas chuvas intensas a 10 municípios, impactando a 7.918 pessoas. Os temporais danificaram 1.917 casas, conforme o último boletim divulgado. Os municípios que registraram as ocorrências foram Bom Jesus do Sul, Cleveland, Coronel Domingos Soares, Cruz Machado, General Carneiro, Guarapuava, Mangueirinha, Maringá, Pinhão e Vitorino. Além destes, durante essa madrugada de quarta, Umuarama, Piraí do Sul, Toledo, Palotina também tiveram ocorrências. Além destes, Nova Prata do Iguaçu, Mauá da Serra, Maripá, Vera Cruz do Oeste, Floraí, Paranavaí, Santa Cruz do Monte Castelo, Assis, Chateaubriand, Reserva Ibaú, Rio Branco do Ivaí, São José dos Palmeiras, Guarapuava e Vitorino também registraram granizo.
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0: Isso mesmo, a rádio do seu coração, hein? Daqui a um pouquinho tem horário eleitoral. Também tem cotação do preço mercado agrícola e mercado financeiro. Olha, no próximo dia 12 de novembro, vai acontecer um bingo para essa jovem. Estou mostrando aqui no Facebook, para quem está assistindo a gente. É um bingo beneficente em prol da Maria Eduarda. Ela está fazendo um tratamento, né? E ela tem câncer, né? É leucemia aguda de fenótipo misto. É isso mesmo, né? Então vai acontecer um bingo beneficente com 3 rodadas normais a R$ 35,00, extrinhas a R$ 5,00. Será lá no Clube de Campo de Renascença, dia 12 de novembro, a partir das 19h30. As cartelas estão sendo vendidas com a Cláudia no 469-9106-4913, com a Adri no 469-9114-2320 e com a Silvana no 469-9983-3156. Quem quiser fazer doação também tem o Pix, é o 115-116-299-08, tá bom? Vamos ajudar aí a Maria Eduarda, que está passando por problemas de saúde, né? 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Já os avisos, os comunicados de hoje aqui do nosso programa da manhã, programa José. Bom dia para o Adelar Duarte, a Dalva Esber Simeaza, a Genesi Simer, a Geuci Salete Gerard, a Rosalina Gomes, Ivani Laval Batistella, Seluir Branco, Marlene Bonetti, Neudi Bombieri, Helenita Miquelon Cancian, Clarinês da Ponte, Luiz Vedóis, Ezolete da Gorte, Mércio Batrisky e a dona Lourdes Severo também mandaram um recadinho ali no Facebook que estão assistindo a gente, né? Muito obrigado pela companhia. 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
1: 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E 2 minutos aqui, o programa da manhã, programa Ayrton José. Até o meio-dia, né? Meio-dia tem horário político. 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Damasir Imóveis, aqui em Marmeleiro. 11 mais 56, vamos com a cotação de preço mercado agrícola e mercado financeiro.
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1: 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A cotação de preços do mercado agrícola para hoje, dados fornecidos pelo Federal, Departamento de Economia Rural, Secretaria de Agricultura e Abastecimento do Estado do Paraná. Milho amarelo tipo um saca de 60 quilos, variando de 57 a 63, mais praticado 62. Soja industrial tipo um saca de 60 quilos, 139 a 141,50, mais praticado 141. Trigo pão pegar 78, 80, 84, mais praticado 82. Boi em pé, arroba 350, 360, mais praticado 355. Vaca em pé, padrão corte, arroba 300 a 320, mais praticado 315. No mercado financeiro, hoje o dólar sendo comercializado na casa de 5,19, euro da Europa 5,89, libra do Reino Unido 6,89. Amanhã tem mais informações do mercado agrícola e mercado financeiro. 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Por hoje ficamos aqui, chegando o horário eleitoral.
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0: Meio-dia e 29.
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2: Olá, bom dia, você que está sintonizado conosco aqui na Rádio Cristal FM 92,9, o programa Momento da Fé da Paróquia Santa Rita e Santa Catarina de Alexandria. Minha irmã, hoje quarta-feira, dia 30 de setembro de 2026. A paz e a bênção de Deus esteja contigo, meu irmão, minha irmã. Queremos imensamente saudar a você com grande carinho, com grande afeto, e desejar, claro, a cada um santo de hoje. Celebramos São Jerônimo, saudamos toda a comunidade do Jardim Bandeira, não é? Tem o seu padroeiro, São Jerônimo, grande tradutor da Sagrada Escritura. Quero reforçar, saudar também a comunidade São Miguel, lá da linha Padre Anchieta, pela festividade. No último domingo estivemos lá celebrando a Santa Missa, almoçando com toda a comunidade. Parabéns pela bela liturgia preparada, todos os ministros, as comunidades, o setor envolvidos, né? Um delicioso almoço, parabéns a toda a comunidade por esse momento bonito. E aqui quero saudar toda a coordenação dos jovens de nossa paróquia. Nesse último final de semana aconteceu a jornada, né? Deus seja louvado por este momento, por esse sim da nossa comunidade, por esta experiência que você é levado a fazer, essa experiência pessoal, essa experiência de Jesus Cristo, comunidade, igreja, família, sempre válido esse momento. Quero recordar que hoje nós teremos uma formação com todos os catequistas para batismo. Nós queremos entrar na dinâmica pastoral do batismo. Ontem nós tivemos o dia todo em Francisco Beltrão, encontro do clero com o nosso bispo diocesano, refletindo sobre as diretrizes de evangelização também que somos chamados a vivenciar. Minha irmã, aumente o volume do seu rádio, fique conosco, que está no ar o programa Momento da Fé. Te convido para que juntos nos coloquemos em oração. O anjo do Senhor anunciou a Maria e ela concebeu do Espírito Santo. Eis aqui a serva do Senhor, faça-se em mim segundo a vossa palavra. E o Verbo se fez carne e habitou entre nós. Ave Maria, cheia de graça, o Senhor é convosco. Bendita sois vós entre as mulheres e bendito é o fruto do vosso ventre, Jesus. Santa Maria, Mãe de Deus, rogai por nós, pecadores, agora e na hora de nossa morte. Amém. Roga por nós, Santa Mãe de Deus, para que sejamos dignos das promessas de Cristo. Oremos. Ó Deus, derramai a vossa graça em nossos corações, para que, conhecendo pela mensagem do anjo a encarnação do vosso Filho, cheguemos por sua paixão e cruz à glória da ressurreição. Por Cristo nosso Senhor. Amém. Glória ao Pai, ao Filho e ao Espírito Santo, como era no princípio, agora e sempre. Amém. Meu irmão, minha irmã, lembrando então, hoje, 30 de setembro, São Jerônimo, nascida na Dalmácia por volta do ano 304. Jerônimo foi o maior conhecedor de latim entre os padres da Igreja Católica, como também o maior conhecedor da Bíblia. E por esse motivo teve grande destaque entre os famosos santos de sua época, que teve como ponto culminante no ano 380, em que o imperador Teodósio estabelecia que a fé cristã deveria ser repleta de figuras populares. Desde cedo foi educado como cristão, estudou em Roma durante 7 anos, mas só foi batizado somente aos 18 anos. Em 374, dirigiu-se para a Síria, onde passou alguns anos entre os eremitas no deserto no leste da Antioquia. Mais tarde, teve em Constantinopla a orientação de São Gregório Nazianzeno. Contra a vontade, ordenou-se sacerdote em Antioquia, mas não exerceu o sacerdócio, julgando incompatível com sua vocação particular. Entre os anos 382 e 385, foi secretário do Papa Damaso em Roma e também se encarregou de revisar a versão latina do Novo Testamento. Na mesma época, orientou um grupo de mulheres romanas. Com a morte de Dâmaso, retornou ao Oriente acompanhado por Santa Paula, Santo Eustáquia, entre outros discípulos. No ano de 386, instalaram-se em Belém, onde, com o dinheiro de Santa Paula, abriram uma hospedaria para viajantes e uma escola livre para as crianças da comunidade, lugar que São Jerônimo ensinava grego e latim. Sua personalidade fortíssima resultou em polêmicas sobre diversos temas, como celibato, pelagianismo e principalmente sobre os ensinamentos do teólogo Orígenes, que resultou em uma disputa entre Jerônimo e seu amigo de infância, São Rufino. Mas foi somente as polêmicas. Praticamente toda a Bíblia em latim, conhecida desde o século XIII, como a Vulgata, foi traduzida do hebreu e do grego ao elaborado por São Jerônimo, que terminou no ano 404. São Jerônimo, rogai por nós. Meu irmão, minha irmã, você que está sintonizando conosco nesse dia 30 de setembro, finalizando o mês, hoje à tarde, né, 15 horas temos a missa, a novena em Nossa Senhora do Perpétuo Socorro, e à noite nós temos a missa na comunidade do Jardim Bandeira, celebrando então o dia de São Jerônimo. 19h30 tem o encontro com a pastoral familiar, a pastoral do batismo no auditório da catequese. Desde já agradeço a disponibilidade das pessoas dos setores aqui dos bairros para nos ajudar nessa caminhada formativa. E amanhã, iniciando o mês missionário, mês das missões, e falando de missão, meu irmão, minha irmã, não nos esqueçamos de nos engajar nos grupos de família em preparação às missões que irão acontecer em 2027, no mês de fevereiro, com todas as nossas comunidades pastorais, movimentos, a cada um é convidado. Então amanhã nós temos a missa da RCC com a RCC às 19h30 aqui na Matriz, né? Às 19 horas temos missa na comunidade Nossa Senhora das Graças, lá na Vila Roma. Sexta-feira, primeira sexta-feira do mês, dia 2, 15 horas, Santa Missa, aqui no Sagrado Coração de Jesus. E sábado, então, nós temos as bênçãos nas casas, lá na comunidade Nossa Senhora de Fátima, no Que Bebe. Começamos a partir das 8 horas da manhã. À tarde, temos a Santa Missa, lá da comunidade, encerrando as bênçãos. Desde já agradeço aos ministros pela disponibilidade que estarão nos auxiliando, nos ajudando. À noite, missa, a primeira noite da nossa novena em honra à Nossa Senhora Aparecida. Você é convidado, se você ainda não adquiriu, adquira o livrinho da novena na secretaria da paróquia. Nós temos que frisar esse momento que nós vamos viver. Então, depois, à noite, tem pastéis, cachorro-quente no nosso centro comunitário. No domingo, nós temos também, então, a segunda noite, a novena aqui na Matriz. Programação normal, domingo às missas, na comunidade, a segunda noite. E assim, sucessivamente, cada noite, vamos vivenciando. E quero fazer um convite para todas as gestantes, né? Você que nos ouve, você que está gestante, convidado domingo, dia 4, né? Porque iniciamos a semana do nascituro, semana da vida. Iniciamos amanhã, dia 1º, a Semana da Vida. Então, convidamos todos os casais gestantes, não é, para a missa, para a bênção, acolher esses pequenos, né, com muita fé, com muito amor. E a nossa festividade, então, da nossa novena, vai até no domingo, né, dia 11. Depois, no dia 12, nós temos às 9 da manhã a missa aqui na Matriz, 9h30 tem missa lá no Santo Isidoro e 10h30 na comunidade setor Padre, lá no setor São Miguel, a missa na comunidade Nossa Senhora Aparecida de São Mateus, onde a imagem de Nossa Senhora Aparecida está peregrinando todas aquelas comunidades que pertencem, que estão próximo lá ao Alto São Mateus, né? Então o pessoal está vivendo esse momento. Quero lembrar que na quinta-feira, dia 8, nós temos um show, né? Show com o Paulinho Micharia, aqui no pavilhão, o valor é R$50, adquira já os seus ingressos na secretaria, não fique de fora, né? Essa noite vai ter também carreteiro, o pessoal do conselho está preparando, pastéis, cachorro-quente, você é convidado a festejar conosco este momento. Meu irmão, minha irmã, fique conosco, na sequência vamos ouvir e meditar a palavra de Deus nesse dia. O Evangelho de Nosso Senhor Jesus Cristo, segundo o Evangelista Lucas, do capítulo 9, dos versículos 57 seguintes, passamos ao texto. Enquanto caminhava, um homem lhe disse: Senhor, te seguirei para onde queres que vá. Jesus replicou-lhe: As raposas têm covas e as aves do céu ninhos, mas o Filho do Homem não tem onde reclinar a cabeça. A outro disse: Segue-me. E ele pediu: Senhor, permita-me ir primeiro enterrar meu pai. Mas Jesus disse-lhe: Deixa que os mortos enterrem seus mortos. Tu, porém, vai e anuncia o reino de Deus. Um outro ainda lhe falou: Senhor, te seguirei, mas permita primeiro que me despeça dos que estão em casa. Mas Jesus lhe disse: Aquele que põe a mão no arado e olha para trás não é apto do reino de Deus. Palavra da salvação. Glória a vós, Senhor. Caríssimos irmãos e irmãs, desejo a todos uma ótima tarde, um bom término de mês e que amanhã possamos estar repleto da graça do Senhor para iniciarmos o mês de outubro, mês missionário, mês de Nossa Senhora Aparecida. Venha celebrar conosco, vamos celebrar esse momento de fé, a novena de Nossa Senhora Aparecida. O Senhor esteja convosco, Ele está no meio de nós. Pela intercessão da Virgem Maria, abençoe-vos Deus Todo-Poderoso. Ele que é Pai e Filho e Espírito Santo. Amém. Temos todos uma ótima tarde e até amanhã com o programa Momento da Fé, na Cristão FM 92,9.
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0: 12:47.
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4: Olá, muito boa tarde para você, uma ótima quarta-feira, hoje meio de semana, último dia do mês de setembro. Aquele abraço, muito obrigado pela companhia. Nosso Rádio Repórter começa agora nas ondas da Cristal. Em 2025, doenças cardiovasculares mataram 18.300 paranaenses. Esta é a principal causa de óbitos no estado e fica bem à frente de outras causas e doenças. Comparado aos crimes violentos, por exemplo, são 10 vezes mais. No mesmo ano, a Secretaria de Estado de Segurança Pública, SESP, registrou 1.844 mortes por crimes violentos, os homicídios ou mortes violentas intencionais. Na terça-feira, ontem, foi comemorado o Dia Mundial do Coração. A data foi criada exatamente para apontar a gravidade que as doenças cardiovasculares representam. No ano passado, o Paraná registrou cerca de 7.600 mortes por infarto, 6.600 por acidente vascular cerebral, o chamado AVC, e outras 4.100 mortes por insuficiência cardíaca. As doenças cardiovasculares são responsáveis por aproximadamente 30% de todos os óbitos registrados no país e matam mais de 400 mil pessoas todos os anos. O sedentarismo é o setor modificável que mais contribuiu para mortes cardiovasculares na capital paranaense ao longo de uma década, segundo pesquisa que avaliou pacientes curitibanos entre 2010 e 2020. O levantamento avaliou como fatores de risco modificáveis, como pressão alta, diabetes, colesterol elevado, tabagismo, obesidade e sedentarismo, que impactaram as taxas de mortalidade por doenças cardiovasculares. O resultado mostrou que mais da metade das mortes cardiovasculares poderiam estar relacionadas a fatores de risco modificáveis. Um tornado pode ser a causa da destruição ocorrida em Toledo, no oeste do Paraná, na noite de ontem. Essa possibilidade está em análise pela equipe do CIMEPAR. Se confirmada, será o 13º tornado do ano a atingir o estado, que tem novos alertas do Instituto Nacional de Meteorologia, o IMET, para temporais nesta quarta-feira, dia 30 de setembro. Além dos estragos em Toledo, que teve o aeroporto da cidade destruído pelo vento, uma morte foi registrada em Umuarama. Com essa vítima, sobe para 11 o número de mortes no Paraná causadas por eventos climáticos extremos, e setembro se encaminha para ser um dos piores da história em números de ocorrências. Essa foi a afirmação do coordenador executivo da Defesa Civil do Paraná, Coronel Ivan Ricardo Fernandes, em entrevista ao telejornal matinal Bom Dia Paraná. Informou que o estado já contabiliza, então, 173 ocorrências em setembro, com 11 mortes. O número supera agosto, com 138 ocorrências. Até então, o pior mês da história do Paraná em impacto de eventos climáticos extremos. De acordo com a Defesa Civil do Paraná, de 27 a 29 de setembro, o estado registrou estragos causados pelas chuvas intensas a 10 municípios, impactando a 7.918 pessoas. Os temporais danificaram 1.917 casas, conforme o último boletim divulgado. Os municípios que registraram as ocorrências foram Bom Jesus do Sul, Clevelante, Coronel Domingos Soares, Cruz Machado, General Carneiro, Guarapuava, Mangueirinha, Maringá, Pinhão e Vitorino. Além destes, durante essa madrugada de quarta, Umuarama, Piraí do Sul, Toledo, Palotina também tiveram ocorrências. Além destes, Nova Prata do Iguaçu, Mauá da Serra, Maripá, Vera Cruz do Oeste, Floraí, Paranavaí, Santa Cruz do Monte Castelo, Assis, Chateaubriand, Reserva Ibaú, Rio Branco do Ivaí, São José dos Palmeiras, Guarapuava e Vitorino também registraram granizo. Vamos girando nessa quarta-feira informações da agência Rádio Web. Repórter Iveson Gomes.
0: O Brasil conseguiu reduzir as mortes no trânsito relacionadas ao consumo de álcool nos últimos anos. Um levantamento do Centro de Informações sobre Saúde e Álcool, o CISA, aponta que a taxa de mortes atribuíveis ao álcool no trânsito caiu 19,5% entre 2010 e 2024. A análise foi feita com dados do DataSUS e do IBGE. Em 2010, eram 7,7 mortes para cada 100 mil habitantes. O índice chegou ao menor nível em 2019, com 5,4 mortes. A doutora em Sociologia e coordenadora do CISA, Marina Tibes, atribui essa diminuição a uma série de fatores.
5: Sem dúvida, o principal responsável pela queda foi a lei seca, sobretudo depois de 2012, quando ela passou a ter tolerância zero para o uso de álcool no volante e aceitar outras provas além do bafômetro. Também não por acaso, 2012 foi o pico da série e a partir daí é que as mortes começaram a cair. Sem dúvida também contribuem a fiscalização mais frequente, os aplicativos de transporte que dão uma alternativa a quem bebe se desenvolveram muito ao longo desses anos. A gente também tem que ressaltar a melhora do atendimento de urgência.
0: Depois de 2019, o índice voltou a subir, alcançando 6,2 mortes por 100 mil habitantes em 2024. No total, foram mais de 13 mil mortes naquele ano. Os homens aparecem como as principais vítimas.
5: Eles são a maior proporção de motoristas de caminhão, motoristas de táxi, motoristas de motos. E também são os que mais tendem a fazer o comportamento de beber e dirigir. E beber também de forma abusiva. Então, tudo isso também está mais ligado ao sexo masculino. Também tem o aspecto de adotar mais comportamentos de riscos, de se arriscar mais e mostrar que consegue aguentar a bebida. Isso ainda é sinal de virilidade na nossa cultura.
0: A socióloga aponta que a redução das mortes também depende de fiscalização constante, atendimento de emergência e ações de prevenção, principalmente voltadas aos grupos mais atingidos. Agência Rádio Web, produção e reportagem, Iveson Gomes.
4: O Departamento de Estradas de Rodagem do Paraná, o DER, programou interdições totais e operações para Siga em rodovias de 5 regionais do estado nesta semana. As alterações do tráfego ocorrem por detonação de rochas, manutenção e intervenções na pista. Incluem trechos da PR-493 e da PR-459 aqui no Sudoeste. O órgão orienta os motoristas a acompanhar a programação para evitar filas, respeitar a sinalização e trafegar com velocidade reduzida. E atenção redobrada nos trechos em obras. Na regional Campos Gerais, PRC-466 terá o tráfego totalmente interditado em diferentes trechos ao longo da semana para a detonação de rochas. Hoje, quarta-feira, e amanhã, dia 1º de outubro, a interrupção acontece entre Pitanga e Turvo, nos quilômetros 201, 213 e 218, das 14 às 17 horas. Na sexta-feira, dia 2 de outubro, o bloqueio ocorre no quilômetro 223, próximo do acesso principal a Turvo, também das 14 às 17 horas. No dia de ontem, esteve então totalmente interditada a PR-445, entre os quilômetros 32 e 35, no trecho entre Tamarana e Londrina, também foi para detonação de rochas. No sábado, dia 3 de outubro, a PR-082, em Douradina, terá o tráfego interrompido das 8 às 17 horas, entre os quilômetros 568 e 569, para um conserto na cabeceira da ponte. Na regional oeste, os motoristas devem redobrar a atenção por causa de intervenções na pista. No sudoeste, os serviços ocorrem na PR-493, entre Bom Sucesso do Sul e Itapejara do Oeste, e na PR-459 em Cleveland. Então, atenção, né? Na mesma regional, há intervenções na PR-239, entre Iracema e Jesuítas, na PR-585 em São Pedro e na PR-317 do acesso Consolata até Jesuítas, além de trechos dos lotes 37 e 38. Também tem paralisações no norte, né? Tem Parisiga até sábado, leste recupera estradas rurais atingidas pela chuva, noroeste tem Parisiga em diversos municípios e entre pintura de sinalização e poda de árvores em várias rodovias também da região norte e noroeste. Gente amiga, a edição de hoje, quarta-feira, 30 de setembro, está encerrando. Que Deus nos proteja e nos guie em mais um mês que está vindo por aí. Nosso Rádio Repórter está encerrando, mas amanhã volta. Amanhã é quinta-feira. Aquele abraço. Tchau, tchau.
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4: Boa tarde, amigos do esporte. Mais uma vez chegamos com o nosso Vanguarda Esportiva, com as informações para você a partir de agora. Então, destacando ainda e parabenizando aí a galera que participou do campeonato de pênalti, né, da Escolinha, terminou no sábado com sucesso lá na Arena Igor e Daniel, na Sub-10 Ouro, Sub-10 Prata, Sub-11 e Sub-13. Foram mais de 120 atletas, alunos da Escolinha participando, de 9 a 13 anos, meninos e meninas, que treinam e frequentam a Escolinha de Futsal toda a semana. 310 disputas, cada disputa o atleta cobrava 5 pênaltis e defendia 5, então foram 2.432 gols marcados. O professor Ayrton fez uma média aqui de 7,8 gols por partida. Os atletas foram premiados do primeiro ao 16º lugar em cada categoria, com medalhas de participação para todos, né? Então, importante aí, parabéns a quem esteve envolvido. Na categoria Sub-11 Ouro, o Lorenzo Rama Grando ficou em primeiro, Pedro Severo Chaves em segundo, em terceiro Enzo Samuel Costa e em quarto Lucas Henrique Locatelli. Na categoria Sub-11 13, em primeiro o Heitor Alberto Araújo, segundo o Jean Lucas Luzani, terceiro o Brian Villalba e em quarto o Caio Ademir dos Santos Chaves. Na categoria Sub-10 Ouro, primeiro Pablo Cauã Ferrarini, segundo Samuel de Campos Nonato, em terceiro Samuel Ferreira da Silva e em quarto o Benhur Borsato.
17: E na categoria sub-10 prata, o Pedro Henrique Martins em primeiro, Milena dos Santos em segundo, João Gabriel Silva Facchinelli em terceiro e Bruno Brustolin de Almeida em quarto, os quatro primeiros de cada categoria, porque foram 16 premiados, então muita gente participou do campeonato de pênalti, né, da escolinha do Departamento de Esportes. Parabéns a todos. O campeonato de voleibol segue agora no próximo final de semana. Sábado tem mais jogos do voleibol, 12º, já vai para a segunda rodada, começando com o masculino e seguindo com o feminino lá no ginásio Querino Dalla Costa, sábado que vem, dia 3 de outubro. Então teremos às 14 horas no masculino, AC Pneus contra os Taura, Tendinites contra Bloqueio Certeiro e Zero contra Gralha. No feminino, 17 horas, Teams contra Vértice, 18 horas, BMV contra Clube das Wins. Às 19 horas, as Manas contra Gomes e Companhia. É o campeonato de voleibol que está em andamento, então, com esses jogos programados agora para sábado que vem, lá no Ginásio de Esportes Querino Dalla Costa, no bairro Alvorada. O campeonato de bocha teve ontem as três primeiras partidas da segunda fase. São 16 atletas, né? O Pedro nos passando aqui os resultados, é bocha dupla com reserva, lá na cancha do Pedro. Então tivemos ontem o Gancho, o Fábio e o Flávio, que venceram o Maurício e o Marcelo por 12-3. O Adi, o Nico e o Pedro venceram o Fio, o Lolo e o André por 12-7. O Felipe, o Belarmino e o Tieta venceram o Ademir, o Ademar e o Elton por 12-2. Próxima rodada amanhã, quinta-feira, dia 1º, 19h30, Seco, Valdemar e Ni contra Zeca, Pipa e Douglas. 20h30, Marreta, Mili e Milico contra Nelson e Jonas. 21h30, Valdecir, Zanetti e Ivan contra Chico, Copinho e Tony. São os próximos jogos do Campeonato de Bocha em Duplas na cancha do Pedro. 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O campeonato de bocha em trios vem aí. Já estão abertas as inscrições para o campeonato de bocha em trios, organizado pelo Departamento Municipal de Esportes, nas canchas das comunidades de Marmeleiro. A partir de amanhã, inscrições abertas para a mini-maratona. Essa mini-maratona vai ser disputada, então, no dia 18 de outubro, para atletas a partir de 6 anos. Então, na classe fraldinha, nós vamos ter 150 metros, o percurso, na pré-mirim, 300 metros, categoria mirim, 500 metros, infantil, 700 metros, juvenil, 1.000 metros, adulto, 2.000 metros, adulto, 2.000 metros também, adulto, vários nascimentos aqui, né? Por exemplo, de 2008 a 2005, de 2004 a 2001, de 2000 a 96 e assim por diante. São quatro categorias no adulto, 2.000 metros. No master, 1.000 metros, sênior, 800 metros e terceira idade, acima de 61 anos, 400 metros. Pessoas com deficiência intelectual e múltipla, também uma categoria diferenciada, 400 metros. A concentração no alto da Avenida Macalli, na esquina lá com a Isidoro Lírio Flá, como sempre acontece, já vai então para a sua 12ª edição, a Mini Maratona de Marmeleiro, mais que uma corrida, é superação, organizado pelo Departamento de Esportes. Inscrições antecipadas pelo 469-9124-6265, lá direto no Departamento de Esportes, no ginásio Vonei Pires, também Mini Maratona. Inscrições abertas para o 17º Campeonato Municipal de Futsal Feminino. Tem que ter aí no mínimo 4 times, né? De 4 para frente já dá para fazer o Campeonato de Futsal. Inscrições até hoje, dia 30, prazo final para as meninas, então, as mulheres se inscreverem no Campeonato de Futsal Feminino Força Livre do município. Campeonato de Futebol 7, até dia 9 de setembro, para entregar as fichas completas. O Campeonato de Futebol 7 é veterano 40+. Dá para inscrever 16 atletas no total em cada equipe. Dentre os 16, 2 pode ser de fora, 40+, com o título de fora. E dentre os 16 também, 2 pode ter 35, né? De 35+, não precisa ser 40+, 2. Mas esses dois 35+, tem que ter o título em Marmeleiro, né? Tem que ser de Marmeleiro. Informações no Departamento de Esportes, lá no ginásio Vonei Pires. Inscrições encerradas, então, vão ser encerradas dia 9 de setembro, a entrega de fichas para o Campeonato de Futebol Suíço Força Livre do município, 40+. O campeonato de bolão segue sexta-feira, agora são mais 2 rodadas, sexta, aí saem os 6 melhores para a próxima fase do campeonato de bolão, ali no Bolão Schmidt. Lá em Renascença, o campeonato de futsal feminino deve terminar nos próximos dias a decisão Atena e Futsal Parceria. Atena e Parceria, a decisão do futsal feminino lá de Renascença. O Atena, que também está na disputa lá do Campeonato Regional de Futsal em Vitorino, vai disputar contra a Bellatriz. A decisão na categoria feminina vai ser no dia 16 de outubro, uma quinta-feira, a partir das 20h30, Bellatriz e Atena, Renascença, a decisão do futsal feminino. Vai ter outras categorias também, a partir das 18h30, base, veteranos e a força livre depois no final, mas a penúltima partida da noite, às 20h30, então Renascença e Bellatriz, o Atena de Renascença, na decisão do futsal regional. Boa sorte também lá no dia 16 de outubro. Este é o Vanguarda Esportiva, que agora entra aqui em destaque, a Copa Sudoeste de Futsal. Na categoria masculina Série Ouro, Marmeleiro jogou ontem em Planalto e perdeu por 7-0. Planalto 7, Marmeleiro 0. Nesse mesmo grupo, Salto do Lontra ganhou de Vitorino pelo placar de 4-1. Marmeleiro ainda tem mais um jogo, agora vai ser em Vitorino, jogo a princípio marcado aqui para dia 6 de outubro, em Vitorino e Marmeleiro. Agora não tem mais chances de classificação o time de Marmeleiro neste grupo aqui, tem que tentar se segurar para não cair. Com 5 jogos disputados, só tem mais um então cada equipe. Em primeiro está Vitorino com 12 pontos, em segundo Planalto com 7, em terceiro Salto do Lontra com 7. Então Marmeleiro com 2 pontos está fora, mesmo que vença Vitorino na última partida vai a 5 pontos, não chega mais aos 7, já que os dois primeiros só se classificam. Então, Vitorino com 12 pontos já classificado, a outra vaga vai ficar entre Planalto e Salto do Lontra, que vão jogar entre eles, então, na próxima rodada, para definir quem avança nesse grupo da Copa Sudoeste. Lá no grupo A, ainda tem mais uma partida atrasada lá entre Chopinzinho e Ampere. Primeiro é Coronel Domingos Soares com 11, segundo é Neas Marques com 8, depois Chopinzinho 2 e Ampere 2. No grupo B, todo mundo já jogou 5 vezes, falta uma só. Já classificado, Sulina com 12, Nova Esperança com 12, só falta saber quem será primeiro e quem será segundo. Dois vizinhos com 6 e Coronel Vivida nenhum ponto. No grupo C, ainda tem um jogo atrasado entre Salgado Filho e Mangueirinha, depois todo mundo ficará com uma partida só para fazer. Francisco Beltrão 11 pontos, Salgado Filho 8, Mangueirinha 4 e Noro Serpa 1. Depois serão colocados frente a frente aqui os 8 melhores, né? Os 8 melhores se classificam, 2 de cada grupo, para as quartas de final da Copa Sudoeste Ouro. E temos que entender o seguinte, que os dois piores serão rebaixados para a prata. Os piores hoje seriam o Coronel Vivida, que não tem nenhum ponto ainda, perdeu as 5 partidas que disputou, e o Nório Serpa, que tem 1 ponto só em 5 partidas também que disputou até aqui. Então, esses são os dois piores hoje na pontuação. Coronel Vivida 0 e o Nório Serpa 1. Depois aparecem Ampere com 2 e Marmeleiro com 2. Então, até aqui, Marmeleiro está escapando do rebaixamento, né? Se for pela questão da pontuação, mas o pessoal vai fazer lá a situação de gols sofridos, dividido pelos gols feitos, dividido pelo número de jogos, assim por diante, tem que esperar terminar toda a primeira fase. Não foi bem Marmeleiro essa vez, existe aquela pressão, aquela cobrança por ter sido campeão ano passado da Copa Sudoeste Ouro, mas nem sempre é possível dar 100%. Então não foi bem a equipe neste ano, só tem 2 pontos, 2 empates até aqui e tem mais uma partida para fazer, já sem chances de classificação para a próxima fase da Copa Sudoeste de Futsal, Divisão Ouro. Na Divisão Prata, a competição está também ainda na fase de classificação. Hoje tem Bela Vista da Caroba e Santo Antônio do Sudoeste, jogo que faz parte dessa rodada então do meio de semana. Daí amanhã, mais dia 1º, uma porção de jogos na Série Prata da Copa Sudoeste de Futsal. Na Prata são vários grupos de 3, e os 2 primeiros de cada grupo e mais alguns terceiros avançam de fase na Copa Sudoeste de Futsal masculino. No feminino, ainda tem um jogo atrasado para acontecer. Depois já serão colocados também a ordem aqui de sequência da competição, né? Falta Ampere e Nova Esperança do Sudoeste. Esse jogo vai ser no sábado, dia 3. Acho só um turno, né? No futsal feminino. Então, no grupo A, em primeiro, 2 vizinhos com 10 pontos. Em segundo, Ampere com 7. Terceiro, Nova Esperança 4. Depois São João 3 e Bela Vista 1. Ainda falta, então, o jogo atrasado entre Ampere e Nova Esperança do Sudoeste, que vai ser dia 3. No grupo B, primeiro Chopinzinho, segundo Capanema com 7 pontos. No grupo C, Mangueirinha 9, Realeza 6. E no grupo D, Marmeleiro em primeiro com 9 pontos. Depois Pinhal de São Bento 6. Na tabela aqui da Copa Sudoeste de Futsal Feminino. A gente vai atualizando aí na sequência dos próximos dias como vai ficando, então, a competição. Pela Copa União de Futsal, ontem o time de Coronel Vivida venceu 2 vizinhos por 5-2. Agora tem o jogo de volta dia 6, 2 vizinhos e Coronel Vivida, Copa União de Futsal. pela Série Ouro, já definidos os confrontos, mata-mata da próxima fase, quartas de final. Chopinzinho e Pato, dia 9, Manuel Ribas e Dois Vizinhos, dia 10, Umuarama e Campo Mourão, dia 16, Cascavel e Marreco, dia 17, depois tem os jogos de volta nesse mata-mata da Copa Ouro, chave ouro da Copa do Campeonato Paranaense de Futsal. City London e PSTC vão decidir o título da terceira divisão do Campeonato Paranaense. Os dois clubes já garantiram acesso à segunda divisão e agora entram em campo pela Taça Estadual. A federação definiu a programação, jogos dias 3 e 11, então dia 3 sábado, 15h30 no Estádio do Café em Londrina, City London e PSTC. E o jogo de volta no dia 11, às 11 da manhã em Alvorada do Sul, a decisão do Campeonato Paranaense da Terceirona. Campeonato Brasileiro de Futebol da Série B, ontem o Botafogo de São Paulo ganhou da Ponte Preta por 2-0, a Ponte Preta é a lanterna com 13 pontos, o Botafogo de São Paulo é o primeiro fora da zona de rebaixamento com 35 pontos, agora a próxima rodada começa amanhã e vai até sábado, já a 31ª de um total de 38 da Série B, a segundona do Brasileirão. O Brasil venceu a Austrália ontem por 4-2 em Brisbane, no segundo amistoso entre as seleções, nesta data FIFA. A seleção volta a jogar sábado, dia 3, às 11 da manhã, horário de Brasília, contra a Índia, lá na Índia, né? Um novo amistoso da seleção comandada por Carlo Ancelotti. Voleibol. Vamos ter a Supercopa Masculina de Vôlei em São José, Santa Catarina, no dia 23 de outubro, às 9 da noite, entre Cruzeiro e Campinas. A final única reúne o atual campeão da Superliga Masculina, o Cruzeiro de Minas, e o Campinas de São Paulo, que conquistou a Copa do Brasil. As equipes se enfrentam, então, neste dia 23, às 9 da noite, lá em Santa Catarina, São José, nesta decisão da Supercopa Masculina de Voleibol. Depois já vai começar a Superliga Masculina de Vôlei no dia 24 de outubro, e a Superliga Feminina começa dia 17 de outubro, já o voleibol em equipes também em andamento. No próximo final de semana, mais uma etapa do Campeonato Mundial de Fórmula 1. Nesse fim de semana tem o Grande Prêmio do Bahrein, na Malásia, os carros roncando forte outra vez pela 16ª etapa de um total de 23 da Fórmula 1. 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De ontem, as dezenas da Dia de Sorte. Dia de Sorte foi o concurso 1310 de ontem, os números sorteados 02, 06, 07, 16, 22, 26 e 29. Estimativa de R$1.300.000 para o próximo sorteio hoje está acumulada Dia de Sorte. O mês da sorte é abril, 61.311 apostas no mês de abril, R$ 2,50 para cada uma. Time Mania, concurso 2.448 de ontem, números sorteados 32, 45, 51, 60, 62, 73, 73 e 75, 75. Time Mania acumulado em R$17.200.000 para amanhã. O time do Coração Internacional de Porto Alegre teve 13 mil apostas no Internacional, R$ 8,50 para cada uma, Time Mania. Quina, concurso 7.130, números da Quina 04, 16, 61, 69 e 72, 72. R$13.500.000 o valor acumulado na Quina para hoje. Loto Fácil de ontem, concurso 3.792, as dezenas do dia 29 de setembro foram 02, 04, 06, 07, 08, 10, 11, 12, 14, 15, 16, 20, 23, 24 e 25. Três apostas acertaram 15 dezenas, cada uma leva R$ 510.600. Duas simples, Feira de Santana, Bahia e Araxá, Minas Gerais, e um bolão de 35 cotas de Juiz de Fora, Minas Gerais. Então, 35 pessoas que compraram esse bolão, né, 35 cotas, R$ 510.692 para dividir entre elas. Em Francisco Beltrão, uma aposta com 14 números, leva R$ 2.216 na Loto Fácil. De ontem, a Mega Sena, concurso 3.064, números da Mega 04, 10, 20, 25, 27 e 48. A Mega Sena está acumulada em R$ 75 milhões. De reais. Ninguém acertou de novo as seis dezenas. Próximo sorteio amanhã, dia 1º, Mega Sena. Em dois vizinhos, uma aposta acertou cinco números, fez uma quina, então na Mega Sena leva 24 mil. Só uma pessoa sozinha aí, um bilhete de dois vizinhos, 24 mil reais com cinco números na Mega Sena. Com quatro números, as apostas aqui da região, R$ 727 para cada uma. Dois vizinhos, Mangueirinha, Palmas, Pato Branco, Pérola e Santo Antônio e duas em Francisco Beltrão. Hoje tem mais loterias, a Loto Mania pode pagar 6 milhões e 700, a Loto Fácil pode pagar hoje 2 milhões, vamos ter a quina hoje 13 milhões e 500, dia de sorte hoje 1 milhão e 300, dupla cena 6 milhões e 200, mais milionária 99 milhões e a Super 7 9 milhões e 700 mil são as loterias para hoje, a Loteria Federal também. 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Obrigado pela companhia, ponto final, fica bem, siga na Rádio Cristal, boa tarde.
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3: Depois de crescer no ciclo 24-25, a safra de algodão em pluma vai aumentar de novo na colheita 25-26 para a casa de 4 milhões e 100 mil toneladas, avanço de 1,5%. Projeção da Conab indica que a área de cultivo deve encolher 3% e ficar pouco acima de 2 milhões de hectares. Já o rendimento das plantações será maior. Por enquanto, a projeção é de uma alta de 5% para mais de 2 toneladas por hectare. O preço do ovo voltou a cair nos últimos dias nas granjas. No polo produtor de Bastos, interior de São Paulo, a caixa de 30 dúzias do branco foi vendida a R$ 123,00, enquanto a do vermelho saiu a R$ 137,00. Os números são do CPEA. O movimento de baixo é consequência da demanda menor, comum em todo fim de mês. Em algumas praças, inclusive, há registro de sobra de mercadoria. A confirmação de um super El Niño tem tirado o sono de produtores rurais de várias áreas do país. No Centro-Oeste, a região que lidera o cultivo de grãos, são quase 400 cidades em estado de alerta por conta dos riscos de calorão e incêndios em áreas rurais nas próximas semanas. Autoridades têm recomendado que agricultores e pecuaristas adotem medidas de prevenção, como manutenção dos aceiros, recuperação das áreas degradadas e um planejamento rigoroso de ações com uso de fogo ou que apresentem algum risco.
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17: Chegando. Boa tarde para você. Bem-vinda, bem-vindo para o nosso Comunicação Musical deste dia 30, quarta-feira. Chovendo, molhandinho, mas com a graça de Deus, vamos lá um dia por vez, com serenidade, resolvendo os perrengues que aparecem no dia a dia. E a gente te faz companhia. Tudo certo, tudo de boa, bom trabalho.
18: Tamo junto, Zé Neto Cristiano.

0: Algumas coisas, remete a uma saudade, né? Talvez não muito distante, mas talvez saudade boa, né? As boas lembranças que ficaram lá atrás. 1:00 PM, 26 minutos. Assim vamos nesta quarta-feira molhada, chuvosa, aquela preguiça boa do meio de semana.
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7: 1h29, né? 1h29, quarta-feira, o meio da semana, já dois dias se foram. Estamos no terceiro da semana útil e é o último do mês de setembro, a partir de amanhã, mês novo. 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
4: Em 2025, doenças cardiovasculares mataram 18.300 paranaenses. Esta é a principal causa de óbitos no estado e fica bem à frente de outras causas e doenças. Comparado aos crimes violentos, por exemplo, são 10 vezes mais. No mesmo ano, a Secretaria de Estado de Segurança Pública, SESP, registrou 1.844 mortes por crimes violentos, os homicídios ou mortes violentas intencionais. Na terça-feira, ontem, foi comemorado o Dia Mundial do Coração. A data foi criada exatamente para apontar a gravidade que as doenças cardiovasculares representam. No ano passado, o Paraná registrou cerca de 7.600 mortes por infarto, 6.600 por acidente vascular cerebral, o chamado AVC, e outras 4.100 mortes por insuficiência cardíaca. As doenças cardiovasculares são responsáveis por aproximadamente 30% de todos os óbitos registrados no país e matam mais de 400 mil pessoas todos os anos. O sedentarismo é o setor modificável que mais contribuiu para mortes cardiovasculares na capital paranaense ao longo de uma década, segundo pesquisa que avaliou pacientes curitibanos entre 2010 e 2020. O levantamento avaliou como fatores de risco modificáveis, como pressão alta, diabetes, colesterol elevado, tabagismo, obesidade e sedentarismo, que impactaram as taxas de mortalidade por doenças cardiovasculares. O resultado mostrou que mais da metade das mortes cardiovasculares poderiam estar relacionadas a fatores de risco modificáveis.
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8: 1h34, boa tarde, já bateu o cartão, vamos lá para trabalhar então, começando o turno da tarde. A sua mensagem vem aí pelo 999-16-5518, já atendo você, boa tarde.

0: Perfeito, né? Perfeita letra, Mato Grosso e Matias, foi pensando em você. 1h38 na tarde de quarta-feira. Boa tarde, Valdenir Bonkoski, Valdenir Paneleiro. Na lida aí, bicho. Bom trabalho pra vocês todos aí. Suando a camisa, com o radinho ligado na Cristal e a boa música pra confortar, né? Na tarde aí de bastante serviço. Mas é bom, né? Quando tem trabalho, tá tudo certo. 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
1: Muito bem, muito bem. Quarta-feira, sua linda, 30 de setembro. Ó, daqui a pouco tem a agenda dos aniversariantes, pessoas que estão de aniversário, vão ser lembradas desde que esteja aqui registrada, né, no programa. Se tem alguém que você queira homenagear, é só mandar a mensagem pelo nosso aplicativo, pelo WhatsApp da Rádio Cristal.
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1: Boa tarde. Mandar um alô lá para o meu amigo Cristiano. Alô, Cristiano. Cristiano Botega está lá no Maranhão. Quantos quilômetros dá daqui lá, hein, o Cristiano? Onde você está aí? Uns 800 mil quilômetros. É longe, né? Maranhão é longe. Diz que está um calor de fundamento lá. Ele me mostrou até o termômetro aqui lá no Maranhão. 35 graus fora os ameaços, né? Diz que está derretendo lá, né? Derrete mesmo, é muito calor. Enquanto estamos aqui com a temperatura super bacana, amena, aqui marmeleiro, agora está marcando aqui o meu termômetro, está marcando 21 graus. De vez em quando uma garoa, um sol que brilha, 21 graus lá no Maranhão, onde está o Cristiano, 35 graus. Acelerando o bruto aí, né, Cristiano? Um abraço para ti, uma boa estada aí na região, depois bom retorno para casa, né? Não sei se tu tá sozinho aí, mas quem esteja contigo, o nosso abraço, né? Uma boa viagem aí, um bom retorno. Um abraço pra Dani aí também, certo? Se não tá junto, tá na torcida aí por um bom retorno também, né, Cristiano? Boa tarde pra ti. No aplicativo Cristal FM, também no Maranhão. Isso é bom demais.
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4: Talita!
1: Fala não, Mundão, 1h45, é isso aí, mais uma moda boa pra gente curtir juntos aqui pelas ondas do rádio no nosso Comunicação Musical.

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2: 11 minutos para as 2 horas, 11 para as 2, na nossa tarde de quarta-feira. É, internet que é bom, de vez em quando nada, né? Quando você vai precisa, não tem internet, né? Vamos ver se depois a galera aí vai descontar, né? No final do mês, o plano, né? Descontar do plano lá que não teve internet por várias e várias horas e dias. Aí eles descontam alguns centavos, né? Um centavo, dois centavos, né? Porque não teve internet. Vamos dar uma chacoalhada no aparelho aqui que logo vem a internet, né? 1h50, boa tarde. Ah, o Cristiano disse que está a 3 mil quilômetros de Marmeleiro, né? 3 mil quilômetros, é uma distância considerável, né? 3 mil para ir, 3 mil para voltar, são 6 mil quilômetros de estradão, né? Fora as quebradas, né? Se sai fora da rota, né? Aqui não dá para sair fora da rota, né? Senão já tem um bip, né, Cristiano? Já tem o bip que apita, né? Recalculando rota, recalculando rota. Mas tu tá bem acompanhado, né, Cristiano? Perguntei com quem que ele tava lá, né? Ele disse que tá bem acompanhado, né? Ele me falou com quem que ele está, né? Uma companhia que, olha, não tem companhia melhor, né, do que Deus. Tá ele e Deus, né? Então, Deus dirige um pouco o caminhão, um pouco ele, né? Às vezes os dois juntos, né, Cristiano? A melhor companhia que tem é Deus, com certeza. Um abraço para ti, obrigado por nos ouvir aí. Se você é caminhoneiro, se você é viajante e nos ouve em algum lugar do mundo aí, queira mandar o seu alô, né? Salva aí o nosso aplicativo, baixa no celular o aplicativo da Rádio Cristal. Quando você estiver em algum lugar distante, manda a sua mensagem que a gente registra aqui. Beleza?
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1: Mais 55, 5 para as duas. Boa tarde, meu amigo Jota Toscan, tudo bem, Jota? Né, pedindo aí que Deus abençoe, né, que toque os corações dos cristãos. É isso aí, domingo é dia de eleição. Cada um precisa já chegar na urna sabendo, né, o que quer para si, o que quer melhor para si e para os demais, né, para a família, para o Brasil inteiro, né? Não é o que o camarada que é candidato, né? Não é o que é melhor para ele, é o que é melhor para você, né? Se você não gosta de um, escolha outro que seja menos ruim, né? É, tá lá na Constituição, diz que o voto é único e secreto, né? Que voto secreto? Tem gente que, se você não declarar, né, para quem você vai votar, é capaz dos caras te amordaçar, né? Você é obrigado, em alguns lugares, a declarar em quem você vota, para quem você puxa, né? Para quem você é parceiro. É bem complicado o negócio no Brasil aí, né? 1h56, CTG laçando a tradição, preparando a festa do leitão assado na grelha, dia 22 de novembro, na sede campeira do CTG. 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Fica o convite para você comprar o seu leitão, comprar a sua mesa e participar desta grande festa. 1h57, está passando uma ambulância, uma sirene aberta aí. Tomara que não seja nada grave, que seja só por diversão, né? Que bom ser-se, como se diz, né?
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1: Beleza, 1h57, tem música, tem informação. Amanhã, dia 1º, é o último dia da propaganda partidária obrigatória no rádio. Depois dá uma folga para os ouvidos de muita gente.

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5: Comunicando com muita música boa. Agora 14 horas, 1 minuto, 2 e 1. 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
5: Nesse último dia de setembro, dia 30, aqui na nossa agenda, estão os aniversários de Dona Tereza Borges, 91 anos hoje. Dona Tereza, um abraço para a senhora. Também Renan Gomes, Patrícia Rudininski, Tereza Vicente, Patrícia Hartwig, Marilene Aparecida Ribeiro Risco, parabéns Marilene, feliz aniversário, obrigado pela companhia. A dona Nadir da Silva Kaifer, parabéns Nadir. Lucas Henrique de Lima, Lívia Cristina Canton, Lindonesa Bolzano, dona Lindonesa, um abraço. Kathleen da Rocha Machado, Kathleen do Eduarda Mascarenhas Paulo, Jackson de Lima, Ivânia Oliveira, Iracema Ribas, Idemar França, Gustavo Gonçalves, Guilherme Silveira, Gustavo Silveira, Fernanda Tonial, Eliane Duarte, Dirley Fátima Sequim Felipeto, parabéns. Dejanus Rodrigues, Dercy Castanha, Denise Farias da Silva, Carlinhos Leal César, Caroline Maitê Monteiro, Bruna Bertolo, Anne Graziele Molinari, Alcides Pereira de Melo e mais alguém que esteja de aniversário hoje que não consta na nossa agenda. Parabéns, muita paz, muita saúde, que os anjos bons te protejam. Hoje

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0: 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Agora 2:09. Boa tarde, Marisa Castro. Tudo bem, Marisa? Neide e as demais aí todas. Um abraço para vocês aí, o Claudir também, né? Todo mundo atracado no serviço, né? Suando a camisa aí, né? Fazendo funcionar as máquinas, né? Boa tarde para vocês, obrigado pela companhia. Radinho ligado na Cristal também, neste dia 30. 2:09, José Maurício Pires Alves tem um boa tarde especial. Aquela dica de comportamento, na medida. José Maurício, diga lá.
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2: Ouvi de um amigo um conceito interessante que trago aqui para a nossa avaliação. Dizia ele que o tempo é o bem mais precioso que temos porque é limitado. Mas se todos nós dispomos do mesmo tempo, por que valeria tanto? Eu creio que o valor do tempo depende de nós, do que fazemos com ele e de como o aproveitamos. Para os grandes amantes, o tempo é infinito. Para os pilotos de Fórmula 1, o milésimo de segundo vale tudo em cada treino e o máximo em cada corrida. Para a nossa crônica semanal, a apresentação dura 1 minuto e meio, mas a criação dura horas e horas. E para você, está correndo contra o tempo ou está deixando passar para esperar por um melhor momento? Carlos Drummond de Andrade afirmava que eterno é tudo aquilo que dura uma fração de segundo, mas com tanta intensidade que nenhuma força jamais o resgata. Então, gente amiga, acho que o melhor é sabermos aproveitar a vida, pois ela passa logo e logo tudo acaba.
0: É, isso aí, bem isso, José Maurício, muito obrigado, né? Tem coisas que passam, né? Tão lindas, tão bacanas, de repente vai embora, acaba, nunca mais, e assim a vida segue, né? Aproveitando então os minutos que temos durante o dia. 14:11, 2:11, boa tarde.

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5: Nossa tarde vai assim, né? 14h14, tem um ventinho soprando, daqui a pouco vem mais chuva, previsão ainda é de chuva, para semana que vem bastante chuva também. Bom dia, boa tarde, né? Boa tarde, Cláudia. Tudo bem, Claudineia? Um abraço, bem-vindo. Bom trabalho aí, né? Que bom saber que aí no trabalho tá com o radinho ligado, nos acompanhando também, né, Cláudia? Boa tarde. 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
5: Meu amigo Marcelo Moço, tá de boa aí, Marcelo? Boa tarde, meu jovem. Boa estrada também pra ti, quando tá na estrada. Sempre nos levando de carona. Estamos juntos.

0: que eu volto.
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4: 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A qualquer momento, voltamos com mais informações sobre eleições 2026.
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Essa também é de lavar a louça só com as lágrimas, né? Rapaz, Espumas ao Vento, do Fagner. Pedi uma coisa. Belíssima canção, né? Tá bom.

0: Claro que tem muitos que não vão gostar, né? Não gosto dessas músicas feitas com sentimento, com amor, com carinho, né? Quando a letra da música tinha sentimento, né? Tinha fundamento também. Agora 2h28, meu amigo Peba, você tá bom, Pebinha? Bom trabalho aí, meu jovem. Boa sugestão também. Isso aí, vamos suando a camisa, né? Com essa chuva cai de leve, daqui a pouco tá na hora do lanche, né? Vamos falar baixo, pra não aparecer nem um peru, né? Querendo comer o nosso lanche, né, Peba? Um abraço. 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
1: A conta de luz vai pesar um pouco menos no bolso do brasileiro. A Agência Nacional de Energia Elétrica, a ANEEL, anunciou que a conta de luz terá bandeira tarifária verde em outubro. Ou seja, o consumidor deixa de pagar valores a mais a cada 100 kWh consumidos. De acordo com a agência, com o início da transição entre os períodos seco e úmido, houve aumento do volume de chuvas nas regiões sul e sudeste, o que contribui para estabilizar o nível dos reservatórios das usinas hidrelétricas. Por isso, será preciso acionar menos a geração por fontes que custam mais, como as usinas termoelétricas, o que evita a cobrança de custos adicionais na conta de energia do consumidor para cobrir custos da geração, transmissão e distribuição dessa energia mais cara. A greve nacional dos bancários da Caixa Econômica Federal chegou ao fim e as agências voltam a ter atendimento presencial em todo o país a partir desta quarta-feira. Em nota, a Caixa confirma o retorno após julgamento do caso no TST, Tribunal Superior do Trabalho. Segundo o banco, após a decisão do tribunal, foi encerrado o processo de negociação coletiva submetido à apreciação da Justiça do Trabalho e o atendimento presencial aos clientes será restabelecido. Os sindicatos e confederações de bancários também confirmam

0: um retorno ao trabalho. A greve nacional dos bancários da Caixa começou em 10 de setembro. Nesta terça, 29, o TST julgou a paralisação como não abusiva, determinou retorno imediato sob pena de multa e defendeu reajuste salarial de 4,6%, o mesmo percentual do plano de saúde.
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4: Boa tarde, bem-vinda, bem-vindo. Estamos a 28 minutos ainda, né? Temos 28 minutos de boa música aqui dentro do nosso Comunicação. Odila, boa tarde, Odila. Um abraço, como vai? Ó, eu tentei aqui, estava até agora aqui mergulhado nas palavras, acuierando uma letra aqui, uma palavra lá com a outra. Não consegui descobrir essa música que você pediu aí. Se você tiver uma frase maior para me dizer, talvez eu consiga encontrá-la, tá bom? Odila, boa tarde para ti também.

0: Como é que faz, Rick Renner? Preciso te encontrar. Procurar, né? Agora 2h36. Gostou, Peba? Dessa aqui, boa demais, né, Peba? Isso. Boa tarde, Márcia. Obrigado. 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O Peba disse que passou num determinado lugar ontem, onde tinha jogo de bocha, disse que viu que tinha alguma coisa fora do normal, né? Percebeu que já de longe tinha uma claridade lá, algo diferente. Aí ele pensou, vou dar uma espiada aí, né? Vai que tem alguma coisa que mereça destaque. Entrou, né? Entrou, quando entrou lá, viu o Ad, né? De cara deu com o Ad. Ah, bom, pronto, né? É isso que está brilhando aí, né? Que está iluminando, fazendo a beleza acontecer aqui no ambiente. Você que está dizendo, viu, Peba? Não dê corda, rapaz. Não dê corda, eu te aviso.
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0: apaixonado. Eita,
1: traia véia rasgando o verbo aí com a música Confidências. Essa música é cantada por Chororó também, que tá de aniversário hoje. Chororó tá completando hoje 69 anos. 69 anos hoje, dia 30, o Chororó. Canta com o Chitãozinho a música Evidências, Confidências e outras tantas, né? Aqui gravado pelo Traia Véia, a Bijuteria e a Confidências também, às 2h43.
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1: Sabe que eu estava vendo aqui uma matéria bastante legal? O Brasil tem em torno aí de 213 milhões no último censo, né? Do Instituto Brasileiro de Geografia e Estatística. Então, 213 milhões e 400 mil habitantes. E daí a importância de fazer o cadastro rural, fazer a conta de tudo que se tem numa propriedade. O IBGE também chegou a uma conclusão de que o Brasil tem 234 milhões e 300 mil bois, bovinos. O Brasil também tem 1 bilhão e 600 milhões de galinhas, frangos e galos, né? Então, na prática, se fizer uma comparação, dá 1,1 boi, né? Um boi e um pouquinho para cada brasileiro e mais 7,5 aves para cada brasileiro. Então, arredondando, né? Mais de um boi e quase 8 galinhas. É uma simplificação, né, para o termo galináceos, né? Galinhas. É usado pelo IBGE. Então, o Brasil terminou o ano passado com 234 milhões de bovinos, uma queda um pouco, né, em relação ao ano anterior, de quase 2%, mas mesmo assim, a redução do rebanho não significou queda na produção de carne bovina. Ano passado, o Brasil bateu recorde no número de bovinos abatidos, 43 milhões de animais. Muito boi, né? Então, você veja que... Daí eu estava vendo aqui também... O Brasil, então, tem um boi pouquinho para cada habitante, tinha pelo menos até o final do ano passado, e o município de São Félix do Xingu, que é lá no Pará, ele aparece no topo do ranking com mais bois. Fica no sul do Pará, a cidade de São Félix do Xingu. O município tem cerca de 63 mil habitantes e tem 2 milhões e 700 mil bois. A pecuária é uma das atividades econômicas mais importantes aí, né? A agropecuária, né? Pecuária, enfim, São Félix do Xingu. É uma cidade com grande território e que tem bastante bois, então, né? Então, primeiro aparece São Félix do Xingu com 2 milhões e 700 mil bois, depois aparece Corumbá, no Mato Grosso do Sul, com 2 milhões e 200 mil bois. Depois Porto Velho, Cáceres, Marabá, tudo lá para cima, a quantidade de bois. O Brasil também produziu mais leite, mesmo com menos vaca. O número de vacas ordenhadas caiu quase 3% para 14 milhões e 700 mil animais. É o menor efetivo desde 1979. Ainda assim, a produção chegou a... A gente fala, mas não dá para ter uma noção quanto é 36 bilhões e 700 milhões de litros de leite. É um recorde da série histórica de 36 bilhões e 700 milhões de litros de leite produzidos no ano passado. É leite que não acaba mais. Lá em casa o leite não tá na vaca, né? Não dá na vaca. Lá em casa dá na geladeira o leite, né? Bem facinho, facinho de pegar. Agora essa de quase 8 galinhas pro brasileiro, né? Se eu tivesse 8 galinhas, dá para fazer 8 risotos.

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0: vícios.
1: Aba não, né? Anestesiado, Murilo Huff.
0: O que fez comigo? Como tem coragem de falar que eu tô...
1: O Reginaldo já tá preparando ali, né? Já tá catando uma por uma ali as músicas pro boteco desta quarta-feira. Anestesiado. Hoje com essa chuva aí, essa preguicinha boa de quarta-feira. Só coisa boa, né? Só romantismo também nas ondas do rádio. Boteco, vem aí. Obrigado pela companhia. Fica bem, que os anjos bons continuem te cuidando. Um beijo no seu coração e até amanhã.

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3: Recuperar autonomia e independência depois de uma perda visual vai além do tratamento da condição que afetou a visão. A reabilitação visual envolve diferentes profissionais e recursos para ajudar a pessoa a utilizar da melhor maneira possível a visão que ainda possui ou a desenvolver mecanismos para realizar atividades do dia a dia em casos de cegueira. O assunto foi discutido durante o 70º Congresso Brasileiro de Oftalmologia, realizado em Salvador, entre os dias 9 e 12 de setembro. A presidente da Sociedade de Oftalmologia da Bahia, Cristine Arcanjo, explica como funciona esse processo.
4: A reabilitação visual ou a habilitação visual quando é criança é um processo para você estimular a pessoa a ensinar a usar o resíduo visual para que a pessoa tenha mais autonomia, para aprender vários recursos como a habilidade de locomover sozinho, mobilidade. Então, na verdade, a reabilitação visual são várias equipes trabalhando em conjunto, uma equipe multidisciplinar que envolve desde oftalmologista, pedagogo, técnico de mobilidade, psicólogos. Então, são várias pessoas trabalhando junto para que a pessoa com deficiência visual consiga levar a vida com autonomia e independência.
3: Esse atendimento é oferecido gratuitamente pelo SUS nos centros especializados em reabilitação. São 95 centros voltados à reabilitação visual em todo o país. Eles estão presentes nas 5 regiões, embora a distribuição seja desigual e concentrada principalmente nas capitais e regiões metropolitanas.
4: Esse mapeamento foi feito pelo CBO, já está disponível para acesso, mas os próprios médicos dos estados, das cidades também conhecem esses centros. O próprio oftalmologista é quem encaminha o paciente para a reabilitação, a habilitação visual. Então tem toda essa jornada, né? Então primeiro tem um diagnóstico da deficiência visual, o oftalmologista vai dar algumas orientações e vai encaminhar o paciente para esse processo de reabilitação ou habilitação visual.
3: A relação dos serviços está disponível para consulta no site do Conselho Brasileiro de Oftalmologia, cbo.net.br. Agência Rádio Web. Produção e reportagem, Bruno Moreira.
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1: Muito bem, beleza? Foram chegando no Boteco, né? Quarta-feira, meio de semana. Hoje, dia 30 de setembro. Já o 30 de setembro. Último dia do mês. Consequentemente, o meio de semana, o dia mundial global do namoro, né? Com chuva e tudo. Olha que coisa boa. Aquele abraço para você que tá ligado com a gente. É sempre um prazer enorme, né? Estar falando contigo aí, né? Nos microfones da Rádio Cristal. Levando um pouco mais de alegria no seu rádio através da música. Descontraindo um pouco aqui com você. Deixando você bem informado também em todas as horas do dia. Essa é a Cristal FM, a mais central do sudoeste do Paraná. Uma emissora do sistema Celesc de comunicação. Trazendo tudo que você precisa ouvir. 3525-1183 é o nosso telefone fixo. O nosso WhatsApp também 999-16-5518 para sua participação aqui comigo no Boteco de hoje. Chove lá fora? Chove, chove. Daqui a pouquinho tem previsão do tempo, daqui a pouquinho tem giro musical, tem muita coisa boa, muita coisa interessante para você. Rolando no Boteco da quarta e vai até 17 horas. Aumenta o volume do rádio, como de costume, como de praxe. Vem comigo.
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1: E essa aqui, ó. Hora 3:09. Boa tarde. Rick Renner. Ela é demais.

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0: o bailão aqui da quarta-feira com o Banda Alma Latina, feito eu. Batista Biavati cantando. Teve também Rick Renner com a famosa Ela é Demais. 3h16 já? 3h16. Estamos juntos. Em mais uma quarta-feira, meio de semana. O Boteco no ar até às 5. Até 17 horas. Estamos juntos, misturados aí, né? Sua participação valendo. Vou atendendo você aqui, ó. Claro, claro. 999-16-55-18. 3525-1183. Prazeraço, como fala um amigo meu. Prazeraço. Intervalo rapidinho, já volto. Não sai daí.
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0: Tô de volta com o Boteco, que quando a chuva aperta, rapaz, a chuva nada caindo. E a tendência é ar de chuva mesmo, né? A previsão é ar de chuva. E a gente tá atualizando aqui os sites de meteorologia. Onde é que tá aqui, rapaz? Agora sim, apareceu de novo. Era para cair hoje 30 milímetros? Já foi, né? Já foi-se embora esses 30 milímetros. Faz tempo já, né? Amanhã deu alguns pinguinhos isolados, um pingo aqui, um pingo acolá e tal. Alguns momentos de abertura de sol. A gente vai atualizando aqui lá pro final de semana também, já eu trago para ti, tá bom? Beleza? Temperatura agora 21 graus, tá? 21 graus. Assim tá bom. Tá bom, né? Tá bom. Mas vai subir a temperatura nos próximos dias. Hora 3h20, agora 3h20. Fernando tá na audiência, né, Fernando? Fernando tá com o radião ligado nos 92.9. Que beleza. Fernando tá pedindo uma moda aqui. Essas duplas que você passou pra mim aí, Fernando. Aí sim, né? Vamos ajeitar uma já, mas vamos ouvir o áudio primeiro aqui do Fernando. Vamos lá.
7: Boa tarde, meu amigo Reginaldo. Tudo bom, tranquilo, sossegado, curtindo a chuva, né?
0: Chovendo
7: tô
0: um pouquinho.
7: Bom esse teu aí, né?
0: Opa.
7: Podia tocar uma música aí, Reginaldo, fazendo um favor do João Mineiro Marciano, senão do Duque Dalvan. Qualquer uma fazendo um favor.
0: Mas claro. Beleza?
7: Escutar a chuva e o programa.
0: Ah, com certeza, Fernando. Um abraço pra ti, tudo de bom, né? Uma ótima quarta-feira. Vamos ajeitar aqui, mandou João Mineiro Marciano. Olha bem, isso aqui é de fundamento. Daqui a pouco eu trago uma com o Duque Delvan também. Assim vamos indo, atendendo o pessoal aí. Onde é que tá aqui ali que eu perco? Essa aí é muito top. Ó, essa aqui é qualidade. João Mineiro Marciano. 3h21. Daqui a pouco tem Cristal Notícias. Valdecir Moraes está preparando já.

0: Essa ficou demais, né? Essa ficou muito boa. Caipira, eu sou Chitãozinho, Chororó com Traia Véia. Deu boa, né? Antes, um clássico da música sertaneja, da música popular brasileira, por que não, né? João Mineiro e Marciano, Se Eu Não Puder Te Esquecer. Moda de fundamento, meu amigo Fernando Ligadão lá com a gente na Sintonia da Cristal. É bonito, Fernando. Quem mais aqui? Seu Aires Ferreira Vicente tá lá. Radião ligado. Diz que tá chovendo um pouquinho. Um pouquinho por lá, né, meu? Só um pouquinho. Daqui a pouco vamos saber quem tá de aniversário. Daqui a pouco eu vou fazer uma homenagem bem bacana aqui. Vamos saber quem tá completando idade nova, né? Daqui a pouquinho, não mais. Inclusive, você que tá de aniversário hoje, receba os parabéns da turma aqui da Cristal, né? Vou dizer já a sua lista aí, a lista completa dos aniversariantes de hoje. Todo o programa Comunicação e programa Alvorada Musical tem os aniversariantes do dia, tá? Você que tá de aniversário, os parabéns da nossa turma pra você, desejando tudo de bom. Sempre. E mais um pouquinho. 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
7: O prazo para a opção ao Simples Nacional foi prorrogado e o período para a escolha de regimes de recolhimento foi atualizado. A alteração foi feita pelo Comitê Gestor do Simples Nacional por meio de resolução publicada no Diário Oficial da União na segunda-feira, dia 28. O prazo para fazer opção pelo Simples Nacional, que terminava quarta-feira, foi prorrogado para 15 de outubro. Outras etapas também tiveram alterações. Caso a solicitação seja indeferida, as empresas têm até 30 de outubro deste ano para regularizar as pendências que impedem o ingresso no Simples Nacional. O cancelamento desta opção em caráter irretratável poderá ser solicitado de 3 de novembro a 20 de dezembro. O prazo para impugnação não foi alterado e continua sendo de 30 dias a partir da ciência do termo de indeferimento da opção. O prazo de 1 de setembro a 30 de outubro também vale para que as empresas já optantes pelo regime ou que venham a optar façam sua escolha quanto à forma de recolhimento da contribuição sobre bens e serviços e do imposto sobre bens e serviços previstos na reforma tributária.
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1: Muito bem, 3:34. Brilha som chegando aqui. É o bailão do Boteco.

Matheus Cauã aqui na Cristão, saudade boa, saudade boa. TV também, Brilha Som com Chuva Cai. Chuva Cai com Brilha Som também, aqui nos 92.9 da sua Cristal FM, na mais central do sudoeste do Paraná, com chuvarada que resolveu cebolhar de novo.

3h40, daqui a pouquinho tem intervalo comercial rapidinho. Vamos falando aqui para você, sempre que sintoniza com a Cristal, né, a gente fala em alto e bom som aqui da Dambros e Piva, no centro de Marmeleiros, levando música, levando alegria no seu rádio, através da boa música, né? Temperatura agora 22 graus, a umidade relativa do ar 94%, como estava falando antes, tem previsão de chuva hoje até umas horas aí, né? Até meados das 18 horas, depois para. E aliás, para não, volta a chover na madrugada de novo. Vai chover um pouquinho mais na madrugada e tal. E daí na sexta-feira o tempo é firme. Na quinta-feira, boa parte da quinta-feira é de tempo firme amanhã, né? Teremos temperatura máxima de 24 graus. A mínima vai ser de 15, amanhã a máxima de 24. Lá na sexta-feira, máxima de 24, mínima de 12. No sábado, mínima 14, máxima 26. E teremos também algumas pancadas de chuva para o sábado. Daí domingo tem bastante chuva, né? Tem alguns sites que contam até 35 milímetros. Outros aqui dizem de 20 a 22, né? Então, não vamos ficar sem chuva no domingo, segundo os sites de meteorologia. Semana que está por vir, a outra semana lá, né? Vai ser de chuva, pancada de chuva, chuva, pancada de chuva. E também alguns alertas meteorológicos aqui lá para a semana que está por vir. Mínima de 16 e a máxima não passa dos 23 graus lá na outra semana, tá bom? Previsão do tempo. A gente vai repassando para você o que tem aqui de prontidão. Sol de verdade que vai brilhar aí, sossegadão, tranquilão, na sexta-feira. Sexta-feira já é dia 2. Dia 2 de outubro. Último dia do mês de setembro hoje. Então aproveitamos, vivemos com intensidade, com alegria esse dia. Esse dia 30, que é um dia super especial, né? Hoje é aniversário da dona Tereza Amaral Ferreira Vicente, completando hoje 18 aninhos, né? Minha mãe, saúde, paz, muitos anos de vida, que Deus abençoe grandemente sempre, continua abençoando, né? Dando muita saúde, muita serenidade, né? E assim será, assim está sendo e assim será, né? Que Deus sempre ilumine, Nossa Senhora Aparecida também sempre. Feliz aniversário. E abençoe, dona Tereza.

0: festa é especial essa moda aí, né? E você que tá no aniversário hoje, sinta-se abraçado, aqui pela equipe da Cristal. Toda nossa turma aqui esperando o bolo também. Né, Valdir? Um bolinho vai bem, né? Um bolo ali, um churrasco, uma chuletinha vai bem. Né? Vai também. Claro. São de paz.
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0: E aí, tudo bem? Tô chegando com as notícias do mundo da música desta quarta-feira. Pra falar que o Grupo Menos é Mais já tem destinos marcados para outubro. O Grupo Menos é Mais continua na estrada e já tem uma agenda movimentada para o mês de outubro. O grupo passa por diferentes cidades brasileiras, incluindo São Paulo, São Roque e Niterói, levando para os palcos o repertório que transformou o Menos é Mais em um dos nomes mais conceituados da nova geração do pagode. A agenda mostra que o grupo segue em uma sequência intensa de apresentações depois de um período de forte crescimento nas plataformas e também nas rádios. E o público ainda terá vários encontros com o grupo ao longo dos próximos meses, com novas datas, inclusive, já confirmadas. Daqui a pouquinho eu volto com mais notícias do mundo da música. Até já!
1: Muito bem, Joel, obrigadão aí, daqui a pouco tem mais. Se liga aí, 3h47.
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1: Quando
2: o
1: Wagner Schneider era novo, escuta aí, ó.

0: maravilhosa aí. Valeu, gente!
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0: Olha o Mocelinho aqui com Caçada de Tatu, o nome da música. Levei também Fred Fabrício, Te Amar é Meu Talento. Primeira impressão não, da banda do. A primeira banda do Wagner Schneider, né? Ex-vocalista do Corpo e Alma. Logo, logo vai anunciar novidade aí também, né? Então, tá, beleza. Participação do Paulinho, os dois eram bem novos. O Wagner tinha um cabelão. Pareceu porca velha. Tem gente completando idade nova hoje, bastante gente de aniversário hoje. Fiquei sabendo agora que tem umas par de festas pra nós ir hoje. É verdade, umas par de festas. De manhã, quando a gente faz, substitui, né, ali, ó, programação da parte da manhã, no Alvorada Musical, quando toca essa música aqui, já tem uns quantos que começam a ligar pra nós aqui. Ô, seguinte, falando tá de aniversário, ficou bem quietinho, tem que cobrar uma festa dele. E o Carlinhos tá bem quieto lá, rapaz. Pois é, Carlinhos, hein? Um abraço. O Carlinhos não é velho, o Carlinhos é novo. Novo. É jovial o Carlinhos. O Diego também. O Diego tá no aniversário hoje. Ah, não, pera aí. Fechou? Não, vou ter que fazer certo que eu treino. Vamos lá, vamos ler aqui. Homenagem da minha amiga Maria, do Nick e toda a família. Estou homenageando aqui a Patrícia, o Diego e o Carlinhos. A Patrícia, hoje, parabéns, parabéns da Patrícia ali, parabéns. Isso. Saúde, paz, muitos anos de vida. O Diego foi ontem, não falou nada pra nós também, né? Não pagou nada. Saúde, paz pro Diego também, muitos anos de vida, que Deus abençoe. E hoje o Carlinhos, hoje completa idade nova também, né? O Carlinhos hoje, 19 anos, já tá vendo lá pra... Diz que se atrasou um pouco para fazer a carteira do motorista. Diz que vai encaminhar amanhã para fazer a carta do motorista, Carlinhos. Saúde e paz, minha gente. Que Deus abençoe todo mundo aí, né? Tá bom?
1: Saúde, muito amor no coração.
0: E a Maria falou que daqui a pouquinho já aponta aí, Carlinhos. Daqui a pouquinho.
1: Seja esse seu irmão. Feliz aniversário pra você.
0: Minha amiga Mari Silva, tudo bem por aí, Mari? Eu também tô precisando conversar com a dona Tere pra saber que hora que vai ser a janta lá. Que hora que vai ser a festa. Que ainda podemos chegar lá, né? Então tá bom. Bem lembrado, Mari, bem lembrado. Vamos ter uma pausa aqui de 9 minutos, tá? Isso, 9 minutos com o boletim. Boletim das eleições 2026. Na sequência, eu volto comunicando contigo, trazendo mais participação aqui também, tá bom? Então sai daí. 4 horas em ponto.

0: 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Fique atento ao roteiro de transporte de eleitores no dia da eleição. A Justiça Eleitoral publicou o edital número 22-2026, através da Excelentíssima Senhora Renata Matos Fidalgo, juíza eleitoral da 140ª Zona Eleitoral. O alerta é: no artigo 5º da Lei 6.091-74, estabelece que nenhum veículo poderá fazer transporte de eleitores desde o dia anterior até o posterior à eleição, salvo, primeiro, a serviço da Justiça Eleitoral; segundo, coletivos de linhas regulares e não fretados; terceiro, de uso individual do proprietário para o exercício do próprio voto e dos membros de sua família; quarto, o serviço normal sem finalidade eleitoral de veículos de aluguel não atingidos pela requisição eleitoral. Inciso segundo, o artigo 10 da referida lei estabelece que é vedado aos candidatos, aos órgãos partidários ou a qualquer pessoa fornecimento de transporte ou refeições aos eleitores. 3. A pena pelo descumprimento dos dispositivos legais já mencionados é estabelecida pelo artigo 11, inciso 3º da mesma lei, da seguinte forma: reclusão de 4 a 6 anos e pagamento de 200 a 300 dias multa, conforme Código Eleitoral. Em função disso, foi estabelecido o seguinte roteiro de transporte de eleitores nos 3 municípios da 140ª Zona Eleitoral. Em Flor da Serra do Sul, primeiro trajeto, partida às 8h30 e às 13 horas, saindo da linha Santa Terezinha, no pé da Serra Quempuca, na Igrejinha da Comunidade, passa na linha Santo Ângelo até a cidade, retornando após a votação dos eleitores. O segundo trajeto, às 8h30, saindo da linha Gaúcha, passando pela linha Santa Luzia, linha Três Pinheiros, linha Lambari, linha Tatetos até a cidade, retornando após a votação dos eleitores. O terceiro trajeto, partida às 8h30 da manhã, saindo da linha São Roque, Salgado Filho até a cidade, retornando após a votação dos eleitores. O quarto trajeto, partida às 8h30 da manhã, saindo da linha Pedra Lisa até a cidade, retornando após a votação dos eleitores. O quinto trajeto, partida às 8h30 da manhã, na linha Novo Horizonte, passa na linha Bandeirantes até a cidade, retornando após a votação dos eleitores. O sexto trajeto, partida às 8h30 e às 13 horas, da linha São Bento até a cidade, retornando após a votação dos eleitores. No município de Marmereiro, serão os seguintes trajetos de eleitores. Primeiro trajeto, linha Alto São Mateus-Xalito até a linha Gruta. Início na comunidade da linha Alto São Mateus, passando pela linha Bela Vista, Barra Bonita, Fátima, São Pedro, Novo Progresso, Santa Terezinha, passando pela antiga oficina do Kiko, São Francisco, Padre Anchieta, Santo Antônio, São Domingos e Bom Jesus. O segundo trajeto é Marmereiro a Santa Luzia. Inicia no Colégio Estadual de Marmereiro, em direção ao quilômetro 4, quilômetro 6, quilômetro 10, quilômetro 15, quilômetro 18, Água Verde, Medianeira e Santa Luzia. O terceiro trajeto é Marmereiro a Rio Fria. Início no Colégio Estadual de Marmereiro, passando pela Água Branca, que bebe Manduri, São Luís, São Francisco, o Acampamento, Anjo da Guarda, Rio Fria, quilômetro 15 e quilômetro 18. O quarto trajeto, Marmereiro a quilômetro 18. Início no Colégio Estadual de Marmereiro, passando pelo Pocinho, São Brás, Novo São João, Aparecida, Gruta, linha Doca e quilômetro 18. Atenção para os horários do transporte de eleitores no município de Marmereiro. Uma saída às 8h30 da manhã, retornando pelo mesmo trajeto ao inverso, assim que os eleitores concluírem a votação no último local do itinerário, para os 4 roteiros do município de Marmereiro. Outra saída será às 13h30, retornando pelo mesmo trajeto ao inverso, assim que os eleitores concluírem a votação no último local do itinerário, Isso valendo para os 4 roteiros de transporte no município de Marmereiro. No município de Renascença, primeiro trajeto, saída às 7h30 da manhã, dos aviários da Pluma, passando pela linha Canela, linha Baulândia, linha 25 até a cidade, retorno às 10h30. Segunda saída, às 13h30, dos aviários da Pluma, passa na linha Canela, linha Baulândia, linha 25 até a cidade e retorno às 16h. O segundo trajeto em Renascença, saída às 7h30 da Fazenda Velha, passando pela linha Camargo, linha Granja Fofa, linha São Brás, linha 5 de Abril, linha Alto Alegre até a cidade com retorno às 10h30. Segunda saída do segundo trajeto, às 13h30 da Fazenda Velha, passando pela linha Camargo, linha Granja Fofa, linha São Brás, linha 5 de Abril, linha Alto Alegre até a cidade e retorno às 16h. O terceiro trajeto, primeira saída, 7h30 da linha 1º de Junho, linha 70, linha Santa Rita, linha São Jorge, nova geração, linha Capinzal e linha João de Paula até a cidade, com retorno às 10h30. A segunda saída será às 13h30 da linha 1º de Junho, passando na linha 70, linha Santa Rita, linha São Jorge, nova geração, linha Capinzal e linha João de Paula até a cidade com retorno às 16h. O quarto trajeto em Renascença, a primeira saída às 7h30 da linha São Sebastião, linha São Paulo, linha 7 de Setembro, linha Planalto, linha Esperança, Karl Marx 2, Karl Marx 1, até a cidade com retorno às 10h30. Haverá à tarde outra saída às 13h30 da linha São Sebastião, passando na linha São Paulo, 7 de Setembro, linha Planalto, linha Esperança, Karl Marx 2, Karl Marx 1, até a cidade e retorno às 16h. A Justiça Eleitoral determina ainda que deverá haver troca de motorista de modo a permitir que os mesmos possam votar, almoçar e estarem descansados para o serviço. Segundo, os demais veículos requisitados que não serão utilizados para o transporte de eleitores deverão permanecer à disposição do representante deste juízo eleitoral na sede do município para o fim de eventual transporte de material e urnas das sessões eleitorais que necessitarem. Terceiro, o transporte de eleitores enfermos e ou incapacitados de locomoção em ambulâncias do Poder Público previamente identificadas pela Justiça Eleitoral, as quais deverão ficar estacionadas no local de votação situado no perímetro urbano de cada município que compõe a 140ª zona eleitoral. Quarto, em cumprimento ao calendário eleitoral, a expedição de edital de divulgação de horários e percurso a ser fixado no ato do fórum e para fins de reclamações nos termos da lei, no prazo de 3 dias. Envies 5. O envio de cópia deste edital aos representantes e ao presidente de coligações de partidos políticos, bem como aos senhores delegado de Polícia Civil e comandante da Polícia Militar de Renascença, Flor da Serra do Sul e Marmereiro. Sexto, o envio de quadro de percursos e horários para ser divulgado às emissoras de rádios locais para conhecimento dos eleitores em geral. E sétimo, a comunicação às prefeituras municipais para o devido cumprimento. Portanto, este é o edital número 22, que trata do roteiro de transporte de eleitores nos 3 municípios que compõem a 140ª zona eleitoral. 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A qualquer momento voltamos com mais informações sobre eleições 2026.
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7: Muito bem, estou de volta aqui, né? Agora 4h11. 4h11. De volta no seu rádio nesta quarta-feira, meio de semana, dia 30 de setembro de 2026. Chuva nada que cai, continua chovendo. Continua a chuva aí, né? E a tendência é, dizem aqui as fontes, que até às 18 horas, perto das 18. Chove, depois dá uma paradinha, né? Então, aquela história, tá? Da previsão do tempo é desse tipo. É, a cada momento vai mudando, mas a princípio que temos aqui de antemão seria basicamente isso, né? Deixa eu atender aqui um pedido. Vou atender aqui um pedido musical. Mas não é um pedido musical qualquer. É um pedido musical para mais gente de aniversário hoje. Tem mais gente completando idade nova, né? Então, saúde e paz, muitos e muitos anos de vida para quem está completando, idade nova hoje. É, o áudio, cadê o áudio? Vamos lá. Minha amiga Jussara, tudo bem por aí, Jussara?
8: Boa tarde, Reginaldo. Tudo bem aí? Feliz quarta para você aí.
7: Pra
8: Deus abençoe.
7: Também.
8: Amém. Mas quanta chuva, né? Mas
7: pois
8: que
7: é.
8: Dia vai parar essa chuva aí?
7: Meu Deus.
8: Quero homenagear minha sobrinha hoje, Reginaldo.
7: Quem?
8: A Keitiele Machado.
7: Keitiele?
8: Toca uma música para ela aí.
7: Deixa
8: toda
7: pra nós.
8: Toda a família Machado.
7: Claro.
8: Homenageando a Keitiele, que está acontecendo a de nova hoje. Obrigado.
7: Qual é a música?
8: Toca a música para ela aí. Cadê a festa? Cadê a festa? Obrigado.
7: Essa é
8: a tia Jussara, né? E toda a família Machado, eu homenageando a Keitiele Machado,
7: então,
8: que
7: tá
8: está
7: bom,
8: com cidade nova hoje.
7: Então tá, beleza. A alegria da Jussara conta a gente. Que bacana. Tudo de bom, viu? 4 e 3. A Nube Azul chegando aqui, ó.

0: Viu pra marcação aqui com o Pop Pegar? Também da Bombacha Preta. Aquela da Bombacha Preta lá. É tempo que tenha sido a Bombacha Preta, né? do Paletó ali também. 4h23. Isso aqui é a Galdéria Alegre. Jeito Moleque também teve sutilmente aqui. Uma regravação do Sutilmente. Do Skank, né? A música do Skank nas vozes do grupo Jeito Moleque de Pagode. Ficou bom. Danube Azul, cadê a festa também? Meus aniversariantes de hoje, minha amiga Jussara, muito obrigado pela companhia. É 30 de setembro, hoje é o Dia Internacional da Tradução ou Dia do Tradutor Intérprete, tá? É 30 de setembro. Hoje também comemora-se o Dia da Bíblia Católica, tá? E o dia 30 de setembro. Dia da Secretária, todas as secretárias, né? Parabéns para vocês. Dia do Jornaleiro também. Município de São Gotardo e também Viçosa, Minas Gerais. Lá no Rio Grande do Sul tem o aniversário de São Jerônimo. E também, e coincidência, no Paraná também tem o São Jerônimo. Mas é o São Jerônimo da Serra, porque hoje é dia de São Jerônimo, tá bom? E também Camapuã, no Mato Grosso do Sul. Os municípios os quais hoje completam idade nova. Então hoje é dia de São Jerônimo e todos os municípios que têm Jerônimo aí, né, que se chamam Jerônimo, é dia do Santo Padroeiro, tá? O pessoal tá sossegado por lá. Beleza? 4h25. Intervalo rapidinho, já voltamos. Ah, tem mais um recadinho aqui. Mais um recado. Ah, olha ali, ó. Tem gente cochilando também com uma chuva dessa aí, né? Né, Jossi? A chuva dessa aí já tem gente cochilando. É bom, né? Descansar um pouquinho também. E, pois é, Dona Tereza é Amaral. Nós somos dos Amaral Ferreira Vicente. Dona Tereza Amaral também. Então tá bom, repassa o recado pra lá. O recadinho aqui de muitas felicidades para Dona Tereza. Quem sabe são parentes, né? Quem sabe são parentes mesmo. Eu tava tentando decifrar onde é que tá o Teteco nessa foto aí, mas... Ah, tá no manto ali, ó. No manto. Tá ali no cobertor do... Grêmio Futebol Porto Alegrense, tchê. Tá beleza. Já voltamos, já volto, trago mais música daqui a pouquinho. Tendo mais pedidos, continua, vai ali com a gente, 99916-5518.
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de volta. E pra falar que Luan Santana também vai disputar o Grammy Latino, hein? Luan Santana está entre os indicados da categoria de melhor álbum de música sertaneja com o projeto Registro Histórico gravado ao vivo. A indicação coloca o cantor mais uma vez no cenário internacional na música latina e acontece em uma edição que tem forte presença de cantores brasileiros. Além de Luan, a categoria sertaneja reúne nomes como Ana Castela, Simone Mendes, Lauana Prado e Traia Véia. O Grammy Latino acontece no próximo dia 12 de novembro em Las Vegas. Daqui a pouquinho eu volto com mais notícias. Até já!

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3: Doar sangue deve ficar mais fácil no Brasil a partir de outubro. Uma nova portaria do Ministério da Saúde reduziu prazos de impedimento e flexibilizou critérios que, em muitos casos, afastavam voluntários da doação por meses ou até de forma definitiva. Entre as principais mudanças está a redução do prazo para quem fez tatuagem ou maquiagem definitiva. A esperança cai de 12 meses para apenas um mês, desde que o procedimento tenha sido realizado em estabelecimento regulamentado. A nova regra também reduz para 7 dias o período de impedimento após a colocação de piercing, aplicação de botox e outros procedimentos estéticos, desde que as condições sanitárias possam ser verificadas. Para usuários de medicamentos injetáveis para emagrecimento, a liberação para doar sangue poderá ocorrer após 14 dias do início do tratamento ou na mudança de dosagem. Quem passou por cirurgia bariátrica também terá menos tempo de espera. O prazo cai de 12 para 6 meses, desde que não haja anemia ou outras complicações. Outra mudança importante envolve pessoas que receberam transfusão de sangue ou tiveram um novo parceiro sexual. Nesses casos, o prazo de inaptidão passa de 12 para 4 meses. Além disso, as novas regras também beneficiam pacientes com histórico de câncer que desejam doar sangue. Pessoas que tiveram determinados tipos de doença poderão voltar a doar sangue 5 anos após o fim do tratamento, desde que estejam em remissão e atendam aos demais critérios clínicos.
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0: Uma só lajota com o Cleiton Borges aqui. Cleiton Borges. Alemão do Forró, Hugo Guilherme. Dia da Saudade, uma das mais tocadas de momento. O Dia da Saudade. Tem mais uma, teve aqui quem? Luan Santana. Com Palácios e. Palácios e Castelos. 4h42. 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

De volta! E pra falar que Laona Prado está entre as indicadas do Grammy, hein? A cantora Laona Prado foi indicada ao Grammy Latino 2026 na categoria de melhor álbum de música sertaneja com Raiz BH, projeto ao vivo que celebra a música sertaneja e suas raízes. O trabalho coloca Laona Prado ao lado de outros grandes nomes do gênero na disputa deste ano. A indicação acontece em um momento de forte presença da cantora nos palcos e nas plataformas, com um repertório que mistura músicas autorais, regravações e diferentes fases da música sertaneja. A premiação está marcada para o dia 12 de novembro em Las Vegas. Fique ligado! Amanhã eu trago mais notícias do mundo da música. Até lá, tchau!

Saudade do meu Goiás, de Cleiton Romar. Gustavo Lima, assunto que dói. Pedro Sanches e Thiago também teve aqui com duas do Amadão Batista, Celesteiro das Noites. E o Fogo e Paixão, aliás, o Fogo e Paixão não é do Amado Batista. Não é do amigo Batista. Chiquinho já tá aí, daqui a pouco tem as mais emblemáticas, as mais lindas para recordar no Mix da Saudade. Boteco vai ficando por aqui, mas amanhã, quinta-feira, tem mais boteco. Primeiro boteco do mês, primeiro boteco do mês de outubro, amanhã, quinta-feira, com um TBT musical bacana, né? E Deus nos abençoe e nos proteja sempre. Amanhã tem mais boteco. Tchau, tchau, até lá. Jogo Nogueira. Muito bonito essa aqui, ó.

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5: Luísa Ramos.
6: Paris, quarta-feira, 30 de setembro de 2026. A coalizão internacional liderada pelos Estados Unidos anunciou o encerramento oficial de sua missão militar no Iraque, iniciada em 2014 para combater o grupo Estado Islâmico. As tropas americanas deixaram suas últimas bases nesta quarta-feira no país, encerrando uma presença militar iniciada após a invasão do Iraque em 2003. A retirada dos soldados, decidida pelo ex-presidente Joe Biden em 2024 e mantida por Donald Trump, é vista pelo Irã como uma vitória estratégica. Teerã espera ampliar sua influência no Iraque por meio de grupos armados aliados e partidos xiitas já presentes no cenário político local. O Irã recebeu uma resposta oficial dos Estados Unidos à sua mais recente proposta para encerrar a guerra no Oriente Médio, informou nesta quarta-feira o governo iraniano, sem divulgar o conteúdo da resposta. O ministro das Relações Exteriores, Abbas Araghchi, deve, portanto, discutir a posição americana em Teerã, segundo mediadores do Catar. O principal ponto de divergência está na ordem de implantação das medidas iranianas propostas, que prevêem o fim das hostilidades no Irã e no Líbano, o desbloqueio de ativos iranianos congelados, a suspensão de sanções ao petróleo e o fim do bloqueio americano aos portos do país. Em troca, o Irã permitiria a reabertura integral do Estreito de Hormuz em 7 dias e retomaria negociações sobre seu programa nuclear. A Unicef alertou que quase 26 milhões de crianças e adolescentes da América Latina estão ameaçados pelos efeitos do fenômeno El Niño, que pode se tornar o mais intenso já registrado. Segundo o relatório da agência da ONU, secas, inundações e incêndios devem atingir vários países da região nos próximos meses. Na América Central, a falta de chuva pode comprometer a produção de alimentos, aumentando riscos de desnutrição infantil. No México e em partes da América do Sul, o aumento das chuvas eleva o risco de enchentes e danos a escolas e unidades de saúde. Já na Amazônia, comunidades podem ficar isoladas pela queda do nível dos rios. Ao menos 4 pessoas morreram e várias ficaram feridas após mais uma série de ataques russos com mísseis e drones contra Kiev durante a madrugada desta quarta-feira. Entre as vítimas, uma criança que estava em casa na periferia da capital ucraniana. A Rússia afirma ter atacado instalações do setor elétrico e infraestruturas ligadas à indústria militar, mas a ofensiva também causou danos à rede de energia elétrica do país. Da Rádio França Internacional para a agência Rádio Web, de Paris, Luísa Ramos.
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Alô, alô, meu povo amigo, boa tarde. Boa tarde com chuva desde cedinho, hein? Alô, cidade, alô, interior, todo mundo abrigadinho aí. É, porque sair na tal de chuva é pra se molhar. Hoje de manhã já tomei uns pingos, né? Boa tarde pra ti, pra ti, pra ti também. Desejo de uma ótima quarta-feira, é o último dia do mês de setembro deste ano. Amanhã entramos no décimo mês do ano. A você ligadinho, 469-9916-5518, é o WhatsApp, é o canal de comunicação da Cristal FM 92,9. Até às 18 horas, as boas recordações. Começamos com New Year's Day, é Bono e Companhia Limitada, o Tchu.

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Muy bien, são 5 da tarde com 14 minutos, 5:14. Você ouviu aí então o AC/DC Jailbreak na programação Cristal 92,9. Vamos com mais uma banda de sucesso dos anos 80, Grupo Zero, Agora Eu Sei.

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10: Isso, de volta, são 17 horas com 21 minutos, 17h21, nessa tarde chuvosa de meio de semana, quarta-feira, último dia do mês de setembro. Vem aí outubro, né? Outubro tem feriado, para quem está esperando, tem. E numa segunda-feira ainda, dia 12 de outubro. Vai ter mais um feriadão prolongado aí, muitos parando na sexta, folgam sábado, domingo, segunda, voltando às atividades somente na terça-feira. Mas tá bom então, né? Vamos seguindo em frente, quando são 5 da tarde, mais 22 minutos, 5h22. Lembrando que amanhã ainda temos horário eleitoral gratuito, nós teremos as inserções, claro, durante o dia. Mas das 7 às 7h25 do meio-dia, ao meio-dia e 25, ainda tem amanhã horário eleitoral gratuito. Aí dá uma paradinha, teremos as eleições aí no domingo. E depois volta, se tiver o segundo turno, volta no dia 9, horário eleitoral gratuito novamente, tá? E você vai ter a cobertura completa das eleições 2026 aqui na Cristal. 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Coisa boa mesmo. Johnny Rivers, vamos ouvi-lo aqui na Cristal do Iwana Dance.

do Iguana Dance. Você ouviu aí Johnny Rivers aqui na programação Cristal FM 92,9. Quando são 5 da tarde com 26 minutos mais 20 segundos, vamos com mais uma, já chegando, Cristal Notícias. Antes do noticiário tem Camisa de Vênus, só o fim.

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2: 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City London e PSTC vão decidir o título da terceira divisão do Campeonato Paranaense de Futebol 2026. Os dois clubes já garantiram acesso à segunda divisão em 2027 e agora entram em campo pela taça estadual. A Federação Paranaense de Futebol definiu a programação da decisão, que terá jogos nos dias 3 e 11 de outubro. A partida de ida será no sábado, dia 3, às 15h30, no Estádio do Café, em Londrina. A volta está marcada para domingo, dia 11, às 11 horas, no Estádio Álvaro Alves, em Alvorada do Sul. Em caso de empate na soma dos dois resultados, o campeão será definido nos pênaltis City London e PSTC. O empate do Santa Cruz com o Floresta fora de casa pela quarta rodada da segunda fase da Série C deixou a equipe pernambucana com o pé na Série B do Campeonato Brasileiro. As chances de acesso à segunda divisão nacional passaram de 96,5% para 99,1%, segundo o site de estatísticas Chance de Gol. A Ferroviária, que empatou fora com o Brusque, também viu o número melhorar, subindo de 91,5% para 93,4%. A quarta rodada também foi favorável para a Inter de Limeira e para o Maringá. O Inter de Limeira venceu o Paysandu em casa e entrou na zona de classificação, passando de 35,5% de possibilidade de acesso para 67,8%. Já o Maringá do Paraná, após o empate com o Botafogo da Paraíba fora, viu a chance subir de 80,8% para 86,6%. De acordo com o regulamento da Série C, os dois primeiros de cada grupo sobem de divisão e os líderes fazem a final. Pela quinta rodada, no grupo B, sábado, Floresta e Botafogo da Paraíba, Santa Cruz e Maringá. Dia 3 de outubro, sábado, grupo C, Inter de Limeira e Brusque, Paysandu e Ferroviária. Pelo Campeonato Brasileiro da Segunda Divisão, Série B, ontem Botafogo de São Paulo 2-0 na Ponte Preta, no fechamento da 30ª rodada. O Vila Nova lidera com 54, Juventude em segundo com 53. O Juventude pega o Operar de Ponta Grossa nesta sexta-feira às 20h45, enquanto o Vila Nova vai jogar no sábado à noite em São Paulo contra o Botafogo. Pela Copa Sudoeste de Futsal Série Ouro, Marmeleiro perdeu ontem em Planalto por 7-0. Pelo mesmo grupo, Salto do Lontra venceu Vitorino por 4-1. Na liderança está Vitorino com 12 pontos, em segundo Salto do Lontra com 7 e Planalto também 7, depois Marmeleiro com apenas 2 pontos. Até aqui falta uma só partida para encerrar a fase de grupos da Copa Sudoeste de Futsal Masculino Série Ouro.
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Olha, acende lá o Peraí Time After Time, né? Aqui na Cristal. Tempo depois do tempo? É isso? Tá bom, 5h36. 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Estão faltando agora 22 minutos e meio para as 18 horas. Daqui a pouquinho tem o programa Hora do Gaúcho, né? Com certeza. Vamos lá com Débora Blando, a maçã.

0: Muito bem, você ouviu Beijos aí na voz de Paula Toller, aqui na programação Cristal 92,9.
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10: Um sucesso atrás do outro, 17:48, 12 minutos, nos separando das 18. Vamos trazendo mais duas aqui, Rod Stewart Sailing, depois tem Secret Service e Suzy.

Maravilha, tá aí, Secret Service, a Suzy, 17:56, meu povo amigo, vamos deixando a última do Mix da Saudade, que beleza, vem aí já já a oração da Ave Maria, antes nós teremos um boletim aí das eleições 2026, depois tem oração da Ave Maria e na sequência teremos Hora do Gaúcho.

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1: 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Atenção você, preste atenção no recadinho da Justiça Eleitoral.
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1: 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A qualquer momento, voltamos com mais informações sobre eleições 2026.
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0: produção Milícia da Imaculada.
1: O Papa Francisco nos aponta a Virgem Maria para que a imitemos na vida de oração, para ter um coração aberto a Deus com humildade e responder sempre com confiança. Senhor, aquilo que quiser, quando quiser e como quiser. O Papa destacou Maria como mulher de oração e acrescentou que Maria pertence à grande multidão daqueles humildes de coração que os historiadores oficiais não colocam em seus livros, mas foi com quem Deus preparou a vinda de seu Filho. Quando o mundo ainda a ignora, quando ela é uma futura esposa de um homem da casa de Davi, Maria reza. Imaginemos Maria recolhida em silêncio, em contínuo diálogo com Deus, que logo lhe confiaria sua missão. Ela já está cheia de graça e imaculada desde a concepção, mas ainda não sabe nada de sua vocação e do mar tempestuoso que enfrentaria. Ela estava em oração quando o arcanjo Gabriel a encontrou em Nazaré para anunciar que seria a mãe de Deus. Seu eis-me aqui, pequeno e imenso, dado naquela hora que faz toda a criação saltar de alegria, foi precedido na história da salvação por outros eis-me aqui, por obediências confiantes e disponibilidades à vontade de Deus. Entreguemo-nos a Maria e a imitemos na oração sempre confiantes a Deus. Amém.
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6: Gente boa, abraço, boa noite, chegando com mais um programa Hora do Gaúcho, aqui na Cristal 92,9, é mais central do sul-oeste do Paraná. É quarta-feira, é meio de semana, é o último dia do mês, 30 de setembro de 2026. Alô, povo amigo de toda a região, tá na lida ainda, garantindo o pãozinho nosso de cada dia, já está no merecido descanso, vai para o trabalho essencial, está no automóvel usando uma carona, circulando aí pelas ruas da cidade, cortando as rodovias do sudoeste, tudo de bom para ti, mais um pouco, né? É hora do mate amargo bem cevado, é hora do recolhimento e hora da boa música gaúchesca até às 19. 469-9916-5518, Porca Véia e Ginete da Fronteira. Próxima!

0: Obrigado. Obrigado pelo carinho.
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1: São 18 horas mais 14 minutos, meu povo, aqui, Hora do Gaúcho, aqui Cristal FM, Marmeleiro, sudoeste do Paraná. 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Dezoito horas mais 15 minutos. Bom mate pra ti, passa cuia. 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
1: É, gente boa, são 18 horas com 26 minutos, 18h26, começando a escurecer. Será que para a chuva? É para dar uma amenizada agora, vamos ver. Daqui a pouquinho tem oração com o padre Reginaldo Manzotti desta quarta-feira, dia 30. Antes da oração, gritos de liberdade, grupo rodeio.

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2: Boa tarde, queridos filhos e filhas. Hoje é dia 30 de setembro, dia de São Jerônimo, grande tradutor da Bíblia. Por isso, a razão de setembro ser o mês da Bíblia. E vamos pedir como fruto desta oração, maior amor à palavra. Vamos juntos? Em nome do Pai, do Filho e do Espírito Santo. Amém. Senhor Jesus, eu quero ser verdadeiramente cristão. E para isso, peço, Senhor, a graça especial e particular de viver como vivestes, de amar como amastes, de sentir como sentistes. Senhor, dai-me pleno conhecimento do que fizestes neste mundo, como agistes diante dos pecadores, das armadilhas. Senhor, que eu possa ter esta presença tão forte em minha vida, que quando eu passar pelos problemas, eu possa agir segundo a tua vontade. Amado Jesus, eu me recomendo nesta tarde, tirai de mim a lógica humana, do consumismo, do capitalismo, essa lógica do mundo, do ter, do prazer e do poder, e coloque em mim valores que brotam dos teus santos evangelhos. Senhor Jesus, no final desta tarde, eu me recomendo à Santa Mãe de Deus, Nossa Senhora. Me recomendo por intercessão de Santa Teresinha do Menino Jesus. Me recomendo por intercessão dos arcanjos Miguel, Gabriel, Rafael. Ave Maria, cheia de graça, o Senhor é convosco. Bendita sois vós entre as mulheres e bendito é o fruto do vosso ventre, Jesus. Santa Maria, Mãe de Deus, rogai por nós, pecadores, agora e na hora de nossa morte. Amém. Santa Maria, dai-me viver a palavra de Deus de tal forma que o meu pensar, o meu agir e o meu querer estejam em tudo de acordo com teu Filho Jesus. Mãe, dai-me docilidade à palavra de Deus. E como fruto deste Espírito Santo em mim, eu possa, de fato, ter a Bíblia na mão, palavra de Deus no coração e os pés na missão. Nossa Senhora, dai-me a graça de viver esta palavra de nosso Senhor Jesus Cristo. Proclamá-la sim, às vezes, por palavras, mas que na maioria das vezes seja pelo exemplo de minha vida. Nossa Senhora, junto a teu Filho, interceda por nós. Amém.
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12: Estamos de volta, 18:38, Damazine, a promoção fecha mês, né? 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E vamos em frente, que atrás vem gente classe Rapel. Como é que é? Buenas, buenas, tudo certo, meu querido? Tudo certo, seu Clacir. Jantar fora hoje. Opa, bom também, né? Abraço, Clacir, adeta aí no 15. Tudo de bom e mais um pouco. E os peixes no açude. O Clóvis da Ponte, família. Seu Leonor Risse, família. Cid Risse, família. Quem mais pros lados de cá? Seu Honorino Estoco, vovô Estoco, dona Assunta. No 10, no 6 está o amigo Zeca da Lacosta, dona Alícia. Tadeu Castanho e família também. Tudo de bom. Carlos Teló, presente. Opa, meu amigo Zé B, aquele abraço. Obrigado pela audiência, obrigado pela companhia. Meu amigo seu Valdir Halas, dona Salete Polita Halas, boa noite, boa noite. Mate já tá pronto? Ah, capaz que não, né? Fogo no barraio? Sem sombra de dúvida. Com certeza, né, seu Valdir, dona Salete, a família Halas aí em Renascença. Meu amigo alemão de Francisco Beltrão, Cogás, todo por lá, né? Boa noite, meu amigo alemão. Tudo de bom, viu? Povo amigo aí de Francisco Beltrão, obrigado pela audiência, obrigado pela companhia.
13: Boas tardes, tchê.
12: Buenas, tchê.
13: Parei. Cadê? Aguaceiros aí.
12: Aguaceiros, é boa. Essa é boa.
13: Tá batendo água, né?
12: E por aqui também, viu, meu amigo João Borges. Por aqui não é diferente.

E já tá aqui o Nilton Ferreira, né? Que vai cantar o Aguaceiro pra gente nessa noite já de quarta-feira. Meu Jesus Cristo do céu, semana voando, voando, voando, né? 18 mais 41, lá pro João, pro Paulão, pra todo mundo. Bila do Mangueirão, aquele abraço, tudo de bom.

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16: 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Saída para Renascença. Meu amigo Assis, aí pelos lados da trincheira, no bairro São Miguel, em Francisco Beltrão, diz que é rolo de água também por lá e pediu o velho milongueiro.

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Gente boa, gente amiga, são 18:59, não dá tempo para mais nada. Hora de colocarmos um ponto final aqui no nosso Hora do Gaúcho. Agradecendo a tua audiência, a tua companhia, te desejando uma boa noitada, como diz o Mila do Mangueirão. Fiquem com Deus, me coloquem em suas orações e até amanhã.

0: Em Brasília, 19 horas.
1: Está no ar a Voz do Brasil. As notícias do governo federal que movimentaram o país no dia de hoje.
2: Olá, boa noite.
0: Boa noite para você que nos acompanha em todo o país.
2: Quarta-feira, 30 de setembro de 2026.
0: Vamos aos destaques do dia.
2: Centro Nacional de Proteção à Criança e ao Adolescente vai centralizar notificações de crimes na internet.
0: Plataformas deverão comunicar situações de risco iminente ou em andamento em até 12 horas. Graziela Mendonça.
3: Portaria também autoriza a criação de uma força integrada para combater ter o crime organizado no ambiente cibernético.
2: Mudanças nas receitas médicas controladas.
0: Uma nova regra da Anvisa autoriza os médicos a emitirem as receitas de forma totalmente digital.
2: A partir de hoje, as vigilâncias sanitárias locais passam a usar um sistema único integrado em todo o Brasil. Cleide Lopes.
4: O novo sistema foi criado para centralizar a gestão na prescrição de medicamentos sujeito a controle especial.
0: Está chegando o Dia das Crianças.
2: E você já sabe o que vai dar de presente?
0: Na hora de escolher um brinquedo, fique de olho nas dicas do Inmetro para garantir diversão com segurança. Pablo Mundim.
5: Do Inmetro orienta os pais a verificarem a presença do selo de identificação da conformidade antes da compra.
2: Hoje na apresentação da Voz do Brasil, Luciano Seixas e Mariana Júnior.
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2: A Justiça Federal determinou medidas para a proteção de crianças e adolescentes na plataforma Discord.
0: O pedido foi feito em ação da Advocacia Geral da União, acatada pelo Judiciário.
2: A ferramenta de comunicação terá que adequar o monitoramento da plataforma, verificação de idade e de controle parental, entre outras medidas.
6: Na ação que foi acatada pela Justiça Federal, a Advocacia Geral da União sustenta que a plataforma Discord apresenta falhas nos mecanismos de verificação de idade e de proteção aos usuários contra riscos graves, como os que culminaram na morte de uma adolescente de 13 anos em julho deste ano. A ferramenta de mensagens instantâneas e comunicação deverá cumprir agora uma série de determinações judiciais, entre elas adotar medidas para impedir a recriação de servidores, canais e comunidades removidos e o retorno de usuários banidos ou suspensos. O Procurador Nacional de Defesa e Democracia da Advocacia Geral da União, Rafael Ramos, ressaltou que as medidas estabelecidas pela Justiça estão previstas na legislação brasileira, com destaque para o Estatuto da Criança e do Adolescente Digital.
7: Então, esse quadro ele já vinha se agravando e o que acontece? O Brasil hoje ele tem uma legislação específica, né, para proteção de crianças e adolescentes no ambiente digital, chamado ECA Digital. Então, nós, essa foi a grande base, digamos, da nossa ação, foi exigir que fossem cumpridas determinações que já constam em lei, mas que infelizmente não estavam sendo observadas especificamente nessa plataforma.
6: De acordo com a decisão judicial, as contas de crianças e adolescentes até 16 anos devem estar vinculadas às contas de seus responsáveis legais. A plataforma de Discord também deverá adotar medidas de proteção e ferramentas de supervisão parental, incluindo o controle das interações. A decisão ainda determina que o Discord crie protocolo para situações de extorsão sexual envolvendo crianças ou adolescentes. Rafael Ramos, da Advocacia Geral da União, explicou que essas plataformas já têm ferramentas para coibir esses tipos de crimes.
7: Há mecanismos nas formas de detecção, seja por vídeo, seja por ícones, seja por textos, seja por chamados metadados, né, correlações de comportamento de determinados usuários conversando com outros, os chamados sinais, né? Esses marcadores, as empresas têm condição de fazer esse acompanhamento e é uma avaliação de risco, né?
6: O Discord também deve comprovar a capacidade de operar em língua portuguesa para segurança, moderação e recebimento de denúncias no Brasil. Caso não cumpra a determinação judicial, a plataforma ficará sujeita a multa diária de R$100 mil. Reportagem Luana Karen.
0: O Google removeu do YouTube 46 canais. sinais e 11 vídeos criados por meio de inteligência artificial com falsos médicos para disseminar desinformação, promessas de curas e tratamentos sem comprovação científica.
2: Outros 32 canais e 4 vídeos já estavam disponíveis quando a notificação chegou à empresa. 2 canais foram desmonetizados.
0: Segundo o Google, os canais foram excluídos por violações às políticas da plataforma, fraude e roubo de identidade.
2: O pedido para retirada do conteúdo foi feito pela Advocacia Geral da União.
0: Centro Nacional, que vai centralizar notificações sobre possíveis crimes cibernéticos contra crianças e adolescentes.
2: A estrutura ligada à Polícia Federal vai receber, analisar e encaminhar os casos às autoridades responsáveis.
0: Saiba mais com Graziela Mendonça.
3: O Ministério da Justiça e Segurança Pública publicou uma portaria que estabelece como serão recebidas e encaminhadas as notificações sobre possíveis crimes contra crianças e adolescentes no ambiente digital. A Polícia Federal vai centralizar esse trabalho por meio do Centro Nacional de Proteção à Criança e ao Adolescente. As empresas de tecnologia deverão comunicar situações de risco crível, iminente ou em andamento em até 12 horas. Casos onde há indícios de material de violência contra criança e adolescente terão prazo de 72 horas ou de até 7 dias, dependendo da ocorrência. A empresa também terá que retirar o conteúdo do ar imediatamente e guardar o material e os registros necessários para ajudar nas investigações. Os relatórios serão analisados e encaminhados às autoridades responsáveis, como as polícias, o Ministério Público e a Agência Nacional de Proteção de Dados. A portaria também autoriza a criação de uma força integrada para combater o crime organizado no ambiente cibernético, inclusive casos de violência sexual contra crianças e adolescentes. Graziela Mendonça, para a Voz do Brasil.
0: Autoridades brasileiras se reuniram hoje com o representante de comércio dos Estados Unidos para mais uma tentativa de diálogo sobre as tarifas impostas pelo governo norte-americano.
2: Com presença do ministro do Desenvolvimento, Indústria, Comércio e Serviços, Márcio Elias Rosa, e do ministro das Relações Exteriores, Mauro Vieira, o encontro ocorreu durante a reunião de ministros do comércio do G20, grupo que reúne nações desenvolvidas e emergentes, e também a União Europeia e a União Africana.
0: Durante a reunião, os ministros reafirmaram a disposição do Brasil de avançar nas soluções que afetam o comércio bilateral.
2: O governo norte-americano deve encaminhar nas próximas semanas um documento com uma proposta para possível acordo, como explica o ministro do Desenvolvimento, Márcio Elias Rosa.
8: Apresentamos de novo para eles nossos argumentos, quão injustas e indevidas são as tarifas que são impostas ao Brasil na atualidade e a necessidade de superá-las. Eles assumiram o compromisso de nos encaminhar nas próximas semanas um documento das discussões daqui para frente. Conseguimos alcançar um ponto de convergência. É necessário que tenhamos um escopo definido para aquilo que possa vir a ser no futuro um acordo comercial entre Brasil e Estados Unidos.
0: Mais de 3 mil moradias poderão ser construídas em 3 estados a partir da destinação de 28 imóveis da União para projetos habitacionais.
2: Os imóveis são prédios para serem revitalizados ou terrenos para construção de moradias, localizados em 12 estados e no Distrito Federal.
0: São Paulo é o estado com maior número de concessões. São 7 para a construção de 1.325 unidades.
2: A ministra da Gestão e da Inovação e Serviços Públicos, Esther Dweck, que fez a entrega nesta quarta-feira, comentou a iniciativa.
9: A gente conseguiu mapear vários imóveis, terrenos ou prédios que tinham um potencial de habitação e colocamos à disposição a partir de um edital específico da Minha Casa Minha Identidade com a oferta desses imóveis e a partir disso houve todo o processo de seleção. São várias etapas, né? A seleção já foi anunciada alguns meses atrás, mas agora é uma etapa importantíssima que nesses 28 imóveis a gente faz a cessão do direito real de uso, que é justamente para começar agora o processo de, se for um prédio, de fazer o retrofit, se for um terreno, começar a construção.
0: Populações de comunidades quilombolas de todo o país passam a ter atendimento dentro do Sistema Único de Saúde com foco em necessidades específicas.
2: Já estão valendo as regras da nova Política Nacional de Saúde Integral da População Quilombola.
0: A medida tem o objetivo de combater as desigualdades históricas no acesso aos serviços e garantir direito à saúde nesses territórios.
10: Política de proteção à saúde da população quilombola avança com a assinatura da portaria que institui a Política Nacional de Saúde Integral da População Quilombola no último dia 15 de setembro. A norma é mais um passo na atenção integral e para o enfrentamento das desigualdades em saúde da população quilombola. Com a portaria publicada, a política de saúde será integrada ao SUS. Agora, ela será implementada nos territórios. Para isso, é preciso elaborar o Plano Operativo Nacional, que deverá detalhar prioridades, metas, indicadores, responsabilidades e mecanismos de acompanhamento e avaliação. A norma garante ainda que o reconhecimento da população quilombola para fins de atenção à saúde independe da situação de regularização fundiária ou de titulação do território. Daniele Popov para a Voz do Brasil.
2: O subsistema de saúde indígena, responsável por atender os povos originários diretamente nas comunidades e aldeias, está completando 27 anos.
11: É por ele que são realizados, por exemplo, mutirões de atendimento para consultas e exames.
2: A experiência foi levada recentemente por uma comitiva brasileira ao México, país que pretende adotar modelo semelhante no Sistema Único de Saúde.
11: Nós conversamos sobre tudo isso com a secretária especial de saúde indígena, Lucinha Tremembé, hoje mais cedo. Acompanhe. Secretária, bem-vinda à Voz do Brasil, é um prazer ter a senhora conosco. A senhora participou, né, secretária, da comitiva brasileira que esteve no México apresentando o nosso modelo aí de saúde indígena. Conta pra gente, então, o que o Brasil mostrou aos mexicanos e por que esse encontro aconteceu?
12: Eu que agradeço o convite. Sim, estive compondo a comitiva do ministro na semana passada e a gente foi apresentar o SUS, o Sistema Único de Saúde. O México vai implantar, vai ser o segundo país que vai implantar um Sistema Único de Saúde, né? Assim, a exemplo do nosso SUS. E a gente também apresentou o nosso SASI-SUS, que já é uma, se o SUS já é uma iniciativa, algo que é único, imagina um subsistema específico para os povos indígenas. Então a gente fez essa apresentação e saímos de lá com vários compromissos, inclusive de compartilhamento de mais informações, que o México ficou muito interessado de também implantar algo semelhante a um subsistema. Eles disseram que não do formato, porque realmente como vai ser um sistema único agora lá, seria, eles disseram, não, a gente não vai fazer algo tão grande, mas ter uma secretaria, aliás, um departamento que vai tratar de todas as políticas e a saúde estará dentro.
2: Pois é, assim como o Brasil, o México é um país com uma população indígena grande e com grande influência em diversas áreas da sociedade, né? A troca de experiências com mexicanos pode nos ajudar? De que forma?
12: Pode sim. A gente até falou isso na nossa apresentação, que a gente tinha muitas algo muito parecido, que era a população, evidentemente, né? A gente tem população indígena aqui, tem população indígena lá, e a gente tinha coisas distintas que a gente poderia se compartilhar. No caso do Brasil, a gente tem um subsistema específico hoje, que já atua com política específica para a assistência à saúde dos povos indígenas do Brasil, e o México, mesmo não tendo um subsistema, mesmo não tendo no sistema único, mas eles atuam com a medicina tradicional. Então, eles têm várias estratégias, várias expertises, experiência. Inclusive, eu tive a oportunidade de ir e visitar um dos centros tradicionais, muito interessantes. Trabalham com parteiras tradicionais, trabalham com a medicina alternativa. Então, isso é que a gente quer agregar entre os dois países.
11: Vamos falar um pouquinho, secretária, dos mutirões de atendimento à saúde indígena. Então, a gente teve um agora sobre os Yanomami, né? Com consultas, exames especializados lá na terra indígena Yanomami. A CESAI tem feito ações assim em outras terras indígenas também. Como é que são os resultados desses mutirões?
12: Sim, sim. A CESAI tem feito, fez um cronograma para fazer mutirões em vários DSEIs de todas as regiões do Brasil.
11: DSEIs são os distritos de saúde indígena, né?
12: Isso, os distritos sanitários especiais indígenas. Nós temos 34 no Brasil. Então a gente fez um cronograma que abrangesse aí todas as 5 regiões do Brasil, olhando principalmente para a fila de espera e para o que os mutirões iriam ofertar: saúde da mulher, a oftalmologia, exames. Então a gente olha para essa fila e aí a gente organiza esse cronograma. A gente já fez em vários outros de 6. Agora a gente encerra amanhã. Hoje a gente está encerrando no Yanomami, trazendo aí várias estratégias para um território que a gente tem um primeiro centro de referência também, que inclusive a ação está sendo realizada nesse centro de referência no meio da Amazônia.
2: Como a senhora falou, né, tem ocorrido ações específicas para a saúde da mulher também, inclusive com rastreio de câncer de colo de útero. Essas ações costumam ser bem recebidas pelas indígenas? Os mutirões ajudam a prevenir e tratar doenças?
12: Muito bem recebido. A gente tem, eu tenho participado inclusive de algumas ações, tenho ido lá, conversado com as lideranças, com os profissionais, e o quanto a gente sai satisfeito de ouvir dos usuários que estão lá, deles terem recebido o serviço, e isso mitiga realmente o tempo de espera, mas também deles estarem saindo de suas aldeias para poderem ir para a cidade grande, que é esse o propósito também da gente levar assistência para dentro desses territórios, para que eles se desloquem menos ainda para as cidades grandes.
11: Agora, o Sistema de Atenção à Saúde Indígena está completando 27 anos, né, secretária? Ao longo desse período, o que a senhora destacaria como as políticas mais importantes e os aprimoramentos que ocorreram aí nessas quase 3 décadas?
12: Nosso subsistema de atenção à saúde indígena, 27 anos. A gente olha para trás e vê realmente que é muito tempo e que temos muitos avanços, né? O subsistema foi realmente um grande avanço de ter se criado um subsistema específico dentro do Sistema Único de Saúde, porque mesmo o nosso Sistema Único de Saúde, ele traz a integralidade, a universalidade, mas a gente olha para a questão da equidade. Então, por isso que foi pensado, trazido, né, ser criado um subsistema, e aí esse subsistema ele trouxe políticas específicas, embora que a gente aplique os programas que usuais do Sistema Único de Saúde, mas quando eles são aplicados dentro dos territórios indígenas, eles trazem um outro formato.
11: Sofrem adaptações, né?
12: Adaptações, porque aí ele se adapta a questões territorial, a questão cultural, a forma de organização dessa população. Então isso já é um diferencial muito grande. Não é à toa que é uma saúde diferenciada, que tem um subsistema específico para isso.
2: Muito bem, nós conversamos com a secretária de Saúde Indígena do Ministério da Saúde, Lucinha Tremembé. Muito obrigado por sua entrevista aqui à Voz do Brasil.
12: Eu que agradeço.
11: Receitas de medicamentos que até então eram emitidas apenas em papel, agora também poderão ser feitas de forma digital a partir dessa quarta-feira.
2: A novidade faz parte de uma nova etapa do Sistema Nacional de Controle de Receituários da Anvisa, que passa a oferecer funcionalidades para a emissão e o controle digital das receitas.
11: A mudança amplia as opções de prescrição e mantém o controle sobre medicamentos sujeitos a regras especiais. Confira na reportagem.
13: Algumas receitas que antes eram feitas somente em papel, agora também poderão ser emitidas eletronicamente. A mudança não significa o fim das receitas físicas, nem torna obrigatória a versão digital. A nova etapa amplia as opções de prescrição nas farmácias e drogarias. Entre as principais novidades está a emissão eletrônica das notificações de receita, como as de cor azul e amarela, que eram emitidas somente em papel. O analista de pesquisa João Paulo Ribeiro conta que foi atendido em uma teleconsulta e recebeu uma receita eletrônica e fala sobre as vantagens desse tipo de prescrição.
14: No fim das contas eu achei super prático, porque diminui a quantidade de papel para carregar depois da consulta, né? Diminui a quantidade de documento para guardar.
13: O novo Sistema Nacional de Controle de Receituários foi criado pela Agência Nacional de Vigilância Sanitária, Anvisa, para centralizar a gestão da numeração e ampliar o controle das receitas utilizadas na prescrição de medicamentos sujeito a controle especial, como explica o diretor da Anvisa, Tiago Campos.
15: Reúne a gestão da numeração dos receituários em uma base nacional única. Isso permite acompanhar o percurso da receita desde a sua emissão até o registro da utilização pela farmácia ou drogaria com base padronização e rastreabilidade.
13: Para a coordenadora do Grupo Técnico de Vigilância do Conselho Federal de Farmácia, Luciana Calil, o novo sistema de prescrição vai ajudar a evitar a falsificação de receitas e melhorar o acesso das farmácias às informações.
16: Nós temos muitas receitas falsificadas que são feitas de forma ilegal e de forma eletrônica isso não vai ser possível, porque essa numeração ela é controlada pela vigilância e ela é associada ao CPF e ao número de registro do prescritor.
13: É bom lembrar que as receitas em papel continuam válidas e podem ser utilizadas de acordo com as regras aplicáveis a cada tipo de medicamento. A implementação do Sistema Nacional de Controle de Receituários, o SNCR, acontece de forma gradual até 29 de outubro de 2026. Mais informações sobre o novo sistema de receituários podem ser obtidas em gov.br/Anvisa. Reportagem Cleide Lopes.
17: Este mês, o Inmetro promoveu uma operação para fiscalização de produtos infantis em lojas físicas e virtuais.
2: O objetivo é que a diversão seja segura e não acabe em acidente.
17: Conheça agora algumas dicas dos critérios que devem ser observados e o que fazer em caso de dúvidas ou denúncias.
18: Na hora de escolher um brinquedo, a segurança das crianças deve vir em primeiro lugar. Para prevenir riscos, o Inmetro, Instituto Nacional de Metrologia, Qualidade e Tecnologia, realizou durante o mês de setembro a Operação Criança Segura, que fiscaliza produtos infantis em lojas físicas e virtuais. O assessor da Diretoria de Avaliação da Conformidade do Inmetro, Leonardo Rocha, orienta os pais a verificarem a presença do selo de identificação da conformidade antes da compra.
19: Isso é aquele selinho que tem a marca do Inmetro junto com a marca do organismo de certificação responsável pela avaliação de conformidade daqueles brinquedos. Então, os pais, ao observarem a presença daquele selo, podem ter a tranquilidade de que aquele produto passou por um processo de avaliação com foco no cumprimento dos requisitos de segurança. Essa avaliação contempla auditoria da fábrica onde o produto foi produzido, bem como a realização de testes, realização de ensaios em laboratório para verificar o cumprimento dos requisitos de segurança.
18: Entre os itens verificados estão brinquedos, berços e bicicletas, entre outros produtos infantis. Mas a atenção não deve parar no selo. É importante observar também se as informações estão em português e a classificação etária indicada na embalagem. O assessor do Inmetro, Leonardo Rocha, alerta para a diferença entre a indicação e a restrição de idade.
19: A indicação, ela tem relação com aspectos cognitivos. A criança, ela tem uma idade que vai permitir a ela aproveitar o máximo aquele brinquedo. É diferente da restrição, que tem relação com segurança da criança. Aquele brinquedo, ele é restrito, ele é proibido para criança naquela faixa etária.
18: Outra dica é dar preferência ao comércio formal. Nas compras pela internet, o consumidor pode solicitar imagens do produto ou da embalagem, bem como o número de registro, quando for o caso. Denúncias podem ser feitas ao Inmetro por meio da plataforma Fala BR ou pelo telefone 0800-285-1818. Já os acidentes de consumo podem ser registrados no endereço SIMAC com S e C mudo no final ponto inmetro.gov.br. Reportagem Pablo Mundim.
2: Até 18 de outubro é possível contribuir com as regras do programa Selo Verde, que certifica produtos e serviços quanto à sustentabilidade ambiental.
17: A iniciativa também ajuda a garantir a competitividade dos produtos brasileiros no mercado internacional.
2: Podem participar fabricantes, prestadores de serviços, entidades representativas, especialistas, consumidores, órgãos públicos e demais interessados.
17: As sugestões podem ser enviadas por meio da plataforma Brasil Participativo. Presidência.gov.br.
2: E essas foram as notícias do governo federal.
17: Uma realização da Secretaria de Comunicação Social da Presidência da República.
2: Com produção da empresa Brasil de Comunicação.
17: Fique agora com o Minuto do TCU, em seguida as notícias do Poder Judiciário e do Congresso Nacional. Boa noite.
2: Boa noite para você, até amanhã.
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21: O Tribunal de Contas da União analisou as medidas para melhorar o controle e o rastreamento de armas de fogo no Brasil. A auditoria monitorou ações do Ministério da Justiça, Polícia Federal, Exército e Secretaria Nacional de Segurança Pública. A fiscalização aponta problemas na integração dos sistemas e no acompanhamento de armas apreendidas, furtadas, roubadas ou extraviadas. O ministro relator do processo, Éder de Oliveira, falou sobre os resultados do trabalho.
22: A conclusão, senhor presidente, é que essa matéria de alta relevância ainda necessita de ações mais incisivas dos ministérios e órgãos correspondentes para melhorar o controle e a rastreabilidade das armas de fogo no Brasil.
21: O tribunal vai continuar acompanhando o cumprimento das medidas. Saiba mais em tcu.gov.br.
20: 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Você vai ouvir agora notícias do Poder Judiciário.
23: Ministro Gilmar Mendes destaca imparcialidade do ministro Fachin no primeiro ano à frente do STF.
24: Justiça Eleitoral explica como consultar o local de votação para o pleito de domingo.
23: WhatsApp é citado como meio de assédio eleitoral em 37% das ações na Justiça do Trabalho.
24: Boa noite, eu sou Marcela Luiza.
23: E eu sou Walter Lima.
24: No início da sessão plenária de hoje, o ministro Gilmar Mendes, decano do Supremo Tribunal Federal, homenageou o ministro Edson Fachin pelo primeiro ano à frente da corte.
23: Gilmar Mendes destacou como marcas da gestão do ministro Fachin a imparcialidade, a serenidade e o compromisso com a preservação da estabilidade e da identidade institucional do tribunal. Vamos ouvir um trecho.
25: Em um ambiente de temperatura elevada, Vossa Excelência tem mantido o tom sóbrio, a palavra medida e o comprometimento integral com a manutenção da constância, da tranquilidade e do ethos decisório do Supremo Tribunal Federal.
23: O decano do STF também ressaltou que a gestão de Fachin tem se pautado pela Constituição e que essa diretriz tem orientado a atuação do ministro na condução da corte.
24: O plenário do Supremo decidiu hoje, por unanimidade, que servidores que assumem cargo público em outro ente federativo sem interrupção do vínculo com a administração têm direito de optar entre o regime de previdência complementar e o regime previdenciário anterior.
23: O tema servirá de parâmetro para casos semelhantes em todo o país. Marcelo de la Libera.
26: O caso concreto diz respeito a um servidor público municipal do Rio Grande do Sul. Ele questionava uma decisão da Justiça Federal que negou o direito de permanecer na sistemática previdenciária anterior à instituição do regime de previdência complementar dos servidores federais. O servidor alegava que deveria ter o direito de opção reconhecido porque já havia ingressado no serviço público municipal em fevereiro de 2008 e não houve interrupção do vínculo com o serviço público. O relator é o ministro Edson Fachin, que decidiu atender ao pedido feito pelo servidor. Os demais ministros seguiram o entendimento do relator. Assim, o plenário, por unanimidade, decidiu que servidores municipais, estaduais e distritais que ingressaram no serviço público federal após a instituição da previdência complementar têm o direito de optar pelo regime anterior.
24: O primeiro turno das eleições 2026 é neste domingo. Você já sabe onde vai votar?
23: O repórter Fábio Ruas explica como consultar o local de votação.
27: Fábio Ruas. Pode ser de forma presencial ou pela internet. Pela internet, dá para consultar pelo aplicativo e-título. É só acessar a opção Onde Votar. Vai aparecer o local de votação com endereço, zona e seção eleitoral. Também dá para acessar pelo computador. No site tse.jus.br ou na página do TRE do seu estado. Quem preferir, pode procurar cartórios eleitorais, centrais de atendimento ao eleitor e postos do Tribunal Regional Eleitoral de cada estado.
24: O WhatsApp aparece em 37% das ações sobre assédio eleitoral analisadas pela Justiça do Trabalho.
23: E com o uso das redes sociais, esse assédio não fica apenas no ambiente do trabalho. Samanta Flor.
0: A pesquisa analisou 138 processos de todo o país. Além do WhatsApp e das redes sociais, foram identificados outros aplicativos de mensagens e plataformas usadas pelas empresas. Entre as provas apresentadas à justiça estão mensagens digitais, áudios, documentos e depoimentos de testemunhas. Desde maio de 2023, a Justiça do Trabalho já registrou mais de 800 processos relacionados a assédio eleitoral.
24: STJ decide que Justiça Brasileira não pode julgar pedido de indenização de ex-jogador de futebol argentino contra produtoras do jogo eletrônico FIFA Soccer.
23: O atleta alegava uso indevido da imagem dele no jogo, que também é vendido no Brasil. Fátima Uchoa.
3: Para o STJ, a simples comercialização do jogo no varejo brasileiro não torna o Judiciário Nacional competente para resolver o caso, já que o ex-jogador mora fora, nunca atuou por clubes brasileiros e as

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2: Eu sou Humberto Pinheiro e estes são os destaques de hoje do Jornal do Senado que começa agora. Medida provisória do Desenrola 3.0 começa a tramitar no Congresso. Senado pode votar confisco de bens usados em crimes sexuais e tráfico de menores. Estatuto do Ribeirinho será tema de debate na Comissão de Meio Ambiente. Boa noite. O Congresso Nacional vai analisar a medida provisória que criou o programa Desenrola 3.0. Serão beneficiados os brasileiros que tiverem dívida não paga com banco, órgão público, comércio ou prestador de serviço em geral. O programa vai durar até o dia 30 de junho de 2028 e tem como objetivo facilitar a quitação desses débitos e limpar o nome dos consumidores. Repórter Alexandre Campos.
3: De acordo com a MP, serão destinados 15 bilhões de reais para que a União compre a dívida dos credores originários com pelo menos 90% de desconto e renegocie diretamente com os devedores, repassando o mesmo abatimento recebido. O senador Oriovisto Guimarães, do PSDB do Paraná, lembrou que a medida vai ser boa para os credores, que irão receber um valor por uma dívida difícil de ser recuperada, e para os devedores, que ficarão com o nome limpo na praça.
4: É claro que isso vai atingir um número enorme de pessoas, se estima que vai facilitar a vida em torno de 15 milhões de pessoas.
3: O texto editado também prevê medidas do Conselho Monetário Nacional para garantir a transparência de produtos financeiros ofertados no mercado e a melhor tomada de decisão pelos consumidores quando vão contratar algum empréstimo ou comprar um bem ou serviço, por exemplo.
2: A Comissão de Segurança Pública pode votar, após as eleições, o projeto de lei que autoriza o confisco e a destinação de bens móveis e imóveis utilizados na prática de crimes de tráfico e contra a dignidade sexual de crianças e adolescentes. A matéria também pune quem cede imóveis ou apoia esses abusos. A reportagem é de Bruno Lourenço.
5: A proposta diz que veículos, embarcações e imóveis de quem comete ou colabora com delitos de exploração sexual e tráfico infanto-juvenil poderão ser apreendidos, confiscados e revertidos para fundos públicos de assistência e proteção à infância. A senadora Damaris Alves, do Republicanos do Distrito Federal, ressaltou durante a análise do projeto de lei na Comissão de Direitos Humanos a importância de agir contra o patrimônio de quem pratica ou contribui para a exploração de crianças e adolescentes.
6: A responsabilidade por esses crimes não recai somente nos atores, mas alcança os partícipes. Como medida dissuasória, aqueles que prestam auxílio na prática delituosa. Por exemplo, aquele que empresta a casa para que uma criança seja explorada sexualmente, que empresta o hotel para que uma criança seja explorada sexualmente.
5: Depois da Comissão de Segurança Pública, a proposta, que surgiu da CPI dos Maus Tratos, segue para a Comissão de Constituição e Justiça.
2: Já a Comissão de Meio Ambiente pode realizar um debate antes de votar o projeto que cria o Estatuto do Ribeirinho. O pedido do debate ainda precisa ser aprovado pelos senadores. Repórter César Mendes.
7: O Estatuto do Ribeirinho busca assegurar políticas públicas em áreas como saúde, infraestrutura e atividades produtivas para as comunidades tradicionais do Brasil que vivem às margens de rios, lagos e igarapés. Mas o senador Zequinha Marinho, do Podemos do Pará, pediu um debate antes da votação para analisar os critérios de identificação dessas áreas, a forma de comprovar o uso tradicional e os procedimentos de cadastro das comunidades. Para o senador Jaime Bagatoli, do PL de Rondônia, o debate pode reunir informações técnicas, jurídicas e administrativas para definir critérios mais claros, evitando futuros conflitos.
8: Nós temos diversos proprietários com documentos de área, nós temos que dar segurança jurídica também às pessoas, mas sabemos o direito que os nossos ribeirinhos têm.
7: O pedido do debate sobre a criação do Estatuto do Ribeirinho precisa ainda ser aprovado na Comissão de Meio Ambiente.

0: Um novo projeto em análise no Senado propõe a criação do programa Jovem Aprendiz Digital. O texto prioriza estudantes da rede pública e jovens em situação de vulnerabilidade. Repórter Pedro Pincer.
1: A formação deverá abranger ferramentas de trabalho e comunicação, análise de dados, fundamentos de programação, segurança da informação, comércio digital e uso responsável da inteligência artificial. Os conteúdos serão adaptados às atividades e ao nível de desenvolvimento do aprendiz. Terão prioridade estudantes e ex-alunos de escolas públicas, jovens em situação de vulnerabilidade social ou de famílias inscritas no Cadastro Único, pessoas com deficiência e grupos com menor participação nas ocupações digitais. O projeto prevê o aproveitamento de laboratórios, unidades móveis, plataformas de ensino e instrutores do sistema inclusive em municípios do interior. Os contratos do programa contarão para o cumprimento da cota de aprendizagem já prevista na CLT. Microempresas e empresas de pequeno porte poderão aderir voluntariamente.
0: E uma nova lei sancionada pelo presidente da República reduz os tributos das empresas que oferecem proteção às seguradoras. A primeira fase da implementação das regras será em 2027, com outra etapa prevista para 2030. Repórter Marcela Cunha.
2: As seguradoras podem contratar outras empresas para dividir os custos das indenizações que precisam pagar aos clientes. São as chamadas resseguradoras, que ajudam a cobrir esses gastos, por exemplo, quando uma enchente atinge muitos imóveis segurados ao mesmo tempo. Uma nova lei reduz a tributação das resseguradoras sediadas no Brasil. A intenção é melhorar as condições dessas empresas para competir com as estrangeiras e fortalecer o setor no país. A partir de janeiro de 2027, a contribuição social sobre o lucro líquido, a CSLL, cai de 15% para 9%. Relator do projeto no Senado, o senador Camilo Santana, do PT do Ceará, explicou que a diferença de tributação favorece a contratação de resseguradoras no exterior.
3: As resseguradoras estrangeiras muitas vezes operam em jurisdições com regimes tributários mais competitivos. Essa assimetria desestimula a manutenção do capital no Brasil e incentiva o envio de prêmios de resseguro para o exterior, gerando saída de divisas.
2: A partir de janeiro de 2030, as resseguradoras também deixarão de pagar o adicional de 10% do imposto de renda.
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0: A Justiça Eleitoral e a Polícia Civil de Santa Catarina tomaram uma iniciativa pioneira para garantir o voto livre e seguro das mulheres vítimas de violência doméstica. Nas eleições de 2026, quem tiver medida protetiva poderá votar numa sessão diferente da conhecida pelo agressor. Quem explica essa mudança é a repórter Raíssa Abreu.
7: O Tribunal Regional Eleitoral de Santa Catarina entendeu que a regra da transferência temporária de eleitores, o voto em trânsito, poderia valer para que mulheres com medida protetiva mudassem temporariamente seus locais de votação. É o que explica o coordenador de gestão do cadastro eleitoral, Carlos Gerber.
8: Houve uma interpretação que a mulher com medida protetiva, ela tem a sua liberdade, a sua acessibilidade, o seu acesso aos locais mais restritos, e isso poderia impedir por uma razão de segurança pessoal dela de deixar de votar.
7: De acordo com Gerber, a ideia está sendo levada ao Tribunal Superior Eleitoral, que pode estender a possibilidade a todo o país nas próximas eleições. Se você precisa de apoio ou orientação sobre medidas protetivas, a Central de Atendimento à Mulher funciona 24 horas pelo telefone 180. Em caso de emergência, ligue 190.
0: Trabalhos técnicos de Eliseu Caires. O Jornal do Senado fica por aqui. Acompanhe agora as notícias da Câmara dos Deputados. Boa noite e até amanhã.
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10: Câmara aprova prioridade para mães solo no Sistema Nacional de Empregos.
11: Proposta institui política para ampliar ações de saúde nas escolas públicas.
12: Projeto de lei busca melhorar condições de emprego para jovens indígenas.
13: Boa noite. Avança na Câmara a proposta que visa aprimorar as condições de emprego para jovens indígenas. A repórter Maria Neves traz mais informações sobre a iniciativa.
14: A Comissão da Amazônia e dos Povos Originários e Tradicionais da Câmara aprovou o projeto do deputado defensor Estélio Denner, do União de Roraima, que institui programa de emprego e formação para jovens indígenas. Dentre as vantagens previstas para empresas que contratarem indígenas entre 19 e 29 anos, está a redução de 50% na contribuição para a Previdência Social sobre o salário do novo empregado. O benefício será concedido por até 36 meses. Empresas que aderirem ao programa terão outras vantagens, como prioridade na participação em programas e editais federais de inovação e desenvolvimento regional. A contratação de jovens indígenas também contará como critério de desempate em licitações públicas. O texto aprovado determina que o poder público deverá promover a qualificação técnica e profissional de jovens indígenas por meio de cursos gratuitos. Para isso, prevê parcerias com órgãos e entidades públicas de educação e com o chamado Sistema S, que inclui, por exemplo, SESI e SEBRAE. A execução do programa terá de contar com organizações indígenas registradas. O projeto também prevê que as empresas forneçam aos trabalhadores indígenas informações claras sobre seus direitos trabalhistas com respeito às suas especificidades culturais e linguísticas. Sempre que possível, o programa deverá utilizar materiais bilíngues. O projeto que institui o programa de emprego e formação para jovens indígenas ainda será avaliado pelas comissões de Finanças e Tributação e de Constituição e Justiça. Se aprovado, poderá seguir para o Senado. Da Rádio Câmara de Brasília, Maria Neves.
9: Direitos Humanos.
10: Jefferson Rodrigues, do PSDB de Goiás, defende a aprovação de proposta que reforça a proteção à liberdade religiosa e aos locais de culto. Autor da matéria, ele assinala que o objetivo é impedir interferências indevidas do poder público no funcionamento interno de igrejas.
13: Jefferson Rodrigues cita decisões judiciais recentes que teriam limitado o conteúdo de pregações, situação que o deputado caracteriza como censura prévia. Ele afirma que manifestações baseadas na doutrina de cada religião não podem ser consideradas ilegais sem análise de eventual abuso.
10: Doutor Ismael Alexandrino, do PSD de Goiás, é autor de projeto que cria classificação etária específica para desenhos animados e animações digitais para crianças. A proposta estabelece faixas para menores de 2 anos, de 2 a 4 anos e de 4 a 6 anos.
13: Segundo o doutor Ismael Alexandrino, o objetivo é proteger as crianças dos riscos de conteúdos inadequados e orientar pais e responsáveis. O projeto também obriga plataformas digitais a verificar a idade dos usuários, auditar conteúdos infantis e ajustar os sistemas de recomendação.
10: Rui Falcão, do PT de São Paulo, sugere a realização de audiência pública para discutir relatos de perseguição a ativistas e dirigentes que defendem os direitos do povo palestino. O deputado é um dos autores de requerimento apresentado à Comissão de Direitos Humanos da Câmara.
13: Rui Falcão assinala que o encontro deve abordar denúncias de censura e intimidação contra pessoas que se manifestam sobre o conflito entre Israel e Palestina. Ele ressalta a importância da liberdade de expressão e da preservação do debate sobre violações de direitos humanos.
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4: Relações Exteriores.
10: Dani Cunha, do PL do Rio de Janeiro, destaca a importância da Frente Parlamentar Mista em apoio à integração União Europeia-Mercosul para o acompanhamento da implementação do acordo comercial entre os dois blocos. A deputada avalia que o grupo tem contribuído para o avanço do tratado.
13: Dani Cunha lembra que o acordo reduz tarifas de importação e amplia as oportunidades de comércio entre os países do Mercosul e da União Europeia. Ela defende que o Congresso siga de perto os efeitos das novas regras sobre os setores produtivos brasileiros.
10: Nicolete, do PL, pede ao governo melhorias na infraestrutura e na capacidade operacional dos postos de fronteira de Roraima. O deputado entende que a iniciativa vai melhorar o comércio exterior e ampliar a integração econômica de Roraima com a Venezuela e a Guiana.
13: Nicolete observa que o crescimento da produção agropecuária e agroindustrial roraimense causa gargalos que dificultam a expansão das exportações. Entre as medidas sugeridas por ele estão a modernização dos postos de fiscalização e a desburocratização para a liberação de cargas.
4: Transportes.
10: Comissão mista aprova a medida provisória que institui linha de crédito para entregadores e motoristas, incluindo o transporte escolar. A reportagem é de Emanuele Brasil.
16: A comissão mista, que analisa a medida provisória que institui linha de financiamento para entregadores, motociclistas e ciclistas, aprovou o relatório da deputada Amanda Gentil, do PP do Maranhão. A proposta alcança profissionais cadastrados em plataformas digitais há pelo menos 6 meses e que tenham feito no mínimo 100 corridas ou entregas. A linha de crédito também vale para motociclistas profissionais com vínculo empregatício formal e pelo menos 6 meses de exercício da atividade. O financiamento poderá ser usado para comprar motocicletas, motonetas, ciclomotores, flex e bicicletas elétricas produzidas no Brasil ou vinculadas a projetos de investimento produtivo nacional. Caberá ao Ministério do Desenvolvimento, Indústria, Comércio e Serviços definir os fabricantes e a lista de marcas e modelos. O texto aprovado autoriza o uso de recursos do Fundo de Investimento de Infraestrutura Social para financiar a renovação da frota e investimentos relacionados ao transporte urbano e para reduzir os riscos das operações e ampliar a oferta de crédito. O arranjo prevê a cobertura de garantia do Fundo Garantidor de Operações e do Fundo Garantidor para Investimentos. A relatora acolheu 6 das 14 emendas apresentadas ao projeto do Poder Executivo. Entre as alterações está a que inclui os profissionais do transporte escolar entre os beneficiários da linha de crédito. O relatório também autoriza os bancos a adotarem sistema de pagamento flexível para as operações. A regra permite a cobrança de parcelas com valores diferentes no início e no final do financiamento, com o objetivo de facilitar o acesso ao crédito pelos trabalhadores. A deputada Amanda Gentil explicou o objetivo das alterações.
17: A gente tem um espaço para poder trazer uma análise de crédito um pouco mais sensível para o trabalhador que está ali na ponta e para que ele consiga fazer o uso desse financiamento.
16: O texto segue agora para análise dos plenários da Câmara dos Deputados e do Senado. Da Rádio Câmara de Brasília, Emanuele Brasil.
13: Milton Vieira, do Republicanos de São Paulo, pretende tornar obrigatório o uso de lacre físico de segurança nas placas de motocicletas, ciclomotores, triciclos e quadriciclos. Ele acredita que a medida dificulta a remoção e a clonagem das placas, facilitando a identificação dos veículos.
10: O projeto de Milton Vieira determina que o lacre seja inviolável, numerado e rastreável, sem substituir os mecanismos digitais de identificação já utilizados. A proposta também prevê multa e remoção do veículo que circular sem o dispositivo ou com lacre adulterado.
13: Fábio Chioquete, do União de Santa Catarina, propõe que motoristas flagrados dirigindo embriagados, mas sem causar acidentes com vítimas, não sejam presos em flagrante. A proposta permite que a polícia registre apenas um termo circunstanciado de ocorrência no local da abordagem.
10: De acordo com Fábio Chioquete, a medida busca desburocratizar a atuação do poder público e evitar prisões desnecessárias. Segundo o autor, a intenção é reduzir a sobrecarga do sistema carcerário e concentrar os esforços policiais e judiciais nas ocorrências mais graves.
9: Trabalho.
13: A Câmara aprovou um projeto que garante atenção especial à mãe solo no Sistema Nacional de Emprego. A repórter Paula Bittar acompanhou a votação.
18: A Comissão de Constituição e Justiça da Câmara dos Deputados aprovou um projeto que garante atenção especial às demandas das mães solo no Sistema Nacional de Emprego, SINE. O texto aprovado estabelece o atendimento especial para viabilizar a participação dessas mulheres em oportunidades de trabalho, emprego, renda e empreendedorismo. O projeto também define que, caso não sejam preenchidas as vagas reservadas a mulheres em situação de violência doméstica e familiar, o saldo deverá ser destinado sucessivamente a mães solo, mulheres em geral e público em geral. De acordo com a autora da proposta, a deputada Laura Carneiro, do PSD do Rio de Janeiro, as mães solo enfrentam dificuldades estruturais no mercado de trabalho e muitas acabam recorrendo à informalidade. A proposta que garante atenção especial às demandas das mães solo no Sistema Nacional de Emprego segue agora para análise do Senado. Da Rádio Câmara de Brasília, Paula Bittar.
9: Previdência.
10: Fábio Macedo, do Podemos do Maranhão, defende a aprovação de proposta que regulamenta a aposentadoria especial dos agentes comunitários de saúde e de combate às endemias. O texto estabelece idade mínima de 52 anos para homens e 50 para mulheres, com pelo menos 20 anos de atividade na função.
13: Fábio Macedo ressalta que a medida assegura integralidade para que o benefício corresponda à remuneração recebida no momento da aposentadoria, além de paridade com os profissionais da ativa. A proposta também considera o período de readaptação funcional como tempo de efetivo exercício.
9: Consumidor.
10: Teixeira, do PT de São Paulo, pretende estabelecer novas regras para rótulos, embalagens e publicidade que façam referência a frutas para torná-los mais claros. Ele acredita que os produtos precisam indicar a quantidade de cada fruta efetivamente utilizada em sua composição.
13: Paulo Teixeira explica que quando a imagem ou a divulgação destacar uma fruta que não esteja presente no produto, deve haver um aviso informando essa ausência. A iniciativa pretende evitar que a apresentação dos alimentos crie uma percepção diferente de sua composição real.
9: Desenvolvimento regional.
10: Samuel Viana, do União de Minas Gerais, recomenda a aprovação do texto que aperfeiçoa a Política Nacional de Proteção e Defesa Civil. O projeto reforça o monitoramento de desastres, a integração de dados entre os entes da federação e a coordenação das ações de prevenção e resposta.
13: Relator da matéria, Samuel Viana, avalia que as mudanças devem ser incorporadas à legislação já existente para evitar a criação de normas com funções semelhantes. A matéria também prevê um cadastro nacional de voluntários para atuação em situações de desastre.
10: Júlio César, do PSD do Piauí, propõe proteger os incentivos fiscais do imposto de renda para empresas que investem nas regiões Norte e Nordeste. O texto busca garantir a continuidade dos projetos de desenvolvimento nas regiões da Sudã e da Sudene.
13: De acordo com Júlio César, os incentivos regionais são fundamentais para atrair novos investimentos, gerar empregos e reduzir as desigualdades no país. Para ele, o corte nesses benefícios compromete a segurança jurídica e a competitividade dessas regiões.
10: Carlos Chiodini, do MDB de Santa Catarina, apoia a criação de concursos especiais de loteria para ajudar municípios em estado de calamidade pública. Pela proposta, a maior parte da arrecadação seria destinada às cidades afetadas proporcionalmente à população atingida.
13: Carlos Chiodini argumenta que a medida pode acelerar acelerar a chegada de recursos às comunidades atingidas por desastres naturais. O projeto também prevê transparência e prestação de contas sobre a aplicação do dinheiro recebido pelos municípios.
9: Economia.
10: Yandra Moura, do União de Sergipe, é autora de projeto que visa combater o superendividamento no país. O projeto estabelece câmaras municipais de renegociação de dívidas e teto de 30% da renda familiar para novos empréstimos de consumo.
13: Yandra Moura argumenta que a medida restaura a dignidade financeira de milhões de brasileiros e contém os altos juros do cartão e do crédito rotativo. Ela acrescenta que a proposta prioriza famílias chefiadas por mulheres, idosos e pessoas com deficiência.
9: Educação.
10: Deu o primeiro passo na Câmara a proposta de uma política nacional para ampliar ações de saúde nas escolas. A repórter Kate Nayane tem mais detalhes.
19: A Comissão de Educação da Câmara dos Deputados aprovou o projeto que cria a Política Nacional de Saúde na Escola e transforma em lei as principais diretrizes do atual Programa de Saúde na Escola. A proposta consolida iniciativas desenvolvidas nas escolas públicas em parceria com o Sistema Único de Saúde, o SUS. Segundo a relatora da proposta, deputada Nelly Aquino, do Podemos de Minas Gerais, a criação deste programa deve ajudar na promoção da saúde e prevenção de doenças no ambiente escolar, além de estimular o protagonismo de crianças e adolescentes em ações de saúde. Outros objetivos são o enfrentamento de vulnerabilidades que possam comprometer o desenvolvimento escolar e fortalecer a participação da comunidade. A proposta que cria a Política Nacional de Saúde na Escola será analisada em seguida pela Comissão de Saúde. Da Rádio Câmara de Brasília, Kate Nayane.
13: Delegado Matheus Laiola, do União do Paraná, é autor de projeto que amplia os direitos das estagiárias gestantes. A proposta prevê 30 dias de licença maternidade com manutenção do vínculo e da bolsa auxílio, quando houver, além de indenização pelo recesso não usufruído.
10: O projeto de delegado Matheus Laiola também amplia de 2 para 3 anos o prazo máximo de estágio na mesma instituição. A proposta estabelece ainda prazo de 15 dias para que as instituições de ensino se manifestem sobre a renovação do estágio.
9: Saúde.
13: Euclides Petersen, do Republicanos de Minas Gerais, pede informações ao Ministério da Saúde sobre o uso do ácido folínico no tratamento de pessoas com transtorno do espectro autista. Ele quer saber se o governo estuda a possibilidade de oferecer o medicamento pelo SUS.
10: O deputado também questiona se existem estudos sobre os possíveis benefícios do ácido folínico para pessoas com TEA e se há pedidos para que o tratamento seja avaliado pelo SUS. Euclides Petersen pergunta ainda se o governo pretende criar projetos para testar o uso do medicamento em casos específicos.
9: Esporte.
13: Danley de Deus Hinterholtz, do PSD do Rio Grande do Sul, destaca o papel do esporte no desenvolvimento e na inclusão de pessoas com síndrome de Down e com autismo. O deputado reitera que a prática esportiva contribui para a saúde, a autonomia, a convivência e a participação social.
10: Danley de Deus Hinterholtz propõe um debate com especialistas, educadores, associações e familiares sobre os desafios e as experiências de inclusão por meio do esporte. Ele explica que o objetivo é fortalecer políticas públicas que integrem o esporte, a educação e os direitos dessas pessoas.
13: Helena Lima, do PSD de Roraima, defende proposta que inclui entidades esportivas sem fins lucrativos entre as instituições que podem ter imunidade de impostos. A medida abrange organizações certificadas dos movimentos olímpico, paralímpico, clubístico e educacional.
10: Na opinião de Helena Lima, a imunidade pode fortalecer projetos esportivos voltados à inclusão social, à educação e à formação de atletas. Ela argumenta que o alívio tributário ajuda a manter o funcionamento dessas entidades e a continuidade de ações de interesse público.
13: Termina agora o Jornal Câmara dos Deputados, produzido pela Rádio Câmara, com trabalhos técnicos de Wellington Teles e a apresentação de Val Monteiro e Luciana Vieira. Uma boa noite para você.
10: A Voz do Brasil volta amanhã. Boa noite.
9: Você ouviu? 8 horas.
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22: 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São 25 vezes, vai ter que teclar lá na urna eletrônica. Então leve a colinha, não esqueça de levar os números anotados dos seus candidatos, até para agilizar a votação. 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
5: E aí, tudo bem? Tô chegando na quarta-feira com as notícias do mundo da música. Pra falar do Mike Lian, hein? A viola continua sendo protagonista. A dupla Mike Lian segue valorizando uma das raízes mais fortes da música sertaneja, a viola. O projeto No Jeitão da Madeira nasceu justamente com essa proposta de resgatar a sonoridade caipira e aproximá-la de um público que também consome o sertanejo atual. O trabalho reúne releituras de clássicos e participações especiais, criando uma ponte entre diferentes gerações do gênero. A proposta chama atenção porque não tenta abandonar a tradição para parecer moderna. Pelo contrário, Mike e Lian apostam justamente na identidade da viola e na força das grandes canções sertanejas. A novidade fica por conta de No Jeitão da Madeira, de Mike e Lian. Daqui a pouquinho eu volto com mais notícias. Até já.
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13: Olá! Chegando por aqui, trazendo muito modão pra você a partir de agora. Eu me apresentando, sou Jane de Paula, né? Ó, montada aqui na bota, vê se pode. Opa, é, apertei cinto e tô por cá, viu? Junto com você, claro, pra curtir modão, é, aqui no Central do Sertanejo. E olha só, hoje quarta-feira, já estamos vivenciando a metade da semana, né? Hoje é dia também aí do seu aniversário, então vamos comemorar aqui com a gente. Chega mais, vem pra cá. Parabéns pra você, né? Hoje celebramos a sua vida. É, vamos ser grato, né? Isso mesmo, felicidades hoje sempre pra você, tá bom? E bora curtir modão pra comemorar aí. Se tem alguém de idade nova, interage aqui com a gente, vai, chega pra cá, vai, manda seu nome. Que a gente manda aquele alô todo especial pra você, tá bom assim? Combinado? Então vamos de modão sertanejo por cá.
14: Você vai!

0: Portanto, menos é mais.
1: Matheus Fernandes.
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0: Felipe Araújo!
1: Modão, esse é dos bons, hein? Que mais? Tem muito mais pra você que nos acompanha aqui de segunda a sexta-feira. Central do Sertanejo. Só traz modão pra você. Volto rapidinho aqui, tá? Interagindo, mandando aquele alô especial. E você, tá ouvindo a gente onde? Diga aí, vá. Manda aqui pra gente. Ai, que bom ter tua companhia, viu? Eu volto já já com mais modão sertanejo.
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4: 8h33.
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10: Olá Brasil, está no ar o Central de Notícias nesta quarta-feira, 30 de setembro de 2026. E vamos aos destaques desta hora. Aposentados e pensionistas do Instituto Nacional do Seguro Social, INSS, que comparecerem às urnas nas eleições de outubro, terão registro da votação utilizado como uma das formas de comprovação de vida. De acordo com o Ministério da Previdência Social e o Tribunal Superior Eleitoral, TSE, a confirmação ocorre por meio do cruzamento de dados entre a Justiça Eleitoral e as bases do governo, dispensando o deslocamento até uma agência bancária ou do INSS. E se nos últimos anos todo mundo ao seu redor começou a falar mais sobre saúde mental, alimentação equilibrada, academias e suplementos, isso não é apenas uma impressão. Os números globais do mercado mostram que o bem-estar no Brasil está ocupando a 11ª posição no ranking mundial do setor e na liderança isolada na América Latina e Caribe.
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13: Opa, já estamos de volta por aqui no Central do Sertanejo, só toca modão e você sabe, né? Então chega mais, vem pra cá pedir tua música também. Olha só, a Chayane tá curtindo com a gente, hein, Chayane? Beijo no seu coração, sua linda! Um beijo também aqui especial pra Maria das Dores, ela que tá curtindo junto com o seu Nel. Olha só, Maria das Dores, seu Nel, eita! Beijão, tá mandando beijão aí também pros filhos, né? Curtindo aqui nosso sertanejão, é. Luciana, um beijo pra você também, sua linda. O Monteiro tá curtindo com a gente. Aquele abraço. Maria Caldas está junto com seu esposo, né? O Marcelo também na sintonia aqui, curtindo modão e pedindo modão pra gente também. Claro que a gente vai tocar, né? Olha só.

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1: Que coisa linda, galera!
0: Obrigado!
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